0: E tantos outros, paga os meninos. Mas não, aí vai lá, porque o cara não vem sem pedir um adiantamento, pelo menos, né? Ele deve pedir alguma luva, alguma coisa vem. Por mais que o contrato seja mínimo. Então eu acho que, pelo menos nessa parte, apesar do São Paulo ter contratado o Vitor Sá, ainda não teve tantos investimentos como o Santos está fazendo. Mas eu me engano, é que eu gosto, é para dar mais aquela. Como ganhou do Atlético Mineiro, ganhou duas seguidas no Campeonato Brasileiro, para dar aquela empolgação para os jogadores e tal. E não sei, e vou falar pra você, viu, Weber, não acho difícil o São Paulo ter um bom resultado não, porque o Boca não é nada disso também, tá bem bagunçado, eu vi os dois últimos jogos aqui pra fazer o jogo aqui, é um time muito mal armado, principalmente na parte defensiva, é um time que tem problemas, buracos ali entre o meio e a defesa, então não sei não se o São Paulo consegue um bom resultado hoje, e não vai ser nem por causa do bicho não, viu, Weber, vai ser pela ruindade do Boca também.
1: 9:01, portanto, aí o Veloso, o nosso Cleiton Gamarra, falando um pouco mais deste confronto de logo mais na Bomboneira, Boca e São Paulo. Gaviva, manda bala, Gavião.
2: Não é que o Veloso falou, né, que aí a galera recebe o bicho no vestiário, é um pirulitinho. Você, quando jogava, Veloso, você já chegou a receber um pirulitinho no vestiário?
3: Não, esses... Não tinha nessa época, viu, Gavião? Até porque no Palmeiras pagava em dia, né? Então não tinha pirulitinho no vestiário, não. Foi bem nessa, hein, Gavião?
2: Foi bem. Wagner Veloso.
1: E aí, tem pirulitinho aí no bar do Gavião, Gavião?
2: Tem, nós dá de troco. Quando não tem troco, hoje todo mundo mais paga assim com cartão ou no Pix, né? Mas quando vem com dinheiro, aqueles dinheiro amassado do farol, né, e tal, aí a gente pega e não tem troco, dá pirulito de troco. Tem mensagem aqui, ó, Lindomar, tá? É direto de Recife. Tô aqui junto com a Nova Brasil e vou torcer pro Boca. O Nelson Messias disse que o São Paulo vai ganhar e vai ser 2-0. O Gilson e o Amauri, tamo aqui no turno da noite na Metalúrgica, em São Bernardo. O Diogo Miranda, também o Flávio Vieira e o Danilo Henrique. O São Paulo tem que ir pra cima e já sair daí com a vitória. Sair da Argentina já com a vitória garantida. Não quer empate não, viu, Weber?
1: Eu já falei meu resultado da bola de cristal, 2-0 pro Boca. Eu não entro nessa ilusão de estilo do São Paulo. Nesses dois jogos do Campeonato Brasileiro, sei do potencial do time, sei que esse time é amarelão. É amarelão esse time do São Paulo. Esse time do São Paulo, jogo grande, amarela. Mas fala, Gamarra.
0: Duas coisas. Se confirmar o que o Veloso falou, se a grana for paga no vestiário, é bom para os São Paulinos, porque a moeda do Brasil, ela é muito mais valorizada na Argentina. Então já dá para sair gastando lá. Já compra as carnes, umas carnes, uns vinhos, né? Já dá para fazer. E a segunda coisa, o torcedor São Paulino, viu, Veloso, precisa se preocupar. Porque hoje o Weber Lima está no estúdio. E as duas vitórias do São Paulo.
1: Ganhou do Boliviano lá.
0: Atlético Mineiro.
1: Ganhou, eu tava aqui.
0: Não, no Brasileiro. No Bragantino e no Atlético não estava. Ou seja, como a presença dele hoje ela está aqui, eu não sei se o São Paulo vai ter um bom resultado hoje. Porque dizem que quando ele não está, o São Paulo ganha. Inclusive, a torcida vai fazer até uma faixa em homenagem ao Weber pelas duas vitórias do Brasileirão.
3: Vai dar folga pro Weber Lima. Que, aliás, vem acompanhado do Tricão. Cadê o Tricão?
1: O Tricão hoje já tá de fraldão.
3: Tá de fralda,
1: tá
3: já.
1: Tá de fralda. O nosso Tricão hoje é o dia de Tricão. Hoje é dia do time jogar com fraldão. Chega lá, Bomboneiro, ó. Quem tá no YouTube tá vendo como é que tá o negócio lá, tudo lotado. Chega lá com tudo isso, com essa lotada, essa festa toda. Ah, o Tricão enche a fralda. Ah, enche.
0: É engraçado que o Luciano fez os dois gols, né? Nos dois jogos que o Weber não estava.
1: É verdade.
0: Eu não sei, é alguma
1: coisa... Eu quero ver hoje.
0: Uma coisa energética, energia isso, não é possível.
1: Eu quero ver hoje, Gamarra. Hoje que é jogo grande. É aí que eu quero ver se ele vai aparecer.
0: O Atlético não era grande?
1: Não, o Atlético era o reserva, pô.
0: Ah, mas é um jogo importantíssimo pro São Paulo, é.
1: O Bragantino.
0: Não, Bragantino, beleza. Não, Bragantino é mais.
1: O Atlético era reserva, pô.
0: Não, mas mesmo assim, o time reserva do Atlético é bom, pô.
1: Não.
0: É bom.
1: O titular é bonzinho, mas é muito bom. Reserva é muito fraco. Reserva é
3: bonito na Bomboneira, hein?
1: É.
3: Tá bonito.
1: Agora vamos lá, Gamarra. Você fez alguns jogos de clássicos do São Paulo no ano.
0: Sim.
1: O Bobiás fez todos.
0: Sim.
1: Quantas vezes você viu o Luciano em campo? nos

0: clássicos, nos jogos pesados. Ele estava em campo, mas não jogou.
1: Não, por exemplo, contra o Corinthians ele não foi bem, lá Itaquera.
0: Contra o Palmeiras também não.
1: Que choveu, até contra o Palmeiras também não.
0: Contra o Santos não conseguiu jogar.
1: Em clássicos não, mas ele foi bem contra o Flamengo, no jogo com o Crespo ainda. Lembra?
0: Lá no início?
1: Que o São Paulo ganhou no Morumbi, jogou bem. Teve alguns jogos com times... É que fora de São Paulo ele tá indo bem, né? Atlético, Flamengo, Vasco, ele tá indo bem, né? Mas assim, o Luciano passou o Careca, né? Se eu não me engano.
0: Passou, um absurdo.
1: Como assim um absurdo? É mérito do cara, pô.
0: Pelo amor de Deus.
1: Não é possível. Santos
0: só faz gol contra time pequeno.
1: 116?
2: Isso, 116.
1: Não é possível, Veloso, com... Dentro desses 116 gols, nenhum foi importante, viu?
3: Não é possível.
1: Não é possível.
3: O Weber tá desmerecendo o melhor jogador de São Paulo hoje.
0: Vamos lá.
3: É o cara que faz gols, o cara que tá resolvendo, o cara que decide jogos. Aí ele inventou essa que o cara faz gol em clássico.
0: O Luciano, pode buscar aí os gols em clássicos do
1: 116,
0: Luciano.
1: 116.
0: É muito gol. É muito gol. Procure se tem clássico e outra. O número que tem gols de clássico. E quando o São Paulo foi campeão da última competição decente, quantos gols o Luciano fez na competição?
3: O Luciano fez gol lá na Arena do Corinthians, que eu lembro que ele chutou a bandeirinha.
0: Tomou
3: cartão amarelo que ele chutou a bandeirinha.
0: Pro jogo seguinte.
3: Foi suspenso.
0: Que foi a sorte do São Paulo, que veio o Lucas e salvou o tricolor. Né? E aí depois o Luciano não voltou mais pro time e o São Paulo foi campeão.
1: Se eu não me engano, ele tá desde 2020, você pode me corrigir.
0: Isso.
1: E não acabou esse ano ainda. Ele tem uma média de 20 gols por ano. É uma média boa.
0: Boa.
1: 20 gols por ano. Não é possível que 20 gols no ano que ele faz, na média, não tem gol importante ainda.
0: Tem muito gol no Campeonato
1: Paulista. A única informação que eu tenho, que é real, que dizem que no mata-mata de Libertadores, que São Paulo jogou tantas assim, desde 20, ele não tem gols. Aí realmente não tem mesmo.
0: Não tem.
1: E mata-mata não tem.
0: Sabe
1: de
0: quantos,
1: Libertadores.
0: Então, quantos gols o Luciano tem na carreira dele em mata-mata de Libertadores? Nenhum! Aí é competição importante.
1: Não, eu falei no São Paulo, no Corinthians eu não sei se ele fez gol.
0: Não, Libertadores estou falando.
3: Então, mas ele não joga, o São Paulo não joga Libertadores.
0: Mas jogou nos últimos anos, jogou.
3: O São Paulo não joga Libertadores
0: jogou,
3: mais?
0: Jogou sim.
3: Jogou no passado.
1: Puxa aí, de 2020 que ele chegou em 20. De 2026, o São Paulo ganhou a Copa do Brasil, então jogou uma e jogou, certeza.
0: Sim, não, mas tem outras que o São Paulo disputou.
1: De seis anos, foi duas, três. Por aí.
0: Eu vou buscar aqui as últimas participações.
3: Olha aí, então.
1: Mas por que essa...
0: Não, porque ele não faz gol
1: de jogo sabendo,
0: importante.
1: Eu fiquei sabendo que o Luciano tá na pré-lista do Tchelote.
0: Tá.
3: Aí não. Eu tô defendendo o Luciano aqui, mas aí não chega tanto.
0: O Weber. Olha, marcou 5 gols só na Libertadores na fase de grupos. Fala, Gavi.
1: Tá confirmado isso aí, fase de grupos? Então minha informação tava certa.
0: Fala, Gaviva.
4: Pessoal aqui tá te zoando aí, o Wagner. A vasta cabeleira branca do Weber tem nome e sobrenome: Luciano Ronaldo. E ele põe risada aqui. Sim. E o José Willamis. Weber, boa noite. Luciano é certeza de gol. Aceita, Weber, que o Luciano é craque.
0: É muito craque. Leva pro seu time. Quem é que tá falando aí? Leva pro seu time.
4: É o José Willamis.
1: Ô, Weber, você prefere o Luciano ou o Vitor Roque?
0: Eu prefiro o Vitor Roque.
1: Não.
0: Aí vai ter
1: Luciano,
0: o Vitor Roque,
3: Pedro,
1: o Paulinho.
0: Não, que Paulinho?
1: Paulinho,
3: Pedro Raul.
1: Tá tudo atacante.
0: Paulinho, Vitor Roque.
3: O Pedro Raul.
1: Paulinho, ou Luciano?
0: Agora, nesse momento, o cara tá machucado, é sacanagem, pô. Mas o cara tem potencial,
3: O Paulinho é melhor que o...
1: O Vitor Roque também, pô. Não, eu tô falando de custo-benefício.
0: Custo-benefício aí
1: o Luciano ganha de todos que eu vou citar aqui. Pedro Raul ou Luciano?
0: Não, Pedro Raul não dá, pô.
1: Cabadeiro ou Luciano?
0: Também não dá.
1: Não, falando dos atacantes, Paulo. Gabigol ou Luciano?
0: É o Gabigol.
1: Custo-benefício dos últimos anos?
0: Não, mas custo-benefício, Gamarra.
1: Seis anos, 20 gols. O Gabigol só jogou no Flamengo.
0: Sim, você tem razão.
1: O Cruzeiro não jogou. Em time bom o Cruzeiro, hein?
0: Sim.
1: Ele tinha companheiros bons, não tem desculpa.
3: Mas nessa temporada tem 20 gols.
1: O Luciano deve ter por aí também, vai.
0: Luciano?
2: 13 gols.
1: Vai pra 20.
0: 14 gols. São Paulo, 3 Libertadores, viu, seu Veloso?
1: De 3 Libertadores.
0: 3 Libertadores.
1: Quase 1 gol.
0: 3.
1: Quase 2 gols por Libertadores. Tá bom, pô.
0: Exato.
1: Média de 2 gols,
0: e quartas de final, né? O São Paulo jogando quartas de final nas Libertadores.
1: O Atlético Nacional, lembra? Do Inestrosa. Não teve no Morumbi. Ele jogou bem esse jogo também. Que o São Paulo passou, inclusive. Foi ano passado, não foi?
2: Gol do André Silva, gol da classificação do São Paulo.
1: André Silva, o craque. André Silva resolveu aí.
0: É duro. Esses caras vestindo a camisa do São Paulo dá até arrepio.
1: Você quer quem, ué? Você quer Cristiano Ronaldo, Mbappé? Não dá, pô. Não, é a realidade.
0: Não, aí contrata Vitor Sal, o atacante que não faz gol e não dá assistência.
1: Ah, então dá uma dica aí de um jogador que você vai contratar pro lugar do Calleri.
0: Vou pensar.
1: Pensa aí.
0: Não, os garotos que estão lá, o menino lá, deixa o menino jogar.
1: O Rian
0: também.
1: Santana.
3: Viveiros, pô.
0: Que Viveiros?
1: Ah, vai pagar a bala, hein, Veloso?
0: Não.
3: Artilheiro do campeonato. Não. Pedro, acho que é artilheiro.
0: Deixa esse Viveiros lá.
1: O Pedro Raul já foi artilheiro do brasileiro também.
0: Isso
1: não quer dizer nada.
0: Josiel também foi.
1: O Alex Mineiro foi também.
0: Deixa quieto. Deixa o Viveiros lá.
3: É, não sei não.
0: 9:11. Mais informações do Tricolor, Felipe Oliveira. E você participa conosco, que o Gaviva daqui a pouco vem com mais mensagens. Mas nesse momento, mais informações do Tricolor. Color, Felipe Oliveira.
2: O Ever, você falava um pouco sobre falta de gol, de atacantes que não marcam na equipe do São Paulo. Você citou, foi citado o André Silva. O André Silva tá há mais de um ano sem marcar, só pra gente dar essa informação. O último gol dele foi dia 15 de agosto do ano passado. Desde então, não balançou as redes. Ele que passou por um momento lesionado, ficou cerca de dois a três meses fora, mas desde então, não marcou gols com a camisa do São Paulo. Um outro nome que foi criticado pela torcida nessa temporada, mas que está retomando seu espaço, é o nome de Robert Arboleda. Ele que foi muito criticado porque nessa temporada sumiu quando estava relacionado para um jogo. Ele estava relacionado para o jogo contra o Cruzeiro e sumiu em uma partida do São Paulo. Ficou um longo período sem aparecer, cerca de um mês sem aparecer no São Paulo Futebol Clube. O Tricolor até cogitou uma rescisão contratual com o jogador, mas que não conseguiu, por trâmites jurídicos, levar adiante, porque o Arboleda retornou exatamente quando completava um mês do seu sumiço. O Arboleda, então, ficou treinando em separado. Com a chegada do Dorival Júnior, ele foi reintegrado. E desde a chegada do Dorival, se tornou titular da equipe do São Paulo e hoje é um dos pilares da defesa do Tricolor Paulista. No penúltimo jogo, não o último jogo contra o Atlético Mineiro, mas sim contra o Red Bull Bragantino, ele vestiu até a braçadeira de capitão. Quando o Luciano deixou o gramado, a braçadeira foi para Robert Arboleda. O técnico Dorival Júnior falou um pouco sobre o Arboleda e como que o elenco reagiu a isso e também como que a torcida pode reagir a esse novo momento do Robert Arboleda com a camisa do São Paulo.
5: Eu acho que ele tem consciência de tudo que aconteceu, das responsabilidades que todos nós temos em relação a uma atitude que tomamos. Mas ele também sabe o quanto ele é querido dentro dos nossos vestiários. E eu acho que isso daí para ele foi um ponto que fez com que ele se reconduzisse a uma condição de não só estar vestindo uma grande camisa do futebol brasileiro, mas acima de tudo ser um atleta de 9 anos de casa. E que com certeza ele é querido por muitos, sabe que pisou nesse momento, sabe que precisaria resgatar essa confiança, e eu acho que vem fazendo um trabalho brilhante para que tudo modifique novamente. É um jogador que eu tenho muita confiança e acredito bastante.
2: Tá aí o que disse o Dorival Júnior sobre Robert Arboleda, ele que está de volta na pré-lista da seleção do Equador. A primeira pré-lista de Marcelo Gallardo, novo técnico da seleção equatoriana, ele que fez história no River Plate e agora assume a seleção do Arboleda, ele que ficou um bom tempo sem ir à seleção equatoriana, justamente por indisciplina na própria seleção. Há algumas temporadas ele levou o Kendry Pay, jogador que foi até pro Chelsea, negociado com o futebol europeu, ele levou o Kendry Pay, ele mais um atleta da seleção equatoriana, para uma balada nos Estados Unidos. O Kendry Pay ainda era menor de idade na ocasião, ele que desde então nunca mais voltou à seleção equatoriana. Agora pode pintar de volta na seleção do seu país com o Marcelo Gallardo, tá na pré-lista do ex-técnico do River Plate, Weber.
0: Tem cara que é largo na vida mesmo. 9:15, cara pronta e não para de receber oportunidade. 9:15,
1: Weber.
0: Rápido break, mas antes o Gaviva com algumas participações. Vamos lá, Gaviva.
4: Eu mandei agora pro Celcinho mais três áudios. Olha aí, Celcinho, que eu mandei mais um último agora, que o cara tá mandando, o nosso ouvinte tá mandando, pedindo pro nosso Gamarra, o Cleiton Gamarra, ir se internar num hospício por causa que ele falou do Gabigol. Vamos ouvir então, por favor. Por favor, Celcinho, vai lá.
6: Grande, grande Nova Brasil em campo, junto aqui com você. Valeu, Gamarra, valeu, Heber Lima, valeu, Gaviva. Esse pirulito eu não quero não, hein? Heber, ó, nada contra o São Paulo, mas o Corinthians é nós. Não é não, Gavião Luizão, aqui do Parque Peruche, hein?
7: Corinthians! Gamarra, vamos fazer uma aposta, rapá. Se o Boca ganhar de 2-0... eu pago um pão de alhozinho pra você. E se o São Paulão ganhar de 1-0, você me paga um alhozinho pra mim. O que, que você acha? Topa?
8: Fala, Gavião! Pessoal da Nova Brasil FM, boa noite. Denis Corintiano aqui da Aclimação São Paulo Capital. Tô ouvindo aqui a resenha do Gamarra falando do pessoal em relação ao Luciano. Fala para ele que o Gabigol no Santos tem 39 partidas em 2026, 19 gols e 7 assistências, 26 participações de gols no ano. Fala para ele que se ele achar o Luciano melhor do que o Gabigol, a gente consegue uma inscrição para ele, uma matrícula para ele num hospício. Abraço a todos.
0: É, maravilha.
4: Aí, ó.
0: Vai. É, não, primeiro que não foi o Gamarra que falou 2-0 pro Boca, fui eu que falei, né?
1: É, e
0: responda pra gente ir pro break, Gamarra.
1: E o que o Gabigol ganhou no Santos nessa volta? Nada, absolutamente nada. O Luciano tem uma Copa do Brasil ainda no São Paulo e sempre faz gols decisivos, apesar do Weber não concordar. Mas assim, números são números, números frios, né? Mas o Luciano, se você perguntar hoje pro São Paulino se ele quer o Luciano no time, ele quer. Agora, pro Santista, eu não sei. Pelas últimas declarações do Gabigol aí, eu não sei se o Santista quer o Gabigol pro ano que vem, até pelas declarações que ele ama o Flamengo, quer voltar pro Cruzeiro, mas me parece que não quer jogar no Santos. Gravou até um vídeo hoje pedindo desculpa, né? Você gosta do Gabigol, tudo bem, mas eu prefiro o Luciano, que é um cara que tá 6 anos no São Paulo aí, roendo o osso e tentando levar o São Paulo aí pra boas colocações nos campeonatos e também em Copas.
0: Rápido break, voltamos já já no futebol da Nova Brasil, com nova jogada para pão de alhozinho, com pão de alhozinho, dá jogo!

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21: 9 horas e 23 minutos, você fica agora no Futebol da Nova Brasil com Boca e São Paulo. Lembrando que já tivemos pela Copa Sul-Americana o empate no Vasco, no El Campín, 0x0 com o Santa Fé. Vai decidir em São Januário na próxima terça-feira. E terminou no Maracanã, Fluminense 2, Platense 0. O Flu pode perder por até um gol de diferença na Argentina, que estará na semifinal da competição. Você fica agora no Futebol da Nova Brasil com Pão de alhozinho, com pão de alhozinho da Jogo, com a interatividade, o humor do Gavião, as reportagens de Felipe Oliveira, os comentários de Veloso e a narração com a emoção imbatível do rádio, o rádio imortal com o nosso gerador de emoções, Cleiton Gamarra.
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4: Opa! Boa noite para você ligado no Nova Brasil em Campo. E aí, tudo certo? Vamos juntos a partir de agora para mais uma jornada esportiva, 8 de setembro de 2026. O papo hoje é Copa. Noite de Copa Sul-Americana. O Boca Juniors recebe a equipe do São Paulo. Jogo válido pela ida das quartas de final da Sul-Americana. Semana que vem, Morumbi também estará completamente lotada. Lotado Morumbi, completamente lotado, La Bombonera lotada nesse momento, as equipes perfiladas no gramado, a bola rola a partir das 9:30 da noite, horário de Brasília. E claro, você que está conosco, deixa o seu like nos dois canais do YouTube, Nova Brasil em Campo, Jornalismo Nova Brasil, se inscreva nos canais, ative o sininho, envie sua mensagem através do chat para o nosso Gaviva registrar a sua participação através do YouTube. Você que está no rádio, mande seu WhatsApp também lá direto para o bar do Cabeção, você estará participando conosco, seja no texto ou a sua voz aqui na nossa jornada. Vamos agora destacar um destaque de cada equipe. Felipe Oliveira, boa noite, boa jornada para você, seja bem-vindo. O destaque do Boca Juniors.
22: Boa noite, Cleiton Gamarra. O Boca Juniors da temida La Bombonera chega para esse jogo defendendo uma invencibilidade de 10 partidas. O técnico Rodolfo Arruabarrena chega para esse duelo com apenas 2 derrotas no currículo desde que assumiu o Boca Juniors. O Boca chega embalado e querendo fazer o resultado diante do seu torcedor e na temida La Bombonera, Gamarra.
4: É isso, agora vamos destacar o São Paulo, o tricolor buscando a vaga nas semifinais da Sul-Americana. Felipe Oliveira e o São Paulo.
22: De time titular e em boa fase, tricolor paulista chega embalado, 2 vitórias no Campeonato Brasileiro, que fez com que o São Paulo se distanciasse da zona e agora pode focar na Copa Sul-Americana. Tricolor paulista busca sair vivo da La Bombonera para decidir diante do seu torcedor no estádio do Morumbi na próxima semana, Gamarra.
4: Tá certo, vamos agora com o primeiro boa noite a partir de agora na nossa jornada com o nosso Gaviva. Boa noite, boa jornada para você, Gaviva, seja bem-vindo. Como faz para participar da nossa jornada, Gaviva?
23: Boa noite, Gamarra, para você e para todo mundo que vai trampar nessa jornada aqui na Nova Brasil. WhatsApp 11 994 33 21 21, áudio ou texto, hein? Vamos participar, vamos interagir. 11 994 33 21 21, ou então pelo YouTube, vai lá no Nova Brasil em Campo, ou então no Jornalismo Nova Brasil. A galera do YouTube participa do chat, aquela resenha, e a gente vai anotando o nome da galera. Bom jogo pra nós aí, Gamarra!
4: Pra nós, Gaviva. Agora o destaque no comentário, Wagner Veloso. Boa noite, boa jornada pra você, seja bem-vindo. Expectativa pro jogo, Veloso.
24: Boa noite, Gamarra, ouvinte aqui da Nova Brasil. Sem dúvida, o Dorival mexe no time pra fortalecer a marcação do meio de campo, pra ter um time mais compacto na linha defensiva e tentar trazer a decisão pro Morumbi, né? Jogo importante, um bom teste pro time do Dorival, que conseguiu finalmente reagir no Campeonato Brasileiro, as 2 primeiras vitórias do Dorival, agora o foco na Sul-Americana, chegar à semifinal. Pra isso, São Paulo tem que fazer um bom jogo com muita consistência defensiva e trazer a decisão pro Morumbi aqui, Gamarra.
4: É isso, destacando no plantão esportivo, Eber Lima, boa noite, boa jornada pra você. Tivemos jogos já aí em Sul-Americana e Libertadores, é isso, Eber?
21: Já tivemos, Gamarra, há pouco no El Campín, em Bogotá, na Colômbia, o empate sem gols entre Santa Fé e Vasco. Lembrando que amanhã às 7 horas da noite na Vila Belmiro tem Santos e Atlético Mineiro pela Libertadores da América. Hoje no Maracanã tivemos a vitória do Fluminense, 2-0 pra cima do Platense, Gamarra.
4: Tá certo, vamos escalar as equipes a partir de agora, começando com o Boca Juniors. Felipe Oliveira escala o Boca.
22: Os chineses na temida La Bombonera em busca da classificação para a semifinal da Copa Sul-Americana estão definidos e escalados pelo técnico Rodolfo Arruabarrena, com um Álvaro Monteiro no gol. Na lateral direita, 17 para Lozano. Dupla de zaga de 2 de Lolo e 42 para Facundo Herrera. O 3, Lautaro Blanco, é o lateral canhoto que fecha a linha defensiva. Trinca de meia de 5, Pitbull. Paredes, 8, Tomás Belmonte. 25, Santiago Ascacíbar. Na frente, aberto de um lado, 20 para Alan Velasco. 19 para Leonel Flores. E 16, o comandante do ataque é Merentiel, fechando a escalação do Boca Juniors, Gamarra.
4: Tá certo, vamos escalar agora o São Paulo. O tricolor vem aí, Felipe Oliveira escala o São Paulo.
22: O tricolor do Morumbi vem em busca da classificação contra o Boca Juniors, tricampeão da América, tricampeão no mundo, está definido e escalado pelo técnico Dorival Júnior, com 23, Rafael no gol. Trinca de zaga de 22, Domingos Duarte, 5, Arboleda e 35 para Sabino. Dupla de alas, 19 para Lucas Samon, o ala pela direita, 12, Iago é o ala pela canhota. Dupla de volância com 8, Marcos Antônio, 29 para Pablo Maia. A trinca de frente, o 10 é Luciano, 37 Arthur, e no comando de ataque, o na expectativa da lei do ex, 9, Jonathan Calério, capitão do tricolor. Essa é a escalação do São Paulo para enfrentar o Boca Gamarra.
4: Quem apita o jogo, Felipe?
22: Arbitragem chilena para a partida de hoje. Árbitro principal é Piero Maza. O auxiliar de número 1 é José Retamal. Auxiliar de número 2, Miguel Rocha. O quarto árbitro é Diego Flores. Na cabine do VAR, Fernando Ferrar é o nome da polêmica, Gamarra.
4: Tá certo, tudo pronto para a bola rolar. Veloso, palpite. Repita o seu palpite.
3: Olha, São Paulo vai ter um jogo duro hoje. Acho que vai conseguir trazer a decisão pro Morumbi, mas vitória do Boca hoje, 1-0.
4: Weber Lima.
5: 2-0 Boca.
4: Ô louco. Felipe Oliveira.
22: 1-0 São Paulo, gol do Calleri.
4: Gavião.
6: 1-1.
4: E o nosso Antônio Lima falou que vai ser 2-0 pro Boca Juniors. Quando nesse momento apita o árbitro, a bola está rolando em La Bombonera.
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4: E desce o São Paulo na primeira pontada, tentativa de escapar do Calleri, foi empurrado, pediu a falta, nada marcado. Apenas o tiro de meta, ele olha pro bandeira, cobra o bandeira, nada marcado lá, hein, Felipe?
22: Exatamente, o Calleri não entendeu absolutamente nada. O Di Lolo chegou empurrando o Jonathan Calleri próximo à bandeirinha de escanteio, faz com que a torcida chinesa exploda na La Bombonera. Segue 0-0 e já deu pra ver que o árbitro vai deixar passar os contatos um pouco mais duros nessa partida, viu, Gamarra?
4: Verdade, lançamento lá pelo comando para a equipe do Boca Juniors, o domínio de bola pela linha com Lozano. Lozano tenta o passe à frente, no meio do caminho corta Pablo Maia, recua a bola até Arboleda. Arboleda recepciona pela quarta zaga, rola a bola para Pablo Maia, de primeira serve a bola para Iago Bordoa. Sabino, Sabino recepcionou lá pelo setor esquerdo, volta a bola para Pablo Maia, ele muda o lado da bola da zaga central aqui pelo setor direito do gramado com Domingos Duarte, volta a bola para a chegada do Arboleda, à esquerda da meia lua da grande área, ele domina, vai conduzindo a bola na linha intermediária defensiva. O Boca não marca pressão, apenas cerca ali a saída de bola da equipe do São Paulo. Abre a bola para Sabino, Sabino na perna canhota, levanta a bola para o comando. Ele esticou a bola para o Calleri, tentou ajeitar para Marcos Antônio. No meio do caminho, chega bem na cobertura, Paredes corta. A bola volta reboteada para a equipe do Boca Juniors. Sai jogando pela linha defensiva, apertado, marcado. Ascacíbar recua a bola para o goleiro Monteiro. Monteiro vai sair jogando pela linha defensiva da equipe do Boca Juniors. Abre a bola para Di Lolo. Di Lolo recepcionou na perna direita, abre a bola para Lozano na lateral. O São Paulo faz a pressão na saída de bola da equipe do Boca, se atrapalha na saída, a bola subiu, desceu, disputou o lance, ficou com a bola pelo setor de meia, Velasco, abre a bola pela ponta, toca aqui pelo setor ofensivo, toque errado, recupera a equipe do São Paulo, reconectando a jogada Arthur, volta a bola para Domingos Duarte, solta a bola pela linha, toca para Marcos Antônio, próxima metade do campo, e ele vai conduzindo a bola em progressão, abre a bola para Sabino, pelo setor esquerdo, linha intermediária defensiva, à esquerda do círculo central, ele volta a bola para Arboleda, pisa na bola com o pé direito, avalia as opções, tá todo mundo marcado. Ele volta a bola para Sabino, Sabino na ponta, passe errado. Ele tentou ligar para o Iago Borducci, a bola saiu, é lateral favorecendo a equipe do Boca Juniors aqui pelo setor direito do gramado. Vem para a cobrança Lozano, para repor a bola em jogo para a equipe do Boca. Olha para a direita, olha para a esquerda, bate curto, recebe de volta com Paredes, Paredes para Lozano, recua a bola para Di Lolo. Di Lolo recepcionou, mandou da zaga central para a quarta zaga, para Herrera, o cabeludo do Boca Juniors. Abre a bola para Blanco, Blanco na perna canhota, lança, a bola desvia na marcação, cai na ponta para Flores. Flores recepcionou, dominou, prendeu, largou o passe, o árbitro já parou o lance. Tem jogador de São Paulo caído por ali, em Felipe.
22: Exatamente, na dividida, na disputa com o Flores, o Domingos Duarte levou a pior na linha que divide o gramado, sobrou uma cotovelada na nuca do zagueiro do São Paulo, na disputa por espaço com o Flores, falta marcada, primeira falta da partida, Domingos Duarte na bola, segue 0-0.
4: 0-0 é o início de partida para você, 3 minutos, primeiro tempo, lançamento lá pelo comando, faz a cobertura de Lolo, puxa a bola para a perna direita, é o Herrera que tá por ali, chuta a bola vai para fora, ele isolou, mandou a bola lá na arquibancada, a bola saiu, a lateral, arremesso para a equipe do São Paulo, Iago Borducci para repor a bola em jogo, para a equipe do São Paulo, vem o Iago, olha para a direita, olha para a esquerda, tá todo mundo marcado, Caleri pede a bola lá no interior da grande área, ainda o Iago, sem pressa, ele arremessa a bola para o Caleri, aqui na linha de fundo, lado esquerdo, protege diante da marcação, apertado, marcado, volta a bola pela lateral, tentativa de passe do Iago, a bola bate na marcação e sai, é novo lateral, Paredes fechou na marcação, lateral para a equipe do São Paulo, lado esquerdo, próxima bandeira de escanteio, você ligado conosco aqui no Nova Brasil em campo, lateral cobrado, vem o São Paulo, tenta ganhar na dividida, a bola espirra, cai com o Arthur, de cabeça ele recua a bola para Domingos Duarte, na cabeça do grande círculo, linha ofensiva, solta a bola para Marcos Antônio, recua a bola para Arboleda, bate a bola de primeira pelo setor esquerdo para Savino, toca para Iago, Borducci dominou aqui pelo setor esquerdo, linha ofensiva da equipe do São Paulo, recua a bola para Sabino, Sabino na quarta zaga, recomeça a jogada com Arboleda, Arboleda muda o lado da bola da esquerda para a direita para Domingos Duarte, próximo ao meio de campo, ele leva a bola até a metade do campo, pisa no campo de ataque, abre a bola pela lateral, toca para Ramon, Ramon para Arthur, tentou o toque de calcanhar, bate a bola na marcação e sai, Herrera cortou, mandou a bola pela linha lateral, arremesso para a equipe do São Paulo, 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
4: Sai jogando São Paulo, gol Sabinão aí, ó. Abre a bola pela meia esquerda para Marcos Antônio, devolve a bola para Sabino na linha defensiva. Ele domina por sua vez com o pé direito, de pé canhoto, circula a bola centralizada para Arboleda. Levanta a bola do centro para a direita, toca boa bola pela ponta, passe errado do Luciano. A bola saiu, é lateral, favorecendo a equipe do Boca, que vai sair jogando pela linha defensiva e vamos girar o tempo e o placar do Nova Brasil em campo. Chegando à marca de 5 minutos da primeira etapa. Copa Sul-Americana, quartas de final, jogo de ida, né? Em La Bombonera tem. Boca 0, São Paulo também 0, Eber Lima.
21: Leiton Gamarra, já tivemos hoje também partida de ida das quartas de final da Sul-Americana no El Campín, Bogotá, na Colômbia. Santa Fé e Vasco 0-0.
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4: Herrera dominou, rolou a bola para trás para o Monteiro. Monteiro, goleiro na perna canhota, levanta a bola em direção a Flores. Flores subiu, não pegou. A bola saiu, a lateral favorecendo a equipe do São Paulo. 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
4: Lucas Ramon para repor a bola em jogo para o São Paulo. Arremessa a bola lá por dentro. Caleri tentou o domínio, perdeu. Paredes recupera, recua a bola pela linha para Di Lolo. Di Lolo recepcionou na meia lua da sua grande área. Retorna a bola para Paredes. Paredes para Di Lolo. Recebe a bola pela zaga central. Linha intermediária lado direito já alcança aqui. Próxima metade do campo. Abre a bola para Lozano lá na ponta direita. Ele domina, tenta escapar. A marcação está fechada. O corredor recua a bola. Recomeça a jogada com Paredes para Herrera. Herrera na quarta zaga. Opção de passe é com Blanco por aqui pela lateral esquerda. Ainda Herrera. Herrera centraliza o passe a Paredes. Paredes recepciona, manda a bola pela meia direita. Tentativa de passe lá pelo comando. Recuo de bola para Di Lolo. Di Lolo pro goleiro Monteiro. Monteiro sai jogando aqui pela meia lua da sua grande área. Abate a bola para Lozano pela lateral direita do campo. Toca a bola pela ponta para Velasco. Velasco recua a bola para Di Lolo. Di Lolo puxa a bola para perna da canhota de pé direito. Ele solta a bola curtinha. Vem buscar jogo por aqui pela linha defensiva. Velasco muda o lado da bola para Herrera. Pressionada a saída de bola. Ele lança a bola pro comando para Merentiel. Tenta o toque de cabeça no vazio, fica com a bola Arboleda, recua a bola pro goleiro Rafael, Rafael para Arboleda, Arboleda pelo setor esquerdo, recebe a bola pela linha, vem chegando Sabino, Diego levanta a bola pro cobre de ataque, a bola subiu, desceu, caiu pro Arthur, achou a bola para Luciano, bateu na ponta, tocou para Lucas Ramon, Lucas Ramon lado direito, escapou na marcação, cruzou a bola rasante para área, para Marcos Antônio, tenta o passe pro Calera, a bola bate no Lozano, voltou a bola para Borducci, cruzou em cima da marcação, chegou São Paulo, Felipe.
22: Uma boa descida na boa jogada do Lucas Ramon pela ponta direita, aparecendo como um elemento surpresa. Ele tentou o passe no Marcos Antônio na entrada da área, não conseguiu dar sequência no rebote. Iago Borduque tentou o cruzamento, bateu em cima da marcação, lateral pelo canto esquerdo, lateral pela ponta esquerda, vem Iago na bola. Gamarra
4: já cobrou, recepcionado, lateral para Marcos Antônio. Marcos Antônio na meia esquerda, muda o lado da bola, é lá da esquerda para a ponta direita, solta a bola para Domingos Duarte. Ele dominou, puxa a bola para o pé direito, recua a bola para Arboleda. Arboleda bate a bola pela ponta, toca a bola pela lateral esquerda do campo com o Sabinão na saída de três do São Paulo, lança a bola lá pelo comando, lateral esquerda para o Iago, passe muito comprido, forte, a bola saiu, é linha de fundo, tiro de meta para a equipe do Boca Juniors. 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
4: Vai sair jogando a equipe do Boca. Vem o Monteiro, abre a bola para Herrera na quarta zaga, ainda dentro da sua grande área, na perna direita ele levanta a bola para Merentiel. Casquinha na bola para o Velasco, no meio do caminho, Sabino cortou, complementou o corte, Arboleda, Iago Borducci perdeu a bola para o Lozano. Velasco e alcançou, tocou o passe, forçou muito ali, era para o Lozano, passe, corta a zaga, a bola saiu a lateral. Arremesso para a equipe do Boca lá pelo setor direito do gramado. 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
4: Lozano arremessou para Merentiel. Merentiel tenta o passe, a bola desvia na marcação, fica com a bola a equipe do São Paulo, com Arboleda. Arboleda recua a bola para o goleiro Rafael. E aí, Veloso, 9 minutos, primeira etapa. Pinto o quadro do início do jogo na La Bombonera, Veloso.
24: É, o Dorival foi com um esquema diferente mesmo para esse jogo, né? A gente percebe que o Arthur está fazendo uma função diferente, porque além dele estar pelo lado, vai você.
4: Lançamento lá pelo comando, Herrera cortou, São Paulo insiste, Marcos Antônio lançou de cabeça para Arthur. Vem o Rei Arthur, abre a bola pelo setor direito para a chegada do Lucas Ramon, escapou no primeiro, escapou no segundo, conduziu a bola para a linha de fundo, disputou com o Blanco, caiu, pediu falta, o árbitro não marca, recupera o Boca, pode seguir, Veloso.
24: É, não tem muita falta com esse árbitro aí não, pelo menos até aqui pro São Paulo, poucas, né? Então, o Arthur tá fazendo uma função diferente, né? Porque além dele jogar pelo lado quando o São Paulo tem a bola, sem a bola ele vai para dentro para se juntar o Pablo Maia e o Marcos Antônio, e deixa o Caleri junto com o Luciano mais à frente. Então, ele, o Dorival tá recompondo rapidamente esse meio de campo, além da linha de 5 atrás. São Paulo tá numa postura bem defensiva, sem a bola, e tem as suas jogadas, principalmente soltando os dois alas ao mesmo tempo, para chegar rapidamente até o campo do Boca.
4: É isso, Wagner Veloso nos comentários, pintando o quadro do jogo para você. Sai jogando o São Paulo, de forma perigosa agora. Lançamento do Marcos Antônio, recuando a bola pro goleiro Rafael, na perna canhota. Ele lança a bola em direção ao meio de campo, chega bem no meio do caminho, na cobertura de Lulo, cortou, lançou a bola para Velasco. Velasco escapa na marcação, devolveu para de Lulo, vem o zagueirão, abriu a bola pela ponta, tentativa de escapada, chega na cobertura, Iago Borducci faz a proteção, cai, a bola sai, a lateral pro Boca Juniors. Lateral aqui pro setor direito, Lozano vai repor a bola em jogo para a equipe da casa, já repõe, rapidamente ligando a bola pela linha defensiva, retornando a bola pela linha com de Lulo centraliza o passe para Herrera. Herrera recepciona, tem Blanco pedindo ao seu lado, ele solta aqui na esquerda para Blanco, Blanco domina por sua vez com o pé canhoto, recua a bola pela quarta zaga para Herrera, ele bate a bola da quarta zaga para direita, para de Lulo recepcionou, tem Lozano pedindo na ponta, tem Velasco também, ele tocou pro Velasco, Velasco recua a bola para Belmonte, Belmonte escapa na marcação, faz a finta na marcação do primeiro, já tá no campo de ataque, abre a bola pela ponta, vai para cima da marcação com Lozano, Lozano voltou para Belmonte, Belmonte lançou a bola por dentro, tentativa de passagem, lançamento veio, Belmonte de primeira, rolou pro Flores, e tem a opção de passe lá pela lateral direita com Lozano, ele demorou para passar a bola, perdeu a bola, recupera a equipe do São Paulo, tenta contra a carga agora, tentativa de lançamento, corte na marcação, chega na cobertura, quarta zaga da equipe do Boca, a bola voltou para Marcos Antônio na metade do campo, lado esquerdo, ele alcança a metade do campo, chama na tabela, Luciano voltou para Marcos Antônio, dentro do círculo central, leva a bola até a meia direita, Marcos Antônio domina, puxa a bola pro pé direito, lançou, boa bola pro Luciano, entrada na área, bateu pro gol, para fora, teve desvio, a bola saiu, escanteio São Paulo, Felipe.
22: Primeiro canto da partida, o Luciano tinha até a possibilidade de tocar no Lucas Ramon em profundidade e tentou arrancar, arriscar o chute de fora da área, bateu de canhota em cima da marcação, escanteio pela ponta esquerda, vem o tricolor paulista na primeira chegada nessa partida. partida, vem Iago na bola.
4: Iago Borducci vai mandar a bola lá pro interior da grande área, escanteio lado esquerdo, pé canhoto. Olhos fixos lá pra dentro da área, placar aí sim. Placar de 0 para a equipe do Boca, 0 para a equipe do São Paulo. Tem Iago Borducci pra cobrança, preparou, mandou o arco pra dentro da área, o toque de cabeça da Arboleda pra pequena área, saiu do gol Monteiro. Lá em cima é dele, já repõe a bola em jogo rapidamente, tenta o contra-ataque, lançou mal, recupera o São Paulo, Borducci dominou pela meia esquerda, vai pra cima da marcação, perdeu a bola, Luzano da Duro recupera, escapa na marcação aqui pela ponta direita, foi desequilibrado com falta, falta para a equipe do Boca. E aí Gaviva, tem gente com a gente, Gaviva!
23: Tem gente com a gente, o Creiton, seu xará de Guarulhos, perguntando se tem caldo de quenga aqui no bar do Cabeção. Tem de quenga rica e quenga pobre.
4: Beleza,
23: tem.
4: Qual que é a diferença?
23: Caldo de peixe, e tem com caldo de frango. O Dionísio de Alagoa Nova, na Paraíba. Eu tava lembrando aqui, eu fui com a Giscreus uma vez, nós juntamos um dinheiro e foi pra Argentina, Buenos Aires. Ela quis dançar tango comigo num restaurante lá, mano. Eu saí com o adutor sentindo, porque batia lateral com lateral, sabe como é que é, né?
4: É complicado, hein?
23: É perigoso, a dança é meio violenta.
4: E vem o São Paulo, cruzamento pra área, corta a zaga, mas qual que é a diferença dos caldos de rica e pobre, ô Gaviva?
23: Então, o caldo de quenga rica, você põe peixe, você põe, às vezes, um camarãozinho, se tiver aqueles menorzinhos, né? Certo. Furtos do mar, tal, que é mais caro.
4: Aquele bem salgadinho,
23: e
4: né?
23: De pobre,
24: o Gaviva.
23: E o de pobre é só um franguinho desfiado, né, mano?
4: É só o cheiro.
24: Com esse friozinho também é bom um caldo de piranha, né?
23: Ah, muito bom. Muito bom. Recomendo.
4: Sai jogando lá pelo setor direito do gramado, Domingos Duarte levanta a bola para ataque pro goleiro. Monteiro faz a defesa sob medida, uma hora só de música sem interrupções. 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
4: Domina a equipe do Boca, sai jogando pela linha ofensiva, Flores, escapou na marcação, pediu a falta, o árbitro mandou seguir. Fica com a bola Arboleda para a equipe do São Paulo, ele trabalha a jogada pelo setor direito com o Lucas Ramon. Recepcionou, dominou, prendeu, pisou na bola com o pé direito, recuou a bola Domingos Duarte, recuou a bola pro goleiro Rafael na perna canhota, levanta a bola pra esquerda, pra Iago Borducci. A bola subiu, desceu, Luzano não pega, Iago ficou com a bola, mas a bola saiu em lateral. Luzano ficou sentindo por ali, pediu a falta, o árbitro só marcou lateral para a equipe do Boca, para Pão de Alhozinho. 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
4: Caiu feio o Luzano ali, hein, Felipe?
22: Exatamente, na linha aqui de vídeo gramado, o Iago deslocou o lateral direito da equipe do Boca Juniors, que caiu de cox no chão.
4: Do quê?
22: Pra cima, de cox ali.
4: Já caiu de cox alguma vez?
22: Eu não. Longe disso. Parei de jogar futebol. Tô longe desses perigos por aí. Mas segue 0-0 na bomboneira, Gamarra.
4: É, rapaz. Não é fácil. Sai jogando
23: cox
4: pela...
23: Cox não é aquele negócio que é o penteado de mulher?
4: Ah, é? Como assim? Penteado de mulher.
23: É o cox. É, faz o cox. Principalmente em casamento, as mulheres usam cox.
4: Ah, é verdade. Usa cox. Fica não até é? Bonito, né?
23: Agora
4: prende o cabelo, faz aquela bolinha, né? E um grande abraço. Que é o cox. Sai jogando. Flores dominou, escapou na marcação, Lucas Ramon. Corta, tira da língua da bola pela linha lateral. Arremesso para a equipe do Boca. Já cobrado rapidamente pelo Blanco. Recepciona, arremesso por aqui. O Herrera muda o lado da bola com o Dilolo. Os dois zagueiros da equipe do Boca no campo de ataque. Solta a bola para Paredes. Muda o lado da bola da direita para a esquerda para Herrera. Herrera tem Paredes pedindo ao seu lado. Ele muda o lado da bola da esquerda para a direita para Dilolo. Dilolo recepcionou, apertado, marcado. Volta a bola para Paredes. Paredes recepciona na perna direita. Recua a bola para Monteiro. Monteiro domina dentro da sua grande área. O goleiro da equipe do Boca Juniors olha para a direita, olha para a esquerda. A marcação de São Paulo encaixadíssima. O Boca tá sem solução, Veloso.
24: Encaixado. Você vê quando o São Paulo adianta a marcação, o Arthur vai lá na frente. Vai você.
4: Vem São Paulo aqui roubando a bola no campo de ataque. A tentativa de passagem do Caleri. Perdeu a bola. Recupera a equipe do Boca. Ascaciba perdeu. Recuperou. Iago Borducci cruzou para a área do Garim Cabeça. Espalma Monteiro! O Luciano meteu o cabeçaço. Monteiro fez a defesa. E me parecia posição legal, hein, Felipe?
22: Não é erro de saída de bola do Boca Júnior. São Paulo marcando a pressão. O Iago apareceu na intermediária pelo flanco esquerdo, fez o cruzamento na marca do pênalti. O Luciano, livre de marcação, subiu no terceiro andar sozinho. Tentou o cabeceio, mas aí o Monteiro estava bem posicionado, fez a defesa, mandou para escanteio, escanteio pela ponta direita. Vem Iago com o pé canhoto na bola.
4: Escanteio para a equipe do São Paulo, vem bola lá para o interior da grande área. O São Paulo quase abre o placar. Grande chance, o Luciano perdeu. Vem o cruzamento venenoso do Arthur para a área, tira a zaga. A bola voltou, ainda reboteada para a equipe do São Paulo. Recua de bola pelo setor de meia esquerda, reconectando o Marcos Antônio. Abre a bola para Iago Borducci, mandou pela meia esquerda, chamou na tabela, passa errado. A bola ficou ainda para o São Paulo. Tentativa de tapa lá na frente do Luciano. No meio do caminho, cortou paredes. A bola cai para o Velasco na ponta. Lançou para o Flores aqui pela ponta esquerda. Lançamento comprido, longo. Chega na cobertura, Lucas Ramon cortou mal. Recupera a posse ainda a equipe do Boca. Aqui na metade do campo, dominou Ascacíbar. Ele escapa na marcação, solta a bola pela meia. Fez a finta o Merentiel. Faz a finta no primeiro, sustenta a posse na segunda. Cai, pede falta. O árbitro em cima do lance marcou. Veloso complementa aí o seu raciocínio. E durante seu raciocínio, São Paulo quase abriu o placar, hein, Veloso?
3: Quase abriu o placar, o Luciano não pode perder, né? Ele tava quase na linha da área pequena, à vontade para cabecear, e a cabeceia bem no meio do gol onde tá o goleiro Monteiro, e aí fica fácil pro goleiro. Agora, quando o Boca tem a bola defensivamente, o Arthur adianta para marcar um dos zagueiros, o Lucas Ramon também, e o Domingos Duarte vira lateral, então empurra toda essa marcação para frente, e o Boca fica sem opção. Tá muito bem encaixada a marcação de São Paulo.
4: É isso, falta para a equipe do Boca. Paredes reclamou por ali, o Pablo Maia fez menção que foi atingido no rosto, mas o árbitro não deu nenhum cartão, né, Felipe?
22: Exatamente, exatamente. Na disputa com o Pablo Maia, o Paredes soltou o braço no rosto do jogador de São Paulo, sofreu a falta o jogador do Boca. Pablo Maia ficou sentindo dores no rosto, mas nada marcado, apenas falta pro Boca Juniors. Vem Leonardo Paredes na bola, intermediária ofensiva do Boca.
4: Paredes mandou para Lozano lá pelo setor direito, preparou, levou pro pé canhoto, cruzou a meia altura por baixo, chega na cobertura, corta Sabino, a bola volta reboteada no balanço defensivo para a equipe do Boca Juniors. Por aqui, lançamento pelo setor esquerdo do gramado, domínio de bola pela linha com Blanco. Blanco levantou a bola da esquerda lá para a ponta direita, passe comprido, longo, chega na cobertura, Iago Borducci tira, puxa pro pé canhoto, tenta o passe, a bola desvia no Velasco, volta pro Iago, dá um chutão na bola de qualquer maneira no aperto que teve por ali, fica com a bola de graça a equipe do Boca, se mantém no gabriel ataque com o Dilolo, tocou para Paredes, abre a bola pela lateral para Lozano. Lozano para diante da marcação, rolou a bola pela meia, chamou na tabela, tocou para Belmonte, recua a bola para Paredes. Paredes domina pela meia, muda o lado da bola da meia direita para meia esquerda para Herrera, bate de primeira para Blanco, opção de passe é com Flores aqui. Flores ultrapassou a demarcatória, ainda Blanco segura, prende, vai levantar, levantou a bola para a área, muito forte, a bola saiu sem perigo, linha de fundo, tiro de meta, e vamos girar o tempo e o placar do Nova Brasil em campo. Vintão, hein? Chega na marca de 20 minutos da primeira etapa. Copa Sul-Americana, quartas de final, jogo de ida. Na Argentina, La Bombonera tem Boca 0, São Paulo também 0, Eber Lima.
21: Cleiton Gamarra, amanhã na Vila Belmiro, também pela Sul-Americana, quartas de final, tem Santos e Atlético Mineiro. E na quinta, lá no Peru, às 9:30 da noite, horário de Brasília, Cienciano e Montevideo, City Torque.
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4: 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Lançamento aqui pela esquerda é pro Flores. Flores dominou diante da marcação do Lucas Ramon. Lucas Ramon dá duro na jogada, fica com a bola. Caiu, pediu a falta. Me parece que o árbitro só deu lateral, né, Felipe?
22: Isso mesmo. O Boca Juniors tem pressa. Lucas Ramon fez a proteção, tentou ganhar a posse de bola. Posse de bola com o Boca Juniors. Segue 0-0 na Bombonera.
4: 0-0 é o placar. Paredes muda o lado da bola da esquerda para a direita para Lozano. Lozano alcança metade do campo, acessa a meia direita, pisando no campo de ataque. Dominou lá pelo setor direito, recua a bola pela linha. Recomeça com Dilolo. Dilolo abre a bola para Paredes. Paredes vem buscar a jogo, é o dono do lançamento comprido. Levantou a bola lá pela ponta para Merentiel, soltou, boa bola para pintar, Velasco, linha de fundo lado direito, rolou a bola para Lozano, linha lateral direita da grande área, para diante da marcação. Velasco faz a linha de passe, ele levanta a bola para dentro da área, tira a zaga do São Paulo, corta Domingos Duarte, a bola voltou para o Blanco, demorou para concluir a jogada, foi desarmado pelo Arthur, ajudando a defesa, dando uma força por aqui na recomposição. Ele levanta a bola, lá pelo comando, perde a bola no São Paulo, não teve o domínio, ficou com a bola a equipe do Boca, vai começando a crescer o Boca Juniors no jogo. Paredes rolou pela meia, vem a batida pro gol com desvio, a bola saiu pela linha de fundo de novo. O Velasco dando um trabalho lá pelo setor direito, escanteio Boca, Felipe.
22: A primeira chegada mais perigosa da equipe do Boca Juniors e faz com que os chineses subam o tom, subam o volume na La Bombonera. Velasco arriscou de fora da área, a bola bate na marcação, é o primeiro escanteio do Boca Juniors. Vem bola pela ponta direita, vem o Boca na Bombonera.
4: O Herrera já estava adaptado a esse novo meme dos anos 80, né, Felipe?
22: Exato.
4: Ele já tá no mullet.
22: Ele já pediu pro chat GPT antes de começar o jogo.
4: Ah, rapaz, cruzamento venenoso pra área, tira a zaga. A bola voltou, Paredes bate pro gol pra fora. Pela linha de fundo, tiro de meta. E aí, Gaviva, tem gente com a gente, Gaviva!
23: Esse jogador cabeludão desse jeito aí, se ele pede pro chat GPT fazer ele voltar pros anos 80, já tá com essa cabeleira, ele volta pra Woodstock, mano. E aqui o Carlos de Coimbra, Portugal, olha que beleza, ele tá dizendo que vai dar Boca hoje. A Alana Nonato, bora São Paulo. Vânia Santos, o José Gomes, e vamos soltar o áudio do WhatsApp. Vai lá, Celcinho.
11: Boa noite, Gaviva, Weber, Veloso, aqui é Suzane, de Guarulhos, motorista de app. Tô ligadinha aí com vocês, secando o São Paulo, 3-0 Boca hoje, fora os ameaços. Beijo.
12: Boa noite, Welber Lima, Gamarra, Gaviva, Veloso e toda a equipe esportiva da Nova Brasil. Aqui é o Hélio Ribeiro de Suzano. Tava vendo o jogo do Vasco, jogando com o time reserva e perdemos a meia dúzia de gol, viu? Hoje acho que não vai dar pro tricolor, não. 3-1 Boca. Tá certo que o Boca não é aquele bocão de anos atrás, mas tem o filho de São Paulinos. Um abraço.
13: Bola rolando.
4: É isso, e aí, Veloso, pra aproveitar a parada aí pra reidratação, analisa esses 25 primeiros, praticamente, né? 24 minutos do primeiro tempo, 0-0.
24: É isso, Gamarra. O São Paulo tá bem no jogo, tá bem a marcação. Acho que pra gente comparar, o São Paulo tá jogando o mesmo sistema que jogou o Palmeiras no segundo jogo da Copa do Brasil contra o Santos. Tinha a vantagem, foi fechadinho como está o São Paulo jogando. E o Boca só criou essa oportunidade um pouquinho antes da parada técnica agora, parada de hidratação, porque o Sabino deu uma vacilada ali, uma bola longa, ele errou o tempo da bola, tomou uma bola nas costas ali com os Velasco, e aí o Boca conseguiu criar e chegar até a área do São Paulo. Porque da forma como o Dorival colocou esse sistema de marcação muito bem dividido, o São Paulo está dando pouquíssimas oportunidades do Boca, e ainda até aqui a melhor oportunidade foi de São Paulo, o Luciano, que errou aquela cabeceada, porque cabeceou muito no meio do gol, e ele estava à vontade, centroavante, não pode perder, viu, Gamarra?
4: Ali ele tinha que cabecear para baixo, o que ele teria que fazer, Veloso?
24: Não, ali a bola veio da esquerda, né? É só cabecear de frente e fazer a bola do lado direito do goleiro. Pega o goleiro no contrapé, né? Só que ele fez o movimento e a bola foi no meio do gol. Errou, Luciano,
4: o movimento. O goleiro, né?
24: É, foi acertar no meio do gol. Era só deixar bater de frente que ela ia ali pro lado direito e pegaria o goleiro no contrapé.
4: É isso, portanto, Luciano, a melhor chance do São Paulo. O Luciano perdeu a melhor chance do jogo até aqui. Tiro de meta para o tricolor, será reiniciar a partida. Todo mundo tomou água, todo mundo hidratado, né, Felipe?
22: Exatamente, então, o Caleri jogou uma água no seu cabelo, tá com o cabelo refletindo no gramado da Bomboneira. E pausa importante também para os dois técnicos conversarem com as duas equipes. 0-0 na Bomboneira, Gamarra.
4: 0-0 é o placar. 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
4: Fala, Veloso!
24: Só um detalhe, né? Você viu que no intervalo aí, nessa parada da hidratação, o Dorival chamou muita atenção do Arthur por causa dessa situação diferente. Vai você?
4: Flores acionado pela ponta, saiu com bola e tudo. Pode seguir.
24: Essa questão dessa responsabilidade tática diferente que ele tem, né? Porque ele não é aquele jogador aberto pelo lado. Sem a bola, ele fecha ali por dentro, como eu já disse, para fechar ali junto com o Pablo Maia e o Marcos Antônio. Então ele tem que fechar, fazer o balanço, e quando escapa o lateral esquerdo, né? Aí ele fecha o corredor. Quando o Boca tá jogando pro outro lado, ele vai para dentro, encaixa a marcação, e essa movimentação que o Arthur não pode errar.
4: Sai jogando o São Paulo de forma curta, fazendo besteira ali o Domingos Duarte. A bola ficou com o Arthur, deu sorte na jogada, ajeitou para o Luciano. Ih, rapaz, errou o passe. Recupera, vem o Ascacíbar. Ele domina, rola a bola pela meia esquerda para a chegada aqui. Deu o domínio de bola para Paredes. Abre a bola para Lozano. Lozano se mantém no Gabriel. Ataque para a equipe do Boca Juniors. Ele volta a bola para Paredes. Paredes lançou. É inteligente o Paredes. Boa bola para o Belmonte. Falta. Falta marcada, jogo parado, foi puxado e o jogador do Boca pede o cartão por ali, hein, Felipe?
22: Exatamente, o Belmonte foi fazer jogada pela intermediária ofensiva, ele ia rompendo as linhas de meio campo do São Paulo, o Marcos Antônio apelou, puxou a camisa do camisa 8 do Boca Juniors, falta marcada, mas sem cartão por enquanto na partida. Falta pro Boca Juniors na intermediária ofensiva, vem Paredes mais uma vez na bola, Gamarra.
4: É o dono do time, Paredes, vem pra cobrança. 27 minutos do primeiro tempo, 0-0 é o placar, La Bombonera pra você, é a Sul-Americana. Vem o Paredes, nossa senhora, mandou a bola pra fora do gol. O Gaviva, Belmonte não era uma marca de cigarro, é ainda, eu não lembro, mas eu lembro que eu acho que tinha essa parada aí, não tinha não, Gaviva?
23: Eu acho que tinha, Belmonte, chanceler, minister,
4: Lux.
23: Tinha uns história peito forte, hein?
4: É, rapaz.
23: Minha sogra fumava minister, ela falava assim pra mim: Gavião, vai lá no boteco e pega três massas de minister pra mim.
4: Pega os dois cigarros sortos lá, né? Tinha dessa.
23: Pega aqueles avursos.
4: com 9 anos de idade, meu pai mandava eu pros bar pra comprar cigarro. Hoje em dia, se fizer isso aí, a gente é preso, né, Gaviva?
23: É verdade. Pô, uma vez eu pedi pra Naná e comprar cerveja pra mim. Fiquei no estacionamento no mercado. Ela era de menor ainda, ela voltou chorando. A moça pediu minha identidade.
4: Na nossa época não tinha essa, não, irmão. Ia lá e comprava de tudo. Não. Os caras até conheciam nós.
23: E até cigarro de chocolate.
4: Lembrar até o nome do Bar do Simval. Eu ia lá. Bar, grande Bar do Simval. Grande abraço. Sai jogando lá pelo setor esquerdo do gramado. Vem a equipe do Boca Juniors com Paredes. Pega muito na bola o Paredes. Rola a bola para Belmonte. Abre a bola recuando para Dilolo. Domina. Vai conduzindo a bola o zagueirão pela meia direita. Toca a bola à frente. Vai chegando, dominando e prendendo com Velasco. Abre a bola para Lozano. Lozano recua a bola para Dilolo. Recebe a bola pelo setor de meia direita. Reconectando a jogada com Herrera. Herrera domina com a perna direita. Ali as opções dentro do círculo central, mas pela linha defensiva, abre a bola para Dilolo, Dilolo a Lozano. Lozano domina, o São Paulo marca bem, falta alta marcada, jogo parado, posse de bola para a equipe do Boca, para Pão de Alhozinho, com Pão de Alhozinho da jogo. Falta, e o Dorival não ficou satisfeito com a falta marcada não, hein, Felipe?
22: Nem o Dorival e nem o Iago, que foi quem fez a falta. Falta marcada na linha que divide o gramado, os dois ficaram pedindo apenas o toque de bola. Falta marcada, segue 0-0 na Bombonera.
4: Dorival tá o narizão vermelho, né? Deve tá frio, né?
22: Ou ele tá com frio, energia, tá frio, né? Exatamente.
23: Calma. Nariz não falta, não.
4: Até pra ficar vermelho aquele ali demora, né? Rapaz, deve tá frio lá na Argentina. E como está aqui em São Paulo, no Brasil? Vou te falar, uma friaca que não acaba mais, hein? Sai jogando pela quarta zaga, domínio de bola para a equipe do São Paulo com Sabino. Sabino centraliza o passe. Pablo Maia, Domingos Duarte, na linha intermediária defensiva, volta a bola aqui para o setor de quarta zaga, reconectando com Arboleda. Arboleda volta a bola para o goleiro Rafael na perna canhota, lança a bola pela ponta aqui para o setor direito, toque de cabeça do Lucas Ramon, a bola saiu e vamos girar o tempo e o placar do Nova Brasil em campo. Meia hora, hein? Chega na marca de 30 minutos da primeira etapa.

0: bela jogada pela ponta esquerda de Luciano na ultrapassagem do Iago. O Calleri recebeu o passe do Iago, livre de marcação, na marca do pênalti no pé direito, o pé bom, bateu mal demais à esquerda do gol do goleiro Montoro, do goleiro Monteiro, segue 0-0 da Bombonera.
1: Vem chegando o Merentiel, domina pela meia direita, recua a bola até Paredes, Paredes recepcionou do centro para a esquerda, abre a bola para Blanco, Blanco para Flores, Flores domina, ponta esquerda, campo de ataque, recua a bola para Blanco, Blanco domina por sua vez com o pé canhoto, não está apertado não, marca só meia distância ali o Arthur, ele recua a bola para Herrera, Herrera solta a bola por dentro, toca para Belmonte, para Herrera, abre a bola para Dilolo recepcionou à direita do círculo central, devolve aqui na esquerda para Herrera, Herrera vai conduzindo a bola em direção ao meio de campo, solta a bola pela meia esquerda, é para Belmonte, Belmonte pisa na bola com a meia esquerda, com a perna direita pela meia esquerda, volta a bola pela linha para Herrera, Herrera para Dilolo, Dilolo avança para o campo de ataque, não vê opção, tá todo mundo marcado, os dois zagueiros do Boca pega na bola e não consegue evoluir, agora sim rolou, boa bola para Oscar Cibar, escapou, dominou, tentou o passe, a bola bateu na marcação, voltou ainda para Oscar Cibar, recua a bola para Belmonte, abriu pela ponta, boa chegada, pode pintar cruzamento, Lozano cruza para dentro da área, corta a zaga, interceptação defensiva do São Paulo por ali, Felipe.
0: Lozano fazia jogada pela ponta direita, tentou o cruzamento, Sabino fez o corte, mandou para lateral e chama a torcida do Boca Juniors, vem o Boca pela ponta direita.
1: Cobrança curta, Lozano recebe de volta, abre a bola pelo setor direito do gramado e escapou na marcação, boa jogada, preparou, pé canhoto, recua de bola para Paredes, Paredes recepciona, domina, prende, vai tentar o lançamento aqui pelo setor esquerdo, ele puxa a bola para perna canhota, abre a bola pela meia direita, reconectando a jogada pela linha para Lozano, volta a bola para Paredes, a Herrera na quarta zaga, São Paulo sobe a marcação para Blanco, Blanco a Flores, Flores na ponta esquerda, no bora-bora com o Lucas Gamon, devolveu para Blanco, Lucas Gamon dá o combate do carrinho, tira os Cacibar, fica com a bola, lançamento pela meia, é bom para Merentiel, passe errado, chega na cobertura, corta a zaga, mas corta mal Paredes, aparou, rebote, rolou para Merentiel na hora, bateu pro gol em cima da marcação, na verdade era o Velasco que tava por ali, escanteio Boca Juniors, Felipe.
0: Na qualidade do Paredes, que depois do Arboleda afastar mal, a bola ficou viva na intermediária, ele achou um passe rasgando a defesa tricolor, o Velasco dominou na entrada da grande área, tentou a finalização, bateu em cima do Arboleda, mandando a bola para escanteio, vem Boca Juniors pela ponta direita, Velasco na bola também com o pé destro.
1: Velasco lado direito, pé direito, olhos fixos lá para dentro da área, vai preparando e calibrando, preparou, mandou o arco aberto para dentro da área, o desvio caiu, na meia lua da grande área, dominou, fintando, escapou, fez a finta, tá na área, lançamento pra dentro da área, bate, rebate, Oscar Cibar, tentou ajeitar pra trás, ajeitou pro Arthur, pode pintar o contra-ataque da equipe do São Paulo, Arthur, escapou na marcação do primeiro, conduz a bola pelo setor esquerdo, tem Marcos Antônio pedindo ao seu lado, ele solta a bola pra Marcos Antônio, desacelera a jogada, volta a bola pra Pablo Maia, toca a bola pra Domingos Duarte recepcionou pelo setor direito, à direita do círculo central, ele dá um tapa pra Pablo Maia, tem até um espaço por ali, o Pablo Maia, ele vira o jogo, da meia direita pra meia esquerda de forma curta, reconecta a jogada pela linha para Sabino, que volta a bola. 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
1: Domina Arboleda, pressionado, ele volta a bola para Domingos Duarte, recua a bola pro goleiro Rafael. Rafael na quarta zaga, Neymar. Solta a bola aqui para chegada do Sabino. Diga, Gaviva.
3: Eu vou pedir até ajuda do Felipe Oliveira, o César de Atibaia tá perguntando. Ninguém fala pro Dorival que essa calça aí fica mal pra ele, parece um quero-quero. Dá um toque pra ele um dia aí, ô Felipe Oliveira.
0: Pode deixar. Aliás, sábado tem Palmeiras e São Paulo. Vou falar, Gaviva.
3: Fala pra ele. Parece minha tia fazendo ginástica na CM. Aliás, estamos no jogo do Boca Júnior. Se o Maradona tivesse o nariz do Dorival, a gente tinha corrido muito mais, hein?
1: Placar é esse aí, Veloso. 35 minutos, primeira etapa, permanece o empate, Veloso.
4: Ah, quando a gente vê mais uma escapada ali do Blanco pelo lado esquerdo, né? E o São Paulo tem que tomar cuidado. E outro detalhe também que o Dorival precisa corrigir, o Oscar Cibar, ele tá jogando nas costas dos volantes. E como o Arthur tá saindo, às vezes abre os dois volantes, ficam muito espaçados ali. E ele recebeu uma bola há pouco ali entre os dois volantes. É algo que o Dorival precisa corrigir pro segundo tempo. Mas o São Paulo até aqui tá dificultando, porque tá bem, muito bem postado defensivamente.
1: E vamos girar o tempo e o placar do Nova Brasil em campo. Chega na marca de 35 minutos da primeira etapa. Copa Sul-Americana, jogo de ida na Argentina, tem Boca 0, São Paulo também 0, Eber Lima.
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0: 9, Estudiantes e Corinthians.
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2: E aí, Gaviva, tem gente com a gente, Gaviva?
3: Tem aqui a Isabela Maria, o Didi Gravata, Boca 1-0 hoje, o Ítalo de Campinas, como é feio esse Boca aí, tá sem raça, é, o William de Araçatuba, não tô gostando desse time do Boca, é um dos piores que eu já vi, vai Boca e vai Corinthians.
2: Eu concordo, eu tinha avisado aqui, né, não sei se falei no ar ou falei fora do ar, que eu tinha assistido os dois jogos do Boca aí pra, né, ficar preparado pro jogo, meu Deus, assustador, e por enquanto a expectativa vai se confirmando. Aí jogando o Arthur, trabalha a bola pela linha defensiva com o Lucas Ramon, recua a bola pra Arboleda, Arboleda domina por sua vez com o pé canhoto de pé direito, serve curtinho aqui para Pablo Maia, Pablo Maia volta a bola pra Arboleda, do centro pra direita pra Lucas Ramon, bateu de primeira no vazio aqui pra Marcos Antônio, antes da bola chegar o Marcos Antônio, chegou no Luciano, cruzou a bola pra área, tira a zaga, a bola bateu no Ascacíbar perde a bola, recupera a equipe do São Paulo, se mantém no campo de ataque lá pela meia, dominou Domingos Duarte, recua a bola para Pablo Maia, volta a bola pela linha pra Arboleda, bom passe pra Domingos Duarte, que escapa na marcação, faz a finta, faz a volta, domina pra equipe do São Paulo, rola a bola pra Pablo Maia, vai conduzindo a bola em direção ao meio de campo, ele domina, rola a bola pelo setor esquerdo pra chegada do Sabino, jogo rolando com pão de alhozinho da jogo.
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2: Dominou Arthur pela meia, toca pra Luciano, abriu pra Ramon, cruzou pra dentro da área, Herrera, corta, tira dali Ascacíbar, complementa o corte, fica com a sobra, domina aqui pro setor de ponta esquerda, vem dominando e prendendo pela linha, recolheu, dominou Paredes, abre a bola para a chegada, aqui da linha defensiva, vem chegando com Flores domina pelo setor esquerdo, volta a bola pela quarta zaga, reconectando com Paredes muda o lado da bola da esquerda lá pra direita, toca a bola pro seu zagueirão de Lulo vai conduzindo a bola em progressão, solta a bola para Belmonte recepcionou, mudou o lado da bola, inverteu da direita para a esquerda, toca a bola até Blanco enfiou a bola pro Flores no costado, corre atrás da bola, passo cumprido para a mão do goleiro Rafael, faz a defesa no 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
2: Aí toda hora que aparece o Luciano faz careta de cansaço, hein? Não sei se ele vai aguentar não, hein, Felipe?
5: Aí colocou as mãos nas coxas, exatamente, agora no círculo que divide o gramado, preocupação pro Dorival Júnior, no banco de reservas como opção pro setor ofensivo, tem um TT que é jogador de beirada de campo, além do Ferreirinha e também do Vitor Sá, esses dois como opções para abrir e espaçar o jogo, mais pra frente tem André Silva e também o Gustavo Santana, que vive grande momento com a camisa do São Paulo, Gamarra.
2: É, se o jogador começa a sentir, né, Veloso, é melhor não forçar, né?
6: É, tem que ver o que tá acontecendo com o Luciano, né? Porque não tem nem 40 minutos ainda, Gamarra. Estranho, ele tá com algum tipo de cansaço já, de desgaste, assim, pro jogo, né? Só se ele tiver com algum problema físico. Mas o São Paulo precisa voltar a usar mais as alas, né? Você vê que todo tempo aqui o Lucas Ramon tem espaço para receber a bola e muitas vezes a bola não tá chegando. E do outro lado o Iago também. O São Paulo tá abrindo bem o campo pelos dois lados e começou usando muito bem os alas agora. Tá procurando jogar mais centralizado, o jogo mais por dentro ali, o corredor central. Isso tem dificultado as ações ofensivas do São Paulo.
2: E vem o São Paulo, Marcos Antônio dá um tapa lá na frente, muito forte o lançamento. Arthur tentou chegar, a bola acabou se perdendo pela linha de fundo, é tiro de meta para a equipe do Boca, que vai repor a bola em jogo, 0-0 é o placar. Esse empate é o seguinte, voltando pro Morumbi o jogo, com um empate, uma vitória simples pro São Paulo, já resolve a parada, né, Felipe?
5: Exatamente, foi assim que o São Paulo eliminou justamente o Boca Juniors em 2007, mas na época tinha o critério do gol fora de casa.
2: Gol qualificado,
5: exatamente,
2: né?
5: Exatamente, foi a última vez que São Paulo e Boca Juniors se enfrentaram, o Tricolor perdeu por 2-1 na Bomboneira e venceu no Morumbi por 1-0, se classificou às quartas de final daquele torneio, na época a última vez em que São Paulo e Boca se enfrentaram em uma partida oficial. Gamarra.
2: Paredes golou para Ascacíbar, volta a bola para Paredes, abriu pela lateral, vai chegando o Lozano, tenta aprofundar o passe pro Velasco domina pela ponta, próxima linha de fundo, bandeira de escanteio, lado direito foi desarmado, chega bem na cobertura, bem o Sabino, hein? De novo vai bem na jogada, a bola pela linha lateral para a equipe do Boca lá pelo setor direito, próxima bandeira de escanteio, vem para cobrança o Lozano, olha para a direita, olha para a esquerda, tá todo mundo marcado. marcado. Ele pede a presença dos seus companheiros, manda a bola pro Velasco, devolveu para Lozano, cortou a marcação, ganhou ângulo pro cruzamento, cruza, corta a Arboleda, tira de cabeça o lançamento, o cruzamento da equipe do Boca. A bola volta reboteada lá pelo meio de campo, lado direito para Herrera. Herrera solta a bola para de Lulo, para Herrera. Herrera domina, tá apertado, tá marcado, recua a bola para Monteiro. Monteiro dominou na cabeça da meia-lua da sua grande área, leva a bola pro pé direito, levanta a bola lá pro comando. A bola vai viajando em La Bombonera em direção a Velasco. Sobe com ele Iago Borducci, tirou de cabeça, manda a bola pela linha lateral. A bola não saiu não, recupera a equipe do Boca. Chega ali o passe, foi desviado, a bola saiu, a lateral, arremesso para a equipe do Boca. Já cobrado Merentiel, a para, domina, recepção, arremesso, abre a bola para Lozano. Lozano recepcionou, tocou a bola aqui pro setor ofensivo, tentativa de passagem. O Arthur marcou, só tiro de meta. Tiro de meta para a equipe do São Paulo e deu escanteio, Felipe.
5: Deu escanteio e a gente ficou com a mesma impressão. Fiquei com a impressão de último toque no jogador do Boca Juniors e o Marcos Antônio também se revoltou. Ficou mostrando agora sim. O VAR corrigiu. Agora sim. Era claramente escanteio, tiro de meta para a equipe do São Paulo. O árbitro havia marcado o escanteio, mas o VAR corrigiu. Tiro de meta para a equipe do São Paulo. Rafael na bola.
2: É isso. Bandeira estava muito bem posicionado ali. Não entendi.
6: E foi para a linha de fundo, Bandeira. É. Deu escanteio também. Ainda bem que hoje o VAR corrige.
2: E a gente daqui, longe, conseguiu ver. Inacreditável, hein? Sons do Nordeste com Mariana Aidari. Essa aqui já foi, né? 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E vem o Paredes, dá um tapa na bola pelo setor esquerdo para Blanco, a opção de passe é com Flores pela ponta, ele rolou a bola para Flores, vai para cima, cara a cara com o Lucas Ramon, levou a bola, esse Flores também, viu? Ele domina, foi falta, o árbitro não marcou, mas arrancou, escanteio, a bola saiu, mas que bagunça, velho, a bola saiu, minha nossa senhora, e teve falta, teve escanteio, ele não deu nada.
5: Agora o escanteio tá marcado, Flores fez a jogada pela ponta direita, então um jogo muito mais brigado do que jogado, a bola saiu claramente. Escanteio marcado, escanteio pela ponta canhota, Blanco na bola, pé esquerdo do lateral canhoto do Boca.
2: Rapaz, hein, lances básicos do jogo, a arbitragem na dúvida. Blanco preparou, levantou a bola curta para dentro da área, cortou a zaga, Paredes apara o rebote, mandou pela meia, vem a batida pro gol, longe do gol. E vamos girar o tempo e o placar do Nova Brasil em campo. Chega na marca de 43 minutos da primeira etapa. Copa Sul-Americana, jogo de ida, quartas de final. Em La Bombonera tem Boca 0, São Paulo também 0, Eber Lima.
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2: 0-0 é o placar. Veio o lançamento lá pelo comando, Paredes de cabeça cortou, a bola caiu com o Velasco, bom domínio do Velasco, lançou para Flores aqui pela ponta, no meio do caminho chega bem Domingos Duarte, corta, complementa o corte, Lucas Ramon mandou a bola pela ponta, vai chegando dominando com o Arthur, de costas pro seu adversário, leva a bola pro campo de defesa, faz o giro, faz a volta, tenta o passe, a bola desvia na marcação, não saiu não, segundo o Arthur, ficou com a bola o Flores. Flores dominou pelo setor esquerdo do gramado, vai para cima da marcação, domina, puxa a bola pra perna direita, sozinho, garoto. Vem o Flores, tentou ir pro fundo, ganha ângulo pro cruzamento, adiantou e caiu sozinho, a bola saiu. Acabou o campo, linha de fundo, tiro de meta, São Paulo. Felipe.
5: A jogada até era boa, mas estava sozinho. O garoto de 19 anos, o ponta esquerda Flores, tentou a jogada, estava marcado por dois, tentou dar o tapa na profundidade, o Pablo Maia apenas protegeu a bola. Tiro de meta pro tricolor paulista, Amarra. Rafael na bola.
2: Fala, Gaviva!
3: Bom, esse uniforme aí que usam na Comembol aí, rapaz, o quarteto de arbitragem de campo aí, vou falar um negócio, corzinho de pano de velório, hein? É aquele roxo, aquele roxo que parece aqueles véuzinhos que põe por cima do caixão, mano, que cor feia.
2: É verdade, não tinha pensado. Ih, rapaz, veio o Boca, é? Tentativa de cruzamento, defendeu, Rafael, verdade, você tem razão.
5: Mais três.
2: É, rapaz, lembra, né, Veloso? Lembra aquele véuzinho, né, que usa?
6: Lembra, antigamente quando fazia, que velava em casa, botava aquela cortina na porta da frente, né?
2: É, verdade, pra avisar, né?
6: Pra avisar, eu lembro disso aí.
2: É, rapaz, o Felipe nem sonha com isso, né, Felipe? Tinha velório em casa, rapaz.
5: Não sou dessa época aí não, galera.
2: Minha esposa, que era do Nordeste, que é do Nordeste, a minha esposa, né? Então tinha direto lá na cidade dela, lá era direto, era até um evento, né? É. O pessoal fazia e bolo, fazia um monte de
3: churrasco.
2: É.
3: Churrasco com chorinho.
2: Verdade, ó. É, mas o chorinho, é bom salientar, é com instrumento, né? Não é o chorinho de, destilado, não, né, Gaviva?
3: Não.
2: Apesar que os caras tomavam na maciota lá, né? É, na Miguelache. Sai jogando pela meia esquerda, desce o Boca, cruzamento pra área, Rafael! De soco tirou e depois o choque foi forte, hein? Rafael ficou caído por ali, corajoso o goleiro do São Paulo, mas levou a pior por lá, Felipe.
5: Exatamente, uma bela chegada do Boca Juniors. Mais uma vez o Flores pela ponta esquerda fez o cruzamento no segundo pau e aí o Rafael foi corajoso. Se arriscou, saiu de soco, ganhou a bola, mas na despedida com o dividida com o Merentiel, ficou no chão sentindo dores. Atendimento no goleiro do São Paulo. Preocupação pro tricolor paulista, porque o choque foi feio. Merentiel tava em velocidade, o Rafael também, os dois no chão e recebendo atendimento médico. O árbitro na hora parou o lance pra já ver os dois jogadores. Segue 0-0 na Bomboneira.
2: Lance forte, a bola até despedida, né? Velório e tal, já confundiu
5: tava
2: tudo.
5: Tava no
2: aí.
5: Clima, tava no clima.
2: É, vamos deixar esse clima pra lá.
5: É, bater na madeira aqui,
2: pelo
5: né?
2: Pelo amor de Deus, hein? Não vai. Sente, falando em despedida, sente falta do Merentiel, Veloso?
6: Não, tá bem no Boca, né? Tá bem. E fique aí esses 5 anos de contrato, que aproveite, tá bem. Aí tomou uma cotovelada ali, sem intenção.
2: Foi
6: óbvio.
2: Uma boa venda, né?
6: Foi ótimo, foi muito bem vendido o Merentiel, tá bem no Boca, vamos deixar pra frente isso aí, deixa pro Boca.
3: Veloso levou ele para o aeroporto.
6: Fácil, pagava o Uber, pagava o táxi, deixa ele que vai. Agora, Rafael saiu bem, Sabinão tava atrasado no lance ali atrás do Merentiel, Rafael saiu e sobrou um cotovelo ali pro Merentiel, mas sem intenção nenhuma, primeira disputa de bola.
2: É isso, agora o Rafael já se recompõe por ali, tá tudo certo e vai repor a bola em jogo para a equipe do São Paulo. Já estamos com 48, né? Ele prometeu até 48, mas deve acrescer mais um minutinho aí por esse atendimento prestado ao goleiro Rafael. Vai ser reiniciada a partida. A verdade, tivemos dois lances, né, no jogo de gol ali. Uma chance pro São Paulo e o chute no Blanco pro Boca, né, Veloso?
6: Duas pro São Paulo, né?
2: Duas.
6: Teve a do Luciano e a do Calleri, que ele errou o chute, chapa ali, que ele tava à vontade na marca do pênalti, chapou pra fora. O São Paulo teve as melhores oportunidades desse primeiro tempo e tá funcionando, né, a forma como o Dorival Júnior planejou essa partida lá em Buenos Aires.
2: Reiniciar a partida. Ele domina aqui, vem Paredes, dominou Belmonte, Diego abre a bola pela quarta zaga pra Herrera recua a bola pro goleiro Monteiro na marca do pênalti, leva a bola pro seu pé direito, ele deu mais um, né, Felipe?
5: Isso mesmo, mais um minuto, 4 minutos de acréscimo no total, vamos até 49 na primeira etapa.
2: Até 49 já no finalzinho, Monteiro também não tem tanta pressa pra sair jogando, agora ele sai jogando com Dilolo levanta a bola pro ataque, lá pelo setor direito vai tentar resgatar a bola, o Velasco por ali, mas o passo foi muito amigo, né, saiu pela linha lateral, arremessou pra equipe do São Paulo, próxima bandeira, escanteio pelo setor esquerdo, vai fazer com que o Boca adiante a sua marcação, mas acho que não vai dar tempo de mais nada. Apita o árbitro! Termina o primeiro tempo em La Bombonera e por enquanto tudo zerado e empatado. 0 para a equipe do Boca Júnior, 0 para a equipe do São Paulo. Vamos agora com o intervalo Nova Brasil com a apresentação dele, ele vem aí. Vai daí, Weber Lima!
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4: 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Felipe Oliveira, o seu destaque neste primeiro tempo, que o Calleri foi reclamar lá com a arbitragem, cara. Os caras não têm o que reclamar. Quem tem que reclamar é o torcedor tricolor. Do gol perdido do Luciano na pequena área, sozinho, sem marcação, eu falo jogo grande, jogo quando precisa do cara, não adianta.
3: Olha aí.
4: E o Calleri também errou feio uma bola ali que chegou açucarada pra ele dentro da grande área. Felipe, 0-0.
5: 0-0, um bom primeiro tempo do São Paulo, que tem uma sequência difícil. O Tricolor Paulista joga hoje contra o Boca Juniors, que tá fazendo esse resultado, um empate pro São Paulo na visão tricolor. É um ótimo resultado, mas no final de semana tem um duelo decisivo também pelo Campeonato Brasileiro contra o Palmeiras na Casa Alviverde às 18h30. E na volta, na próxima semana, tem já o confronto contra o Boca Juniors. Então, é um duelo complicado para a equipe do São Paulo. O São Paulo tem algumas opções no banco de reservas. Tem o goleiro Carlos Coronel, o goleiro reserva no gol. Rafael Teloy, Wendel, Newton, Diordini, Danielzinho, que vinha saindo titular. Cauli, Vitor Sá, retornando ao banco de reservas depois de um problema no tornozelo, de uma entorse traumática no tornozelo direito. Está de volta ao banco de reservas do São Paulo. Ferreirinha, o TT, André Silva e também o Gustavo Santana, que vive grande momento no profissional do São Paulo, fez gol na sua estreia como titular no jogo contra o Red Bull Bragantino, no último jogo contra o Atlético Mineiro também deixou o seu gol, mas estava em posição irregular, vive grande momento, pode pintar na segunda etapa na equipe do Tricolor Paulista. Weber.
4: Tá certo, Felipe Oliveira. Veloso, seu destaque para esse primeiro tempo de 0-0 entre Boca e São Paulo. Veloso.
6: Olha, Weber, o São Paulo conseguiu controlar bem o jogo, né? Esperava um Boca mais agressivo, né? Mais atacando o São Paulo, pressionando o São Paulo desde a saída de bola, aproveitando esse ambiente, né? Que é criado sempre, que se joga lá na Bombonera com o torcedor. Mas não foi assim, não. São Paulo bem postado, com essa linha de 5, 3 e 2 na frente. E conseguiu até ter as melhores oportunidades nesse primeiro tempo, né? Não sofreu muito, poucas oportunidades pro Boca, mas essa escapada do Blanco ali que finalizou mal, jogou a bola para fora, um vacilo do Sabino numa bola longa, mas o São Paulo criou dificuldades pro Boca conseguir chegar até o seu gol. Uma tensãozinha que eu vi no primeiro tempo aqui é principalmente o Calleri, porque quem sai mais com a bola é esse de Lolo. Então, como tá muito bem marcado ali o meio de campo e o setor ofensivo ali do Boca, não pode deixar o zagueiro escapar, porque ele pode criar ali de trás e criar dificuldade pro São Paulo.
4: Maravilha, Gaviva, e o pessoal que participa aí, Gaviva.
3: Vamos lá, soltando o áudio da galera, mandando o WhatsApp. Vai lá, Celcinho, com o áudio no WhatsApp.
7: Aqui é o Ricardo Santos Mil Grau, aqui de Boituva. Tô aqui acompanhando as quartas finais da Sul-Americana. Sou curitiano, mas estou aqui, ó. Sempre ligadinho na Nova Brasil. E um abração para todos vocês. Aí, parabéns pela narração aí, Gamarra. Vai Corinthians, amanhã tem Corinthians, hein?
8: Boa noite, Abelim, boa noite, Gama, boa noite, Veloso. Aqui quem fala é Roberval, mais uma vez de Aracaju. Eita, que eles estão aperreados. Eita, que eles estão aperreados. A concorrência está aperreada. E o Nova Brasil está para todo lado. Para cima dele, Nova Brasil. 3-0 São Paulo. Vai para cima, tricolor.
9: Eu tô indo de Santo André, Gavião. Tá vendo? O Veloso era um bom pai de família, hein? Você tá levando ele pra outro caminho, hein, garoto? Ah, moleque!
3: Ele tá falando pelo negócio do caldo de quenga. Aí o Veloso já falou do caldo de piranha, que esquenta no inverno, Weber.
4: Esquenta, ó, beleza. 10 horas e 24 minutos, rápido break. E voltamos já já no intervalo Nova Brasil com pão de alhozinho. Com pão de alhozinho da jogo.

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0: 10:31, você está no intervalo Nova Brasil com pão de alhozinho, com pão de alhozinho da jogo. Bom, vamos com os números da partida deste primeiro tempo, os números na tela: 57% de posse de bola do time argentino, 6 finalizações do Boca, 5 do São Paulo, 2 faltas apenas dos argentinos, 6 dos tricolores, nenhum impedimento, escanteios 3 para o clube chinês e 2 para o tricolor paulista. Veloso.
1: Ô, Weber, esses números mostram um equilíbrio grande, né, na estatística da partida do primeiro tempo, principalmente. Mas o que a gente viu no jogo é que realmente o São Paulo teve as melhores oportunidades, né? A bola do Luciano, a bola do Calleri, um pouquinho mais de capricho. O Calleri estava muito à vontade ali, um passo à frente da marca do pênalti, sozinho, para finalizar para o gol, e errou, né? O Luciano de cabeça também, sem ser pressionado, está à vontade para cabecear e também errou. Embora os números mostrem esse equilíbrio, o São Paulo conseguiu se defender bem e conseguiu ter as melhores oportunidades. Eu acho que o Dorival encontrou um caminho, né? Como nós vimos, ele vem repetindo esse sistema, né? Agora, eu acho que são ajustes para que o time possa evoluir, possa jogar com mais consistência, principalmente na parte ofensiva.
0: Você acha que o São Paulo deve mudar para o segundo tempo, Veloso?
1: Eu mudaria. Eu acho que uma alteração só, o Dorival pode arrumar esse meio de campo, que eu acho que o Arthur ainda não conseguiu encaixar direito esse movimento junto com o Marcos Antônio e com o Pablo Maia, tanto que eu falei sobre a oportunidade com o Ascacibar, recebeu ali entre as linhas, porque os dois volantes abriram para cobrir ali um pouco as costas do Arthur, que saiu um pouco demais ali desse setor que tem esse encaixe. Então, durante o primeiro tempo, o Gamarra identificou o Luciano talvez um pouco cansado. Tem que ver realmente a situação que está o Luciano. Se o Luciano estiver bem na partida, eu manteria o Luciano, tiraria o Calleri e colocaria o Danielzinho ali no meio de campo. Eu acho que com o Pablo Maia, o Marcos Antônio e o Danielzinho, o São Paulo vai ter essa consistência, encaixe melhor ali de meio de campo, uma saída de bola com qualidade, principalmente com o Marcos Antônio e com o Danielzinho, e você adianta o Arthur para estar mais próximo ali, para mim, do Luciano ou do Calleri. Eu ficaria com o Luciano, e aí eu acho que ajustaria o meio de campo e tornaria um ataque mais efetivo à frente, para dar mais trabalho ali para a defesa do Boca e tentar, quem sabe, já que o Boca não está atacando tanto, São Paulo pode ser mais ousado e tentar um 1-0 ali e levar uma vantagem ainda melhor para decidir aqui em São Paulo.
0: Gaviva, tem pergunta do ouvinte da Nova Brasil pro Veloso?
2: Tem pergunta, sim. Tem o Cláudio Motorista de Aplicativo. Veloso, o Dorival Júnior, ele conseguiu se segurar no emprego aí por causa das duas vitórias no Brasileirão, senão já tinha rodado?
1: Ah, São Paulo precisava dessas vitórias, né? O Gaviva e o Cláudio, que tá mandando a mensagem aí, o Dorival tava pressionado. Claro que essa arrancada, essas duas vitórias trouxeram um pouco de tranquilidade, tanto que a gente vê um São Paulo mais confiante hoje, né? No posicionamento que o Dorival vem repetindo, essas três partidas, as duas que o São Paulo ganhou e agora também, primeiro foi o jogo contra o Bragantino, depois o Galo e agora contra o Boca, o sistema é o mesmo, ele muda alguns jogadores para encontrar, eu acho que até a formação ideal, mas o sistema é o mesmo e o São Paulo está evoluindo, está melhorando com o Dorival, que escapou sim de perder o emprego.
2: Dá tempo de mais uma, Weber?
0: É, a câmera tá fechada, né? A gente não sabe se o São Paulo já voltou. Faça a pergunta aí, Gaviva, vamos lá.
2: Crécio, São Paulino, Veloso. Você acha que o São Paulo vai ter dificuldade juntando os dois jogos com esse Boca? Esse jogo com mais um tempo aí, o jogo inteiro na volta no Morumbi?
1: Não, esse primeiro tempo mostrou que o bicho não é tão feio assim não, viu, Crécio? Acho que dá pro São Paulo usar um pouco mais nesse segundo tempo e buscar a vitória sim. Não é só se defender e jogar na transição ofensiva ou jogar no contra-ataque. O São Paulo pode organizar melhor esse meio de campo, para ter mais essa posse de bola e usar um Arthur um pouco mais adiantado para tentar chegar com mais facilidade ao gol do Boca, tanto com o Luciano, o próprio Arthur chegando e esses jogadores que chegam por trás, e usar mais os alas também. Dá para ser mais ousado nesse segundo tempo.
2: Vai lá, Weber.
0: Vamos lá, você fica com o segundo tempo de muita emoção no futebol da Nova Brasil, com o Felipe Oliveira, Veloso, Gavião e a narração da emoção do gerador de emoções, Cleiton Gamarra.
3: 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Vamos juntos para o segundo tempo. Entre Boca e São Paulo, Dorival Júnior cumprimenta ali. Eu pensei que o Dorival ia pedir um autógrafo pro Paredes ali, velho. Vai tirar a selfie, hein?
4: Foi até o meio campo cumprimentar o Paredes.
3: Espera acabar o jogo, né? Dando moral demais.
1: Que joga na dele, né? Que ele jogava. Ele deve ter alguma admiração, né?
3: É. Começar, tudo pronto para a bola rolar. O Boca Juniors ataca da esquerda para a direita, da direita para a esquerda, ataca a equipe do São Paulo, apita o árbitro, a bola está rolando para o segundo tempo em La Bombonera.
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3: Nenhuma alteração, né, Felipe?
4: Isso mesmo, nenhuma alteração nas duas equipes. As duas equipes voltam ao segundo tempo da mesma forma que iniciaram a partida, Gamarra.
3: Iago Borducci vai repor a bola em jogo para a equipe do São Paulo aqui pela lateral esquerda do campo. Ele toma distância para arremessar essa bola para o Caleri. Ele manda a bola para o Caleri, chega na cobertura, corta a tira dali o de Lulo. A bola voltou para o Borducci, tenta a tabela por ali, passe errado do Luciano. Fica com a bola de Lulo, recua a bola para o goleiro, vai chegando o Monteiro. Monteiro manda a bola lá pela metade do campo, na cobertura, cortou, tirou dali a zaga, a bola voltou, Arthur tentou um cabeceio, não consegue, Blanco corta mal também, a bola fica com o Lucas Gamon em definitivo para a equipe do São Paulo, lá pela lateral direita, de costas para o seu adversário, protegeu, deixou a bola sair a lateral, arremesso manual favorecendo a equipe do São Paulo, lá pelo setor direito, Lucas Gamon vai repor a bola em jogo, primeiro minuto rodado, olha para a direita, olha para a esquerda, tá todo mundo marcado, ele lança a bola aqui pelo setor direito com o Arthur, Arthur deu um balão lá para dentro da área, a bola subiu, desceu na mão do goleiro, o Monteiro lá em cima grudou, é dele, Felipe.
4: Tinha o Caleri, tinha o Iago chegando, o Arthur deu um balão, um bicão pra dentro da área, sem direção alguma, ficou com o goleiro Monteiro, goleiro colombiano da equipe chinesa, e segue 0-0, início de segunda etapa na La Bombonera.
3: Herrera abre a bola para Blanco na lateral esquerda do campo, solta a bola para Berentiel na meia esquerda, ele conduz a bola na linha intermediária defensiva, foi atingido, o Arthur deu vantagem, fica com a bola a equipe do Boca no recuo de bola do Paredes pro goleiro Monteiro, na quarta zaga ele solta a bola para Herrera. Herrera vai conduzindo a bola em direção ao meio de campo, na perna direita ele domina, avalia as opções, a equipe do Boca totalmente estática por ali, o São Paulo sobe sua marcação pelo setor defensivo, lançamento do Paredes aqui pela ponta, ele buscava o Velasco, a bola desviou na marcação e saiu, é lateral favorecendo a equipe do Boca pelo setor direito, já cobrado, bola reposta em jogo aqui com o Dilulo, recepcionou, arremesso, rolou a bola para Paredes, Paredes domina pela meia esquerda, conduz a bola no campo de ataque, a opção de passe é com o Blanco, ele toca a bola pela lateral com o Blanco, Blanco abre a bola pela ponta para Velasco, domina, tenta escapar a marcação, Flores dominou, fez a finta no primeiro, no segundo, boa jogada, levantou a bola em direção à direita da área, falhou a zaga do São Paulo, dominou, chegou Velasco, ajeitou para trás, o toque errado do Belmonte, foi enfeitar o pavão, perdeu a chance, Felipe,
4: e era uma boa jogada da equipe do Boca, vai daí, ô Gamarra, viu,
3: contra a carga do São Paulo aqui pela lateral esquerda do campo, vai para cima da marcação, Iago Borducci tá isolado, chuta, a bola bate na marcação e sai, pode concluir, Felipe.
4: E era uma boa chegada do Boca, uma boa jogada depois de um erro da marcação do São Paulo, Iago não conseguiu o corte e aí o Belmonte estava sozinho na entrada da grande área, tentou enfrentar, tentou deixar para alguém que chegava, esse alguém era o Arthur do São Paulo, quase o Boca Juniors abre o placar, faz o primeiro na La Bombonera, segue 0-0 aqui na La Bombonera, Gamarra.
3: É isso, sai jogando aqui, vem dominando a equipe do São Paulo com o Iago Borducci na perna direita, recua a bola pela linha, recomeça a jogada com o Sabino. Sabino volta a bola pro goleiro Rafael. 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Lançamento para o ataque para a equipe do São Paulo. Caleri tenta ajeitar a bola para o Arthur. Arthur solta a bola para Lucas Ramon. Recepciona pelo lado direito, linha intermediária ofensiva. Recua a bola pela linha. Recomeça a jogada para Domingos Duarte. Centralizou o passe a Pablo Maia. Vai conduzindo o Marcos Antônio Digo. Abre a bola agora sim para Pablo Maia. Devolveu para Domingos Duarte. Domingos Duarte leva a bola para o seu pé direito, à direita do círculo central. Centraliza o passe para Marcos Antônio. Marcos Antônio curtinho na quarta zaga para Arboleda. Abre aqui na esquerda para Sabino. Sabino na Arboleda. Arboleda domina na perna na canhota, recua a bola pro goleiro Rafael. Rafael volta a bola pela zaga central para Domingos Duarte. Ele intermediária defensiva na perna direita, ele conduz, solta a bola para Marcos Antônio. Entre os zagueiros, ele volta a bola para Arboleda. Arboleda recepcionou na perna direita, volta na meia-lua da sua grande área. Tem que tomar cuidado nessa saída do São Paulo. Domingos Duarte rifa a bola, dá um chutão, perdeu, recupera, Paredes domina para a equipe do Boca, dá um tapa lá pelo setor esquerdo para Flores, já na área, cruzou para dentro da área com desvio, a bola saiu. Linha de fundo, escanteio para a equipe do Boca, Felipe.
4: E você pontua muito bem, o São Paulo precisa tomar cuidado na saída de bola. O Arboleda deu um passe ruim para o Pablo Maia, que foi obrigado a rifar. Paredes achou o Flores pela ponta esquerda, que fazia jogada, e mandou a bola para escanteio. Escanteio pela ponta canhota, vem o Boca mais uma vez.
3: Velasco, perna canhota, cruzou a bola para a área, toque de cabeça para fora. A bola subiu e saiu linha de fundo, tiro de meta São Paulo, Felipe.
4: Escanteio no primeiro pau de Lolo, subiu no segundo andar, ele com sua sobrancelha charmosa, mandou mal na escolha.
3: Gostou?
4: Ali o sobrancelha do Dilolo. Boa jogada do Boca Juniors, cabeceou pra fora, segue 0-0, tiro de meta pro São Paulo.
3: Tá bem feita a sobrancelha do Dilolo?
4: Tá bem feita até demais, né? Forçou ali o zagueirão do Boca Juniors.
3: Tirou um pouquinho a mais, é isso?
4: É, não foi legal. Não foi legal,
3: só uma limpeza, né?
4: É, exato, não ficou legal, não.
3: Não é fácil. Para pão de Aliozinho, fala Gaviva.
2: Não lembra as minas do Enigma?
3: É. O Gaviva, mandaram pro C aí.
2: E na sobrancelha é castanha, né?
3: É. O Gaviva, mandaram pra você a atualização do fã clube ou não?
2: Tem um fã-clube e as primas do Antônio Lima.
3: É, você viu?
2: Não confira comigo no replay, nós vamos exibir imagens.
3: É, a inclusão, né, Gaviva? A inclusão aí das primas do Antônio Lima. Prima de tudo.
2: O Antônio Lima recebe todas e todes e todos de braços abertos.
3: É prima de tudo, hein? Para pão de alhozinho, com pão de alhozinho, dá jogo!
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3: E vamos gerar o tempo e o placar do Nova Brasil em campo. Chega na marca de 6 minutos da segunda etapa. Copa Sul-Americana, quartas de final, jogo de ida, La Bombonera, Boca 0, São Paulo também 0, Eber Lima.
0: Cleiton Gamarra, hoje tivemos pela Copa Sul-Americana no El Campín, empate sem gols entre Santa Fé e Vasco.
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3: Desceu Flores, abriu pra Blanco, cruzou rasante pra dentro da área, dominou, vai pintar o gol, a batida, Rafael, a bola voltou, rebotando, toque pro gol! Merentiel!
6: Silva!

0: Gurgel, no domínio ele fintou dois, na saída do goleiro Rafael de pé direito, ele tentou cavar, o Rafael fez uma grande defesa, mas deu azar, porque a bola voltou pro próprio Merentiel, no pé direito o gol aberto, ele mete o pé na bola e manda a bola pro fundo do gol. Merentiel abre o placar em La Bombonera. Merentiel faz a festa da torcida do Boca Juniors em La Bombonera e em toda a Argentina. O Merentiel é embaçado. O Merentiel é muito embaçado. Merentiel sinistro marca aos 7 minutos passados da segunda etapa. Agora em La Bombonera tem Boca Juniors 1, São Paulo 0. Felipe Oliveira.
1: E a máxima do futebol, quem não faz, toma. O São Paulo propôs mais, teve mais chances no primeiro tempo. No segundo tempo, na muralha da La Bombonera, não perdoou. Jogada pela ponta esquerda, Flores fez a jogada, cruzou no primeiro pau pro Merentiel, que teve muita frieza, muita categoria. Ali todo mundo chegaria finalizando. Ele fez o break. O Rafael cresceu, fez grande defesa, mas aí deu azar. Não contou com a sorte o goleiro São Paulino, a bola sobrou nos pés de Merentiel, livre, com o goleiro do São Paulo vendido, ele empurra pro fundo da rede e abre o placar pro Boca Juniors. Merentiel agora faz 11 gols nessa temporada, o 11º gol dele em 2026, o terceiro nessa Copa Sul-Americana. Merentiel, o Boca tem um, o São Paulo tem nada na Bombonera, Gamarra.
0: Wagner Veloso, Boca tá na frente 1-0, Merentiel.
2: É um vacilo, né? O Boca começou a jogada aqui pelo lado direito, atravessou, foi lá pelo outro lado, encontrou uma ultrapassagem com liberdade, a bola dentro da área e o Merentiel, impressionante o domínio, né? Faz o domínio, se livra de dois marcadores, o Rafael ainda salva no primeiro momento, mas no segundo não tem o que fazer, né? O Rafael já estava batido, a bola voltou pro Merentiel, o Boca abre o placar quando um São Paulo não se encontrou na volta do segundo tempo. O Boca realmente era melhor nesse começo do segundo tempo e aproveitou esse momento para abrir o placar.
0: É isso, 1-0 Boca Juniors. 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
0: E sai jogando pela quarta zaga guerreira para a equipe do Boca, abre a bola para Blanco, Blanco domina pela lateral esquerda, leva a bola até a linha defensiva, volta a bola pela quarta zaga, vai chegando com o Herrera, na perna direita ele domina, vai conduzindo a bola em progressão para a equipe do Boca, devolve a bola na lateral esquerda, é para Blanco, foi desarmada, a bola saiu, é lateral. E aí, Gaviva, tem gente com a gente, Gaviva!
4: O Adriano de Guarapiranga falando: vamos, São Paulo! Nelly, a Nelly ou Nelly, né? A Fátima, o Edson e o Hugo, estamos aqui no trampo e a Nova Brasil fazendo companhia. Que bacana! Luiz Gustavo, tô ouvindo aqui em Campinas. Esse jogo aí, tá achando um jogo meio fraco. Tem aqui também o Rubens, motorista de aplicativo. Ele é São Paulino, acreditando na vitória tricolor, Gamarra.
0: Tá certo, continue participando e para participar tem que fazer o quê, Gaviva?
4: Mandar um WhatsApp, áudio ou então texto, hein? 11 994 33 21 21, 11 994 33 21 21, ou pode colar também com a gente no YouTube, participa com a gente lá no chat do YouTube, Nova Brasil em Campo, ou então Jornalismo Nova Brasil, Nova Brasil em Campo, ou Jornalismo Nova Brasil, Gamarra.
0: Tá certo, lateral favorecendo a equipe do Sul, participe conosco lá direto do Bar do Cabeção, texto e áudio também no YouTube. Lançamento é bom, dominou Merentiel, inverteu o passe aqui pela esquerda pro Flores, alcançou a bola, deu um tapa na frente, adiantou, vai pra linha de fundo, lado esquerdo, cruza a bola, bate na marcação do Lucas Ramon, que corta para a equipe do São Paulo e sai jogando. Foi derrubado, Arthur não marcou nada, segue o jogo, Lucas Ramon dá duro na marcação e a bola sai. E o Velasco tá por ali provocando o Lucas Ramon, que provocou ele também, e o couro comeu. Primeira desinteligência no gramado, Felipe.
1: Aí é Brasil e Argentina, né, Gamarra? O Velasco e o Lucas Ramon se desentenderam e aí chega o Arthur pra tomar as dores também do lateral do São Paulo. O banco do São Paulo foi na frente dele. O Velasco chamou o Lucas Ramon pra porrada. Não gostou da chegada. Chega o primeiro empurra-empurra da partida. Tava demorando, né, Gamarra? Primeiro empurra-empurra da La Bombonera na partida.
0: É isso.
5: Falta para a equipe do Boca. Aí o Lucas Ramon fala com o árbitro. Não, lateral, na verdade, para a equipe do Boca. Vem para a cobrança por aqui. O Blanco vai repor a bola em jogo pelo setor esquerdo do gramado. Lançamento veio. Caiu o jogador do Boca Juniors ali. O Merentiel pede a falta. O árbitro não marca. Rifa a bola o São Paulo. Não tem ninguém no ataque. Fica com a bola de novo a equipe do Boca com o Herrera. 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
5: 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Amanhã tem jornada dupla pra você, hein? O Palmeiras às 18h45 recebe a LDU. Jorge Vinícius, o avassalador, dá o recado pra você. É, rapaz, diga, Weber. Ah, o Felipe Camargo. Ah, é, não vê a escala, é o que dá. Mudou? Ah, eu tava certo, então tá bom. É isso aí, mudou a escala, é Felipe Camargo na narração amanhã, direto lá da Arena do Palmeiras. E na sequência estaremos juntos para Estudiantes e Corinthians em La Plata. Acabou o jogo do Palmeiras, começa a transmissão do Corinthians a partir das 21h. Sai jogando Merentiel, escapou, rolou, boa bola. Já no interior da grande área, tapa na bola, Merentiel rolou. A bola aqui é pra chegada do Velasco antes dele, Rafael. 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
5: Domina o São Paulo, tenta sair jogando. São Paulo volta pro segundo tempo pior. Já já o Veloso fala o porquê. Desce o São Paulo agora com o Arthur, tentou escapar da marcação, caiu, pediu a falta. E o Arthur não marca faltinhas, é. Não adianta que ele não marque. Sai jogando de Lolo. Centralizou o passe pra Paredes. Paredes rola a bola pelo setor esquerdo. É pra chegada do Belmonte. Belmonte é recepção do Domino. Retornou a bola pra Paredes. Tem a opção de passe aqui pela direita com o Lozano. Ele prefere o passe pra de Lolo. Desce o zagueirão pro campo de ataque. Domina, puxa a bola pra perna direita. Recua a bola para Herrera, na cabeça do grande círculo, na perna direita ele volta a bola aqui para Dilolo. Dilolo recepcionou, dominou, prendeu, tá parado com a bola à sua frente. O São Paulo não aperta, ele fica com a bola, leva a bola até a meia direita, já pisa no campo de ataque, arrastou o Boca, lançou a bola pela ponta, era pro Lozano, perdeu a bola, recupera a equipe do São Paulo, aqui pro setor esquerdo com Pablo Maia, aciona o Iago Borducci, foi apertado, pressionado, perdeu a bola, aqui é pro Flores. Flores tenta o passe pela meia, chega na cobertura, corta o Paredes, morde na marcação, cometeu até a falta, mas o árbitro deu vantagem, fica com a bola o São Paulo em definitivo, aqui pelo setor direito do gramado. Domingos Duarte solta a bola para Pablo Maia, a Marcos Antônio na aproximação, Marcos Antônio abre a bola para Lucas Ramon na ponta direita, ele domina, balançou, Blanco chega, dá duro na marcação, manda a bola pela linha lateral, arremesso para a equipe do São Paulo, tem pressa o tricolor, Marcos Antônio recepciona, arremesso, recua a bola até a Arboleda, Arboleda domina, abre a bola para Domingos Duarte, Domingos Duarte recepcionou à direita do círculo central, volta a bola para Arboleda, tudo isso pela linha defensiva e vamos girar o tempo e o placar do Nova Brasil em campo. Chega na marca de 15 minutos da segunda etapa. Copa Sul-Americana, quartas de final, jogo de ida. Na Argentina, La Bombonera tem Boca 1, São Paulo 0, Weber Lima.
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5: Dominou, vem a equipe do São Paulo lá pela ponta direita, tentativa de passe lá pelo comando, Lucas Ramon rolou a bola pela meia para Pablo Maia, de primeira Marcos Antônio para Arthur, foi puxado, é falta, Alda pra cima do Arthur pela meia direita, falta marcada, jogo parado, Felipe.
1: Exatamente, Arthur fazia jogada pela meia direita, falta marcada, Velasco em cima dele no momento em que Dorival Júnior chama e conversa com Gustavo Santana, vem mudança na equipe do São Paulo, já já informo quem sai na equipe tricolor.
5: Tem algum palpite, Veloso, de quem sai?
2: Ah, vai sobrar pro Calleri ou pro Luciano. Eu acho que é o Calleri, né? Vamos ver o que, que ele vai fazer. Acho que é o Calleri.
5: É isso, falta para a equipe do São Paulo, Arthur, vem para o Rei Arthur, vem para a cobrança, vai mandar a bola lá para dentro da área, de repente tiro direto, tá longe, mas de repente pode arriscar, preparou, equilibrou, fez o arco lá para dentro da área, pingou na área, a bola ficou viva, Domingos Duarte bateu, defende Monteiro! No canto esquerdo, pegou pelo rabo essa bola, Felipe!
1: O levantamento do Arthur, a bola bateu e rebateu no Arboleda e na marcação, nesse bate-rebate a bola sobrou com Domingos Duarte, que tentou a finalização de pé direito, bateu forte, rasteiro, mas o Monteiro estava bem posicionado, a bola foi em cima dele, defesa do goleiro do Boca, segue 1-0 na Bombonera.
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5: E aí, Gaviva, tem gente com a gente, Gaviva.
4: Tem o Raul Santos de Penápolis. Se o meu tricolor não for campeão da Sul-Americana, vai ser uma vergonha. Tem aqui o Valfredo Nunes. Boa noite a todos. Esse jogo aí tinha que ser empate. Tá apostando no empate aqui. São Paulo perde muito gol. É, vai perder gol assim lá na Argentina. Vamos resolver aqui no Morumbi. E sabe qual a diferença do Caleri pro Paredes? O Paredes gosta de tinta, o Caleri faz luzes.
5: Boa, Gavi. O Gaviva tá demais, hein? Que fase que o Gaviva vem passando, hein? Espetacular. Fala, Felipe!
1: Mudança na equipe do São Paulo, deixando o gramado com a número 10, o Luciano, pra felicidade de Weber Lima. E entrada de 43, Gustavo Santana. Primeira mudança na equipe do São Paulo, deixando o gramado 10, Luciano, pra entrada do 43, Gustavo Santana na equipe tricolor.
5: É, tinha feito várias caretas, né? No primeiro tempo de dor, de incômodo, Luciano agora sendo substituído. Já o Veloso vai comentar pra gente, porque o São Paulo vem na primeira do Gustavo Santana, rolou pra galera e tentou a tabela. Passe curto, que vontade de passar essa bola o Caleri também, vou te falar, hein? Parece que tá sem força o Caleri. E aí, Veloso, o garoto tá em campo, Luciano saiu.
2: O garoto tá em campo, Luciano saiu, e pra mim ele tinha que ter tirado o Caleri, né? Era um dos dois que ele ia sair, que teria que sair, mas o Luciano hoje teve uma oportunidade só, jogou. Vai você?
5: Cruzamento pra Dandara, eu tô aqui de cabeça. Rafael catou no ângulo esquerdo, fez boa defesa, Felipe.
1: A chegada do Boca Juniors pela ponta direita, levantamento na área, visando mais uma vez o Merentiel, artilheiro da noite, tentou o cabeceio, Rafael estava bem posicionado, ficou com ela, segue 1-0 pro Boca.
5: Fala, Veloso.
2: O Caleri faz uma partida muito discreta, né? Talvez tenha ficado, sabe, porque hoje o treinador faz opção do jogador de frente que marca mais, e se a gente for olhar entre Luciano e Caleri, o Caleri marca mais, mas quem tem mais a capacidade nesse momento de decidir um jogo pro São Paulo é o Luciano. Então eu acho que a opção do Dorival foi para ter um jogador, olha lá como o Caleri, ele pressiona, ele não briga com o zagueiro. Então é mais essa opção de um atacante que vai ajudar na marcação do que um jogador que pode decidir o jogo numa jogada dentro da área.
5: Vem o lançamento para Caleri. Herrera errou a cabeçada, a bola caiu pro goleiro Monteiro, que faz a defesa. Fala, Weber.
9: O que eu falo do Luciano? O jogo de hoje
5: Ele sentiu.
9: Jogo grande, ele me perde um gol na pequena área, Gamarra. Não dá, pô.
5: Cabeçada, né?
9: Isso mudou o jogo. Porque se faz o gol lá, muda a partida. E é isso daí. A torcida Tricas, que gosta desse camisa 10, ó, morram abraçados com ele.
5: É isso, tá aí o desabafo de Weber Lima. É um problema que eu não sei como pode ser resolvido.
2: É muito fã do Luciano.
5: É, só terapia. Quando o Weber tá no estúdio, o Luciano não joga nada. Quando o Weber não tá no estúdio, ele arrebenta. Não dá pra entender, viu? É uma questão de energia, né, Gavião?
4: É energia, eu não sei o que acontece. Eu quero ver o Tricas, como é que é o Tricão, né? O Tricão.
5: Cadê o Tricão?
4: O bebezinho.
5: Aí?
9: Tá com a fralda cheia.
4: Quando o Weber não tá, o Tricão nem fralda usa.
9: Não.
4: Ganha jogo.
9: Tá com fralda cheia.
4: Não precisa nem de progóis, porque não tem assadura. Nada. Mas quando o Weber tá, já enche a fralda. Eu não sei o que tá acontecendo. Algo não tá batendo, não tá fechando a conta.
9: Ô, Gamarra.
5: Oi.
9: E quem tá nos acompanhando aqui, ó, Wagner Prado, ouvindo a grande narração do Gamarra, mandando um abraço pra toda a equipe.
5: Valeu, grande Wagner lá da CESP, presida da CESP. Grande Wagner, grande trabalho aí do nosso Wagner, sempre ligado conosco na Nova Brasil.
9: E vai buscar a eleição, né?
5: É, vai reeleição.
9: Vai.
5: É esse ano?
9: Não sei, acho que ano que vem, ele falou que vai com força total para a reeleição.
5: Boa, não, boa, isso aí. Sai jogando pelo setor direito do gramado, Zé, vai. Sai jogando pela linha defensiva, recolhe e domina, prende a equipe do São Paulo. Inclusive falou que o Tricão tava tomando até todinho no sábado aqui, porque o jogo foi fácil. Tava tomando um todinho aqui, tranquilo, viu, Gaviva?
4: Ah, é mesmo?
5: É. Falar, quentinho, tava frio, então mandou brasa, velho. É, rapaz, mas hoje voltou tudo ao normal.
4: Quando você fala de Todinho, eu lembro da Jojo Todinho.
5: Ah, é?
4: E algo já me vem com a Gis Creuza. Ela é tipo Bob Esponja do Todinho, né? Pra ela é só cachaça.
10: bebe, hein? Que olha, beleza. Tá aqui do meu lado tomando cachaça.
5: Meu, pura, velho. Só no deste lado. Sai jogando pela meia esquerda, desce aqui pelo Boca Juniors, escapa na marcação, Belmonte, Belmonte recua a bola para Paredes, para Belmonte, na aproximação com Paredes, Paredes recepcionou, dominou, prendeu, recuou a bola pro Herrera, anos 80, Herrera, hein? Volta a bola para Paredes, Paredes para Herrera, Herrera para Paredes, vai tocando bola, a equipe do Boca Juniors está com a vantagem, leva a bola em progressão, Paredes, Paredes dominou, rolou Herrera, Diego tenta o passe para Merentiel, mandou a bola pro Velasco, Velasco domina pela meia esquerda, muda o lado da bola, da esquerda para a direita, para Lozano, vai cruzar, preparou, mandou o arco para a área, Sabino de cabeça corta, tira para a equipe do São Paulo, que tenta resgatar essa bola, Paredes, não perde uma ali, no... como joga o Paredes, hein, Veloso, impressionante,
2: joga muito,
5: diferente no campo, né?
2: Joga muito, da forma como o Boca joga, joga numa linha de 4-1-4-1, o Paredes é esse um entre as linhas de defesa e de meio campo, né? Então é organizador do time, tudo passa por ele e ele sai de trás organizando esse time do Boca.
5: 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Felipe.
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5: Caleri, inclusive a pegada que teve foi do Paredes em cima do Caleri, né?
1: Isso, e o Caleri sentiu em tornozelo canhoto, que é justamente o tornozelo que tirou ele de combate no jogo contra o Red Bull Bragantino, que levou ele para o banco de reservas contra o Atlético Mineiro. Uma preocupação para o técnico Dorival Júnior no momento em que teremos pausa para reidratação. Tem jogador do Boca Juniors no chão. Será que teve confusão, Gamarra?
5: Ou confusão ou alguma agressão, né? Porque ele faz menção que foi atingido no rosto. Foi o Caleri, hein? O Caleri deu uma cabeçadinha na testa ali.
1: Não foi pra nada demais, né?
5: O Belmonte.
1: Tava discutindo com o Belmonte ali, sobrou um chega pra lá com o rosto de Jonathan Caleri que tá no gramado, aí coloca a mão no rosto.
5: Belmonte no São Paulo não traz boas lembranças.
1: Não, né? Traz boas lembranças. Talvez o Caleri tenha ido pelo sobrenome mesmo, fazer essa cobrança ao jogador do Boca.
5: Pausa para reidratação. Você achou que foi para expulsão aí o Calera?
2: Não é. Eles se entendem, né? São argentinos aí, eles acabam se entendendo. Agora, deixa eu te falar, o Gama. Sim. São Paulo voltou pior no segundo tempo, né? Não conseguiu encaixar, inclusive no gol do Boca, essa mudança. Tomou um amarelo, Calera. Essa mudança de lado, que a bola veio da direita e atravessou até a esquerda, era o Arthur que tinha que fechar aquele lado, fechar o corredor do meio. E por isso que eu acho que o Dorival não corrigiu essa dificuldade que o São Paulo tinha no meio, e aí a jogada, quando foi para o outro lado, pegou a defesa aberta, né? O Arthur nem fechou aqui e nem conseguiu fazer o balanço para fechar o corredor do lado direito. Então o São Paulo deu oportunidade para o Boca de fazer o gol, e no segundo tempo até aqui o São Paulo não criou nada, teve a finalidade.

0: Bahia tivesse nessa Sul-Americana, ganhava de 5 desse Boca. O Danilo Cardoso, que decadência. São Paulo e Boca disputando Sul-Americana. Rodrigo Carvalho, ele estava apostando em 1-0 pro Boca, só errou quem marcou o gol. Ele falou que foi o Paredes. Quem marcou o gol, Gamarra?
1: Merentiel.
0: Isso. E o Fernandão, tô aqui em casa e tô com o secador ligado, secando o tricolor.
1: É, tá dando certo por enquanto aí, o secador ligado. Fala, Felipe!
2: Amarelo pra Jonathan Calleri, na discussão que a gente comentava com o Belmonte. O Calleri falou tanto sobre jogo contra o Boca Juniors, tava pendurado, toma cartão amarelo, não joga o jogo da volta, atacante Jonathan Calleri. Até a reação dele foi de infelicidade, depois do lance, tá amarelado, pendurado pro restante da partida, e não joga a partida de volta contra o Boca Juniors no Morumbi.
1: Apesar que nos jogos que ele não jogou, o menino foi bem, né? Fez 2 gols em 2 jogos o Gustavo Santana. Isso aí pode ser uma boa notícia também pro garoto, que pode ter oportunidade, né, Felipe?
2: Exatamente, ele fez 1 no jogo contra o Red Bull Bragantino, ele começa o jogo como titular contra o Galo e faz outro, mas que tava em posição regular, e vem o Boca.
1: E vem o Boca, lançamento pra área, chega Arboleda, tira a bola, volta, rebateada pra Blanco dominou, Velasquez passou, ele prefere o passe pela meia esquerda, olha o Paredes aí, ó, rodopia pra cima da marcação, ele dá o tempo da jogada certinha, vira o jogo na meia esquerda pra meia direita, toca a bola pra Dilolo. Dilolo abre a bola pelo setor direito pra chegada do Lozano. Lozano pra Dilolo. Dilolo recepcionou, mudou o lado da bola da zaga central pra quarta zaga pra chegada aqui do Herrera. Herrera pra Blanco, Blanco pra Herrera. Herrera domina na aproximação. Ele tem opção de passe aqui com Paredes. Ele prefere pela meia pra Velasquez. Foi desarmado, ficou com a bola. A equipe do São Paulo ainda também houve o desarme. Recupera a equipe do Boca. Arthur foi desarmado. Volta o Boca Juniors. Merentiel rolou a bola pela meia pra Velasco. Abre a bola Belmonte pelo setor direito pra Lozano. Passou Flores, Lozano dominou, rolou pra Belmonte, bateu pra fora! Uma pancada de fora da área! Foi o Velasco, mandou um peito de pé na bola, buscando o ângulo, e a bola passou muito perto, Felipe!
2: E aqui eu vi essa bola morrendo na gaveta do Rafael, arriscou de fora da área, da entrada da grande área pela ponta direita, o Velasco, pé direito na bola, chute forte, seco, passou tirando tinta da trave do goleiro Rafael, trave direita, apenas tiro de meta para o tricolor, segue 1-0 na Bomboneira.
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1: Flores domina pelo setor direito do gramado, tenta o break diante da marcação, fala Gaviva!
0: O nosso repórter, o Rufino, me mandando mensagem. Opa. Aqui, mano.
1: É piada?
0: Ele tem uma camisa do Boca, só que ela veio errado com o nome, puseram um acento agudo, nas costas dele tá escrito de Loló. É o de Lolo, virou de Loló. Mas diz que ele usa camisa, desfila no bairro dele, tá tudo certo.
1: Que beleza, hein? Meteram acento agudo aí nas costas do nosso Rufino, hein? Cuidado, hein, Rufino, que esses acentos aí agudos das costas compliquem, hein? Lateral favorito.
0: Loló,
1: é, rapaz. Tem outros negócios aí, né? Ih, rapaz, o Dorival Júnior tirou o óculos, hein? Tá pé da vida por ali. E você sabe, quando o Dorival tira o óculos, não acontece nada, né, filho?
2: Mas não tá feliz. O Dorival Júnior reclamando bastante com a arbitragem, mandando alguns atletas pro aquecimento, e cartão amarelo pro técnico do São Paulo. Dorival Júnior tá amarelado, pendurado. Esse não tava pendurado pra próxima partida. Estará no banco de reservas no jogo de volta no Morumbi daqui uma semana.
1: Sai jogando o Marcos Antônio para a equipe do São Paulo. Na intermediária defensiva, lado esquerdo, abre a bola pela lateral para Iago Borducci. Recua a bola até Sabino, muda o lado da bola da esquerda lá para direita. Toca a bola pela linha, vai chegando o Domingos Duarte. Abre para Lucas Ramon. Lucas Ramon tentou para Domingos Duarte. Foi com o pé alto ali, hein? Tá expulso de campo Domingos Duarte. Eu vi o pé dele alto. Ele foi com o pé baixo e subiu. Mas foi no lance rápido. Não vimos o replay, mas tá expulso de campo o Domingos Duarte, Felipe.
2: Cartão vermelho direto. O Piero Maza, árbitro chileno, que tá deixando o jogo correr, não hesitou, foi direto mostrar o cartão vermelho pro camisa de número 22, o Domingos Duarte, zagueiro do São Paulo. O banco tricolor, na hora, se revoltou, foram todos os jogadores cobrar a arbitragem, seja de comissão técnica ou dos atletas do banco de reservas. O Domingos

0: Duarte dividiu a bola com o Paredes e aparentemente chega na bola primeiro. É lance para o árbitro de vídeo Fernando Ferrar analisar. Vem polêmica na Bombonera, mas o Domingos Duarte, até o que fica aqui, cartão vermelho para o camisa de número 22 e o árbitro está indo
1: no VAR. Foi pro VAR, não vai tirar o cartão, foi nada, disputou a bola por baixo, chutou a bola e depois nem pega.
2: Quem chuta o pé dele é o Paredes, né?
1: É, não, vai tirar o vermelho, vai... Nem amarelo ele vai tomar, porque ele toma um chute ainda no Paredes, não teve nada.
2: Mas o que chama atenção, Veloso, enquanto o VAR está sendo, o árbitro está vendo a imagem, é o destempero do banco. Você tem motivo para isso? O Dorival está totalmente destemperado no banco de reservas e está passando esse nervosismo para os jogadores, né?
1: É verdade. O Dorival não entendia o amarelo que o Dorival tomou, por que ele estava reclamando. Agora, a reclamação foi porque foi na frente do banco. Se toma um cartão vermelho aqui, com 1-0 para o Boca, São Paulo pode perder a classificação aí. Então, a revolta do banco, de um erro da arbitragem que foi corrigido pelo VAR, e aí o Domingos está de volta no jogo.
2: Decisão final, não cartão vermelho, né, Felipe?
0: E o banco está revoltado justamente pelo que vocês comentavam, pedindo apenas o lateral, que não, pedindo uma anulação da falta marcada, porque justamente o Domingos Duarte chega na
2: Será
0: bola primeiro.
2: Será que eles
0: estão
2: pedindo a expulsão do Paredes?
0: É, pode ser também, expulsão do Paredes depois dessa, do chute no Domingos Duarte, pode ser também, mas o banco do São Paulo, como o Veloso falou, completamente destemperado nessa reta final de primeiro tempo.
2: Do outro lado, Veloso, você comentou do Domingos, cabe a expulsão pro Paredes?
1: Eu acho que ele não vai dar cartão vermelho pro Paredes, não. Foi uma disputa ali por dentro, o Paredes foi pegar a bola, o Domingos chegou primeiro, acabou acertando, mas a perna do Domingos estava no chão. Então ele faz um movimento para chutar a bola no chão. Então eu acho que não cabe um cartão vermelho também pro Paredes. Talvez até um amarelo, né, pela chegada mais forte, mais dura, ríspida na dividida, mas não vejo lance para cartão vermelho para nenhum dos lados.
2: É isso. Isso, vai ser reiniciada a partida agora, mas o fato é que o São Paulo tá com um tom acima, e eu não tô, não sei, o Veloso pode falar melhor, mas a arbitragem não tem lances capitais que prejudicaram o São Paulo, né? Teve? Não sei.
1: Não, não teve. Eu acho assim, que pode estar enervando um pouco, porque as faltinhas que são pro Boca ele dá, e as faltinhas que são pro São Paulo normalmente ele não está dando. Isso vai enervando um pouco os jogadores, mas erro grave na partida que comprometa lance no gol do Boca, nada, tudo normal.
2: Acima do tom ali o banco do São Paulo, vamos ver. É, rapaz, acho que o Vi já entrou, hein?
0: Isso mesmo, mudança na equipe do Boca Júnior, saindo com a número 16, o Merentiel, artilheiro dessa noite, marcou o gol da vitória do Boca Juniors até aqui. Entrada do 22, Sebastian Vidia. A primeira alteração do Boca Júnior, sai com a 16, Merentiel, entra com a 22, Sebastian Vidia. A primeira e única substituição do Boca até aqui.
2: Já tá um tempão Vidia aí no Boca Juniors, hein? Que você achou da alteração aí, Veloso?
1: Olha, o Merentiel é o cara que fez o gol, né? Não entendi a saída do Merentiel para a entrada do Vidia. A gente tem aí 10 minutos de jogo, mais 12, mais os acréscimos, né? Merentiel é o cara do jogo até aqui. Não entendi, só algum probleminha talvez, né? Poupar até para o segundo jogo, se ele pode ter sentido alguma coisa. Mas uma substituição para melhorar o time eu não vejo, não, porque o Merentiel fazia uma boa partida.
2: Iago Borducci dominou para a equipe do São Paulo. Tento, passe por dentro, chega bem na cobertura. Corta a zaga da equipe do Boca, cor intermédio do Dilulo. Ficou com a bola, vem o Vidia na primeira dele. Escapou, rolou pro Flores, está na área. Lado esquerdo, preparou. Já está fechado pro bate. Perdeu a bola, Arboleda vai bem na jogada, desarma. Fica com a bola para a equipe do São Paulo. Solta a bola pela linha, reconectando a jogada pelo setor direito. Vai chegando o Marcos Antônio. Na linha intermediária defensiva da equipe do São Paulo, vai conduzindo a bola em progressão. São Paulo parece estar mal fisicamente também. A transição está lenta. Fica com a bola Iago Borducci. Recua a bola para Marcos Antônio. Tem Pablo Maia pedindo ao seu lado. Ele solta a bola para Pablo Maia. Da esquerda para a direita, ele abre a bola pelo setor direito para Domingos Duarte. É próxima linha. Aqui, linha lateral. Dominou. Rolou a bola pela metade do campo para Marcos Antônio. Toca a bola pela meia. Vai chegando com o Arthur. Lucas Ramon passa na direita. Arthur prefere recuar a bola para Arboleda. Arboleda recepcionou, dominou, prendeu. Largou o passe pelo setor esquerdo, reconecta a jogada com Sabino, Sabino pela meia esquerda, vai trocando passes da equipe do São Paulo. Marcos Antônio recebe a bola, organiza o time, pede a presença dos seus companheiros, todo mundo está escondido na linha. Ele abre a bola para a chegada aqui do Domingos Duarte, tocou pela direita para Lucas Ramon, que erra o passe para o Arthur. No meio do caminho, corte da zaga, erra também o Boca, sai jogando mal, recupera o São Paulo com o Arthur, abre a bola pela meia para Marcos Antônio, muda o lado da bola pela meia esquerda, agora tem um certo espaço, vem o São Paulo com Gustavo Santana, abriu na lateral para Borducci, cruzou para a área, o toque de cabeça, passa na pequena área. Faltou o Caleri lá, o garoto fez certo, mas o Caleri não foi para a bola, hein, Felipe?
0: E foi justamente essa reclamação. O Iago fez a jogada pela ponta esquerda, o Gustavo Santana apareceu no primeiro pau, fez o cabeceio e a bola passou tirando tinta da trave do outro lado. O Caleri não apareceu, o Gustavo Santana reclamou justamente que o Caleri não apareceu na segunda trave, no momento em que tem substituição na equipe do São Paulo. Saindo com a número 8, Marcos Antônio, para a entrada no 94, Danielzinho, e deixa o gramado também com a 9, Jonathan Caleri, amarelado, e depois de não ter feito realmente uma boa partida, para a entrada do 11, Ferreirinha. Duas substituições, a segunda e terceira do Dorival Júnior, deixando o gramado 8, Marcos Antônio, para a entrada do 94, Danielzinho, deixa o gramado também o capitão 9, Jonathan Caleri, para a entrada do 11, Ferreirinha. Duas substituições no tricolor, Gamarra.
2: E aí, Veloso, Ferreirinha e Danielzinho em campo.
1: Ah, o Caleri tava morto, né? Caleri, nessa bola que desviou o Gustavo agora, se ele é o centroavante que tá ali dentro da área esperando uma bola como essa, estaria melhor posicionado para finalizar. Tava cansado, morto, foi substituído. Errou o Dorival, que tinha que ter saído primeiro o Caleri e deixado o Luciano em campo. E agora, a entrada do Danielzinho no lugar do Marcos Antônio, o Danielzinho era o cara que tava organizando o meio-campo de São Paulo. Então, o Marcos Antônio tinha que continuar com o Danielzinho. Dorival, para mim, mexe mal no time de São Paulo hoje.
2: Flores domina, recua a bola para a metade do campo, volta a bola pela linha. E vamos girar o tempo e o placar do Nova Brasil em campo. Chega na marca de 37 minutos da segunda etapa. Copa Sul-Americana, jogo de ida na Argentina, La Bombonera tem Boca 1, São Paulo 0, Eber Lima.
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2: É isso, Felipe Camargo dá o recado direto da Arena do Verde. E aí, Gaviva, tem gente com a gente ou não, Gaviva?
5: Tem gente de monte ouvindo a gente. O Ivan Nilson, não dá pra confiar no São Paulo. Já era. Não, já era, mano.
2: Ah, tá aberto.
5: Tem jogo aí de volta ainda. Luciane Soares, pra cima dele, São Paulo. O Marquinhos em Santa Cecília. Caleri parece que fez de propósito tomar cartão. Aliás, tem muita mensagem nesse sentido que o Caleri deixou a desejar hoje. Caio de Piracicaba, hoje o Caleri parece que entrou pra jogar pro Boca e ainda levou cartão. Aí o pessoal revoltado com o Caleri, viu, Gamarra?
2: Foi mal no jogo, realmente, até com a ascensão do menino, que já fez 2 gols em 2 jogos, o Gustavo. Aí realmente a pressão fica maior pro Caleri, tem que melhorar, né, Veloso?
1: Eu não entendi a escalação do Caleri, eu não entendi porque ele não foi o primeiro a ser substituído quando ele tirou o Luciano. E se a gente for olhar o que fez o Caleri dentro de campo hoje, foi nada, zero. O Caleri não participou de nenhuma jogada ofensiva, a única que chegou no pé dele à vontade para finalizar, ele errou.
2: Verdade, o Gustavo Santana pedindo passar, tem que acreditar nos garotos, Dorival, para pão de alhozinho, com pão de alhozinho dá jogo.
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2: Domina Lozano aqui pela lateral direita, deixa a bola sair, a lateral favorecendo a equipe do Boca, 39 minutos, reta final. Com esse resultado, São Paulo precisa de 2 gols de diferença para passar de forma direta para semifinais, conquistar essa vaga. Um gol leva para os pênaltis, o empate é do Boca Juniors. Essa é a situação de momento, terminando assim o jogo. 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
2: É, Rafael, ele vem aí, hein? O cara que não faz gol nunca. Ele vem aí, Felipe.
0: Tá deixando o gramado com a 20, o Alan Velasco. Pra entrada do 30, Ener Valencia, ex-jogador da equipe do Internacional. Tá entrando no gramado agora com a número 30, a segunda substituição do Boca Juniors. Deixando o gramado 20, Alan Velasco. Pra entrada do 30, Ener Valencia na equipe do Boca.
2: É isso, Ener Valencia, portanto, em campo, Veloso.
1: É, o Ener Valencia é o homem de referência agora, né? Quando ele tirou o Merentiel, não tinha ninguém. Porque o Vidia já deu pra perceber que é um jogador de velocidade, que gosta, mas talvez era essa a intenção, né? Encaixar um contra-ataque ali nas costas da zaga do São Paulo. Agora ele tem o Vidia de um lado, o Flores do outro, e o Ener Valencia na frente pra tentar aí aumentar a vantagem do Boca.
2: É isso, tá aí. Portanto, a torcida do Boca vai comemorando a vitória. Lançamento lá pelo setor esquerdo do gramado, domínio de bola pela linha. Tentativa de passe com o Vigia. Deixa eu perguntar pra você uma coisa, Felipe. Cadê o Advíncula? O Advíncula tá no Boca ainda ou não?
0: O Advíncula não tá no banco de reservas. Eu vou buscar essa informação, viu?
2: Porque eu gosto do Advíncula.
0: É um jogador que,
2: lateral direito,
0: desde que me conheço por gente, é jogador do Boca Juniors, né?
2: É isso. Cadê o Advíncula? Tô sentindo falta. Na Advíncula, sai jogando pelo setor esquerdo do gramado, aí que vem do São Paulo com o Sabinão, toca a bola pelo setor esquerdo pra Borducci pela meia esquerda pra
0: Alianza
2: chegada.
0: Lima.
2: Ah, então saiu do Boca, tá no Alianza Lima do Peru, o nosso glorioso Advíncula. Quantos anos tem o Advíncula, hein?
0: Tem 36 anos o Advíncula, chegou na Aliança Lima nessa temporada.
2: Tem a lenha pra queimar ainda. Sai jogando pela quarta zaga, domínio de bola. Muito obrigado, domina Herrera. Herrera vai pra cima, volta a bola pra Paredes na perna direita, abre a bola pra Dilulo. Dilulo recepcionou pela zaga central, muda o lado da bola da zaga central pra quarta zaga. Reconecta a jogada com o Herrera, o São Paulo tenta fazer a pressão. O Herrera isola a bola, rifa ela, fica a bola com o goleiro Rafael. 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
2: Sai jogando, vem Danielzinho para a equipe do São Paulo, abre a bola pela meia esquerda, reconecta. Olha o Ferreirinha aí, quem sabe agora, hein, Ferreirinha? Ele dominou, chamou na tabela Danielzinho, na aproximação com o Ferreirinha, rolou para Pablo Maia, tocou a bola pela meia, para Arthur, abriu para Lucas Ramon, recua a bola para Domingos Duarte, perto da canhota, puxa a bola para a perna direita, recua a bola pela linha para Arboleda. Os três zagueiros da equipe do São Paulo se mantêm no campo de ataque, volta a bola pela meia direita para Domingos Duarte para Danielzinho, corredor central. Tem o espaço, era pra carregar, ele tentou o passe, desviou a bola na marcação, Gustavo Santana recua a bola pela meia esquerda pra Danielzinho, bateu mal, recuperou Flores, domina pela ponta pra equipe do Boca, tenta puxar o contra-ataque, Danielzinho, desarma, manda a bola pela linha lateral, arremessou pra equipe do Boca aqui pelo setor direito. Rapaz, jogo rolando com pão de alhozinho, dá jogo!
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2: Amanhã, Arena do Palmeiras, jogo de ida, Libertadores, quartas de final, Palmeiras e LDU, Felipe Camargo, gol, dá o recado pra você, e na sequência estaremos juntos com Estudiantes e Corinthians em La Plata, é o jogo de ida nas quartas de final da Libertadores da América, você não perde nada e curte tudo aqui na Nova Brasil. Sai jogando pelo setor direito, dominou Lozano, recua a bola, novamente para Dilulo, centraliza, quer falar, Felipe?
0: Não.
2: É que você tá assim com o microfone, pensei que você ia chamar. Mas tudo bem, não tem problema. Vigia, tô atento em tudo aqui. Minha visão periférica pega tudo aqui. Lançamento lá pelo comando. Gostou, Gaviva? Domina. Vem o Ener Valência. Lá pela ponta esquerda. Recolhe, domina, prende. Abre a bola pela lateral pra Blanco. Pode cruzar, cruzou. A meia altura, Arboleda cortou. Danielzinho pega o rebote. Recupera, domina para a equipe do São Paulo. Tentativa de passagem. O árbitro não marcou falta. Recuperou, Paredes, domina. Centraliza o passe. Toca a bola aqui pro setor ofensivo, dominou lá pelo lado direito, Flores rodopiou pra cima da marcação, puxa a bola pela meia, recua a bola até Paredes, cortou a marcação, não conseguiu evoluir, mesmo assim conseguiu o passe, ele corrige a jogada pra Lozano, volta a bola pra Dilulo, a Paredes, a Dilulo domina, na linha intermediária defensiva, próximo ao meio de campo, ele leva a bola pra metade do campo, 44 minutos, este é o segundo tempo, placar de 1 para a equipe do Boca Juniors, Merentiel marcou 0, São Paulo, ô Gaviva, tem gente com a gente, Gaviva.
5: O Jean é de Fortaleza, aqui tô curtindo vocês, parabéns pelo trabalho, valeu, irmão. É que o Jaime, Interlagos, nem a torcida do Boca tá vibrante como sempre foi. Charles de Ribeirão Preto, o Dorival tá estressado demais, ele tá passando insegurança pro time. Eu tava vendo aqui, Felipe Oliveira, negocinho não. Já que você tá com o negócio na mão, fala aí, Felipe Oliveira.
0: Pera aí, Gaviva.
2: Que beleza. Sai jogando a equipe do São Paulo, domina pelo setor direito do gramado, esquerdo, digo, Arthur abre a bola pela ponta, Ferreirinha, ele rodopia, cisca, toca a bola pela meia esquerda pra Danielzinho, tem aberto o Lucas Ramon lá na direita, eu tô vendo daqui, pra Arthur, dominou, demorou pra passar a bola, Vigia recuperou, diga, vamos até
0: 50 minutos na segunda
2: etapa. Matemática em dia do nosso Felipe Oliveira, os sons do Nordeste com Mariana Aidara e Fábio César aos domingos a partir das 9 da manhã, Forró Pé de Serra, grandes intérpretes e clássicos do ritmo aqui na Nova Brasil.
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2: E vamos girar o tempo e o placar do Nova Brasil em campo. Chegando à marca de 45 minutos da segunda etapa. Copa Sul-Americana, jogo de ida.

0: La Bomboneira tem. Boca 1, São Paulo 0, Éber Lima.
1: Cleiton Gamarra, hoje tivemos pela Libertadores do Maracanã a vitória do Fluminense 2-0 para cima do Platense.
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0: E o São Paulo mexe, Felipe.
3: Isso mesmo, duas mudanças, as últimas do técnico Dorival Júnior, deixando o gramado com a 37 o Arthur, para entrada do 17 André Silva, e entra também no gramado com a 28 Nilton, para entrada para saída do Pablo Maia com a 29. Para completar, para confirmar, saindo com a 29 Pablo Maia, para entrada do 28 Nilton, deixa o gramado também com a 37 o Arthur, para entrada do 17 André Silva, as últimas duas substituições de Dorival Júnior nessa noite.
0: E aí, Veloso, Nilton e André Silva em campo.
4: Pois é, o André é uma tentativa de colocar mais um jogador lá dentro da área, né, junto com o Gustavo, para que a bola possa chegar para a finalização. E o Nilton no meio de campo é para fortalecer um pouco. O Pablo Maia já desgastado, né? Ele tem agora o Danielzinho e o Nilton ali à frente das águas, os dois volantes do São Paulo.
0: 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Esquece a bola, o Ferreirinha, perde a bola, comete falta, o árbitro não marcou, marcou, marcou, não marcou, não marcou nada, segue o jogo, agora sim ele marcou, e demorou tanto pra marcar que quase os caras se pegaram por ali, Felipe.
3: Exatamente, exatamente, no empurra-empurra, o Iago ficou puxando o jogador do Boca Juniors, o camisa de número o 17, o Lozano, lateral pela direita, e o Boca não tem pressa alguma. A gente sabe que o futebol argentino, os jogadores argentinos são bons de ser, pressa alguma pra cobrar essa falta, Gamarra.
0: Imagina aqui no Morumbi, então, hein? Ih, rapaz, não teve domínio ali. Tava dormindo o Blanco, deixou a bola, passou por baixo do pé dele, a bola saiu à lateral da chance pro São Paulo tentar mais um ataque ali pro empate. Lançamento aqui pela ponta, já erra o passe do São Paulo, recupera ainda lá pelo setor direito, vai pra cima da marcação, tentativa de escapar, a bola bate no Blanco e sai. É lateral favorecendo a equipe do São Paulo, lá pelo setor direito, o São Paulo que pega o Palmeiras no sábado, com cobertura total aqui da Nova Brasil, mas na terça-feira é Morumbi. Terça-feira é o jogo de volta, valendo vaga nas semifinais. Torcida do São Paulo vai lotar o Morumba. Vem o São Paulo tentando empate. Passe errado do Danielzinho. Recupera a posse ainda a equipe do São Paulo, Lucas Ramon. Quem chega ali é o Domingos Duarte, toca de cabeça para fora. A bola sai, linha lateral, arremesso para a equipe do Boca, lado esquerdo. 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
0: Vem o São Paulo. Carregou em progressão. Falta. O árbitro deu vantagem e deu nada. Deu falta e cartão, hein, Felipe?
3: Cartão amarelo para Ener Valência. Sabino progredia no ataque, no círculo que divide o gramado. Aí o Ener apelou. Deu um trança-pé no zagueiro do São Paulo. Cartão amarelo pro camisa de número 30 da equipe do Boca. Tá pendurado pro restante da partida, Gamarra.
0: Foi em 22, né, que o Valência fez uma boa Copa e enganou todo mundo.
3: Isso,
0: né?
3: Mesmo, isso mesmo.
0: Aí ele veio pro
3: Na estreia da Copa do Mundo. E aí virou ídolo do Fluminense.
5: Contra o Catar,
3: depois,
5: né? Contra o Catar, né?
0: Aí ele veio pro Inter a peso de ouro. Agora vai. Meu Deus do céu. Foi um pesadelo pra torcida do Inter. E até hoje o Inter não achou um centroavante. Veio o lançamento lá pela ponta muito forte. A bola saiu à lateral um minutinho pra terminar. O São Paulo vai perdendo, mas pela vantagem mínima, hein? Aí dá pra virar o São Paulo, hein? Na terça que vem. Dominou pela meia esquerda, Danielzinho. Danielzinho abre a bola para Iago Borducci, toca pela ponta, recebe de volta, ainda pelo setor de meia esquerda, levantamento, a bola pela ponta, vai para cima da marcação, Lucas Ramon tentou o lançamento aqui para dentro da área, tira Blanco, dá um pico na bola, corta para a equipe do Boca, 30 segundinhos, tem tempo para mais um ataque o São Paulo. Domingos Duarte, abre, quiser afastar mais a câmera, deixa lá do drone logo, meu Deus do céu, hein? Tá difícil, hein, Veloso? Danielzinho, os caras tá cada vez afastando mais.
4: Chegar e esse uniforme do Boca não dá para ver um número ainda.
0: Não dá, pô. Não, não, mas dá cada hora, tá, eu não sei se eu tô enxergando mal, os caras estão afastando a câmera, né?
4: O Gama, agora o Weber fala da bola de cristal dele, mas cravei os dois, viu? Fluminense 2-0 e Boca 1-0.
0: Oh, yeah. Cadê aí o efeito, Celcinho, da bola de cristal pro nosso Veloso, que acertou?
6: Mandou um chupa o Weber.
0: É. Aí, ó. Boa, Veloso, cravando os dois resultados. Como que é, Gaviva?
6: Mandou um chupa o Weber. É o Veloso, ele que tem uma bola de pratina.
0: Bola de prata, rapaz. Vamos lá, quando nesse momento apita o árbitro. Termina o jogo na Argentina, La Bombonera, e deu Boca Juniors. Miguel Merentiel marcou. Boca Juniors 1, São Paulo 0. A tarefa do São Paulo é simples: é vencer por 2 gols de diferença para passar, ou vencer por 1 gol de diferença para levar a definição da vaga para os pênaltis no Morumbi semana que vem. Vamos agora com Confira Comigo no Replay, com a apresentação dele. Ele vem aí. Vai daí, Weber Lima!
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1: 11 horas e 28 minutos, você está no melhor pós-jogo no rádio, o Confira Comigo no Replay, e deu Boca Juniors. Tô falando, quando o São Paulino ouviu o que eu falo, é um time amarelão. Luciano teve uma oportunidade de ouro dentro da pequena área sozinho, conseguiu perder um gol fácil, uma bola que veio açucarada, sem nada. É isso que eu falo, quando você depende desse tipo de jogador, ele não resolve, ele não resolve. E a torcida Tricas idolatra esse tipo de jogador, pra você ver como a fase do São Paulo é péssima na sua história. Felipe Oliveira, o seu destaque nesta derrota do São Paulo, que vai precisar vencer no Morumbi por 1 para levar aos pênaltis, por 2 para conseguir a classificação. Felipe?
3: Não só isso, Eberlin, um abraço para você que está ligado, nosso Confira Comigo, comigo no Replay, o melhor pós-jogo do rádio. O São Paulo não só tem um trabalho difícil na próxima semana, que é contra o Boca Juniors, duelo de volta no estádio do Morumbi, com expectativa de casa cheia. As parciais e os ingressos começaram a ser negociados nessa semana para o público geral, e pouquíssimos setores restam nessa noite. Então, expectativa de uma casa cheia para o São Paulo buscar a classificação contra o Boca Juniors nesse duelo de volta. O problema está no final de semana. São Paulo não preservou contra a equipe do Boca Juniors, foi com força máxima. Nesse final de semana tem um clássico contra o Palmeiras lá na Casa Alviverde. Sábado às 18h30 enfrenta o Palmeiras. Então tem um duelo complicadíssimo entre esses dois jogos. Tem um duelo complicado pelo Campeonato Brasileiro, que ainda é a prioridade do São Paulo. Apesar do São Paulo estar a 8 pontos da zona do rebaixamento, sabe da prioridade que tem no Campeonato Brasileiro. E aí tem um duelo contra o Palmeiras nesse final de semana e a volta contra o Boca Juniors na próxima semana. Não vai ter vida fácil o time de Dorival Júnior. Já o Dorival falará na coletiva de imprensa, falará sobre essa partida, e não terá vida fácil. São Paulo tem agora Palmeiras fora de casa e também o Boca Juniors na volta da Copa Sul-Americana.
1: Eu espero que o Dorival Júnior não invente de poupar no clássico. Isso daí pode pedir o boné. Se fizer esse tipo de coisa no clássico contra o Palmeiras, pode pedir o boné, porque será vergonhoso entrar com o time reserva.
0: Mas aí ele tá entre a cruz e a espada agora.
3: Não.
0: Né? Decisão difícil. Né? Agora, cobertor curto.
1: Não,
0: é.
1: Se lasque. Coloque aí. Era bom ter tomado 2 hoje.
0: Mas não tá 7 já do Z4 ou não?
1: Tá, 7
0: pontos. 8. Então, pô. 8 pontos,
1: mas não dá
0: pra
1: especular. Não dá. Ô, Gamarra, não dá. Da última vez que o São Paulo fez esse tipo de coisa...
4: Eu acho que ele vai poupar.
1: Ah, da última vez que o São Paulo fez esse tipo de coisa, alimentou a reação do Palmeiras pro título de 2023, tomou uma sapecada na Arena do Palmeiras. Isso daí é vergonhoso. Clássico tem que ir com força máxima. Depois se vira na terça com
0: o Calleri. Vai, né?
1: O Calleri tá confirmado.
0: Tem um negócio do sintético aí que ele machucou lá também, lembra?
1: É.
0: Não sei, de repente, se tem alguma coisa nesse sentido, mas pelo... Aí deu pra ver alguns jogadores, inclusive o Luciano, cansados hoje.
1: Sim.
0: Então, assim, pode ser realmente, eu concordo com o Veloso.
1: O Luciano pode poupar, que esse reforço.
0: Eu concordo com o Veloso, a chance de poupar é enorme. Eu
4: acho que é grande.
0: Não, acho que
4: é
0: que o trio de zaga vai, mas meio campo, de repente, o Marcos Antônio, alguma coisa assim, ele deve poupar.
1: E na sua opinião, Veloso, sobre essa derrota do São Paulo na Argentina?
4: A derrota foi por 1 gol de diferença, São Paulo tá vivo na disputa, e acho que o Dorival não vai arriscar tudo no clássico, porque o São Paulo tem uma situação mais confortável. confortável depois de duas vitórias. Se não tivesse ganho os dois jogos, eu acho que ele ia com força máxima. Como tem um respiro aí, uma certa tranquilidade com relação à zona do rebaixamento, eu acho que passa a ser o jogo mais importante para o São Paulo, a tentativa aí de classificação nas quartas de final. Então, acredito sim que o Dorival deve mexer no time para o clássico de domingo. Não completamente, mas uns 3, 4 jogadores, acredito que ele vai mudar.
1: Gaviva,
0: fala. Weber, não, só acrescentar, sabe por quê também? Vale premiação, Weber. São Paulo tá precisando de dinheiro. Então, assim, vai tentar classificar, não só pelo campeonato. Eu entendo a Sul-Americana não ter tanta relevância, mas a grana, né? A premiação. O jogo do Palmeiras não vale muita coisa, claro, ficar ali afastado da zona de rebaixamento. Mas a grana mesmo pesada que vale é a classificação contra o Boca, por isso que eu acho que ele poupa.
1: Gaviva, sua participação do ouvinte, Gaviva.
6: E é pro Veloso. O Sidney de Mococa tá perguntando pro Veloso: se o São Paulo tivesse entrado assim com um time mais mistão, com mais reservas, você acha que dava pra ter mantido esse mesmo resultado, perder só de 1-0?
1: O Veloso vai responder depois do nosso break aqui no Confira Comigo no Replay, com pão de alhozinho, com pão de alhozinho da jogo.

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0: Horas e 40 minutos, voltamos com o Confira Comigo no Replay, o melhor pós-jogo do rádio. Gaviva, faça novamente a pergunta pro nosso Veloso, do nosso ouvinte, que participou pelo 11 994 33 21 21. Gaviva.
1: Rapaz, agora onde que tá essa pergunta aqui, porque tem tanto papel que tem aqui na minha frente. Acho que foi o Siqueira do Jardim Elba, não é?
2: É de Mococa,
1: aqui.
2: De Mococa.
1: É, tá,
0: o de Mococa.
1: Aqui de Mococa, achei aqui, ó. Giscreuza me orientou aqui. O Sidney de Mococa. Veloso, São Paulo poderia ter colocado até os reservas hoje contra esse time do Boca, que seria mais ou menos a mesma coisa, o mesmo resultado final?
2: Olha, Gaviva, o São Paulo no segundo tempo não conseguiu jogar contra o Boca. No primeiro equilibrou bem o jogo e teve as melhores oportunidades. Eu não arriscaria um jogo como esse fora de casa, valendo vaga para a semifinal da Sul-Americana, entrar com um time misto. Acho que o Dorival fez certo, botou um time forte, um time bem posicionadinho. No segundo tempo, o São Paulo perdeu força na marcação, o Arthur ficou perdido naquela função que ele tinha que fazer ali no meio de campo. O gol até saiu do momento que ele não conseguiu encaixar. Eu acho que o Dorival foi com uma escalação boa e tá vivo na disputa. 1-0, o jogo tá aberto, a decisão tá aberta. O São Paulo tem condição de reverter na terça-feira no Morumbi.
1: É que o Jacinto de Santana de Parnaíba, Veloso, você esperava um Boca assim tão enfraquecido? Te surpreendeu negativamente o Boca Juniors?
2: Eu esperava, assim, um Boca melhor, uma pressão maior, principalmente no primeiro tempo. O Boca não conseguiu exercer essa pressão, até porque quando você joga na La Bombonera, essa pressão é até natural, né? Que a torcida faz e todo esse clima ali de decisão, empurra o Boca para frente. Mas o São Paulo fez uma partida tranquila. Foi uma jogada, um lance único ali que chegou até a frente do Rafael para fazer o gol ali, o Merentiel, que teve uma grande oportunidade e conseguiu finalizar muito bem. O São Paulo não teve assim, foi o São Paulo teve mal na partida, o Boca teve chance de golear o São Paulo. Não, foi uma partida equilibrada, com o Boca melhor no segundo tempo e aproveitando a oportunidade com o Merentiel para fazer o 1-0. Mas está aberto, viu, Gaviva? Mas o Dorival, para mim, acertou na escalação do time.
1: Beleza. E Celcinho, soltando os dois áudios que tem aí, né, galera do WhatsApp, com dois áudios. Vai lá, Celcinho.
3: Fala, Gavião. Márcio Vieira aqui de Campinas. Esse Veloso comenta bem, né? Mas o narrador também, esse Gamarra narra demais. Você sabe por que o São Paulo ganhou hoje, né? Porque hoje não teve bicho molhado. É por isso que o São Paulo ganhou. Nada.
4: Boa noite, Gaviva. Boa noite, Weber Lima, o Veloso e a todos da Nova Brasil. A minha pergunta hoje vai pro Gaviva. Gaviva, eu queria saber se você está dormindo no sofá desde quando o Palmeiras perdeu a liderança do Brasileirão. Edson do Grajaú.
1: Vou falar, Edson do Grajaú, os meus banhos, que era de 5 minutos, foi pra 15 minutos. Só vou te falar isso, mano. Diz Creuza, não deixa mais eu dormir na cama com ela, não. É só sofá, viu, Weber Lima?
0: Maravilha. Felipe Oliveira, o seu destaque final. Um grande abraço, Felipe. Até amanhã com as informações do Tricolor na volta ao Brasil. Felipe.
5: Grande abraço, Weber. Grande abraço. São Paulo que volta para São Paulo na tarde de amanhã e se representa no CT da Barra Funda na próxima quinta-feira, já avisando esse clássico contra o Palmeiras. Duelo decisivo também no Campeonato Brasileiro para o time de Dorival Júnior, que entra em campo às 18h30. Provavelmente responderá questão de se vai poupar, se não vai poupar na próxima semana, no próximo final de semana, contra o Palmeiras. Qual será o planejamento de Dorival Júnior para essas próximas duas partidas decisivas no calendário do São Paulo Futebol Clube? Tricolor Paulista volta a campo nesse sábado, 18h30, contra o Palmeiras, e depois volta no jogo de volta na próxima terça-feira, às 9h30 da noite, no estádio do Morumbi, expectativa de casa cheia. Boca Juniors também enfrenta, tem compromisso no meio dessa partida de volta, nessa sexta-feira, pelo Campeonato Argentino, encara o Central Córdoba nessa sexta, às 9h30 da noite, pelo Campeonato Local, e na próxima terça viaja a São Paulo para encarar o Tricolor Paulista. Grande abraço, amanhã estaremos no Nova Brasil em Campo, trazendo toda a repercussão de São Paulo e Boca Juniors, Boca Juniors de São Paulo, e com todas as declarações de Dorival Júnior. Grande abraço.
0: Grande abraço, Felipe Oliveira, Cleiton Gamarra, o seu destaque final. Um grande abraço, Gamarra. Estaremos juntos amanhã para Estudiantes e Corinthians, Gamarra.
6: Valeu, valeu, Weber, valeu, Veloso, nosso Felipe Oliveira, todos os ouvintes, nosso Gaviva, a área técnica aqui da Nova Brasil. É, eu acho que é um resultado realmente bem reversível para o São Paulo no Morumbi, até porque o Boca demonstrou hoje, né, confirmou as fragilidades que tinha, e o São Paulo, acho que até o favorito para passar na terça-feira. Como você disse, amanhã estaremos juntos aí em Estudiantes e Corinthians. Valeu, Weber. Boa noite.
0: Valeu, Gamarra. Veloso, seu destaque final. Um grande abraço, Veloso. E até a próxima.
2: Valeu, Weber. Um grande abraço. Até a próxima. Agora eu também vejo assim, viu? O São Paulo fez uma partida boa na Argentina, embora para mim o Dorival entra com o time titular que deveria ter feito isso, mas erra muito nas alterações que faz na segunda etapa e o São Paulo piora, por isso perde de 1-0, placar final aí é uma vantagem mínima pro Boca, e acredito sim que o São Paulo tem todas as condições de reverter o jogo no Morumbi, até porque, Weber Lima, aqui no Morumbi vai ter bicho molhado, hein? Uma boa noite para você.
0: É, essa história aí é... essa conversa aí de bicho, rapaz, eu vou te falar, é uma vergonha. 11 horas e 47 minutos, antes do Gaviva com as últimas mensagens, trazendo aqui a Sul-Americana, que teve hoje Boca 1, São Paulo 0. O Vasco, numa noite inspirada do Léo Jardim, pegou tudo e mais um pouco. No El Campinho, Santa Fé ficou no empate com o Vasco em 0-0. Amanhã, às 7 horas da noite, na Vila Belmiro, tem Santos e Atlético Mineiro. E na quinta-feira, às 9:30 da noite, no Garcilaso de la Vega, no Peru, tem Cienciano em Montevideo, City Torque. Amanhã também Libertadores da América, mas hoje tivemos a vitória do Fluminense 2-0 no Maracanã para cima do Platense. Amanhã teremos na Nova Brasil Palmeiras e LDU às 18:45, colado no Nova Brasil em campo, e a partir das 9 tem Estudiantes e Corinthians na Argentina. E lembrando que na quinta Independiente del Valle e Flamengo se enfrentam no Olímpico Atahualpa às 9:30 da noite. Tem só vamos ouvir uma resposta do Dorival Júnior em coletiva neste momento antes do Gaviva. Vamos lá.
7: A torcida, que na minha opinião é o maior patrimônio que o clube tem, então eu queria saber sua opinião. Muito obrigado.
8: Bom, eu acho que isso daí é um espetáculo você poder ver uma torcida como a do Boca, assim como a torcida de São Paulo, que fez um esforço muito grande para poder estar aqui, para poder comparecer, prestigiar e torcer por todos nós. Eu acho que isso daí nós temos que ter um agradecimento e um reconhecimento pela força que eles fizeram. Eu espero que nós tenhamos um Morumbi, como nós vimos aqui, a bomboneira totalmente tomada, a torcida apoiando, incentivando. Podem ter certeza que nós vamos fazer de tudo para que nós possamos também passarmos e retribuirmos a confiança do nosso torcedor. Eu pontuei que seriam dois grandes jogos, jogos difíceis, disputados, como foi. Não foi um jogo simples, não foi fácil para nenhuma das duas equipes. E eu espero que nós possamos ter novamente um Morumbi tomado e que possamos fazer um grande jogo, retribuindo assim a confiança do nosso torcedor.
9: Dorival, buenas noches. Maxi de Vitalemos para Latinizados Brasil. Preguntarle primero si, pese a la derrota, es una diferencia alentadora para dar vuelta a la serie allí en Brasil. ¿Y cómo sintió al equipo después del gol de Merentiel? ¿Si lo sintió con algún signo de debilidad o lo sintió más firme que nunca?
8: Olha, eu acho que ninguém quer sair perdendo numa partida de 180 minutos. É natural isso. Nós gostaríamos de ter tido um resultado melhor do que foi. O Boca fez por merecer, aproveitou a oportunidade que foi criada e acabou saindo na frente. Eu acho que nós teremos ainda 90 minutos de um jogo que com certeza será tão disputado como foi aqui dentro. volto a falar e a pontuar, duas equipes que se conhecem, que se respeitam, que têm uma história maravilhosa e que com certeza farão de tudo para que possam estar na fase seguinte dessa competição.
10: Dorival, boa noite. Alexandre Salvador, canal Três Zagueiros e Arnaldo Tirone. Queria te perguntar em relação ao meio campo. Você optou hoje por colocar o Pablo no lugar do Danielzinho. Queria entender qual foi a sua intenção e se você acha que talvez o resultado que não foi tão bom, porque a primeira etapa foi muito boa, se na segunda etapa o jogo não se construiu no meio campo.
8: Não foi isso. O Boca teve uma oportunidade e soube aproveitar. Nós tivemos duas oportunidades e não tivemos a mesma felicidade. Não é a entrada ou a saída de um único atleta que possa modificar um contexto. O que nós pensamos para essa partida é termos um jogador um pouco mais fixo, um pouco mais posicionado à frente da nossa área, o que seria muito importante, e o foi. Nós não tivemos problemas por dentro, tendo do outro lado um meio campo muito criativo, um meio campo que joga, um meio campo que tem uma troca de passes, uma ótima troca de passes, e com isso nós inibimos talvez a melhor condição possível da equipe do Boca. O que eu acredito é que nós estamos no caminho, a equipe vem evoluindo, vem melhorando, vem mostrando uma consistência importante, e eu espero que continue com essa, com esse crescimento.
11: Buenas noches, Dorival. Aquí Nicolás Tedeschini de Fútbol Pasión Permanente AM1010. Tuvieron el control del mediocampo en el primer tiempo.
0: 11 horas y 53 minutos. Gaviva, o seu destaque final. Sim. E a dica cultural, Gaviva.
1: Aê, com imagens de Lucas Monteiro e também o áudio aí do nosso Celcinho, né? Celcinho, sem vergonha. Vamos falar de Xanadu. Já ouviu falar de Xanadu? Eu lembro que você... Ô, Weber, você já dançou muito aquela música da Olivia Newton-John, né? Xanadu. Você lembra dessa música ou não?
0: Lembro.
1: Lembro. Tá mais velho que eu, viu, Weber?
0: É, rapaz.
1: Xanadu, um paraíso perdido, uma cidade perdida. Olha aqui, ó. Pra quem tá no YouTube, hein? Nova Brasil em Campo ou Jornalismo Nova Brasil. Cola lá que você vai ver como era Xanadu. Tem imagens ilustrativas aí, ó. No YouTube, Nova Brasil em Campo e Jornalismo Nova Brasil. Era tudo à vontade, era uma cidade maravilhosa. O imperador Kublai Khan, que era neto de Gengis Khan, né? Naquela região da China lá e tal. E ele fez um lugar, né, pra poder ter contatos com mercadores. O pessoal era uma rota de passagem para quem fazia negócios. E o Kublai Khan, ele começou a achar que vou colocar as mulheres peladas andando aqui e tal, os rapazes pelados também andando ali e tal, e vamos fazer um paraíso, né? Pôs piscinas, fez lago, e o pessoal fazia muitos negócios, né? Você sabe que quando envolve esse prazer em negócio, sempre dá certo, né?
0: Ah,
1: Weber
0: dá,
1: Lima.
0: Dá
1: certo. Eu vou falar uma coisa, só sei que era mulher pelada pra todo lado, né? E aí, o negócio, o Kublai Khan, que era neto do Gengis Khan, ele ganhava muita coisa de terras, negócios, ele ficava sempre de antena ligada, ele era muito malandro, porque o avô dele, o Gengis Khan, era matador. Ele conquistava terras matando. O neto dele, não. O Kublai Khan, ele era malandro. Ele ia, ó, o cara tem um terra não sei aonde, e ele, na surdina, ele ia tomando os negócios. E essa terra, infelizmente, sumiu. Olha como é que era. Olha como é que era. Pra quem tá no YouTube, era só... Já puseram imagem dos achados arqueológicos aí, ó. Na sua frente, Weber Lima.
0: É, eu tô vendo.
1: Achados arqueológicos acharam a placa da última boate que existiu lá em Xanadu, a Xanadrinks. Olha aí. Tá vendo?
0: Xanadrinks, cara.
1: Eu não tô mentindo, Weber. Tá na sua frente aí,
0: velho. Eu tô vendo.
1: Isso aí é achado arqueológico.
0: É, sei.
1: Pessoal... o pessoal pesquisou lá, tal, foram escavando aí, acharam a praquinha da única boate que tinha lá, a Xana Drinks. Então, quer dizer, um paraíso perdido. A dica cultural encerrando. E quem sabe, né, na terça-feira que vem, o São Paulo reverte esse resultado no Morumbi. E o Luciano não marcou o gol, hein, Weber Lima?
12: Ah, Gavi, vai. E olha que achado espetacular, que dá pra ver ali mesmo as construções antigas, né, Gaviva? Olha lá, que beleza, rapaz. Não acharam nenhuma das moças aí, não, Gaviva?
1: Não, então, eu queria pedir até pro Lucas Monteiro, na imagem anterior, por favor, colocar na imagem anterior pra quem tá no YouTube. Você tá vendo aqui, ó. Nova Brasil em campo e jornalismo Nova Brasil. Você tá vendo que uma moça tá com um rapaz no primeiro ângulo.
12: Sim.
1: Mas você tá vendo na piscina no cantinho ali ou não? Você consegue ver ou não?
12: Não consigo, rapaz.
1: Não.
12: Cadê? Aumenta.
1: Eles faziam.
12: Põe na tela toda. Ah, agora sim.
1: Tem duas moças se pegando lá.
12: É, mano. Rapaz.
1: Tá vendo? E antes da gente encerrar, eu queria até pedir pro nosso Lucas Monteiro mandar aquela imagem, né, aqui no YouTube, da Boate Enigma. Chegou aí as primas do...
12: Ô, louco!
1: Olha aí, ó. As primas do Antônio Lima.
12: Ah, não.
1: Olha aí, ó.
12: Essas primas aí vem...
1: Aumentou o fã-clube.
12: Tá com... Esse daí vem com surpresa.
1: Aumentou o fã-clube das primas do Antônio Lima, olha aí.
12: Rapaz, olha aí. Tem uma forte ali.
1: Olha, rapaz. Tem uma moça diferente aí. Tem as moças diferentes aí, Weber. Tá diferente.
12: Tá diferente. Um grande abraço, Gaviva.
1: Valeu. Mano, não deixa. Fica até o final, porque senão eu tiro a rádio do ar. Um abraço. Valeu, Weber. Um abraço. Até amanhã, se Deus quiser.
12: Um abraço. Você curtiu o futebol da Nova Brasil com pão de alhozinho, com Boca 1, São Paulo 0, com Cleiton Gamarra, Veloso, Felipe Oliveira, Gavião e comigo, Weber Lima, nos trabalhos técnicos do Clodoaldo Júnior, do Lucas Monteiro, na mesa de som, Celcinho Roberto, na produção de Antônio Lima. Voltamos amanhã, às 5:30 da tarde, com o Nova Brasil em campo. Obrigado pela audiência, pelo carinho. Vamos fechar, que dá tempo. Com o gol do Boca, o gol do time argentino, na voz de Cleiton Gamarra. Um grande abraço, até amanhã. Tchau!
13: Flores abriu pra Blanco, cruzou rasante pra dentro da área, dominou, vai pintar o gol, a batida, Rafael, a bola voltou, rebote, toque pro gol!

0: Merentiel, abre o placar em La Bombonera. Merentiel faz a festa da torcida do Boca Juniors em La Bombonera e em toda a Argentina. O Merentiel é embaçado. O Merentiel é muito embaçado.
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Olá, bom dia para você que tá aqui na sintonia da Nova Brasil. Quarta-feira, hoje, 9 de setembro de 2026. Por aqui, Cláudia Nakazato. Vamos juntos aqui pela Nova Brasil FM, uma empresa do Grupo Tati de Comunicação. Começando muito bem com os engenheiros do Havaí, Piano Bar. O que você...

0: Nova Brasil e a Rita Lee com Desculpe o Auê. São 5h21, bom dia. 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

0: Nova Brasil, e esse foi Raul Seixas, Tente Outra Vez. São 6 em ponto. Você fica agora com o Jornal Nova Brasil e eu, Cláudia Nakazato, volto logo mais a partir das 8 horas da manhã. Até já.
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13: A Advocacia-Geral da União entra com recurso e presidente do Supremo Tribunal Federal, Edson Fachin, dá 72 horas para o ministro André Mendonça se manifestar sobre afastamento do diretor da Polícia Federal, Andrei Rodrigues.
14: Um relatório de inteligência da Polícia Federal usado por Alexandre de Moraes para pedir investigação sobre André Mendonça motivou o pedido de afastamento de Andrei Rodrigues.
13: Ex-número 2 e novo chefe da PF, William Murad, diz confiar em Andrei Rodrigues.
14: Sem confirmações de Lula e Flávio Bolsonaro, pool de veículos de imprensa cancela debate presidenciável.
13: Pelas quartas de final da Copa Sul-Americana, o São Paulo perde o jogo de ida para o Boca Juniors. E na Libertadores, o Fluminense faz 2-0 na Platense.
14: E Carlo Ancelotti convoca hoje a nova geração da seleção brasileira. Vamos juntos a partir de agora. Hoje é quarta-feira, dia 9 de setembro de 2026. Que seja um excelente dia.
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13: Um excelente dia para você, Stephanie Alves. Bom dia também para todo mundo que nos acompanha em toda a Rede Nova Brasil. Em Andradas, Araçatuba, Brasília, Campinas, João Pessoa, Mococa, Recife, Rio de Janeiro, Salvador, São José dos Campos, São Paulo e Ribeirão Preto. Obrigado a você que nos acompanha no seu radinho, na frequência do rádio. Você também que sintoniza a Nova Brasil pelo aplicativo, o aplicativo da Nova Brasil, para você baixar no seu celular. Estamos também no site novabrasil.com e transmitindo com imagens no nosso canal do YouTube, que é o Jornalismo Nova Brasil, nosso canal no YouTube. São 6:04. Atenção para o horário, 6:04. A gente abre os trabalhos de hoje com a visão de futuro.
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15: Você viu que o Arrascaeta chegou em um dos últimos jogos do Flamengo com aquele óculos futurista de luz verde? A torcida brincou que ele estava de olho no Palmeiras, né? Mas o óculos não é de grau, não é enfeite. É um óculos de luz, de fototerapia e tem ciência de verdade por trás disso. Eu sou Marco Negreiros, oftalmologista e CEO da iCare. E eu vou te explicar como o óculos funciona, tá? Ele funciona assim. No fundo de olho, existem algumas células que não servem para enxergar a imagem. Elas servem para avisar o cérebro se é dia ou noite. E elas são muito sensíveis a uma luz na faixa do azul esverdeado. Quando essa luz bate nelas, o cérebro entende que é dia. Derruba a melatonina, que é o hormônio do sono, e sobe o estado de alerta e foco. Os óculos do Arrascaeta joga essa luz direto no olho para ligar.

0: está à venda não é o mesmo que está comprovado, né? A luz certa acorda o corpo, e o sol da manhã faz isso melhor e de graça. Eu sou Marco Negreiros, até semana que vem, na Visão de Futuro.
1: E olha, falando em visão de futuro, ele pode começar hoje para a seleção brasileira.
2: Esporte.
1: O que nos aguarda no futuro? É o que vai dizer Carlo Ancelotti a partir de hoje, né? Tem convocação da seleção brasileira, o Weber Lima tá chegando com esse assunto e muito mais pra gente.
3: Bom dia, Mauro, bom dia, Stephanie, bom dia, ouvinte da Nova Brasil. Vamos falar da Copa Sul-Americana, começar com a competição que a Nova Brasil transmitiu ontem à noite, a vitória do Boca Juniors 1-0 para cima do São Paulo. O tricolor precisa de um gol de diferença no Morumbi na próxima terça para levar as penalidades ou vencer por mais de 2 gols de diferença para ficar com a vaga na semifinal da competição. Tivemos ontem também o Vasco da Gama, que conseguiu bom resultado em Bogotá, na Colômbia, no El Campín, empatou com Santa Fé 0-0, decide em São Januário. Hoje, às 19h na Vila Belmiro, tem Santos e Atlético Mineiro, e no Peru, amanhã às 9h30, o Cienciano recebe o Montevideo City Torque. Ontem também tivemos a abertura das quartas de final da Libertadores da América no Maracanã. O Fluminense começou bem, venceu por 2-0 o Platense, portanto pode perder por 1-0 na Argentina, que estará na próxima fase da competição. Libertadores, que segue hoje a partir das 18h45, colado no Nova Brasil em campo, tem Palmeiras e LDU, transmissão da Nova Brasil, que na sequência transmite a partir das 21h, Estudiantes e Corinthians na Argentina. Quinta-feira, o fechamento das quartas, partidas de ida das quartas da Liberta, às 21h30, no Olímpico Atahualpa, tem Independiente del Valle e Flamengo. Dia especial hoje, porque tem convocação da seleção brasileira, a primeira do ciclo da Copa do Mundo de 2030. O treinador italiano, o técnico italiano, Carlo Ancelotti, vai convocar pela primeira vez uma lista que deve ter muitas novidades para o ciclo. Será realizada às 15h, horário de Brasília, na sede da CBF, na Barra da Tijuca, no Rio de Janeiro. E para fechar, a revista France Football divulgou ontem 30 indicados à Bola de Ouro, prêmio dado aos melhores da última temporada no futebol, cerimônia que será no dia 26 de outubro em Londres, na Inglaterra. 3 brasileiros estão entre os indicados: Vini Júnior, Gabriel Magalhães e Marquinhos. Rafinha ficou de fora da lista, jogador do Barcelona, e Cristiano Ronaldo, também um dos grandes nomes do futebol, ficou fora da disputa. O clube com mais indicados foi o Paris Saint-Germain. Lionel Messi aparece, o Cristiano Ronaldo ficou fora, mas o Lionel Messi aparece entre os 30 selecionados. Eu volto às 5h30 com Nova Brasil em Campo, o seu programa de futebol diário. Um grande abraço e até lá.
4: É isso, Weber Lima trazendo as notícias do esporte depois de mais uma noite normal nas competições aqui pelo Brasil e pela América do Sul também. Tudo normal. 6h10, vamos falar de eleições.
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4: A urna eletrônica completa 30 anos agora em 2026. Ela mudou a forma como os brasileiros votam. E São José dos Campos, no interior de São Paulo, tem um papel importante nessa trajetória. De lá, a repórter Dani Rivas mostra a participação de pesquisadores da cidade na criação da tecnologia e as transformações pelas quais as urnas passaram ao longo dessas 3 décadas.
6: Há mais de 30 anos, mais precisamente no dia 13 de maio de 1996, as primeiras urnas eletrônicas destinadas ao voto informatizado foram enviadas pelo Tribunal Superior Eleitoral aos estados. Um grande passo para nossa democracia. E São José dos Campos, no interior de São Paulo, tem participação importante nessa história, viu? Foi nos centros de

0: Pesquisa do INPE, do então CTA, que engenheiros e pesquisadores começaram a desenvolver soluções que ajudariam a transformar o sistema de votação brasileiro. E esse grupo ficou conhecido como os Ninjas, e entre os integrantes estava o Antônio Ézio Salgado, o Toné, pesquisador do INPE.
1: Câmara eletrônica é um computador customizado, ele é feito especialmente para trabalhar no dia da eleição. Ele opera sem energia elétrica, se precisar, durante as 11, 12 horas necessárias. E ela não tem nenhuma conexão com internet, conexão com nada.
0: Até a última eleição, em 2024, 14 modelos de urnas já haviam sido usadas aqui no país. E ao longo dos anos, as versões tiveram melhorias, como acessibilidade, com recursos para pessoas com deficiência visual e auditiva, além da biometria e da sustentabilidade, pois hoje elas consomem menos energia e foram projetadas para durar mais. E o modelo ganhou projeção internacional. Mais de 30 países já adotaram algum tipo de votação eletrônica, embora com sistemas e regras próprios. Mas, mesmo após 3 décadas, a urna eletrônica ainda é alvo de questionamentos, principalmente sobre a segurança do equipamento e a confiabilidade do processo de votação.
1: Com relação às críticas, elas são bem-vindas, as críticas, porque muitas vezes são críticas construtivas, mas às vezes as críticas são infundadas ou feitas por quem não conhece efetivamente o funcionamento do sistema. Posso afirmar que a urna eletrônica passa por todos os testes, assim como qualquer sistema que é bastante crítico de eletrônica digital, e elas contêm todos os procedimentos seguros. Naturalmente, essa questão de imprimir o voto causa bastante polêmica, mas a urna está preparada. O que interessa para a gente agora é saber se imprimir, que haja uma lei adequada.
0: De São José dos Campos, Dani Rivas.
2: São 6 horas e 13 minutos, já a gente volta a falar de eleição aqui para você, porque ontem foi um dia tumultuado aqui na nossa república, mas agora a gente vai te contar o que mais importa na manhã desta quarta-feira.
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2: A Receita Federal identificou mais de R$1 bilhão em pedidos suspeitos de reembolso de salário maternidade e bloqueou esses valores antes que o dinheiro saísse das contas dos cofres públicos. A fiscalização encontrou solicitações apresentadas por empresas de fachada e organizações com indícios de irregularidades. Entre os casos identificados estão aí empresas sem faturamento compatível com os valores pedidos e situações em que uma mesma pessoa aparecia em diferentes solicitações.
4: A Receita também chama a atenção para a atuação de intermediários que oferecem ajuda, principalmente pelas redes sociais, para conseguir o salário maternidade. O benefício é um direito de quem atende aos requisitos da Previdência e o pedido pode ser feito gratuitamente pelos canais oficiais. A orientação é desconfiar de pessoas que cobram para liberar ou para antecipar o benefício.
2: E a Comissão de Valores Mobiliários condenou Daniel Vorcaro, esse mesmo que está aí todos os dias no nosso noticiário, foi condenado pela CVM ao pagamento de uma multa de R$20 milhões por participação em uma fraude envolvendo um fundo imobiliário. Esse caso específico envolve o Brasil Realty Fundo de Investimento Imobiliário e operações realizadas entre os anos de 2018 e 2019. Segundo a acusação acolhida pela CVM, o esquema envolveu a supervalorização de ativos do fundo e negociações artificiais de cotas no mercado.
4: Além de Daniel Vorcaro, outras pessoas e empresas foram punidas. As multas aplicadas no processo somam R$201.500.000. O Banco Master recebeu uma multa de R$12.500.000. Henrique Vorcaro, pai de Daniel Vorcaro, também foi condenado a pagar R$20 milhões. A defesa de Daniel Vorcaro nega que existam provas de participação dele nas irregularidades. A decisão ainda pode ser contestada por meio de recurso.
2: Tá aí, nas mãos da justiça, mas é o mesmo modus operandi que a gente vê até recentemente, né? Envolvendo principalmente o caso do BRB aqui em Brasília, segundo o ministro da Fazenda, comprou guardanapo. Bom, são 6 horas e 16 minutos. A gente vai começar a te contar agora sobre o fato do dia de ontem. O ministro André Mendonça, do Supremo Tribunal Federal, determinou ontem a soltura do ex-procurador-geral do INSS, Virgílio Antônio Ribeiro de Oliveira Filho, um dos indiciados pela Polícia Federal no esquema de descontos irregulares em aposentadorias e pensões. Virgílio estava preso desde novembro do ano passado. Segundo essa investigação, ele teria recebido R$11.900.000 de empresas ligadas a associações investigadas. Os valores teriam passado por empresas e contas bancárias da esposa dele.
4: Mendonça afirmou que a prisão preventiva não se justifica mais diante do avanço das investigações. Virgílio terá que usar tornozeleira eletrônica, não poderá deixar o país, nem manter contato com outros investigados. Também está proibido de acessar entidades associativas e instalações do INSS e da Dataprev. Na mesma decisão, Mendonça substituiu por tornozeleira eletrônica a prisão de Samuel Bonfim Júnior, apontado como operador financeiro do esquema. O ministro também retirou a tornozeleira de outros 3 investigados, entre eles o ex-ministro da Previdência, José Carlos Oliveira. Daqui a pouquinho a gente vai falar, vai contar tudo para você sobre a decisão de André Mendonça de afastar o diretor-geral da Polícia Federal, Andrei Rodrigues.
2: É, porque essa soltura foi apenas uma das decisões polêmicas de André Mendonça lá no Supremo Tribunal Federal ontem. Já a gente vem com esse outro assunto para você por aqui. Por enquanto, a gente te conta que a Agência Nacional de Vigilância Sanitária, Anvisa, aprovou o registro de 2 medicamentos genéricos à base de ligaraglutida. A substância é usada em canetas para o tratamento da obesidade e do diabetes tipo 2. As autorizações foram concedidas à farmacêutica brasileira EMS. A empresa já comercializa 2 canetas com ligaraglutida. O Oliri, que é voltado para o controle do peso em adultos e adolescentes, e o Lirux, destinado ao gerenciamento da glicemia. Os 2 medicamentos ajudam a reduzir o apetite e a controlar os níveis de açúcar no sangue. A novidade agora é a aprovação das versões genéricas. Com isso, os produtos podem ser vendidos pelo nome do princípio ativo, sem a obrigatoriedade de estarem vinculados a uma marca comercial específica.
4: São 6 horas e 19 minutos e, falando de economia, analistas do mercado consultados pelo Banco Central voltaram a reduzir a expectativa de inflação para esse ano. Dessa vez, de 5,01% para 5%. Pouquinho só, mas reduziu. Isso segundo o boletim Focus, publicado ontem. Esse boletim é normalmente publicado toda segunda-feira, mas no caso dessa semana, segunda-feira foi feriado. A previsão de 5% de inflação ainda está acima do teto da meta do Banco Central, que é de 4,5%, isso já incluindo aquela margem de tolerância. A expectativa de crescimento do PIB foi revista de 1,92% para 1,93% neste ano.
2: São 6 horas e 19 minutos. Vamos dar uma olhada para além do nosso território agora. Vamos girar o mundo.
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2: E vamos falar dela, da guerra. Camilo Mota, muito bom dia para você. A notícia de hoje é que os Estados Unidos destruíram petroleiros, navios petroleiros do Irã, depois de ataques com mísseis. Nos atualize, por favor.
5: Isso, Stephanie, ótimo dia para você, Mauro. Ou seja, a tensão aumentando novamente no Oriente Médio. Os Estados Unidos destruíram petroleiros iranianos no Golfo de Omã, depois que o Irã disparou aí mísseis balísticos contra um navio de guerra americano e retomou aí essa onda de violência no Oriente Médio. O ataque, que foi em retaliação do Comando Central dos Estados Unidos, foi seguido por disparos do Irã contra uma base militar americana na Jordânia e por ofensivas de rebeldes hutis a instalações de petróleo na Arábia Saudita, ou seja, o conflito se espalhando também por países da região, que deixou, inclusive, dezenas de feridos. A rápida escalada desse conflito fez o preço do barril de petróleo ultrapassar de novo os $100 no mercado internacional e está aprofundando aí as preocupações no cenário internacional e também de lideranças internacionais sobre o bloqueio do Estreito de Hormuz, que, onde a gente sabe, passa grande parte do petróleo mundial.
4: Pois é, e o Irã também já bombardeou bases americanas na Jordânia, preço do petróleo disparando, chegando perto de $100. A confusão que Estados Unidos e Israel meteram o mundo, né, e a economia mundial de uma forma geral, com essa aventura lá no Irã. Vamos em frente, mais um fracasso da humanidade, né, Camilo, agora em relação ao aquecimento global.
5: Isso, e foi admitido aí pela primeira vez em documento pelas Nações Unidas. A meta mais ambiciosa do Acordo de Paris, há 11 anos atrás, ruiu. O Programa das Nações Unidas para o Meio Ambiente admitiu aí pela primeira vez que a temperatura média da superfície da Terra vai ultrapassar o limite de 1,5 grau até 2030. A projeção atual aponta para um aumento de até 1,8 graus em 2100. Diante do fracasso em cortar as emissões de gases poluentes a tempo, a ONU agora foca em conter o pico de temperatura abaixo dos 2 graus. Mas romper a barreira do ponto 5, aliás, de 1,5 grau, muda o patamar de risco do planeta, como alerta Carlos Bocuí, presidente do Instituto Brasileiro de Proteção Ambiental, com quem eu conversei ontem.
6: Toda infraestrutura construída pela humanidade previa 1,5 grau e você passa desse patamar, significa que você tem que rever todo o processo de infraestrutura já construído, e aquilo que não era risco passou a ser risco, né? Nós chamamos isso de incerteza radical, porque você não sabe exatamente até onde vai o risco e você não tem uma série histórica mais válida que possa dimensionar esse fato, né?
5: Basicamente, não é mais evitar que o problema aconteça, agora é como fazer com que o problema cause menos danos quando ele vier. E sem a devida redução desses danos, a única saída passa a ser a adaptação das cidades e dos serviços. Enquanto governos europeus já projetam cenários mais severos para se proteger, Bocuí cobra pragmatismo aqui do Brasil.
6: Os países que têm maior capacidade política de adaptação, como a França, vêm trabalhando com cenário para 2100 de 4 graus de temperatura. Então aí faz com que a sociedade se mova para essa adaptação necessária, porque a adaptação demora. Então, enquanto nós estamos batendo na tecla de 1,5 e olhando para o cenário internacional e percebendo que não há vontade política para essa transformação, o Brasil, por exemplo, deveria minimamente se preparar para 2,5, 4 graus até 2100. Porque quando você não sinaliza o risco, você não se protege do perigo.
5: E aí, pouquíssimas pessoas falando sobre esse tema e sobre a pauta ambiental nessas eleições, infelizmente. E segundo a ONU, para finalizar, estourar a meta não é pretexto para desassistir à pauta climática, mas um alerta de que, sem transparência sobre riscos reais, o país, o Brasil, vai seguir vulnerável a tragédias anunciadas, assim como o restante do mundo.
4: É isso aí. É uma pauta, como você falou, que tinha que estar sendo discutida assim, o tempo todo nesse debate eleitoral, o que a gente vai fazer aqui no Brasil, né? Para mitigar, para prevenir, para também indenizar, né? Socorrer.
5: Evitar tragédias ainda piores.
4: Evitar tragédias, exatamente, né? Das pessoas que podem ser vítimas aí de eventos climáticos extremos. Camilo, obrigado por hoje. São 6:25. Você continua bem informado, bem informada aqui no Jornalismo da Nova Brasil.
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1: 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Não vá perder a hora na sua quarta-feira, são 6:28, nós estamos aqui ao vivo para toda a nossa rede, para te deixar muito bem informado, muito bem informada, e agora a gente vai saber o que mais é essencial para você.
0: Essencial.
1: Ontem foi mais um dia, tá, minha gente? Mais um dia histórico, né? Se isso é bom, se isso é ruim, aí o juízo de valor faça cada um. Mas foi mais um dia histórico aqui nesse país, mais um caso sem precedentes na história da nossa República. O ministro André Mendonça, do Supremo Tribunal Federal, agora tem 72 horas para se manifestar sobre um pedido feito pela Advocacia Geral da União, que tenta reverter o afastamento do diretor-geral da Polícia Federal, Andrei Rodrigues, e do diretor de inteligência da corporação, Leandro Almada. O prazo foi dado pelo presidente do Supremo Tribunal Federal, Edson Fachin, na noite da terça-feira, na noite de ontem. Depois da resposta de André Mendonça, o processo volta para a presidência do Supremo Tribunal Federal. A AGU pediu em caráter de urgência a suspensão desses afastamentos. O órgão, né, a AGU, argumenta que a decisão interfere na atribuição do presidente da República a quem cabe nomear e exonerar o diretor-geral da Polícia Federal. A Advocacia Geral da União também sustenta que uma mudança repentina no comando da Polícia Federal pode comprometer investigações e provocar desorganização dentro da corporação.
7: A decisão de ontem caiu como uma bomba em Brasília, é mais um capítulo na escalada da crise do Supremo Tribunal Federal. A gente está se referindo à decisão do ministro André Mendonça, que afastou cautelarmente Andrei Rodrigues do cargo de diretor-geral da Polícia Federal. Na semana passada, o próprio André Mendonça retirou o sigilo de um relatório da Polícia Federal mostrando mensagens encontradas no celular de Daniel Vorcaro, ex-detentor do Banco Master. Em uma das mensagens, no fim de outubro de 2025, Vorcaro escreveu ao ministro Alexandre de Moraes, abre aspas, é importante reforçar com Andrei e Paulo para não deixar ninguém de baixo fazer uma sacanagem, que aí vai tudo pro saco, fecha aspas. Porcaro foi preso pouco mais de 2 semanas depois dessa mensagem e, segundo esse relatório da Polícia Federal, Andrei e Paulo podem ser Andrei Rodrigues e o procurador-geral Paulo Gonet.
1: As mensagens também mostram parte do planejamento para Andrei ser convidado para o Fórum Jurídico em Londres. É um evento realizado, realizado no ano de 2024 e patrocinado pelo Banco Master, com todas as despesas dele pagas pelos organizadores. Na decisão de ontem, André Mendonça atendeu parcialmente a uma petição do Partido Novo, que pediu a prisão preventiva de Andrei Rodrigues por ele ter supostamente participado, abre aspas, ó, da rede de influência a que Daniel Vorcaro, do liquidado Banco Master, teria acesso para possibilitar a sua engenharia criminosa, fecha aspas.
7: Para André Mendonça, o que pesou para afastar Andrei Rodrigues foi a produção de relatórios de inteligência, cuja existência foi divulgada pelo ministro Alexandre de Moraes. Moraes citou um desses relatórios na decisão em que ele pediu investigação de Mendonça por supostamente direcionar as investigações da Polícia Federal contra ele próprio, contra Moraes, e contra o presidente do Senado, Davi Alcolumbre, entre outras irregularidades. O presidente do Supremo, Edson Fachin, já retirou esse pedido do inquérito das fake news. A segunda turma do Supremo formou ontem maioria para manter a decisão de André Mendonça, com os votos a favor de Luiz Fux e Cássio Nunes Marques, essa decisão de afastar Andrei Rodrigues. O ministro Gilmar Mendes pediu vista, interrompendo o julgamento, mas a decisão liminar de Mendonça permanece válida e, portanto, Andrei Rodrigues está, sim, afastado do cargo.
1: Olha, e aí com esse afastamento do chefe da Polícia Federal, do comandante da Polícia Federal, Andrei Rodrigues, o diretor executivo da Polícia Federal, ou seja, o número 2, o sub dele, né, William Murad, assumiu a chefia do órgão. Em um discurso que fez na abertura do curso de formação profissional para agentes da Polícia Federal aqui em Brasília, Murad disse confiar em Andrei Rodrigues. A gente separou um trecho desse discurso.
8: E cabe a todos nós exercer nossas funções com firmeza no interesse da inegociável missão de promover a justiça e assegurar o Estado de Direito. Por isso, não nos deixaremos abalar por ataques. Repito, venham de onde vier. E aqui reafirmamos e reafirmam a nossa total confiança na direção-geral, no diretor-geral da Polícia Federal, Andrei Rodrigues.
1: Com 6:34, a gente vai continuar falando desse assunto, mas agora vamos trazer para cá a nossa reportagem.
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1: Porque é uma crise, né? É uma crise que estava ali no ambiente do Supremo Tribunal Federal e agora atinge em cheio o coração da Polícia Federal e provoca uma reação dentro da própria corporação. Ontem também, 11 integrantes da cúpula da Polícia Federal colocaram seus cargos à disposição depois do afastamento do diretor-geral Andrei Rodrigues e do diretor de inteligência Leandro Almada. A Stephanie Ferreira, ao vivo de Brasília, tem mais informações. Muito bom dia.
10: Muito bom dia, Stephanie, Mauro, ouvinte da Nova Brasil. Pois é, Stephanie, 11 dos 13 diretores da Polícia Federal colocaram os cargos à disposição depois, como você disse, né, a gente vem falando aqui durante todo o programa, o afastamento do diretor-geral Andrei Rodrigues e do diretor de inteligência Leandro Almada. O movimento, como você disse também, atinge ali praticamente toda a cúpula da corporação, mas os 11 diretores ainda não deixaram os postos. Eles continuam nas funções até que o diretor-geral interino, William Murad, decida se aceita ou não a saída de cada um. Todos foram nomeados durante a gestão de Andrei e comandam áreas estratégicas da Polícia Federal, como o combate ao crime organizado e à corrupção, crimes cibernéticos, cooperação internacional, perícia, tecnologia e proteção da Amazônia. Em um manifesto conjunto, os diretores deram apoio a Andrei e Almada, disseram que os dois foram alvos de ataques injustificados e rejeitaram as acusações de uma atuação não republicana da Polícia Federal. O grupo também afirmou que interesses políticos eleitorais não podem interferir na atuação da corporação. Dos 13 integrantes da diretoria, apenas 2 não assinaram o documento. São eles Leandro Almada, porque também foi afastado, e o William Murad, que era o número 2 da PF e assumiu interinamente o comando. Agora, Murad terá de decidir se mantém os 11 dirigentes nos cargos, e uma eventual saída em bloco pode provocar aí uma ampla mudança justamente nas principais áreas de comando da Polícia Federal. Então, a gente vai aguardar a análise aí do presidente interino e, como eu estou falando, né, se sair, muito provavelmente vai atrasar as investigações, porque vai mudar toda a corporação aí da Polícia Federal, Stephanie.
11: Mudam os diretores, mudam os rumos de muita coisa, né, Stephanie Ferreira? Então, estaremos atentos a esse desdobramento, né, se os 11 diretores que colocaram seus cargos à disposição terão, né, seu pedido atendido. Estaremos atentos a isso aqui em Brasília, Mauro.
7: É isso, são 6:36. A gente lembra para você que nos acompanha em todo o Brasil, pela Rede Nova Brasil, que o Jornal Nova Brasil, durante o período da propaganda eleitoral, o Jornal Nova Brasil está em horário diferente. A gente está começando mais cedo, estamos começando às 6 da manhã e vamos até às 7 horas. Aí entra a propaganda eleitoral. E depois a gente volta com as notícias locais, as notícias da sua cidade, da sua região, a partir das 7:25. Se você não puder acompanhar o jornal desde o comecinho, você tem uma possibilidade, que é ir lá no nosso canal no YouTube, que é o Jornalismo Nova Brasil. Todo o conteúdo fica lá armazenado para você, é só você clicar e assistir. São 6:37. Vamos falar de eleições aqui no Jornal Nova Brasil.
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7: Os candidatos à presidência dividiram a agenda de ontem entre entrevistas, encontros políticos e manifestações sobre a crise envolvendo a Polícia Federal. O presidente Lula convocou uma reunião de emergência no Palácio da Alvorada, depois que o ministro André Mendonça, do Supremo, determinou o afastamento do diretor-geral da Polícia Federal, Andrei Rodrigues, como a gente noticiou aqui para você. Participaram desse encontro com Lula o advogado-geral da União, Jorge Messias, e o ministro da Justiça, Wellington César Lima e Silva. A reunião não estava prevista na agenda oficial e discutiu a reação do governo à decisão de André Mendonça.
11: Flávio Bolsonaro não teve agenda pública de campanha divulgada, mas ele se manifestou sobre essa crise aí na Polícia Federal. O candidato comemorou o afastamento de Andrei Rodrigues e afirmou que a medida pode devolver autonomia à corporação. A campanha também lançou ontem uma plataforma de transmissões pela internet, com programação 24 horas e conteúdos de campanha.
7: 6:39. Augusto Cury cumpriu a agenda de entrevistas em São Paulo. O candidato também recebeu o apoio do deputado federal Paulinho da Força, que é presidente do partido Solidariedade. Paulinho afirmou que decidiu apoiar Cury por considerar o candidato uma alternativa à polarização entre Lula e Flávio Bolsonaro.
11: Ronaldo Caiado cumpriu a agenda no interior de São Paulo. Em Campinas, ele visitou o Centro Nacional de Pesquisas em Energia e Materiais, onde funciona o Sirius, um dos principais complexos científicos do país. Depois, Caiado participou de um encontro com lideranças da região de Jaguariúna. O candidato também apoiou a decisão que afastou Andrei Rodrigues do comando da Polícia Federal.
7: Romeu Zema, do Partido Novo, esteve em Brasília e participou ao lado do candidato a vice, Eduardo Girão, de uma reunião com representantes da Associação Brasileira de Rádios e Televisão, de emissoras de rádio e televisão. Depois do encontro, Zema também defendeu o afastamento de Andrei Rodrigues. A ação que resultou na decisão do ministro André Mendonça foi apresentada pelo Partido Novo, que é o partido de Romeu Zema.
11: Renan Santos cumpriu a agenda de entrevistas em São Paulo. Pela manhã, ele participou de uma sabatina na Jovem Pan e depois concedeu entrevista ao canal Paulo Matias TV. Renan também comentou a crise na Polícia Federal e criticou as reações de grupos ligados tanto ao governo Lula quanto ao bolsonarismo.
7: E ainda falando em eleições, o pool de veículos chamado O Momento da Decisão, do qual a Nova Brasil faz parte, anunciou ontem o cancelamento dos debates para a presidência da República e para o governo de São Paulo. Esses debates estavam marcados para a semana que vem. O Pool reúne CNN Brasil, Exame, Metrópolis, Nova Brasil, Rádio Itatiaia, Rede TV, Rede Vida, SBT, SBT News, Terra e Veja Mais TV. O Pool havia estabelecido dia 7 de setembro como prazo para definição sobre a participação dos candidatos convidados. Diante da ausência de confirmação de Lula e de Flávio Bolsonaro, os veículos optaram pelo cancelamento do debate presidencial. Da mesma forma, o governador Tarcísio de Freitas, candidato à reeleição, não confirmou sua participação no debate entre os candidatos ao governo de São Paulo. Assim, o Pool decidiu também cancelar esse encontro. Lamentável que os candidatos não estejam indo, parte deles não estejam indo aos debates, que os debates estejam sendo cancelados, porque é sempre uma oportunidade para o eleitor comparar candidatos, comparar proposta e decidir o seu voto.
1: É um novo momento da política brasileira, né? E falando em política brasileira, quem entende dela melhor do que nós aqui é Diego Amorim, que está chegando para o nosso papo.
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1: Diego Amorim, cansados estamos todos de escrever todos os dias um novo capítulo na história dessa república, né? Nos conte mais, você que entende dos bastidores, desse agravamento dessa crise aqui em Brasília.
14: Bom dia, Stephanie. Bom dia, Mauro. Bom dia, ouvinte do jornalismo da Nova Brasil. É realmente cansativo, estafante e, ao mesmo tempo, bastante preocupante, né? A gente está diante dessa guerra política, dessa guerra jurídica sem precedentes no país. E a palavra é essa mesmo, a expressão é essa. Alguns chamam de briga de rua, de crise sem precedentes, de vale tudo em Brasília. Todo mundo tentando palavras, encontrar palavras para definir o que a gente está vivendo, que é realmente tudo muito novo. Quem disser que sabe como é que isso vai acabar, tá blefando, né? Tá todo mundo pisando em ovos e, ao mesmo tempo, Stephanie, Mauro e ouvinte, e tem uma campanha eleitoral acontecendo e nós estamos a menos de um mês do primeiro turno. Então tá todo mundo nos estados, os candidatos a governos estaduais, por exemplo, todo mundo tentando fazer a sua campanha, mas mantendo um olhar atento sobre Brasília. Quem se aproximar do palanque presidencial pode ser alvejado por essa crise, né? Há um esforço muito grande agora nos estados de candidatos ao governo, a governos estaduais, de não se meterem muito nessa briga de Brasília e do Supremo Tribunal Federal para não respingar, porque como está um jogo de vale tudo, sobra para quem tiver pela frente mesmo. Já na disputa pelo Senado, há uma movimentação estratégica de candidatos tentando explorar essa crise no Supremo. Eu ontem conversei com um presidente de partido de centro que me disse o seguinte: olha, essa crise toda no STF favorece os discursos mais radicalizados contra o Supremo, né? Favorece os candidatos monotemáticos, né? Que defendem mesmo uma solução imediata e urgente e impeachment de ministro do Supremo. Isso vai favorecer e muito candidatos que estavam até mais atrás nas pesquisas, candidatos mais laterais nessa disputa e que, se começarem, já estão começando a explorar essa crise, a falar de impeachment de ministro Supremo, isso pode mudar muito o jogo na corrida para o Senado. E aí, quem é mais equilibrado, quem é o candidato de centro, que não quer ver sangue, né, no sentido figurado aqui da política, esse perde força, né? Essa é a avaliação que eu escutei ontem de um presidente de partido de centro. A gente está vivendo um momento que, na minha visão, Mauro e Stephanie, é muito cansativo, porque o Brasil acaba se repetindo nas suas crises, embora essa seja sem precedentes e seja realmente uma crise nova, mas os argumentos de um lado e de outro, desse país extremamente dividido e cristalizado nessa divisão, os argumentos vão se repetindo. Ah, agora é interferência, teve interferência 4 anos atrás, agora é outra interferência. Quando é interferência a meu favor, tá tudo bem. Quando é interferência contra o time que eu acredito de coração, aí é um problema. O mesmo vale para o abuso de autoridade. Tivemos abuso de autoridade nos últimos 4 anos todinho, mas não era abuso de autoridade, era defesa da democracia. E agora, quando é do outro lado, vira abuso de autoridade. Então vira um duelo ideológico, um duelo de narrativa. A gente vai fugindo dos fatos e vai torcendo. Agora é isso que está todo mundo falando, que é muito sintomático da nossa crise. Agora a gente tem torcedores de ministros de Supremo. Não bastasse a gente ter um político de estimação, agora a gente tem um ministro do Supremo de estimação. Ah, e o meu, do meu ministro do meu coração é o André Mendonça, o ministro do meu coração é o Alexandre de Moraes. E a gente vai, ao escolher um lado, né, jogando a nossa régua moral lá no chão. E eu finalizo o meu comentário de hoje, Mauro e Stephanie, com essa figura, dessa imagem emblemática, sintomática desse momento que a gente está vivendo, na minha avaliação, que foi divulgada em primeira mão ontem pela coluna do Lauro Jardim no jornal O Globo e depois viralizou nas redes sociais, do decano. Que é o decano? Decano é o ministro mais antigo, ele é em tese o ministro mais respeitado do Supremo, né? Porque tá lá há mais tempo. O decano do Supremo Tribunal Federal, Gilmar Mendes, no meio dessa confusão toda, sem precedentes em Brasília, está na Itália participando de um casamento de um filho ou de uma filha, de um grande empresário. De um grande empresário brasileiro. Isso é tão sintomático. Na hora que eu vi essa imagem ontem, eu falei, puxa, vou finalizar minha coluna de amanhã na Nova Brasil falando justamente sobre isso, porque, veja só, você ouvinte, se coloque no lugar do ministro. Você não cancelaria a saída para a Itália, não? Se fosse o casamento do meu filho, da minha filha, eu acho que eu suspenderia o casamento e colocaria para um outro dia, porque, veja, mas hoje em dia tem um telefone, meu Deus do céu, Brasília pegando fogo, em polvorosa, o cara pega o avião e vai para um casamento na Itália de um filho de empresário. E aí eu finalizo, Mauro e Stephanie, dizendo justamente isso. Eu ontem conversei com várias lideranças políticas e jurídicas para fazer uma nota na minha coluna do Platô BR sobre isso, tá lá para quem quiser ler. Como que o Supremo chegou a essa crise sem precedentes? Como foi? Não foi da noite pro dia, não foi ontem, de ontem para hoje, que o Supremo virou o que virou, essa bagunça, esse vale tudo, essa casa da mãe Joana, para usar um jargão bem brasileiro. O que eu ouvi? Três pontos. Um vazio de lideranças na corte, já há alguns anos. Os negócios de ministros fora do tribunal, que se tornaram uma coisa muito banal, e o fato dos agentes jurídicos, que são os ministros do Supremo, terem virado cada vez mais agentes políticos. E aí, a partir daí, tudo desanda, tudo fica escancarado. Antes tinha um esforço para se manter as aparências, hoje nem isso mais. O nível de tolerância foi aumentando, e bum! Chegamos até aqui, no meio de uma grande crise, com um decano do Supremo participando de um casamento na Itália de um filho de um empresário. Então, essa é a imagem mais simbólica que eu vejo para esse momento sem precedentes que a gente está vivendo, e nós vamos acompanhando juntos aí, dia após dia, os desdobramentos dessa crise. Mauro e Stephanie.
7: Diego Amorim, obrigado por hoje, Diego. Só suspirar e seguir em frente. Vamos tocar nossa vidinha aqui, porque entre eles a coisa tá feia. Obrigado, Diego, bom dia pra você.
14: Obrigado, Mauro. Tem ouvinte dizendo que eu sou muito de esquerda. Hoje eu sou de esquerda. Ontem eu tava recebendo mensagem no Instagram dizendo que eu era muito de direita. Legal. Agora amanhã, hoje eu sou de esquerda.
7: Amanhã você vem de centro, aí pronto, atende todo mundo. Tá tudo
14: tá
7: certo.
14: Bom.
7: Tchau, Diego. Obrigado.
1: Coragem, quando estiver confundindo, tá certo, hein, Diego?
7: É isso.
14: É isso.
7: Coragem.
14: Um abraço.
7: 6h49, vamos respirar, estamos precisando, né? E pensar um pouco juntos. Gabriel Chalita tá chegando.
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7: Chalita, não tá fácil não, Chalita. A coisa tá complicada nesse país, mas hoje vamos falar de um dos maiores nomes da literatura russa, um dos maiores nomes da literatura mundial, Tolstói. Hoje seria aniversário, a data do aniversário de Tolstói. Tudo bem, Chalita? Bom dia para você.
16: Bom dia, Mauro. Bom dia, Stephanie. O legal, né, Mauro, que a gente precisa falar de política, precisa falar de cotidiano, da relação entre as pessoas, e precisa falar de literatura também para a gente respirar e até para a gente olhar a política com mais racionalidade, sem ódios, né? Uma das questões piores da política é quando você acaba decidindo por ódio, agindo por ódio. essas guerras de um lado e de outro não fazem bem em nenhum lugar. E Tolstói dizia exatamente isso no seu tempo, né? Ele é autor de uma obra clássica chamada Guerra e Paz, e ele viveu na guerra, ele foi para a guerra, ele ficou horrorizado com a guerra da Crimeia, e ele escreve uma obra e dedica toda uma vida a trabalhar pela paz. Tem uma coisa tão bonita, Stephanie Mauro, sobre a reflexão dele do agir humano, quando ele diz que a alegria de fazer o bem é a única felicidade verdadeira. Eu vou repetir isso. Alegria de fazer o bem é a única felicidade verdadeira. Ele chega até a dizer, analisando os políticos do seu tempo, as pessoas que tinham poder, poder religioso, né, poder do Estado em que ele estava, que algumas pessoas, elas tinham tanto ódio no seu agir, que elas pareciam que estavam felizes quando elas perseguiam alguém, quando elas destruíam alguém, quando elas acabavam com alguém. Mas Tolstói dizia, não, elas estavam eufóricas, não felizes. A felicidade é algo mais profundo. É um pensar no que eu faço com o meu poder, no que eu faço com o meu agir, no que eu faço com a relação do outro, na responsabilidade que eu tenho diante da vida do outro, do poder que eu recebi, qualquer tipo de poder. Qualquer tipo de poder que eu tenha na minha vida, o poder de um médico, né? O poder de um jornalista, o poder de um professor, o poder de um ministro do Supremo, o poder de um governante, o poder de um dono de uma empresa, o que eu faço com esse poder? E aí ele vem com esse conceito bonito, que é a base da sua obra, que é fazer o bem. Não existe beleza longe da bondade, não existe felicidade longe da bondade, não existe realização humana quando a gente não percebe que o nosso agir humano é o que vai dignificar o mundo e a nossa vida interior, o desenvolvimento da nossa vida interior. Então é isso aí, é uma menção aqui a esse grande homem que tem lindas frases, lindas obras, e que viveu a guerra, que viveu o sofrimento, que viveu as arrogâncias e optou pela paz, pela literatura, pela arte de fazer o bem.
7: Pode servir de inspiração a quem tem poder hoje em dia, né, Chalita?
16: É muita gente querendo mostrar o poder, muita gente querendo dizer quem manda, é muita gente querendo acabar com gente do outro lado, muita gente querendo pisar nas pessoas. A gente fala das grandes questões da política, né, Mauro? Mas às vezes é numa empresa, a pessoa era gerente, virou diretor, sai pisando em todo mundo, né? Agora eu tenho poder. Tudo é bobagem, o ser humano é mortal, a gente morre e não leva nada. Talvez a gente só leve a consciência do bem que a gente fez. Né?
7: Dizem que para a gente conhecer o caráter de uma pessoa é só dar poder a ela, né? Então, tá aí, né? A gente conhece melhor as pessoas dessa forma.
16: Tá toda boazinha ali, deu poder, né, Mauro? Quem é que sabe o que ela vai fazer, né?
7: Vira um bicho, é isso aí. Chalita, obrigado por hoje, boa quarta para você e até semana que vem.
16: Até semana que vem, boa quarta.
7: É isso, Stephanie, cuidado com o seu poder por aí.
1: Ainda bem que eu não tenho nenhum, Mauro. Nem em mim direito eu ando mandando, hein? Quem manda mais é minha filha de 1 ano e meio que já fala mamãe isso, mamãe aquilo, e eu sim, senhora.
7: É isso aí, tá certa ela. Stephanie, obrigado por hoje também. Daqui a pouquinho, Stephanie Alves volta com você, que está no Distrito Federal, para saber das notícias locais. Valeu por hoje, Stephanie.
1: Valeu, Mauro. A gente volta a se ver em rede amanhã. Obrigadão.
7: E eu volto daqui a pouquinho também para você que nos acompanha aqui na Grande São Paulo, no estado de São Paulo, para você ficar sabendo também das notícias locais. Você vai ter agora a propaganda política e fique por aí. Daqui a pouquinho tem as notícias da sua região, tem as notícias da sua cidade. O Jornal Nova Brasil em edição nacional volta amanhã a partir das 6 da manhã. Você sabe que ao longo de toda a nossa programação também tem os boletins do jornalismo da Nova Brasil para te manter sempre atualizado, atualizada. Obrigado por hoje, pessoal. Uma ótima quarta-feira para você. E até daqui a pouco para quem é de São Paulo. Até amanhã para você de todo o Brasil. Tchau, tchau.
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21: Olá, bom dia. Você está na Nova Brasil FM Campinas, 103,7. E a Feira de Barão Geraldo comemora 24 anos neste final de semana, com programação gratuita para toda a família. A festa acontece sábado e domingo na Praça do Coco, com circo, música e atividades para crianças e adultos. No sábado, a programação vai das 10 da manhã até as 4 da tarde, com casca-trupe circense, com pintura facial, escultura de bexigas e também show da banda Sambaqui. Já no domingo, tem o espetáculo Tertúlia, teatro de pulga circense e, para fechar, rock clássico com a banda Zippers. Aproveite, a entrada é gratuita e não é preciso fazer nenhuma inscrição. Daqui a pouquinho eu volto com mais informações aqui em 103,7 Nova Brasil FM Campinas. Bom dia.
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27: Lembrando que ontem foi liberada a alça de acesso da Avenida Mackenzie para a Avenida Dr. Nelson Noronha Gustavo Filho, perto do Shopping Guatemi, região da Vila Brandina. Um novo semáforo também está funcionando pelo trecho, mudança para quem vem da José Bonifácio e acessa a região da Mackenzie. 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
5: Mais de 154 mil mesários já foram confirmados para as eleições de 2026 em São Paulo. Quem ainda não sabe se foi convocado pode consultar a situação pela internet. As convocações estão sendo enviadas por e-mail e após o recebimento, o eleitor tem 3 dias úteis para confirmar a participação no site do TRE São Paulo. Também é possível fazer a confirmação com a conta GovBR. Quem não recebeu o e-mail pode consultar a convocação na área do colaborador da Justiça Eleitoral. Dúvidas podem ser tiradas pelo telefone 148. Entre os benefícios estão 2 dias de folga para cada dia de atuação e de treinamento, além de auxílio alimentação de R$ 65,00 por turno. 7h25, daqui a pouco eu volto com o Jornal Nova Brasil.
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14: E pela John Boy Dunlop, a movimentação é maior em direção da região central de Campinas, principalmente do Ipaussurama até o Jardim Londres. A Ferdinando Panatone, na região do Jardim Pauliceia, por enquanto segue sem problemas. 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
5: 7h28, bom dia. Hoje é quarta-feira, dia 9 de setembro de 2026. Seja muito bem-vinda, seja muito bem-vindo. Está no ar a edição local do Jornal Nova Brasil. Eu sou a Lilian de Souza e fico com você até às 8 da manhã. Ó, se tá saindo de casa agora, tá no carro, seja indo pro trabalho, levando os filhos pra escola ou começando mais um dia por aí, fique com a gente. Aqui a gente traz as principais notícias de Campinas e da nossa região, muita informação, prestação de serviço e tudo o que você precisa saber para fazer diferença no seu dia. E não importa onde você está, a Nova Brasil vai com você. Seja em 103.7 FM, nas ondas do rádio, tem também o nosso aplicativo do Nova Brasil que você pode baixar no seu celular, o nosso site, o novabrasil.com, e no YouTube, no canal Jornalismo Nova Brasil. Aqui você pode, além de ouvir, assistir também ao nosso jornal. Participe, mande uma mensagem, conta como é que tá sua manhã, avisa a gente aí sobre o trânsito perto de você ou comente as notícias do dia. E hoje, durante as merecidas férias de Rony Viana, está estreando aqui nos trabalhos técnicos o Charles Eduardo. Bom dia, Charles, bem-vindo!
21: Bom dia, Lilian de Souza!
4: Que prazer, hein? Faz tempo que a gente se conhece e é a primeira vez que a gente divide um estúdio.
5: Pois é, que honra. Muito, muito honrada. Muita alegria, viu?
4: Bom, e por falar, você falou aí como está começando o seu dia. Hoje começou um pouquinho melhor que ontem, né? Tá um pouquinho mais gostoso o clima.
5: Mas tinha já uma chuvinha na hora que eu tava chegando, hein?
4: Ah, eu cheguei e ainda não tinha chuva, não. Então, retiro o que eu falei. E não dei uma olhada lá fora como
5: tá aí. O tempo está instável. Daqui a pouco a gente tem a temperatura, tem a previsão do tempo.
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5: Super El Niño pode elevar em até 2 graus a temperatura média de Campinas, além de aumentar o risco de ondas de calor e de temporais mais fortes.
4: Campinas ganhou, em média, 101 veículos novos por dia em agosto.
5: Na coluna Café e Carreira, Marcos Tonin vai falar sobre liderança.
4: E no Bate-Bola, Beto Quinalha traz todas as informações sobre o futebol.
5: Tudo isso e muito mais a partir de agora. Fique com a gente.
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5: É, e agora sim a previsão do tempo. Como eu disse, eu estava chegando aqui no rádio, as primeiras gotinhas de chuva estavam caindo e a região de Campinas está em alerta laranja para chuvas fortes nesta quarta e quinta-feira. Então atenção, porque a previsão é de pancadas moderadas a fortes com raios e rajadas de vento. Na quinta, pode ter até 50 milímetros de chuva. Segundo o CEPAGRE da Unicamp, áreas de instabilidade avançam sobre a região nesta quarta-feira, com possibilidades de trovoadas à tarde. As temperaturas devem ficar entre 17 e 25 graus. Na quinta, o tempo continua instável, com chuva volumosa e acumulados entre 30 e 50 milímetros. A Defesa Civil orienta a população a evitar áreas sujeitas a alagamentos e enxurradas e nunca tentar atravessar trechos alagados a pé ou de carro. Durante as tempestades, procure um local seguro e fique longe de árvores, postes e muros. Quem mora em perto de rios, córregos ou áreas de encosta deve redobrar a atenção. Os alertas da Defesa Civil podem ser recebidos pelo celular, pelo sistema Seu Broadcast ou pelo SMS para receber as mensagens. Envie para o número 40199. Em caso de emergência, o telefone da Defesa Civil é 199 e do Corpo de Bombeiros é 193.
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5: E atenção para quem vai de carro para São Paulo nesta quarta-feira. O rodízio municipal vale para veículos com placas de finais 5 e 6, das 7 às 10 da manhã e das 5 da tarde às 8 da noite no centro expandido da capital. E aqui em Campinas, atenção para uma notícia. Aquelas interdições que estão ali na Avenida Princesa do Oeste, no Jardim Proença, devem continuar até fevereiro de 2027. Segundo a Prefeitura, os bloqueios são necessários para a continuidade das obras do Reservatório Proença, que faz parte do sistema de macrodrenagem para reduzir os alagamentos que são tradicionais ali naquela região, na bacia do Ribeirão Anhumas. Um dos trechos interditados fica entre as ruas Joaquim de Paula Souza e Joaquim Roberto de Azevedo Marques. O cruzamento com a Joaquim Roberto de Azevedo Marques já foi liberado e esses bloqueios estão sendo feitos por etapas para evitar que duas travessias fiquem fechadas ao mesmo tempo. Então, atenção, quem passa ali pelaquela região sabe que ali tá com transtorno, mas é uma obra importante, só que esse transtorno vai durar aí pelo menos até fevereiro de 2027.
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5: 7h34, a gente começa com o noticiário do dia. Já falamos um pouco aqui sobre a temperatura, né? O tempo tá instável. E Campinas pode ter a temperatura média até 2 graus acima do normal em razão do Super El Niño. O fenômeno climático também pode aumentar o risco de ondas de calor e de temporais mais fortes. A projeção é do Centro de Previsão do Tempo e Estudos Climáticos, o CPTEC. E não é só em Campinas. Ribeirão Preto, por exemplo, pode ter um aumento de até 2,5 graus na temperatura média. Na região de São Carlos, a elevação pode chegar a 2 graus e no sul de Minas, a previsão é de 1,8 graus. E nos dias mais quentes, os picos de temperatura podem passar de 5 graus acima da média. É muito calor. O calor intenso também é um ingrediente para a formação de temporais severos e microexplosões. Esses eventos podem provocar ventos muito fortes, de até 200 km por hora. O Super El Niño é caracterizado pelo aumento da temperatura das águas do Oceano Pacífico e pode mudar o comportamento do clima em diferentes regiões do Brasil. Aqui no Sudeste, a tendência é de temperaturas mais altas e menor atuação das frentes frias. Então, para Campinas, fica o alerta. Além do calor acima do normal, é preciso ficar atento à possibilidade de temporais mais intensos.
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5: 7h36, Campinas ganhou, em média, 101 veículos novos por dia em agosto.
22: Foram 3.145 emplacamentos de veículos zero quilômetro no mês, um resultado 6,5% acima da média registrada entre janeiro e julho.
5: Na prática, é como se mais de 3 mil veículos novos tivessem entrado na frota da cidade em apenas um mês.
22: Os carros de passeio foram responsáveis pela maior parte dos registros, com 1.876 unidades, o equivalente a quase 60% do total.
5: As motos vieram em segundo lugar, com 895 emplacamentos, ou 28% do movimento.
22: Também foram registrados 339 veículos comerciais leves, 28 caminhões e 7 ônibus.
5: Entre janeiro e julho, Campinas tinha uma média de 95 veículos novos emplacados por dia.
22: Os dados são da FenaBrave, que reúne os registros de automóveis, motos, caminhões, ônibus e comerciais leves.
5: E o movimento de agosto não foi exclusivo em Campinas, não. No Brasil, os emplacamentos cresceram quase 17% na comparação com agosto do ano passado.
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5: 7h37 agora, não vai perder a hora e a gente continua com as notícias. Quase 12 milhões de reais foram furtados das contas do Consórcio Intermunicipal de Saúde da Região Metropolitana de Campinas, o Sismetro.
22: O ataque cibernético aconteceu em julho e a polícia investiga o caso.
5: Ao todo, mais de 19 milhões de reais foram transferidos das contas do consórcio, que reúne 33 cidades aqui da região.
22: Desse total, cerca de 7 milhões e 100 mil reais foram recuperados depois que as transações foram contestadas junto à Caixa Econômica Federal.
5: Com isso, o prejuízo que ainda precisa ser ressarcido é de quase 12 milhões de reais.
22: Segundo o Sismetro, o dinheiro havia sido acumulado ao longo dos anos e seria usado como reserva estratégica, além de investimentos em estrutura, administração e tecnologia.
5: Pois é, um grande prejuízo, mas a entidade diz que nenhum serviço de saúde ou compromisso financeiro foi prejudicado.
22: O caso é investigado pela Polícia Civil. Dois computadores usados nas movimentações financeiras foram apreendidos e passaram por perícia.
5: O Sismetro tem sede em Olambra e presta serviços de saúde para os municípios consorciados.
22: O Lilian, agora 7h38, vamos para um break?
5: Vamos ver só como é que a gente está aqui com os nossos ouvintes. Ah, vamos. Primeiro, vamos dar uma olhadinha aqui, porque normalmente, olha só, e é sempre assim, quando tem aqui prêmio da Expo Flora, tá todo mundo querendo ir. Olha só, Juliana Farias Mielke, de Indaiatuba, do Parque Boa Esperança com a gente. Flávia Suzuki, de Jundiaí, ótimo dia para vocês, quero ir para Expo Flora. Tem também, bom dia Lilian de Souza, depois dessas férias quero aproveitar e conhecer a Expo Flora. O Cesário tava de, Cesário de Americana tava de férias, seja bem-vindo de volta. Também temos aqui o Leandro Paulo de Brito. Brito, de Campinas, lá do Jardim Viracopos, a Cintia Almeida, da Vila Lemos, Jaqueline Teixeira da Silva, também de Americana. Como é bom a gente ver que a nossa região, as cidades aqui também estão com a gente. E, ó, mais uma cidade da região, Sartório, aqui de Itu, mandando um abraço também, que é ir para a Expo Flora. Tem também a Edilene Gonçalves de Aguiar. Tem o Felipe Costa Tebaldi, que é aqui de Campinas. Muita mensagem chegando. O Gianmarco Mendonça, de Paulínia. Tem também o Wagner Geraldo Costa, lá do Parque Jambeiro. Daniel Gustavo, de Valinhos. O Gustavo do Jardim Paraíso de Viracopos. Outra pessoa lá da região, Gustavo Bedon. Tem também a minha xará, Lilian Ribeiro Lacerda Silva. O comandante Dino, que tá sempre com a gente. E chegando aqui também, ó, Sidney Júnior, de Paulínia, que quer ir também pra Expo Flora. Todo mundo concorrendo. No final do programa, a gente volta e diz quem foi o sortudo ou a sortuda do dia. E agora sim, vamos para um break. Daqui a pouco a gente volta.
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23: Na região da Escola de Cadetes em Campinas, a Luiz Ismânio tem movimentação maior para acessar Brasil e também a Teodoreto. Quem segue pela região encontra boas condições na Rua Francisco Otaviano e também para você que utiliza a Celso Egídio Souza Santos. Na rua ou na estrada, uma coisa não muda. 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
2: De volta com as notícias do dia, a Avenida John Boy Dunlop, em Campinas, registrou a redução de 29% na média de sinistros fatais desde 2023, segundo o levantamento da Indec.
4: A média caiu de 2,4 para 1,7 ocorrência com morte por trimestre, na comparação entre 2021 e 2025. O número de óbitos na avenida passou de 13 para 4, uma redução de 69%.
2: O cruzamento da John Boy com a Avenida Mário Scolari também apresentou redução dos sinistros. O No Local, que liderava o ranking dos 50 pontos mais críticos de Campinas, agora está na 8ª posição.
4: A média de sinistros no cruzamento caiu de 7 para 5,7% por trimestre. O local passou por alterações na geometria, sinalização e circulação a partir do segundo semestre de 2023.
2: Mas atenção, porque apesar dessa redução, a John Boy ainda concentra parte importante das mortes no trânsito. Em 2025, foram 4 óbitos na avenida, que representaram 5,4% das 74 mortes registradas em vias urbanas de Campinas.
4: E a avenida continua entre as que mais registram infrações. De janeiro a agosto deste ano, foram 94.800 atuações na John Boy Dunlop, cerca de 16% do total registrado em Campinas.
2: A avenida tem cerca de 12 quilômetros por sentido e é utilizada diariamente por aproximadamente 62 mil veículos. 7h44.
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2: A gente consegue dar bom dia para o Marcos Tonin, Charles Eduardo?
4: Opa, conseguimos!
2: Então vamos lá, agora é a hora da coluna Café e Carreira com o Marcos Tonin.
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6: Bom dia, Lilian, bom dia a todos os nossos amigos da Nova Brasil FM Campinas. Hoje eu quero falar sobre uma situação, uma experiência que eu vivi nesse último domingo. Eu estava vindo do Brasil para Miami com minha esposa e meus filhos numa viagem de trabalho e férias, quando um acidente gravíssimo fechou o aeroporto de Miami. E o nosso voo, assim como vários outros, foi desviado para outras cidades. E aí começou uma sequência de problemas. Nós perdemos compromissos profissionais, tivemos que remanejar clientes, reuniões, perdemos o aluguel do carro, assumimos uma multa enorme por conta desse cancelamento. E ainda ficamos cerca de 4 horas dentro de um avião, parados numa pista do aeroporto em Orlando, sem saber quando conseguiríamos desembarcar. Claro que nós estávamos cansados, irritados, tivemos perdas financeiras e principalmente tínhamos 2 filhos ali vendo tudo isso acontecer. O plano A simplesmente deixou de existir e naquele momento não adiantava reclamar do plano A. Nós precisávamos descobrir, na verdade, de fato, o que era o plano B, porque depois veio o C, o D, o E, porque cada hora vinha uma informação diferente da torre de controle, por exemplo. Foi quando eu comecei a pensar que, será que nós estamos preparando os nossos filhos e as pessoas que trabalham conosco para quando as coisas dão errado? A gente ensina, né, os filhos, os pais, né, em geral, assinam estudar, tirar boas notas, passar numa boa universidade, Nas empresas, nós ensinamos as pessoas a planejar, entregar resultado, bater meta. Claro que tudo isso é importante, mas a vida não acontece exatamente como nós planejamos. E a carreira é muito menos. Você pode se preparar para uma promoção, você pode se frustrar porque você perdeu o emprego, um projeto pode fracassar, uma empresa pode quebrar. E o que você vai fazer depois? Porque o plano B não significa desistir de um objetivo, significa aceitar que aquele caminho não existe mais e nós precisamos encontrar outro. E eu acredito que essa é uma das coisas mais importantes que nós precisamos ensinar como pais, como educadores, como líderes. Primeiro que nós não precisamos ter todas as respostas quando um problema acontece, mas a gente precisa sim aprender a lidar com frustração, manter a calma, procurar a próxima saída. E quem está ao nosso lado aprende isso observando o tempo inteiro. Naquele domingo, os nossos filhos viram que nós também ficamos frustrados, que nós perdemos dinheiro, que nós perdemos compromissos, tivemos problemas, mas viram também que o problema não significa paralisia. A gente para, entende o que mudou, toma uma decisão e continua. Talvez nós estejamos preocupados demais em preparar os nossos filhos e os nossos profissionais para o sucesso e pouco tempo preocupados em prepará-los para quando o sucesso não acontece como planejado. Resiliência não é acreditar que tudo vai dar certo. Resiliência é saber continuar quando dá errado. E eu termino hoje com uma pergunta para você que está me escutando. Quando o plano A das pessoas que você está formando deixar de existir, elas saberão construir um plano B? Você tem ensinado a elas a não paralisar quando tudo não acontece da forma como deveria? Se faça essa pergunta, faça essa reflexão. O ambiente corporativo precisa de pessoas que pensam, que tenham resiliência, que saibam lidar com esse antagonismo entre o planejamento e a falta dele. Eu fico por aqui, espero que você tenha uma ótima semana e que a gente possa se ver semana que vem com um tema tão relevante como esse. Se você quiser saber mais sobre esse e demais assuntos sobre carreira, me siga no @MarcosToninOficial pelo Instagram e Marcos Tonin pelo LinkedIn. Eu fico por aqui, uma excelente semana.
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2: É uma notícia já pensando no carnaval de 2027, porque o desfile das escolas de samba aqui de Campinas vai retornar e em nova data, viu? Vai ser no dia 3 de abril de 2027. A mudança foi feita para respeitar o período da quaresma e foi decidido em acordo entre a prefeitura, a Liga das Escolas de Samba e as quatro agremiações participantes. O desfile vai ser na Avenida Francisco Glicério, no centro, e marca a volta das escolas de samba à avenida depois de 11 anos. Os últimos desfiles oficiais na cidade aconteceram em 2015. A retomada reúne as escolas Leões da Vila Padre Anchieta, Rosas de Prata, Estrela d'Alva e Unidos do Xangai. A organização também busca parcerias e recursos para viabilizar o evento, inclusive por meio de emendas de vereadores e ações das próprias escolas. Uma das formas de apoio é a compra de uma camiseta no valor de R$ 60. E quem quiser contribuir, quem gosta de carnaval, pode entrar em contato pelo telefone. Anota aí, ó. 19 98212 7164. Eu vou repetir: 19 98212 7164. A gente vai pro intervalo e a gente volta com o Beto Quinalha.
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2: 7h52 e Beto Quinalha na área. Bom dia, bem-vindo, Beto.
10: Oi, bom dia, Lilian. Bom dia, Shailão. Bom dia, galera toda que nos acompanha. Estava com saudade de
2: fiquei uns dias fora, né? Mas voltei. Voltei, estamos aqui firmes e fortes.
10: Marchou muito no 7 de setembro?
2: Bastante, viu? Bastante. Estava um frio, mas estava um frio. Ô, Betinho, me fala uma coisa. Apareceu um troquinho aí pra macaca,
10: é isso? Então, menino, olha aí. Ontem à noite surgiu a notícia, né? Demos de primeira, inclusive, essa notícia ontem, através da Rádio Central, nas nossas redes sociais. A macaca fez um acordo aí com um grupo de empresários lá do Boa Vista, no Rio de Janeiro. É uma intermediação aí com o Gilson Klena, que é o treinador, que já trabalhou por lá, inclusive. E vai ser liquidado o transfer ban. O problema é a burocracia, né? Precisa correr para poder inscrever jogadores, pagar primeiro o transfer ban, ou seja, a dívida que a Ponte tem com alguns ex-atletas e liquidar isso tudo e ter a liberdade para contratar. E aí, até agora no começo da semana. Então, onde já está aí, alguns jogadores provavelmente já devem, inclusive, estar chegando hoje. A Macaca, aliás, está viajando daqui a pouco, né? A partir das 11 horas, a Macaca já viaja porque tem jogo amanhã contra o Sport lá em Recife. Então, mas, nesse momento ainda, vai com os garotos e com os remanescentes que ficaram aí, né? Acho que 6 jogadores e não tem o Palácios, o zagueiro, que tinha voltado e agora acabou sendo expulso no último jogo. Então, é desfalque, certo? Mas o Gilson Klena deve ainda permanecer com 3 zagueiros. O Gustavo deve fazer ali um terceiro zagueiro. O Matheus Souza, menino, deve entrar como lateral esquerdo. E o restante, provavelmente, a mesma equipe que atuou no último jogo contra o São Bernardo e mais uma derrota.
2: Perdeu, inclusive, quebrou um recorde, né? Foi muito... Como é que é a história?
10: O recorde negativo. São 20 jogos que a Ponte não vence. Ou seja, mais de um turno. E aí são 17 derrotas e 3 empates apenas.
2: Impressionante, então, triste
10: impressionante
2: demais,
10: e triste,
2: né?
10: Melancólico, né?
2: Melancólico. Ô, Betinho, mas...
10: Um detalhe importante também. A Ponte também, né, foi alvo de muitas críticas, né, por parte de todos nós, né, na realidade, que estávamos lá no Majestoso, da imprensa, sobre o gramado. Né, o gramado em péssimas...
2: Eu vi a foto.
10: Você viu? Em péssimas condições. Mas também... já conseguiu ali uma intermediação com uma empresa e que vai começar a cuidar do gramado do Majestoso.
2: Ô Beto, só para quem não é tão especialista em futebol como você, explica rapidinho o que é esse transfer ban exatamente, que tem gente que não sabe muito.
10: O transfer ban é um mecanismo da FIFA, onde jogadores, por exemplo, que têm pendências, quer seja ela de qualquer maneira, ou treinadores, ou mesmo dívida com o clube, entra no mecanismo da FIFA para fazer a cobrança. E aí a equipe que está devendo, ela fica proibida de, enquanto não saldar essa dívida, o clube não pode fazer contratações, não pode fazer intermediação de, não pode inscrever na realidade, né? Não pode inscrever nenhum jogador. Então a Ponte está penalizada, acho que são 3 processos, e aí esses processos todos serão liquidados e aí a Ponte pode ficar livre para fazer contratação.
2: Mas aquelas outras dívidas continuam?
10: As outras dívidas continuam. Não, as outras dívidas...
2: A situação continua...
10: Continua caótica, a Ponte continua devendo para os jogadores, continua devendo para vários funcionários, inclusive, tem muita gente há muito tempo lá sem receber. Há expectativa também de um aporte por parte desse grupo, que está agora como parceiro da Ponte, para que a Ponte possa liquidar alguns meses de salários com esses jogadores que permaneceram e também principalmente com os funcionários, né?
2: Muito bem. Ô Beto, então Guarani, só pra gente registrar, quando é que joga agora, hein?
10: O Guarani só o ano que vem.
2: É mesmo,
10: Guarani,
2: tem aquele, só aquela três meses, né, de pagando salário e entrar em
10: campo. Já, vários jogadores, né? O Guarani já emprestou aí ou negociou 6 jogadores. O último foi o Emerson, agora o Emerson foi pro futebol da Bulgária, já foi vendido, esse vendido, inclusive, o Guarani deve receber aí algo... em torno de 400 e poucos mil, quase 500 mil reais com a negociação. O Kaique já foi para o Ceará, foi emprestado, o Kaique França, um dos maiores salários do clube. O Diego Torres saiu e já, inclusive, entrou na justiça, porque também está com pendências salariais. O Guarani também com muitos problemas. E vários jogadores já foram emprestados, o Cachoeira, o Herbert... jogadores que o Renan Castro também já saiu. Então são vários jogadores que o Guarani está tentando colocar no mercado, lembrando que a janela fecha agora no próximo dia 11, então, e hoje nós já estamos no dia 9, né? Então tem aí alguns dias ainda para que o Guarani possa de repente acomodar alguns jogadores, vamos dizer assim, para diminuir a folha salarial.
2: Muito bem, e fora da nossa cidadezinha aqui, do nosso quadradinho?
10: Fora do nosso quadradinho, nós vamos para a Libertadores da América e Sul-Americana. Ontem, grande resultado do Fluminense, venceu 2-0 o Platense, uma das surpresas na Libertadores da América, e o Fluminense venceu bem em casa 2-0. Pela Sul-Americana, o Vasco empatou, jogo bom, empatou fora contra o Santa Fé, 0-0, vai trazer o jogo de volta. Então isso é importante. E o São Paulo perdeu do Boca. Perdeu do Boca, mas foi 1-0. Jogo lá na La Bombonera. O São Paulo sobreviveu lá pelo menos a 1-0. E aí vai ter o jogo da volta na semana que vem. Hoje jogos importantes. Libertadores da América, dois grandes jogos. Palmeiras e LDU. Olha aí, o Palmeiras que perdeu a liderança do Campeonato Brasileiro para o Flamengo. Palmeiras e LDU. Palmeiras... Tem o desfalque do Andreas Pereira, que não joga, mas vai contar com Arias, vai contar com Maurício, com Flaco Lopes, com Vitor Roque. Olha só.
2: Mas acabou, Palmeiras.
10: Eles reclamam, né?
2: Pois
10: porque
2: está
10: aí alguns jogos que não vencem no Brasileirão. E pode ter Felipe Anderson também. E teremos Estudiantes lá de La Plata, Estudiantes de La Plata e Corinthians. Olha aí, o Corinthians que vem mal dentro do Brasileirão, são 4 derrotas seguidas, Fernando Diniz está balançando, os jogadores estão dando declaração, não, estamos junto com ele e tal, e vai o Corinthians, né? Memphis continua no time, o Bidon vai jogar, o Garro vai jogar, o menino Caio César vai bem, então é a expectativa de que o Corinthians possa fazer um bom jogo. E mais um grande jogo, para a alegria do Charlão, tem Santos e Atlético Santos e Atlético Mineiro. Olha aí, Santos e Atlético Mineiro na Vila, sem o Neymar.
2: Que vai ficar um tempinho, né, Marcos?
10: Vai ficar, mas com
2: mais
10: o Gabigol.
2: Um tempinho.
11: Já que estava falando do Campo da Ponte, o do Santos também não fica atrás.
10: O Neymar reclamou bastante. Mas tem Gabigol, né, que está em grande fase.
2: Muito bem, Beto Quinalha, obrigada por hoje. Amanhã você volta, né? Você não vai tirar férias de novo, não,
10: não,
2: né?
10: Não, não, não. Eu queria até fazer companhia pro Rony, mas infelizmente não dá,
2: vamos,
10: né?
2: Deixar só o Rony por enquanto. Obrigada, Betinho, até amanhã.
10: Valeu, gente, até amanhã.
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2: E a gente chega ao final de mais um dia. Vamos registrar aqui quem foi a sorteada. Hoje foi uma sortuda. É a Amanda Gilabel Coutrin, de Hortolândia. Tá levando um par de ingressos pra Expo Flora. Aproveite o seu passeio lá em Loulambra. Depois conta pra gente como é que foi. Ó, se você não ganhou hoje, tem mais sorteio aí no decorrer da semana. E eu espero todo mundo aqui amanhã de novo, às 7:30 da manhã, com todas as notícias de Campinas e região. Seguimos juntos. Obrigada por hoje, Charles Eduardo. Amanhã você tá aqui comigo de novo.
11: Com certeza.
2: E vamos juntos sempre com coragem e gentileza. Até mais.

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1: Ótima manhã de quarta-feira para você que tá aqui na sintonia da Nova Brasil. Está no ar o Sob Medida. Bora curtir música brasileira sem intervalos comerciais por aqui. Cláudia Nakazato, vamos juntos até às 10 horas da manhã. A gente vai ouvir Maria Bethânia, vai ter Alceu Valença e muito mais, começando com Zé Ramalho, Chão de Giz.

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Nova Brasil, e essa foi Simone com Zélia Duncan, A Idade do Céu. 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A gente ouve agora Alceu Valença com Girassol.

0: Brasil, e esse foi o Maneva com Anunciação. A gente ouviu também a Adriana Calcanhoto, Fico Assim Sem Você, fechando Sob Medida. Próxima edição, a partir do meio-dia, com a Ana Pellicer.
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0: E a Agência Nacional de Vigilância Sanitária aprovou 2 medicamentos genéricos à base de liraglutida, substância usada no tratamento da obesidade e do diabetes tipo 2. As autorizações foram concedidas à farmacêutica EMS e publicadas no Diário Oficial da União de ontem. Com a aprovação, os produtos vão poder ser vendidos pelo nome do princípio ativo, sem vínculo obrigatório com uma marca específica. A substância ajuda no controle do apetite e também da glicemia. Nova Brasil, faltando 4 para as 9. Bom dia para você. 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
7: Dom Pedro em Campinas tem ocorrência no quilômetro 144 para seguir em direção de Jacareí. Atenção antes do Trevo dos Amarais. Dá para acessar a rodovia mais à frente, utilizando a Aladino Selmi, Estrada dos Amarais também bom caminho. 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

0: Nova Brasil, e esse foi um super clássico de Gilberto Gil, do ano de 77, Sítio do Pica-Pau Amarelo. A gente ouviu também Flávio Venturini, Clube da Esquina 2, 9 e 16. 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
2: Lentidão pela Barão de Itapur em Campinas, desde a região da rodoviária até a chegada para Andrade Neves, e também para acessar a Brasil, atenção pela região, acessando a Brasil pelo Guanabara, a Frei Manuel da Ressurreição, por enquanto, é um bom caminho, Miguel Penteado segue sem problemas. 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
0: De volta com Lenine, é o que me interessa.

0: Nova Brasil e o Tim Maia, Pudera. Também teve Ana Rato, Passa em Casa, 9h37.
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3: A Enjoei, a maior empresa de moda usada, né, que é compra e venda online de roupas usadas e que tem ações listadas na Bolsa Brasileira, anunciou uma mudança importante: a saída de Thier Lima da presidência da empresa e agora a entrada de Marcos Leite, executivo que vende uma passagem pela OLX, plataforma de classificados que ele ajudou a expandir. A ideia da Enjoei é clara: buscar alguém com experiência em crescer marketplaces digitais para dar um novo fôlego ao negócio, numa fase em que o Enjoei tenta se firmar financeiramente depois de anos de resultados apertados desde a abertura de capital. É um caso interessante para acompanhar, porque mostra como startups que já viraram empresas de bolsa continuam em busca de fórmula certa de gestão para finalmente entregar lucro de forma consistente. Vale dizer que as ações da Enjoei acumulam queda de mais de 90% em relação ao preço que foi ofertada na bolsa.
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5: Chove na região central de Campinas, atenção pelas pistas molhadas. Quem segue na Francisco Glicério encontra trânsito intenso da Urozimbo Maia até as proximidades da Benjamin Constant. Também na chegada para Moraes Salles, a Dr. Quirino, por enquanto, tem boas condições. 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
21: Cazuza exagerado.

0: Nova Brasil e o Pepeu Gomes, Deusa do Amor. Também teve Tribalistas, Velha Infância.
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0: Hora da gente curtir Sangue Latino, clássico de Secos e Molhados. Essa música foi lançada em 73 no álbum de estreia do grupo e a faixa combina a melodia de João Ricardo, a poesia de Paulinho Mendonça e a voz marcante de Ney Matogrosso. Em pleno período de ditadura militar, a canção virou um hino de resistência, liberdade e afirmação da nossa identidade. Bora curtir então no arquivo Nova Brasil, Secos e Molhados, Sangue Latino.

0: Nova Brasil e a Roberta Campos com Grande Hotel.
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0: A Agência Nacional de Vigilância Sanitária ampliou a indicação da vacina contra a meningite. O imunizante, que antes era indicado a partir de 1 ano de idade, agora vai poder ser aplicado em bebês a partir das 6 semanas de vida. A vacina protege contra a doença meningocócica causada pelos tipos A, C, W e Y da bactéria. A autorização amplia a indicação do produto no Brasil, mas não significa a inclusão automática da vacina no calendário do SUS. 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São 10 horas, 1 minuto. Eu, Cláudia Nakazato, tô indo embora, mas quem já tá por aqui é a Ana Pellicer. Beijo pra você e uma ótima quarta-feira. Tchau.
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4: A proteína virou tendência na alimentação, mas pesquisas mostram que a maioria dos brasileiros já consome nutriente em quantidade suficiente. A recomendação diária varia de acordo com o peso e o nível de atividade física. O perigo real está no excesso, que pode sobrecarregar os rins e o fígado, além de comprometer a diversidade do prato. Priorize fontes de alimentos naturais, como carnes magras, ovos, feijão e lentilha, sem exagero na suplementação.
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7: Contribuintes de Campinas que discutem na Justiça o valor do IPTU e já têm um novo valor do imóvel reconhecido em perícia judicial poderão negociar os débitos com a Prefeitura nesta quinta-feira. O dia D do Concilia Campinas será das 8 da manhã às 5 da tarde no Porta Aberta do Paço Municipal, que fica na Avenida Anchieta, número 200. A negociação considera o valor venal definido pela perícia e homologado por um juiz. Cerca de 130 contribuintes estão entre os possíveis beneficiados. Além da negociação, o atendimento vai permitir que os contribuintes esclareçam dúvidas e verifiquem se o caso se enquadra na modalidade.
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como que você tá? Tudo bem? Bem-vindo, bem-vinda, quarta-feira, meio da semana já, hein? 9 de setembro de 2026. Que honra ter sua companhia, bem-vinda, bem-vindo. Se a gente ainda não se conhece, prazer, eu sou a Ana Felicevo. Agora, se a gente já se conhece, ó, bom demais ter você aqui com a gente, viu? Você que ouve a Nova Brasil pelo rádio,

0: Dinho Eva Ramalho, Frisson. Teve também seu Jorge Arruda, agora 10 e 18.
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3: Campinas recebe no dia 27 de setembro uma sessão de graça e acessível de cinema voltada à comunidade surda. O Cine Libras exibe o filme A Vida de um Campeão, que conta a história baseada em fatos reais do primeiro homem surdo a vencer uma luta livre. A sessão será às 15h no Teatro e Cultura Maria Monteiro, no Conjunto Habitacional Padre Anchieta. A classificação é livre, a entrada é de graça, mas é preciso fazer a inscrição pelo site evn3.com.br/CineLibras.
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0: episódio de Versículo Todo Sempre, agora 10h38.
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5: Campinas celebra nesta semana o legado de Carlos Gomes com uma programação gratuita que reúne música, história e patrimônio cultural. Nesta quarta-feira, às 7h30 da noite, tem a abertura da exposição Carlos Gomes em Fotos e Registros Gráficos e palestra sobre o compositor no Centro de Ciências, Letras e Artes, que fica na Rua Bernardino de Campos, 989, no centro. A programação segue até domingo, com encontro musical, caminhada histórica, palestra, concertos e missa na Catedral Metropolitana. Todas as atividades são de graça e a programação completa está no site da Prefeitura de Campinas.
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0: Fechando essa hora com Zélia Duncan Catedral, teve também Cláudio Zoli, cada um, cada um.
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0: O governo identificou 97 perfis no YouTube que usam inteligência artificial para simular médicos e outros profissionais de saúde e espalhar informações falsas. A Advocacia Geral da União notificou o Google e pediu a remoção dos conteúdos em até 72 horas ou que eles sejam identificados claramente como personagens artificiais. Segundo o Ministério da Saúde, alguns perfis chegam a prometer curas sem comprovação científica e são direcionados principalmente ao público idoso. Nova Brasil, 10h57. 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

0: famoso que esse foi de Javan. Sim, teve também Ana Vilela, Promete, 11:17.
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0: Brasil com Luísa Posse, além do arco-íris, agora 11h52.
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0: Nessas eleições, lembre-se, hein, não há tempo limite para votação, mas para facilitar o processo, é permitido levar uma cola eleitoral em um papel com o número dos candidatos em que você vai votar. No site do Tribunal Superior Eleitoral é possível imprimir um documento para preencher os números dos candidatos e usar como cola na cabine de votação. O eleitor deve deixar seu celular na mesa antes de entrar na cabine de voto. Em caso de desobediência, o infrator corre risco de sofrer punições como multas. 11h52 agora, a gente vai para o intervalo. Na sequência, tem o programa eleitoral gratuito. 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

0: Nova Brasil com Marina Eidar, melhor sozinha.
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0: E agora aqui no Arquivo Nova Brasil, a gente recorda um dos maiores sucessos de Geraldo Azevedo, Dia Branco. Composta em parceria com Renato Rocha, a canção foi gravada primeiro por Amelinha e ganhou o país na voz do próprio Geraldo em 1981 no álbum Inclinações Musicais. Usando o Dia Branco como imagem de paz e recomeço, a faixa é uma declaração sobre a beleza do amor simples e verdadeiro.

0: agora na paz do seu sorriso com Pedro Mariano, teve também Marina Lima, Fugaz.
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0: O Hotel das Cataratas em Foz do Iguaçu, no Paraná, aparece na 77ª posição do ranking internacional Os Melhores Hotéis do Mundo de 2026. É o único brasileiro entre os hotéis já anunciados. Instalado dentro do Parque Nacional do Iguaçu, o empreendimento tem 176 quartos e suítes. Os 50 primeiros colocados serão divulgados em 15 de setembro em Paris. Agora faltando 4 minutos para uma.
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Demora mais um minuto. Excelente tarde de quarta-feira para você. Obrigada pela companhia. A gente abre essa hora com a banda do Zé Pretinho, Jorge Benjor.

0: Nova Brasil, mais uma hora, mais quatro minutos. E agora a gente ouve lançamento aqui pela Nova Brasil, primeiríssima mão, Fibueno, a mais bonita.
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0: quase nada. Som do Zé Cabaleiro. Teve também o Mosca, Pensando em Você. Agora 1h18.
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0: Nova Brasil, 1h47.
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0: Sol, Lulu Santos fechando essa hora. Teve também Isabela Taviani, Canção para um Grande Amor.
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0: Depois do 7 de setembro, o próximo feriado nacional será em 12 de outubro, uma segunda-feira, formando um fim de semana prolongado de 3 dias. A data é feriado em todo o país, por ser dedicada a Nossa Senhora Aparecida, padroeira do Brasil. E até dezembro, o calendário de finados de feriado ainda terá Finados, em 2 de novembro, Consciência Negra, em 20 de novembro, e o Natal, em 25 de dezembro. Bom, o que tem em comum, todos eles são feriados de 3 dias. Tá bom pra você? Mais que moderna brasileira, agora 1h56.
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Maneva promete aqui pela Nova Brasil.

0: Nova Brasil, meu guri, Chico Buarque, teve também Adriana Calcanhoto, Devolva-me, agora 2h19.
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0: começar, Guilherme Arantes. Antes a gente ouviu Pontes no Ar com a Zélia Duncan e o Alberto Continentino, agora 12h39.
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0: fechando essa hora, Me Chama. Teve também Danny Black, Muda Tudo.
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0: Um aposentado de 74 anos passa bem após a primeira telecirurgia robótica de longa distância realizada pelo Sistema Único de Saúde, o SUS. João Barnabé Sobrinho estava em Porto Velho, enquanto médicos em Barretos, no interior de São Paulo, controlavam parte da operação a cerca de 2.700 quilômetros de distância. O procedimento retirou um tumor maligno no intestino e durou aproximadamente 5 horas. Nova Brasil, agora faltando 1 minuto para as 3 da tarde. Eu sou a Ana Pellicero e estou indo nessa, agradecendo sempre o carinho da sua companhia. Fique bem, cuide-se bem. Excelente tarde de quarta para você. Estou de volta amanhã, hein, a partir das 10 da manhã. E já já você fica na boa companhia do Júlio César. Um beijo para você e até amanhã. 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
10: 3:05, boa tarde.

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0: Quest Negra ali, o descobridor dos sete mares. Mais que moderna brasileira, 3:18.
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11: 3h23, muito boa tarde. De volta ao som de Seu Jorge. Quem não quer sou eu.

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11: 13h43, boa tarde.

0: Com Jorge Benjó, Santa Clara clareou.
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0: A Agência Nacional de Vigilância Sanitária, Anvisa, autorizou a importação de um medicamento experimental para Lito Souza, especialista em aviação, diagnosticado com a rara doença de Creutzfeldt-Jakob, que compromete progressivamente o cérebro. O remédio ainda está em fase pré-clínica e não teve segurança ou eficácia comprovadas em humanos para doenças priônicas. A autorização foi concedida para uso compassivo e não equivale à aprovação do medicamento. Nova Brasil FM, agora 5 para as 4. Boa tarde.
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2: A proteína virou tendência na alimentação, mas pesquisas mostram que a maioria dos brasileiros já consome nutriente em quantidade suficiente. A recomendação diária varia de acordo com o peso e o nível de atividade física. O perigo real está no excesso, que pode sobrecarregar os rins e o fígado, além de comprometer a diversidade do prato. Priorize fontes de alimentos naturais, como carnes magras, ovos, feijão e lentilha, sem exagero na suplementação.
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1: Ótima tarde pra você, 4 e 1. Obrigado pela sintonia. Aqui tem Lu Santos.

0: 4h32, Mosca, mulher, e atenção, porque tá chegando o Festival Nova Brasil 2026, a sua 13ª edição, imperdível, você não pode ficar de fora. 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Vai acontecer dia 14 de novembro, um sábado, abertura dos portões a partir do meio-dia, início dos shows, melhor dizendo, às 14 horas. Vai acontecer tudo no Parque Vila Lobos. A gente espera você e atenção, hein? 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Não fica de fora. A classificação é 18 anos. 4h32, seguimos no Sob Medida.
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0: Brasil com o Kid Abelha Pintura Íntima.
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0: O eclipse solar total previsto para 2 de agosto do ano que vem poderá encobrir completamente o Sol por até 6 minutos e 23 segundos. Fenômeno será visível em uma faixa que atravessa regiões da Europa, África e Oriente Médio, com maior duração nas proximidades do Egito. Durante as fases parciais, a observação exige filtros solares específicos para evitar lesões nos olhos. Infelizmente, o Brasil ficará de fora até mesmo da área de eclipse parcial. Mais que moderna brasileira, agora 4 para as 5.
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0: 5 e 1, Ed Mota, Manuel.

0: Nova Brasil, som de Flávio Venturini, Noite com o Sol. Agora 5h24, para você uma ótima tarde. Daqui a pouco tem o Weber Lima e Nova Brasil em campo, com todos os detalhes do que vem por aí e também a fase nova aí do Brasileirão. Fique na sintonia.
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4: Tem atendimento de um acidente entre dois carros no cruzamento da Teodoreto com a Brasil em Campinas. Atenção, caminho para seguir em direção da Estrada dos Amarais. Pela região, a Buarque de Macedo tem movimentação intensa para acessar a Imperatriz Leopoldina. 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
1: 5:28, boa tarde, grande abraço para você ligado na Nova Brasil FM. Tá começando o seu programa de futebol diário, na Nova Brasil, no 89,7 do seu rádio aqui em São Paulo, na grande São Paulo, nos 39 municípios da região metropolitana. Agradecer a sua audiência, o seu carinho aqui com a Nova Brasil, com o futebol da Nova Brasil, Nova Brasil em Campo, que está começando. Vamos até às 18h45. Por que o programa hoje é mais curto? Porque na sequência temos Libertadores da América, Palmeiras e LDU, que você vai curtir aqui na Nova Brasil, com a narração do Felipe Camargo, os comentários do Renan Teixeira e as reportagens do Felipe Oliveira. Na sequência, a partir das 21h, tudo de Estudiantes e Corinthians, jogo na Argentina, com a narração do Cleiton Gamarra, os comentários do Luiz Ademar e as reportagens de Antônio Lima. Nós vamos até às 18h45. Comigo o Weber Lima, a Fran, o Renan Teixeira, lógico, a sua participação pelo WhatsApp 11, cadê o WhatsApp aí na tela pra gente colocar? 11 943 805 100, 11 943 805 100. Mande seu áudio, participe conosco do nosso programa. Eu já vou ler a enquete, mas antes também, nos trabalhos técnicos, Clodoaldo Júnior, Lucas Monteiro, na mesa de som, Celcinho Roberto, na produção de Antônio Lima. Vamos juntos neste programa também com as manchetes, os destaques do programa de hoje, com o nosso Lucas Basílio, Felipe Oliveira, Felipe Camargo, Edson Rufino e Antônio Lima.
2: É o Palmeiras contra Deyverson, é isso mesmo. Daqui a pouquinho a bola rola na Arena Alviverde para o reencontro, não apenas com o ex-jogador do Verdão, mas também com a LDU, que foi eliminada pelo Palmeiras na temporada passada de Libertadores da América. Andreas Pereira é desfalque, mas John Arias deve voltar ao time titular.
3: Bom, Corinthians, hoje à noite é de decisão, jogo de ida, fase quartas de final da Libertadores da América. Visita o Estudiantes na Argentina e vai tentar um bom resultado para decidir na próxima semana, jogando em casa ao lado do seu torcedor. Fernando Diniz, mais uma vez, não terá à disposição André e Yuri Alberto, mas terá de volta Hugo Souza e Gabriel Paulista.
4: São Paulo é derrotado para o Boca Juniors na Copa Sul-Americana, jogo de ida por 1-0 lá na La Bombonera. Agora, a equipe do Dorival Júnior vira a chavinha. Sábado tem duelo contra o Palmeiras pelo Campeonato Brasileiro.
5: Fluminense vence no Maracanã o jogo de ida das quartas de final da Libertadores. Flamengo tem dois jogadores convocados para a seleção brasileira e Vasco tenta uma proposta de compra pelo atacante Richarlison.
1: Os absurdos do futebol brasileiro, né? O Vasco em recuperação judicial, querendo contratar Richarlison por mais de 100 milhões de reais, né? 130, por aí. Realmente é um absurdo o nosso futebol brasileiro, uma vergonha. Mas enfim, né? 5:32, a enquete de hoje é a seguinte. A fase de Corinthians e Palmeiras no brasileiro pode afetar na Liberta? Pode afetar na Libertadores? Na sua opinião, sim ou não? Se esse momento dos clubes que não no retorno estão mal, tanto Palmeiras como Corinthians estão mal no retorno do Campeonato Brasileiro. Palmeiras perdeu a liderança do Brasileirão e o Corinthians é Z4 no retorno do Campeonato Brasileiro. E aí, esse desempenho no Brasileiro pode afetar no Campeonato Brasileiro? e daqui a pouco a convocação da seleção brasileira. A gente vai trazer para vocês a convocação da seleção. Ah, e uma notícia aqui, né? É que é uma coisa que eu nem imaginava, gente. É um negócio assim surpreendente. Negócio do outro mundo. A final da Copa do Brasil será em Brasília, no Mané Garrincha. Sim. Nossa, que surpresa. Tô até assustado. Porque imaginava que seria em outro estádio, entendeu? Achei que poderia ser na Arena das Dunas, Amazônia, Arena Pernambuco. Mas Brasília, eu nunca imaginei isso na minha vida. Que o jogo da final da Copa do Brasil seria lá, viu,
6: Super
1: Fran?
6: A Supercopa já tinha sido lá, né?
1: É surpreendente, Fran.
6: Puxa vida.
1: É. Não te surpreendeu também, Fran?
6: Zero.
1: Nossa, gente. Então, anúncio na quinta-feira, né, na data do sorteio, né, dos mandos, né, que acontecerá amanhã lá na sede da CBF, lá na Barra da Tijuca, para saber quem o joga em primeiro, em casa, Palmeiras ou Vasco, Atlético ou Grêmio. E a final única, né, da Copa do Brasil será em Brasília. Mas, Fran, vamos lá, Fran. A sua opinião, se esse desempenho pode atrapalhar na Libertadores da América. Boa tarde, Fran.
6: Boa tarde, Weber. Boa tarde, Renan. A todos os ouvintes. A minha opinião, não. Eu acho que não afeta na Libertadores, porque são competições muito diferentes. Eu acho que essa situação que as equipes, né, Corinthians e Palmeiras, está enfrentando, Palmeiras por essa pressão de em busca de um título, pelo investimento que foi feito, por ter ficado ali na liderança por muitas rodadas e ter perdido, eu acho que não afeta na Libertadores. A chance ali de conseguir avançar, de conseguir desempenhar, eu acho que são até que maiores, olhando até pelo lado do Corinthians também. Os resultados do Corinthians não estão vindo no Campeonato Brasileiro, mas não acho que em todos os jogos a equipe do Corinthians está jogando mal. Caiu o desempenho, no meu ponto de vista, mas eu acho que quando chega na Libertadores, vira um pouquinho ali a chavinha, e eu acho que o resultado não é de acordo com o desempenho. Então, eu acho que não afeta, não, Weber.
1: E na sua opinião, Renan, boa tarde. É porque a gente vai falar da convocação da seleção brasileira, primeira do Carlo Ancelotti no novo ciclo de 2030. Mas vamos lá, Renan, sua opinião em relação a esse desempenho no brasileiro, se pode afetar na Libertadores.
7: Boa tarde, Weber, a Fran, a todos que nos acompanham aqui na Nova Brasil. Eu tenho mais ou menos a mesma opinião que a Fran, não afeta o desempenho do brasileiro nas Copas, né? A característica do jogo, ela muda, né? Se você pegar, tem time na parte de baixo da tabela do brasileiro que é mais forte do que o time que estão jogando Libertadores. Você pode analisar isso daí. Né? O Platense, por exemplo. Vai pegar time aí. O Vasco. O Vasco joga bem nas Copas, até no brasileiro. Jogou bem contra o Fluminense. Daí vai lá, toma um gol. Não tá conseguindo arrancar, não tá conseguindo vencer. E tá, nas Copas ainda, né? E tá na Copa. Tá nas duas, né?
6: Tá
7: nas duas.
6: Tá.
7: O Vasco. Então, Weber, consegue render e consegue ganhar nas Copas. Eu acho que não tem uma coisa, não tá relacionada com a outra. É claro que vai chegar um momento, como chegou do Vasco, que ele vai ter que priorizar, porque senão vai ser rebaixado. Tem um jogo contra o Grêmio importantíssimo no final de semana, no sábado, né? Então ele vai ter que priorizar, mas acho que não tem relação uma coisa com a outra, né? O desempenho do brasileiro nas Copas. Agora, levando pro Palmeiras especificamente, tá pressionado pelo rendimento. Não tá conseguindo render nem um canto. Tá passando de fase nas Copas, né? Tá classificando. Aí no brasileiro caiu o rendimento e começou a diminuir os resultados, a pontuação. Dos últimos 15, ganhou só 6 e o Flamengo 12. Então aí foi perdendo não só o desempenho, mas também na pontuação. Incomoda, então joga pressionado o jogo de hoje também. Mas a relação de um campeonato com o outro, acho que não tem, não.
1: E na sua opinião, você manda a sua mensagem no 11943-805-100, 11943-805-100, você manda a sua mensagem e participa conosco aqui no Nova Brasil em Campo. Lembrando que daqui a pouquinho a gente tem a transmissão direto da Arena do Palmeiras para Palmeiras e LDU. Eu acho que em relação a esse negócio do desempenho, a Copa é diferente, né? O que a Fran e o Renan disseram, né? A Copa é diferente, é outro mundo. Você vê que às vezes a equipe vai muito bem em Copas, mas no campeonato de pontos corridos a coisa desanda. A gente tem vários exemplos, né, nos últimos anos aí, inclusive de dois, né, que conquistaram recentemente, times que foram surpresas, né, na competição, São Paulo 2023, Corinthians no ano passado. No Campeonato Brasileiro a coisa não fluía, né, não andava, mas na Copa do Brasil os dois conquistaram os seus títulos, né? Então, realmente, eu acho que também um não afeta no outro.
7: E é mais fácil, né, Weber? É mais fácil você conquistar na Copa. Então, o time que já entra no campeonato sabendo que não vai ser campeão, o Campeonato Brasileiro, sabendo que não vai disputar o título, já vai levando o jogo mentalmente de uma forma diferente os jogos de brasileiro. Quando enfrenta a Copa, pô, é a minha possibilidade. É a minha chance de ser campeão.
1: É a última chance.
7: É a única chance que eu tenho de ser campeão no ano. Então, olha, trabalha, se empenha de uma forma diferente.
1: Assim,
7: não,
1: né?
7: Claro que não. Não deveria, mas
1: acontece.
6: Mas se o Palmeiras for eliminado da Libertadores, afeta no brasileiro. Porque aí só vai ter essa competição e já perdeu a liderança. Isso no meu ponto de vista, pela pressão e necessidade ali de ter o resultado.
1: É, porque aí é diferente mesmo, porque o Palmeiras tem um investimento absurdo.
6: O Corinthians
1: não tem. Exatamente, de contratações. É um clube que paga direitinho os seus atletas, não tem salário atrasado, estrutura espetacular. Então, pro Palmeiras é verdade, isso pesa, né? Mas vamos lá, vamos falar das coisas do Palmeiras, o Verdão, com o nosso Lucas Basílio. Grande tarde, grande noite, Lucas.
2: Grande tarde, grande noite, enfim, um grande abraço pra você, Weber Lima, abraço especial pra quem curte o futebol Nova Brasil em campo. Falamos do Palmeiras, que daqui a pouquinho entra em campo pela Libertadores da América, partida válida pelas quartas de final, jogo de ida, e pra esse jogo, reencontros, né, não apenas com a LDU do Equador. Todo mundo se lembra aquele sonoro 3-0 que o Verdão levou lá no Equador, mas todo mundo se lembra ainda mais da goleada histórica que o Palmeiras aplicou aqui na Arena Alviverde, 4-0 no ano passado. E além da LDU, outro jogador vai se reencontrar com o Palmeiras, Deyverson, o Deyvinho, que fez o gol do título da Libertadores lá em 2022. Agora ele joga pela LDU do Equador e vai se reencontrar com o Alviverde nesta noite. Antes de projetarmos a escalação, vamos ouvir o Piquerez, que deve ser um dos titulares essa noite do técnico Abel Ferreira, projetando o duelo diante dos equatorianos. Vamos ver.
8: Realmente, para o jogador, é muito satisfatório poder chegar a instâncias finais em todas as competições, como estamos nessas três agora. É muito bom, e um pouco já levando ao jogo de amanhã, eu acho que vai ser um jogo muito importante, sobretudo porque a gente... Nessas anteriores competições a gente vinha acostumado de fechar em casa, então vai ser um pouquinho diferente. Já aconteceu agora com o Cerro Porteño, amanhã não vai ser diferente. Acho que amanhã vamos ter que fazer um grande jogo, um desgaste muito grande, muito importante para poder conseguir um marcador bem amplo, sabendo que a dificuldade que é jogar lá no Quito, na altitude do Quito, onde um adversário que se faz muito forte lá fora.
2: Esse então o Piquerez, né, que espera um jogo difícil diante da LDU daqui a pouquinho na Arena do Verdão. Verdão que perdeu a liderança do Campeonato Brasileiro, né, viu o Flamengo ultrapassar na ponta da tabela de classificação, mas agora é momento de pensar na competição continental. Para hoje, Andreas Pereira será baixa, ele foi expulso na fase oitavas de final, pegou dois jogos de gancho e cumpre o segundo esta noite. Por outro lado, John Arias, que ficou de fora do time titular nas últimas duas partidas, deve voltar a começar jogando pelo Verdão. Provável escalação Alviverde, com o goleiro Carlos Miguel na meta, Giai, Murilo, Gustavo Gomes e Piquerez. Meio campo com Marlon Freitas, Lucas Evangelista e Maurício. Na frente, John Arias, Vitor Roque e Flaco Lopes.
1: Concorda com essa escalação, Fran, do Palmeiras? John Arias tem que entrar no time, né? Não tem jeito, não tem invenção, né?
6: Já saiu, Weber, já saiu.
1: Ah, já saiu do Palmeiras?
6: Já.
7: Não, a escalação.
1: Não, então, escalação do Palmeiras.
7: Eu pensei que você ia falar que o Arias saiu do Palmeiras.
6: Não,
1: saiu a escalação. Vamos lá.
6: O João Arias está de titular. É. Vitor Roque também titular, o Flaco Lopes. E com três zagueiros, né? O Barbosa, o Murilo e o Gustavo Gomes. Eu não acho que o Palmeiras funcione melhor com três zagueiros, sendo honesta. Acho que os melhores jogos do Palmeiras é numa linha de quatro mesmo. É, até me surpreendeu, porque eu estava achando que o Emiliano fosse seu titular, mas quem ganhou essa vaga foi o Lucas Evangelista mesmo. Essa era uma das dúvidas, quem que iria substituir, né, o Andréas, e o João Arias como titular, mas vai ter que fazer essa função um pouquinho mais aí como um ala, talvez, né, tendo que voltar bastante, onde ele não rende tanto, não vem rendendo tanto, é, mas é o que o Abel optou pro dia de hoje. Vamos ver na prática como que vai ser.
1: Então vamos lá, Fran, Carlos Miguel, Barbosa, Murilo e Gustavo Gomes. Na direita vai jogar o Giai, né?
6: Isso.
1: Aí ele coloca o Marlon Freitas e o Lucas Evangelista.
7: Na esquerda o Piquerez.
6: Isso.
1: Arias, Piquerez.
6: Uhum.
7: Não, Arias não. Vamos lá.
1: Não, Giai e Piquerez, né? E não, aí no meio, Evangelista, Marlon e Arias. E
7: Flaco e Vitor Roque.
1: Flaco e Vitor Roque.
7: Vai ser um 3-4-3. Imagino eu que será um 3-4-3, né? Os três zagueiros, os dois alas. Só que o Giai como ala, o Giai poderia fazer um terceiro zagueiro pela direita. E na linha de quatro ele vai bem. Defensivamente eu gosto muito do Giai.
6: Ofensivamente, né?
7: Quando ele passa a linha do meio de campo, é igual eu quando jogava. Dá um teto preto. Escurece tudo, você não sabe direito o que você faz. É o caso do Giai, na minha opinião. Defensivamente ele vai muito bem. Ele numa função de três zagueiros, na estrutura com três zagueiros, ele de ala, eu acho que não funciona. Eu acho que não é legal. Vamos ver como que vai ser o desempenho dele hoje. E ali, com três atacantes de mobilidade. Eu acho que não vai ter posição fixa. Tipo assim, o Arias de um lado, o Roque do outro, ou o Flaco do outro.
1: Bom, mas agora
7: vai ter mobilidade.
1: Agora eu queria saber, tem necessidade de três zagueiros para a partida de hoje?
7: Weber, não sei, porque muita gente acha que três zagueiros é sinônimo de um time defensivo, e não é.
1: Mas você
7: pode ser extremamente ofensivo com três
1: esses
7: zagueiros.
1: Estão aqui?
7: Pode.
1: Para.
7: Pode ser.
1: Para,
7: time, eu não tô falando do Palmeiras especificamente.
1: Então, não, estamos falando do Palmeiras.
7: Tá.
1: Estamos falando do Palmeiras. Aqui, pela escalação, o Giai tem problemas para subir. O Lucas Evangelista e o Marlon não vão ficar, não vão. O Marlon chega mais. É.
7: Eu acho que são dois volantes, aí dois meio-campistas, né? Não são dois volantes.
6: Mas acho que você perde um pouco a criação, principalmente porque o Maurício está no
1: exato,
6: banco de
1: reserva. Abriria a mão de um zagueiro para colocar o Maurício no meio de campo.
7: Sim, poderia ser, mas para as pessoas entenderem que... E uma outra coisa, a torcida do São Paulo, por exemplo, você fala, o time com três zagueiros, a torcida fica feliz pra cacete. O resto do Brasil odeia. A torcida do Flamengo, do Corinthians, do Palmeiras, do Santos, ninguém gosta de três zagueiros. A torcida do São Paulo adora. Então o torcedor do Palmeiras vai pro estádio agora, ele tá indo pro estádio agora assim, pô, três zagueiros... Meio pé da vida.
1: Não, e eu concordo com os palmeirenses.
7: O que eu tô querendo dizer, por exemplo, se você não tá com o Giai, mas tá com um atacante na ala, pô, a gente vê grandes times pelo mundo.
1: Mas nós estamos falando do Palmeiras hoje.
7: Se fosse o Arias, se fosse o Arias por ali. Se fosse o Arias
1: por ali. Do outro lado, quem fica?
7: Piquerez.
6: O Piquerez já tem características de apoiar mais.
7: Piquerez pela esquerda, Arias e aí o Maurício. Mas é que você vai perder amplitude na minha visão, com o Giai. O Giai não tem essa característica de atacar, de dar amplitude, a profundidade, de atacar. E a qualidade num pra um, não. Porque esse ala tem que ter o mínimo de qualidade.
6: Então, por isso que eu acho que a melhor alternativa é jogar numa linha de quatro. Se você não tem esse jogador pra fazer essa função, que é o caso do Giai... Por que você tá entrando desse jeito, entende? Então, eu acho que você acaba sobrecarregando esse lado, se não rende tanto. Por isso que eu acho que a melhor opção seria uma linha de quatro, onde o Giai faz muito bem. Por que que eu acho que o Abel não faz? Eu não sei se o Abel tem alguma questão de deixar ou Murilo ou Barbosa no banco de reservas. E aí ele quer colocar todo mundo para poder jogar.
1: O detalhe então, mas contra o... Mas no último jogo contra o Botafogo, ele deixou o Murilo no banco. No último jogo contra o Botafogo, jogou Barbosa e Gomes.
7: No anterior, foi o Barbosa que ficou no banco.
1: Sim,
7: ele pode variar, mas é uma coisa que ele quer, Weber. Ele quer criar isso daí, autoral, e mostrar, ó, eu criei um negócio que deu certo, o time se impôs demais, o time foi... É isso que ele quer, o Abel quer isso. É, uma coisa autoral e que dê certo.
6: Mas não tá dando.
1: E é autoral, pode ser autoral, viu, Renan? Mas o time perde na criatividade demais, perde demais. Porque você tem aqui muitos jogadores que não criam, né? O Maurício, inclusive, ele não aproveita o bom momento do Maurício, né? Que eu vejo que o Maurício é um dos melhores que estão jogando ultimamente aí no time do Palmeiras. Vive um momento melhor depois da Copa do Mundo e tal.
7: A Copa é o melhor.
1: É, o melhor. Ele perde esse momento do Maurício, né? Que o Maurício poderia ser esse cara do meio de campo. É um cara que chega bem na área, inclusive fez vários gols já depois da Copa do Mundo. Ele perde a oportunidade para jogar com três zagueiros. E esse Barbosa aqui, eu sempre fico com o pé atrás com esse rapaz aqui. Esse daqui é espalhafatoso, joga partida no mato. Isso daqui é fácil, hein? Jogar partida no mato. Barbosa, ele chega arrebentando tudo, chega forte demais, às vezes é violento. Então, não sei, eu não entraria dessa forma, entraria com o Maurício no lugar do Barbosa, inclusive. Eu colocaria uma linha de quatro atrás. Uma linha de quatro seria, acho que, o melhor caminho para o time do Palmeiras.
7: Sabe por que eu acho que ele está fazendo isso também, Weber?
1: Deixa eu ver se o Deverson está no time. Fala aí, Renan.
6: Não. Está no banco.
1: Está no banco, né?
7: Está no banco.
1: É. Para fazer palhaçada também, é melhor ficar no banco.
7: Está no banco. Porque quando ele joga numa linha de quatro, se ele jogaria na linha de quatro, vamos lá. Daí do meio pra frente, ele colocaria o Marlon, o Lucas Evangelista. Aí, de um lado, o Arias, do outro, o Maurício e os dois atacantes. Talvez, pra não deixar o Arias preso a corredor, ele faça essa estratégia. E daí o Arias tem liberdade de movimentação pelos lados, pelo centro. Talvez seja isso não, também.
6: Se ele tiver essa liberdade, ok. Mas mesmo quando o João Arias joga, ele fica muito preso ainda no jogo.
7: Se ele não ficar preso, porque eu se colocasse esse esquema para jogar, Arias, do campo de ataque para frente, você movimenta do jeito que você quiser. Para onde você quiser. Só que participa do jogo. Pega a bola, vai para cima, pega a bola, faz tabela. Pega a bola, procura o Rock, procura o Flaco. Faz o que você quiser. O lado que você quiser jogar. Onde a bola tiver, você pode procurar a bola, participa do jogo. Eu faria isso com o Arias. O Arias na Copa do Mundo, o Arias jogando pela Colômbia, ele tem liberdade, é impressionante, cara. Ele joga bem, potencializa o jogo dos companheiros, e no Palmeiras ele não consegue fazer nada disso. Ah, ele chegou agora, tem um período de adaptação, tem um período de... Mas já faz tempo já, né? Já era pra ter passado esse período já, né? E ele por responsabilidade do treinador, não consegue render o que a gente... Pra gente entender como o coletivo, sempre que você, torcedor, do time que for, quando for analisar futebol, começa a análise em dois contextos. Primeiro, coletivo. Futebol é um esporte coletivo.
6: Sim.
7: A gente tá cansado de ver, acabamos de falar aqui do Rafinha. Pô, o que o Rafinha faz no Barcelona e não chega nem perto de fazer na seleção? Primeiro, contexto coletivo. E segundo, com o mínimo de sequência. Né, o cara jogou um jogo, não foi bem, não joga mais. Aí não tem como falar, ele é ruim, ele é bom, certo ou não? Então, pra gente entender como que muda a cabeça de treinador, acaba que muda o desempenho dos jogadores.
1: Eu tô vendo aqui, comparando as escalações, né, um time completamente diferente. Completamente não, tem alguns jogadores do ano passado, o AD, o Quinhones, o Cornejo, o Estrada.
7: Exato.
1: Mas a maioria dos jogadores não estavam no atropelo de 4-0 que aconteceu aqui em São Paulo. Pastran acho que está aqui também no time. Não,
7: o banco
1: não tá, não.
7: É diferente também, né?
1: Não.
7: Comandante, eu tô querendo dizer.
1: Ah, sim, é verdade. É o treinador. Comandante, é outro também. 17h52, vamos com a participação do ouvinte no 11943-805-100.
9: Boa tarde, galera do Nova Brasil. Aqui quem tá falando é o Michael de Pirituba. Então, pra mim, eu acho que afeta sim, porque se você tá ruim no Brasileirão, o time é o mesmo, não tá jogando nada no Brasileirão, por que vai jogar na Libertadores?
10: Boa noite, Weber Lima, boa noite, bancada. Aqui é Murilo de Taubaté. Com relação ao Palmeiras, eu não vejo problema com... É outro, campeonato, a Libertadores, não tem nada a ver com o Campeonato Brasileiro, sendo que daqui a pouco também ele pode reaver a liderança, ainda tem mais jogos pela frente, o Flamengo também pode perder. Boa noite.
1: Boa noite.
11: Belima aí, galera, aí Cláudio aqui de Vinha do Corintiano. Respondendo a sua pergunta aí, acho que o Corinthians sim, é muito abalado, mas o Palmeiras não. O Palmeiras é vice-líder do brasileiro, cara. Então não dá pra dizer que vai se abalar, não. Acho que o Palmeiras é um grande candidato a ser campeão da Libertadores e do brasileiro também. Abraço.
12: Fala, Weber Lima, Marcos Vinícius, Sandoval do Campo. Ô, Weber, o trincão não muda nunca, hein,
1: não
12: Weber?
1: Muda.
12: Pelo amor de Deus, hein? Como é que perde um gol daquele de cabeça, Luciano?
1: Ah, vou falar
12: sobre
1: isso.
12: Uma bola daquela dentro da área, o Caleri perde também. Não tem jeito, o tricolor não vai não, viu, Weber? Ô, Renan, explica pra mim, Renan. O cara ganha uma milha por mês e tem que ter bicho. Por quê, hein, Renan?
13: Fala, pessoal do Nova Brasil. Fala, Fran. Fala, Renan. E aí, Weber, como é que tá? Tudo certo? Eu falei ontem. Olha o Vasco aí, fazendo estripulia junto com o Santos com relação à contratação. Aí, ó. Aí, ó, o Richarlison aí, ó, chegando no Vasco. Forte abraço, Ricardo Jundiaí.
14: Opa, boa tarde a todos aí. Boa tarde, Weber, bancada, boa tarde. Não, não afeta, não. Cada campeonato é um campeonato. Campeonato é diferente do outro campeonato. Ô, Weber, dá mais ênfase aí às equipes aí menores, Ponte Preta, Guarani, Juventus. Abrir um espaço aí pra eles. Seria legal. Valeu, Genival Boquinha de Hortolândia.
15: Fala, galera da Nova. Solange aqui de Cotia. Sobre o desempenho, meu, o desempenho de todo mundo tá ruim, viu? Pode ser qualquer campeonato, inclusive se fosse campeonato de pimbolim. O Weber tá meio rouco. Gritou muito com o São Paulo ontem, foi é, isso, Weber?
1: Não gasto minha energia.
16: Boa tarde, Weber Lima. Boa tarde, bancada da Nova Brasil. Aqui, pô, Weber, fala você e o nosso tricolor. Meu Deus do céu, só Jesus na causa. Será que a gente consegue reverter esse placar aqui no Morumbi? Edson do Grajaú.
1: Então as mensagens aí no WhatsApp 11 943 805 100. O Wagner Marinho, Palmeiras não sei tirar essa má fase, mas o meu timão já está sendo cobrado desde o jogo da Chape. O Ivanildo França, lá do Cangaíba, mande um alô pro Davi, palmeirense da cantina da Escola Estadual Professor Caetano Miele, lá em Cangaíba, sempre ligado. Um abraço. Edson Ohira, lá de Nagoya, Regiana Salvador. Quem mais? O Henrique Tar. Não sei o que é pior, o time do Boca ou o Dorival falando que em jogos de mata-mata se vence no primeiro jogo, mas escalando Luciano e Pablo Maia. Luizão do Parque Peruche, um abraço pra você. Deixa eu ver quem mais aqui. Boa noite, Weber. O Ivanilson, um abraço. Falou que ontem o tricolor perdeu, mas o Morumbi vai ferver, já vai falar sobre isso. O Edinaldo Pereira, o Corinthians hoje acordar pra vida, é isso daqui que ele tá falando? É isso daí. Deixa eu ver aqui, no Jornalismo Nova Brasil, 71% tá falando que sim, pode afetar o desempenho no Campeonato Brasileiro dentro da Libertadores da América. E aqui no Nova Brasil em Campo, sim, 58% pessoal participando conosco. Rápido break, na volta a gente vai trazer a convocação da seleção brasileira. Vamos falar do Corinthians, que pega o Estudiantes da Argentina. E depois falar do São Paulo, eu avi... Torcida Tricas, Nutella, Tinderiana, Hienística. Vai ficar dependendo de Luciano, o ídolo de vocês. Vai depender de Luciano, que vocês estão lascados. É jogador de gol que não vale nada. Quando precisa do cara, uma bola daquela lá, é pro cara fazer um gol tranquilo. Não tinha zagueiro do lado dele, não tinha ninguém do lado dele. Ele sozinho na pequena área de cabeça, no meio. Ele podia escolher na direita, na esquerda, embaixo, em cima, do lado, do outro. Acho que se ele colocasse a cabeça assim de nuca, ele fazia o gol. Mas ele perdeu. Por quê? Porque não é jogador que decide. E essa geraçãozinha aí, carente de jogador, que nunca viu jogador de verdade no São Paulo, acha que o Luciano é craque. Aí, ó. Fiquem aí com o ídolo de vocês, ó. Perdeu um gol incrível sozinho. Depois a gente fala sobre isso. Ué,
7: só pra...
6: Respira.
7: Só pra te informar, não vou falar de São Paulo ainda não, calma, calma. O Palmeiras, que ganhou de 4-0 da LDU ano passado, jogou com três zagueiros.
1: Três zagueiros?
7: Pode seguir.
1: Ah, boa, boa. Mas qual que era? A escalação, não. Quero saber a escalação. Escalação,
7: Carlos Miguel, goleiro. Murilo, Gustavo Gomes e Bruno Fux. O Alan fazendo a ala direita.
1: Ah, já dá uma diferença absurda com o Giai.
7: Andrés Pereira, Ramon Sousa.
1: Já dá outra diferença aí
7: Ramon
1: também.
7: Ramon Sousa, Maurício e Piquerez. Flaco e Roque.
1: Então, tá vendo? Olha a diferença no meio de campo. Quem tava lá, o Maurício, o Abel Ferreira tirou nesse ano. 5h58, vai jogar com Lucas Evangelista, Marlon Freitas e o Arias, né? Vamos ver o que vai acontecer. Rápido break, voltamos já já com o Nova Brasil em campo, com pão de alhozinho. 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
21: Anhanguera com lentidão para quem vai em direção do interior em Campinas para acessar a Prestes Maia, também na chegada para Campinas Montemor, no sentido capital, atendimento de uma ocorrência pela marginal, quilômetro 94, rodovia dos Bandeirantes, apesar do trânsito intenso, é um bom caminho. 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

0: horas e 3 minutos, voltamos com o Nova Brasil em Campo, com pão de alhozinho, com pão de alhozinho, dá jogo. 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Depois do Luiz Gonzaga, vem o Tributos Cazuz, hein? Sensacional também. 18 horas e 4 minutos. Vamos lá, você participa conosco pelo 11 943 805 100. Vamos lá, mensagens do povo que participa conosco aqui no Nova Brasil em Campo, seu programa de futebol diário. Vamos lá.
1: Fala, Eber Lima, David Jundiaí, São Paulino também. O Eber, você teve a mesma sensação que eu? O Calleri não quis jogar ontem, ficou numa nhaca. Acho que ele não queria fazer o gol contra o Boca. Aí fez a palhaçada e ele quis tomar o cartão amarelo para não jogar no Morumbi. Eu tive essa sensação em vocês aí. Um abraço a todos.
0: Não teve não.
2: Aí, rapaziada da Nova Brasil, é José aqui de Santo Amaro. Hoje o Corinthians arrebenta. Arrebenta com nossos nervos. Puxa vida. Complicado, né? Um grande abraço a todos.
3: Ô Eder Lima, eu sou o Elson de Salto. Eu acho que eu não falei meu nome. Eu acho que jogador igual o Calleri, Luciano, Gabigol, Neymar, esses caras nunca podem ter braçadeira de capitão. Eles têm a braçadeira já que é apitar o jogo.
4: Ô Eder Lima, boa tarde pra você e pra bancada. Eu acho que não atrapalha não o desempenho, ele não cai não o desempenho, entendeu? É Oswaldo Barros de Montemor.
5: Boa tarde a todos da Nova Brasil, Eber Lima, Marcelo aqui de Santo André. Ô Eber Lima, o Zico perdeu o pênalti, o Messi perdeu o pênalti, o Cristiano já perdeu o pênalti. Você não pode definir o jogador com apenas um lance, né? O Luciano é nosso craque, nosso eterno craque, o Eber Lima. Respeita o homem, meu amigo.
0: Então, por isso que o São Paulo tá nessa
6: draga. Eber Lima, boa noite. Você. Daniel de Sorocaba. O Eber Lima, hoje, às 19 horas, na Zona Oeste, você vai ver o verdadeiro leão da Libertadores jogando, hein?
7: Aqui é o Jonatas aqui de Indaiatuba, palmeirense. A questão do Abel aí é o seguinte, o Abel desde que chegou, ele tenta jogar com três zagueiros, porque se eu não me engano ele jogava assim no PAOK, né? Ele desde que ele chegou, ele tenta jogar com três zagueiros e nunca deu certo. Mas ele vai insistindo até ele ir embora. Essa é a verdade. Valeu, abraço.
0: Um abraço. Eu não vou falar do São Paulo agora não, mas falar que o Luciano é craque, você tá de brincadeira, você tá de sacanagem comigo. Não fala um negócio desse não, pelo amor de Deus. Não fala que esse homem é craque não. Isso daí pra hora de decidir, ele não decide nada. Tá? Craque é o que decide, meu amigo. Bom, mas é o seguinte, 18 horas e 6 minutos, vamos falar do Corinthians, o timão que pega daqui a pouco, Estudiantes da Argentina, Nova Brasil transmite as informações do timão com o nosso Edson Rufino. E aí, Rufino, beleza?
8: E aí, beleza, Weber, tudo certo? Salve, salve, amigo torcedor, vamos juntos atualizar detalhes e informações do timão. O Corinthians desde ontem está na Argentina, realizou o último trabalho no espaço cedido pelo Defensa e Justiça e está pronto para encarar o Estudiantes, jogo marcado para 9:30 da noite, é jogo de ida, fase quartas de final da competição. O Corinthians chega pressionado pelo momento ruim que vive dentro do Campeonato Brasileiro, 4 derrotas consecutivas e queda na classificação. A última vez em que o Corinthians, em jogos mata-mata de Libertadores, conseguiu marcar como visitante, faz um tempinho, foi em 2012, ano da conquista do título, aquele gol marcado pelo Romarinho no jogo contra o Boca. Eu trago como convidado o Mateuzinho, falando desse momento de superação para conquistar um bom resultado, e o passo super importante é não sofrer gol.
9: baliza zero, dar segurança, maior segurança possível para o Hugo, para que ele possa fazer algumas defesas quando for necessário só, porque quando a gente se propõe a correr para trás, a fechar, a marcar do jeito que o professor pede, nossa equipe se dá bem, como a gente mostrou em na maioria das partidas da Libertadores. Então acho que esse é o caminho, a gente saber o que a gente quer dessa competição e fazer o que é combinado. As críticas são bem-vindas, claro, as construtivas, né, sem tirar o respeito. De momento nenhum, acredito que nós seremos os melhores times, o melhor time do Brasil ou o pior time do Brasil. Creio que estamos numa fase complicada, onde a gente consegue construir durante a partida, cria chance de gol, mas acaba finalizando a partida com uma derrota. Eu falei algumas vezes já que é uma competição onde que a gente sabe do senso de urgência, que a gente não pode dar mole. Então o nosso foco desde o começo sempre foi o título e não mudou nada, sabendo que é uma equipe argentina, como a gente encarou o Rosário, sabemos que vai ser difícil, um embate muito físico, mas estamos preparados para conseguir um excelente resultado, para que na semana que vem, em casa também, a gente consiga fazer um excelente jogo para conseguir a classificação.
8: Muito bem, acompanhamos atentamente o que disse o bom lateral Mateuzinho. Provável Corinthians para enfrentar o Estudiantes, claro, com Nova Brasil em campo, acompanhando tudo de perto. Hugo Souza, Mateuzinho, Gabriel Paulista, Gustavo Henrique Bidu, o Alan, o Bidon, Carri de Garro, Caio César e Memphis Depay. Arbitragem será uruguaia, no apito Esteban Ostorrich e no VAR o Antônio Garcia. Então é isso, falei do Corinthians, até mais, um abraço, amigo.
0: Olha, eu conversava com o Renan aqui fora do ar. E o Renan falou um negócio que é verdade. Se tu perder de 1-0 pro Estudiantes lá, tá bom. Mas tomar de 2 pra cima foi pro vinagre, ô Renan.
10: É, assim, foi a analogia que eu fiz, Weber. Com todo respeito, é o seguinte. Ganhou, empatou, espetáculo, espetáculo. Perdeu de 1-0, você tá vivo. Dois gols de diferença, você tá nos aparelhos, sabe? 3, aí já pode encomendar o caixão.
0: É, e o Estudiantes. E não é, que não é que esse negócio, aí eu vou falar, é que o Weber é São Paulino, tá falando desses negócios, não tem nada a ver. O Estudiantes, ano passado, quase eliminou o Flamengo. Mas por muito pouco, mas por...
10: Não, muito, é muito pouco mesmo, pouco centímetro. É. Pouco centímetro.
0: Quase eliminou o campeão da Libertadores. Quase
10: eliminou o campeão da Libertadores. É que daí foi pros pênaltis no... Pô, os caras do Flamengo fizeram tudo golaço de pênalti, né? Mas o...
0: É o Léo Pereira, né? O time, bola na forquilha.
10: O time do Estudiantes é mais forte que do Rosário Central. E uma coisa que vem para a nossa análise também é o que o Corinthians não tem jogado. É o que o Corinthians não tem produzido. Vai depender hoje muito de um jogador que tá, ele mesmo falou na entrevista, tá completamente fora de forma, ele tá sem ritmo, que é o Memphis, né? Ele reclamou, né? Já são 4... Oi, vamos falar português, né, amigão? Com todo respeito, ô Memphis, falar português, né? Os brasileiros que vão pra Premier League, eles têm 6 meses pra aprender a falar inglês. Por favor, né? Você já tá 2 anos aqui.
0: Aqui mas, não tem regra, né? Aqui é uma bagunça.
10: É, aqui é casa da mãe Joana. Oh, e um outro... que chuta o microfone, o outro que...
0: É. Ô Renan, só pra se concluir o negócio do Memphis, faz parte da nossa pergunta de hoje, mas o Garro não tá jogando nem no brasileiro, não jogou nem contra o Rosário Central, também não jogou nada.
10: Não jogou nada. Então, daí você fica na dependência de um jogador que ele mesmo fala que tá fora de ritmo, que tá jogando vários jogos seguidos sem estar preparado
11: para
10: isso.
11: Né?
10: É forçado, né? E a gente entende o porquê. Quando o Diniz olha para trás, olha pro banco, fala, vamos amigão, vai ter que ser com você mesmo.
11: E né? Por isso que aceleraram a volta do Yuri Alberto e deu o que deu, né, Renan?
0: Deu ruim.
10: Acelerou, mas atrasou. No fim vai atrasar.
11: Exatamente.
10: Então é complicado a situação do Corinthians também, porque não tem jogado bem. E um ponto de estabilidade que tinha também está sendo muito vulnerável ultimamente. Os dois gols que tomou da Chapecoense é uma coisa absurda. É uma coisa absurda. O Marcinho sozinho no primeiro pau, no primeiro gol. E o segundo, o Choca, Pedro...
0: Inclusive,
10: o
0: Veloso achou que o goleiro Cauê falhou no primeiro gol, porque ele tinha que estar posicionado mais
10: pro lado
0: do primeiro pau.
10: Exato. E o Choca, que ele vai disputar um chutão, ele vai disputar os outros três da linha de quatro, não fecha, a defesa escancarada, ganha na velocidade o bolaço e cruza pro Marcinho fazer o gol. Então, uma estabilidade que o Diniz trouxe pro time, saindo completamente do dinizismo, né, e indo pro resultadismo, não tá acontecendo no Corinthians ultimamente também. Então, é um momento preocupante do time do Corinthians. Por isso que eu falo, Weber, volta vivo, que daí a força da torcida, a arena, pode reverter essa situação.
12: Ô Fran, em relação a esse time do Corinthians, né, esse do Garro chama atenção, porque o Garro realmente, contra o Rosário Central, a gente fez a partida aqui, o Veloso falava sobre isso, o Garro não toca a bola, ele não toca a bola em progressão, né, só pra trás ou pro lado, o cara não...

0: consegue, por quê? Porque está sem o Roberto, porque o Memphis está longe do seu ideal, e aí o Garro também participa muito pouco, perdeu o André muito tempo também, já está alguns jogos sem jogar, é um jogador que dá uma liga, que dá uma dinâmica para esse meio de campo, e fica só um jogo de posse de bola sem muito objetivo, né? E o Corinthians vai ter que se virar e tentar suportar essa pressão, porque como a gente comentou aqui, a equipe do Estudiantes é muito melhor do que a equipe do Rosário, e o Corinthians teve que suar muito para poder conseguir a classificação, e só conseguiu porque o cara lá perdeu o gol absurdo, né? Porque se tivesse feito o gol, não vou lembrar o nome dele agora, se tivesse feito o gol, o resultado teria sido outro.
1: Era triste o rapaz.
2: A gente criticou ele pra cacete.
1: Dois jogos o cara não fez nada, não, só perdeu o gol.
2: Fran, o Weber falou...
1: Copete.
2: Perfeito, Copete. O Weber falou agora a respeito do Garro. Não tô aqui defendendo o Garro, não. Acho que ele pode fazer muito mais. Só que, exemplificando mais uma vez a questão da análise individual dentro do coletivo. Quem que estava jogando nesses dois jogos? Como atacante?
1: Era o Pedro Raul.
2: O Pedro Raul limita o jogo do Garro. O Garro precisa do Yuri Alberto. Porque o Yuri Alberto é que faz o movimento pro Garro achar o passe. Senão ele vai ficar só passando no pé mesmo, Weber. Não tô defendendo o Garro, não.
0: Mas
2: eu acho que ele pode fazer mais.
0: Faz sentido.
2: Eu acho que ele pode fazer mais. Só que o Pedro Raul estando no time, o que o Corinthians se limitou a fazer nesse jogo? Bola pros lados e cruzamento. De qualquer setor do campo. Chegou do lado, cruzava. Chegou do lado, cruzava. Eu nunca pensei que na minha vida eu fosse ver um time do Diniz tão limitado de ideias como nesses dois jogos contra o Rosário. Agora, com o Memphis, talvez um pouco melhor em forma, consiga potencializar também o jogo do Garro e ele consiga ser melhor, o Memphis consiga decidir, mas a análise prévia é de preocupação.
1: Olha, daqui a pouquinho a convocação da seleção brasileira, olha, ninguém pode reclamar que o italiano não foi ousado em renovar. Isso não dá para reclamar, não. A gente vai trazer a lista em instantes para você. Vamos falar das coisas do São Paulo, tricolor, aqui na Nova Brasil FM. São Paulo, que eu já sabia, né? Ainda tem o seu Nabi lá no Brás, lá. Ele aposta no São Paulo. Quando o seu Nabi aposta no São Paulo, meu amigo, é caixa que perdeu. As informações do tricolor que pipocou na Argentina para variar com o nosso Felipe Oliveira.
3: Um abraço, Weber Lima, um abraço, amigos ligados da Nova Brasil em Campo, todo mundo sintonizado na Nova Brasil FM. Falaremos sobre o São Paulo, que na noite de ontem perdeu para a equipe do Boca Juniors, jogando a partida de ida das quartas de final da Copa Sul-Americana. Tricolor paulista foi derrotado por 1-0 lá na La Bombonera, em Buenos Aires, na Argentina, com gol de Merentiel, ex-jogador do Palmeiras. O tricolor paulista, com esse resultado, volta na próxima semana a disputar a Copa Sul-Americana, precisando vencer o Boca Juniors na próxima terça-feira, diante do seu torcedor no Morumbi. A expectativa é de casa cheia na próxima semana contra o Boca Juniors pela Copa Sul-Americana. Tricolor paulista, que fez um bom primeiro tempo, não conseguiu manter o resultado e o desempenho na segunda etapa, acabou tomando gol do Merentiel no segundo tempo e vai com esse resultado negativo para o jogo de volta no Morumbi. O técnico Dorival Júnior avaliou a partida do São Paulo e falou sobre a dificuldade em virar o jogo na próxima semana.
4: Ninguém quer sair perdendo numa partida de 180 minutos. É natural isso. Nós gostaríamos de ter tido um resultado melhor do que foi. O Boca fez por merecer, aproveitou a oportunidade que foi criada e acabou saindo na frente. Eu acho que nós teremos ainda 90 minutos de um jogo que com certeza será tão disputado como foi aqui dentro. Volto a falar e a pontuar, duas equipes que se conhecem, que se respeitam, que têm uma história maravilhosa e que com certeza farão de tudo para que possam estar na fase seguinte dessa competição.
3: O São Paulo volta sua atenção agora no Campeonato Brasileiro. O tricolor paulista viaja nessa tarde de volta a São Paulo e no sábado tem um confronto duríssimo contra o vice-líder Palmeiras lá na Casa Alviverde. O São Paulo tem uma dúvida, se vai com o time titular ou vai com o time reserva para essa partida, já que está 8 pontos da zona do rebaixamento e precisa reverter o resultado contra a equipe do Boca Juniors na Copa Sul-Americana. Essas são as informações do Tricolor.

0: Paulista. Volto com vocês aí do estúdio. Grande abraço, Web.
1: Alô, torcida, tricolor, tricas, Nutella, tinderiano e eniscos aqui, ó. Fraldão entrou em ação ontem lá na Argentina. O que que eu falei? Eu avisei. Jogo muito grande, esse time amarela. E o craque, o ídolo de vocês, dessa torcida carente mais nova, perdeu a oportunidade incrível que mudaria o jogo. E não é que ele cabeceou com dois zagueiros em cima, puxando camisa, nada disso. Subiu, o cara, quem cruzou, colocou na cabeça dele e falou assim: meu filho, é só você fazer. Provavelmente, né? Fechou o olho para cabecear e não viu o que fez. Que é o normal, de um jogador desse nível é normal. Mas para essa torcida do São Paulo, é o ídolo de vocês. Utilizando a camisa 10 do clube. Já teve aí Pedro Rocha, Raí, entre outros tantos, vestindo a camisa. Danilo, que vestiu a camisa do São Paulo, foi campeão de Libertadores, Mundial. Aí tem esse rapaz agora. Que os caras vêm falar: ah, mas o Luciano, que Luciano, vai pro inferno. Aí tem cento e tantos gols. Vai pro inferno, joga esses gols fora, porque não adianta. Na hora que precisa do cara, ele não aparece. O São Paulo só foi campeão da Copa do Brasil porque esse rapaz estava no banco. Acorda, São Paulino. Vai depender. Depende semana que vem do Luciano pra você ver o que ele vai fazer. Eu aposto com quem quiser. Quem pode me procurar aí? Aposto com quem quiser, que o Luciano decide nada contra o Boca aqui. E é um dos piores Bocas que eu já vi na minha vida. O time ruim do Boca Juniors, o São Paulo conseguiu perder aquele time ruim. É um time ruim. É um Boca Juniors ruim demais. E o São Paulo conseguiu perder. Você vai sofrer, Tricão. Essas fraldinhas suas tá cheia já. Tá estranho mesmo. Vamos lá, Fran. Não dá pra perder aquele gol, Fran.
2: De fato, foi... O São Paulo teve duas oportunidades claras no primeiro tempo. Essa com o Luciano, né, que foi uma recuperação de bola já no campo de ataque. O Iago que fez o cruzamento e o Luciano sozinho, né, na pequena área, acabou cabeceando em cima do goleiro. E a outra oportunidade foi do Caleri, né, que parece que bateu de ossinho de tornozelo ali. Até achei que quando saiu a finalização tinha sido escanteio, tinha desviado de alguém, mas não, ele tinha errado mesmo. Eu achei o primeiro tempo da equipe do São Paulo bom, interessante, organizado, se impôs, pressionou, teve posse de bola e teve chances, mas não aproveitou. Já no segundo tempo, acho que o gol cedo no começo do segundo tempo, eu acho que o São Paulo sentiu e depois não conseguiu jogar mais, já bem diferente do que foi na primeira etapa, já não conseguiu sair do seu campo de defesa, já começou a errar mais passes na saída de bola e o Boca se aproveitou muito bem disso, foi mais eficiente, por isso saiu com a vitória, mas é um resultado que dá muito para a equipe do São Paulo reverter na próxima semana aqui no Morumbi.
1: Ô Renan, dá para reverter, né?
3: Dá.
1: Mas jogando esse futebol assim é mais difícil, hein?
3: Dá. Tem que jogar um jogo semelhante ao que jogou contra o Atlético, no nível, no volume. São Paulo contra o Atlético teve mais de 20 finalizações, 16 escanteios, assim é possível. Eu concordo com a Fran, eu acho que o primeiro tempo de São Paulo foi bem honesto, bem equilibrado. As melhores chances de gol, as chances claras de gol mesmo no jogo, foram do São Paulo, essas duas, né? Depois, o Boca teve uma no primeiro tempo, mas era tipo de finalização de longe, uma com o Blanco, outro
1: teve
3: com o Velasco.
1: O cara chutou e passou por cima do...
2: Mas não acertou o
3: Velasco,
2: gol.
3: Mas não acertou o gol, e era de longe, não era assim, chance clara na cara do Rafael.
1: Não, aqui, o time é ruim, o time do Boca é fraco.
3: Aqui teve foi aquela mesmo do Merentiel, né, que ele dá uma puxadinha pra trás ali, corta o Arboleda, o Rafael até defende, mas a bola volta pra ele. Mas eu acho que ainda fica num confronto muito equilibrado, Eder. É claro, agora você tem obrigação da vitória. É diferente você ganhar do Boca. Você tem obrigação de ganhar do Boca Juniors. Eles, com o time limitado que tem, provavelmente vão vir numa estratégia mais defensiva para sair em contra-ataque, né? E eles têm jogadores para isso, jogadores de velocidade. O São Paulo vai ter que se impor, Weber. Vai ter que se impor, vai ter que propor o jogo. A torcida vai ter que ajudar. A torcida vai ser importante pra caramba nesse jogo no Morumbi, né? Mas eu acho que o confronto tá completamente aberto.
1: Boa, Renan. Ó, é o seguinte, ontem tivemos pela Copa Sul-Americana lá no El Campín, em Bogotá, na Colômbia, o Santa Fé que empatou com o Vasco da Gama em 0-0. Inclusive, Tivemos ontem também o primeiro jogo das quartas de final da Libertadores. O Fluminense bateu o Platense por 2-0. Bom, rápido break. Na volta, a gente fala do Santos ao vivo com o nosso Felipe Camargo. Um giro pelo Brasil para a gente fechar o nosso Nova Brasil em campo de hoje e ir direto à Arena do Verdão, na Zona Oeste de São Paulo, para a partida entre Palmeiras e LDU. Depois do break, para pão de alhozinho, com pão de alhozinho da

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5: Pela Via Expressa Valdemar Pascoal, ainda com lentidão para seguir em direção da Prestes Maia, principalmente nas proximidades da Marechal Carmona. Quem segue na Prestes Maia encontra trânsito intenso, passagem pelo Mário Gatti, seguindo pela Estados Unidos por enquanto sem problemas. 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

0: 18 horas e 29 minutos, Nova Brasil em campo com pão de alhozinho, com pão de alhozinho da jogo. Vamos direto ao vivaço com o Felipe Camargo trazendo as informações do Peixe, que joga em instantes na Vila Belmiro contra o Galo, partida de ida das quartas de final da Sul-Americana. Felipe, boa noite.
1: Boa noite, Weber Lima. O Santos entra em campo daqui a pouquinho também para abrir as quartas de final da Copa Sul-Americana. Jogo de ida nesta noite na Vila Belmiro para tentar abrir vantagem e decidir em Belo Horizonte, na Arena MRV. O Santos oficialmente escalado, de Gabriel Brazão no gol 77. Rodinei estreia com a camisa do Santos pela direita com a 23. Na dupla de zaga, o Ilharão 15, Luan Pérez número 14, fechando o setor defensivo. Defensivo pela esquerda, Gonçalo Escobar com a 31. Meio de campo de Cristiano Oliva, 28, Gustavinho, 48, Gabriel Bontempo, convocado por Carlo Ancelotti, número 8, e Benjamin Rolheiser, número 32. Na frente, Tassiano, 16, Gabriel Barbosa, o Gabigol, número 9. É o Santos oficialmente escalado, que tem ainda Arthur e Lima como opções no banco de reservas. Lucas Veríssimo ainda com um problema de torção no tornozelo, mais uma vez está fora da partida. O Santos anunciou há pouco o Weber Lima. Everton Cebolinha está confirmado como quarto reforço do Santos da janela de transferências. O Santos, que agora, depois de Everton Cebolinha, que vai usar a camisa 7, tem contrato até dezembro deste ano, o Santos ainda pode fechar com Felipe Coutinho, que também faria um contrato até o final deste ano, e o Santos tenta a contratação ainda de um lateral esquerdo desta sexta-feira. É o Peixe se mexendo no mercado com a ajuda da NR Sports, o Neymar, para tentar ter um time mais forte. O Santos acredita que é possível sonhar com o título da Copa Sul-Americana e fugir de vez dessa briga na parte de baixo da tabela do Campeonato Brasileiro. Weber Lima.
0: O Felipe Camargo, deixa eu te perguntar um negócio. Você já está na arena aí, né, o nosso Felipe Camargo, que vai trazer toda a emoção de Palmeiras LDU. Como é que está aí? A arena já está lotada, Felipe?
1: Não, longe disso, Weber Lima. Estava conversando aqui com o Felipe Oliveira, com o Cuca Labareda, público muito aquém para uma partida que marca, né, a fase de quartas de final. Cuca Labareda chegou para mim e falou assim: Felipe Camargo, é 7 da noite, o torcedor palmeirense trabalha e por isso tem dificuldades para chegar nesse horário, um horário complicado. Muita gente pega o trânsito da cidade de São Paulo entre o trabalho e aqui o estádio do Palmeiras. Expectativa de quase 40 mil torcedores, ingressos vendidos de forma antecipada. Porém, a torcida do Palmeiras vai chegar, alguns vão chegar em cima da hora, ou até com a bola rolando, por causa deste horário, Weber Lima.
0: Tá certo, daqui a pouquinho o Felipe Camargo trazendo as informações, a narração, na verdade, de Palmeiras e LDU. Horário às 7 horas da noite em São Paulo, cara, esquece. Bom, vamos dar um giro pelo Brasil, Antônio Lima.
2: Fala, Weber Lima, um grande abraço a você e a todos que acompanham o Nova Brasil em Campo. Nesta quarta-feira daremos um giro pelo Brasil, trazendo as últimas informações dos clubes brasileiros. Ontem, pela ida das quartas de final da Libertadores no Maracanã, o Fluminense bateu a Platense por 2-0 com gols de Nonato e Hulk. O técnico Marcão, que ainda está invicto sob o comando do Tricolor das Laranjeiras, lamentou a equipe não ter marcado mais gols, mas também disse que não podem subestimar o adversário pelo seu desempenho recente.
3: Lógico que a gente queria fazer 3-4, mas do outro lado tem uma equipe que tem que ter muito respeito, que já veio em São Paulo e conseguiu uma vitória contra uma equipe do Corinthians, sabe jogar Libertadores, sabe jogar Copa, onde a gente tem que ter respeito e estar feliz pelo resultado.
2: Na próxima terça-feira, o clube carioca vai até a Argentina com 2 gols de vantagem. Se avançar para as semifinais, irá enfrentar o vencedor de Palmeiras e LDU. Hoje, a seleção brasileira foi convocada pelo técnico Carlo Ancelotti. 2 atletas do Flamengo apareceram entre os selecionados. Eles são os atacantes Pedro e Samuel Lino. Falando em seleção, Jorginho, volante do Mengão, foi incluído na pré-lista da seleção italiana e pode figurar entre os convocados depois de 2 anos fora. O Vasco da Gama ainda não desistiu de Richarlison e tem o sonho de contratar o atacante. Depois de uma tentativa de proposta por empréstimo, o Tottenham negou por ter excedido o limite de atletas emprestados pelo clube inglês nessa temporada. Deste modo, a diretoria vascaína viabiliza uma operação para mandar uma proposta de compra para o atleta que se empolgou com a ideia, Weber Lima.
0: Maravilha, portanto, aí o giro pelo Brasil, aproveitando, né, para falar do Festival Nova Brasil 2026, que vem aí um grande encontro para celebrar a brasilidade, a nossa música e tudo que faz do Brasil um país tão plural. 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Vamos falar da convocação da seleção brasileira. Tivemos hoje, né, a convocação lá na sede da CBF, na Barra da Tijuca, no Rio de Janeiro. Os convocados para a seleção brasileira, para os jogos de 25 e 29 de setembro contra a Austrália e dia 3 de outubro contra a Índia. Tá aqui na tela, ó. Pode abrir aí a tela para a gente ver, ó. Goleiros, Hugo Souza, do Corinthians, Pedro Morisco, do Curitiba e Otávio, do Cruzeiro. Arthur Dias, do Atlético Paranaense. Douglas Santos, do Zenit, Gabriel Magalhães, do Arsenal, Jair, do Nottingham Forest, Marquinhos, do Paris Saint-Germain, Mateuzinho, do Corinthians, Mauro Júnior, do PSV, Vitor Reis, do Manchester City e Wesley, da Roma. Meio-campistas, Andrei Santos, do Manchester United, Breno Bidon, do Corinthians, Bruno Guimarães, do Arsenal, Danilo, do Botafogo, Douglas Luiz, da Juve, o Gabriel Bontempo, do Santos. E no ataque, Endrick do Real Madrid, Estevão do Chelsea, João Pedro do Chelsea, Pedro do Flamengo, Rafinha do Barcelona, o Rayan do Bournemouth, o Samuel Lino do Flamengo e o Vini Júnior do Real Madrid. Fran, olha, uma coisa é fato, ninguém pode reclamar que o homem não renovou, que o Ancelotti não renovou. Até dos goleiros, que eu achei que ia pintar um velhinho ali, tá desse negócio de transição, porque precisa de transição do velho pro novo, poderia aparecer um Alisson ali, ou Éder, não apareceu ninguém, né, garotos novos. Eu só achei estranho a ausência do Carlos Miguel, mas muita gente nova e jogadores que eu fiquei meio assustado, né, porque Arthur Dias do Atlético Paranaense, pra mim é uma surpresa. O Mauro Júnior do PSV é outra. E o meio de campo, eu achei que ainda falta um meia, um cara para criar o cérebro do time. Eu até falava com o Renan aqui fora do ar: convoca o Matheus Pereira do Cruzeiro, coloca o cara lá para ver o que vai dar. É um cara que cria mais, tem que ter um pensador nesse meio de campo. Mas pelo jeito não teremos esse pensador, pelo menos que eu tô vendo aqui da lista dos meio-campistas. Fran, quero saber a sua opinião dessa lista do Ancelotti.
4: É, sobre o Matheus Pereira mesmo, que não dê certo, mas eu acho que ele merece uma oportunidade justamente para tirar todas as nossas dúvidas se daria certo ou não, né? Porque você é só jogador de clube, não é de seleção, sei lá. Eu acho que ele mereceu uma oportunidade. É, eu também fiquei surpresa com alguns nomes, como você citou, e alguns eu confesso que eu não conheço, não acompanho nessas ligas, né? Mas vou passar a acompanhar agora para saber como que são esses jogadores. Mas eu, no geral, eu gostei. Eu gostei das novidades, eu gostei dessa renovação, né? Podemos dizer assim, 9 jogadores que estavam na Copa do Mundo, 10 com Wesley, né? Porque ele chegou a ser cortado ali antes de começar, mas bons nomes. Samuel Lino está vivendo um ótimo momento no Flamengo, é merecido. Pedro, nem se fala, é um dos artilheiros da competição. Bom Tempo, acho que foi muito merecido essa colocação do Gabriel Bom Tempo. Já vinha falando aqui um bom tempo que ele é um dos melhores jogadores do Santos na temporada, e vai ser bom ver ele nesse meio de campo se tiver oportunidade de jogar. Vitor Reis, ele já tinha participado, né, de uma lista larga ali, ajudando na preparação perto da Copa do Mundo, excelente jogador, mas não, a gente não tem esse meio de campo ainda com esse 10 que acho que é uma carência também do futebol brasileiro.
0: E na sua opinião, Renan, gostou da lista do Ancelotti?
5: Até olhando aqui, o Weber, é uma primeira lista, né?
4: Uhum.
5: Assim, eu não teria levado o Douglas Luiz. Eu sei que ele começou bem a temporada na Juventus, né? É um titular ali do time do Spalletti, tá jogando bem. Mas eu teria levado o Martinelli, do Fluminense. Jogador jovem, 24 anos, bom jogador. Titular absoluto do Fluminense já tem uns 3 anos. Eu teria testado. Mas assim, é uma primeira convocação, acredito que outros jogadores serão testados também. Eu concordo com a Fran, questão do Bom Tempo, né? Merece sua oportunidade. Para mim, o Samuel Lino é o melhor jogador jogando no Brasil pós-Copa, né? Eu acho que gostaria de ter visto, de fato, o Morisco, goleiro do Curitiba. Eu acho um ótimo goleiro. Tem muita gente falando do Mauro Júnior. Mauro Júnior, ele... pouca gente conhece, é lateral esquerdo, pouca gente conhece porque ele jogou a vida dele inteira no PSV. Ele já tem 26, 27 anos, a vida inteira dele jogou no PSV, então ninguém conhece ele aqui, jogou na Holanda a vida inteira. Acho que ele teve um empréstimo no outro time lá da Holanda, mas eu vi alguns jogos dele, jogador de versatilidade. Teve um jogo que eu vi, inclusive, que ele não estava de lateral, ele estava no meio de campo. Mas enfim, acho que outros vários jogadores serão testados aí, sabe, Weber? Principalmente nesse primeiro período aí, até ele achar de novo a espinha dorsal e com ela. Mas o que você falou pra mim também é uma preocupação. Ele continuar naquele sistema pragmático dele que ele fez na Copa do Mundo. Sem criatividade, muito posicional.
0: Dito ritmo, né?
5: Muito posicional, o cara que corre do lado, com as linhas muito baixas, só saindo em transição. Isso me preocupa, o Brasil não é isso. O Brasil é conhecido, pelo camisa 10.
0: Sim.
5: Historicamente, todo Brasil campeão tinha esse camisa 10 clássico. Então, me preocupa essa primeira convocação não ter. Que fosse o Matheus, né, ou qualquer outro, mas tem que ter um criador de jogadas no time, na seleção brasileira.
4: O Andréas Pereira não foi lembrado também, né? É um jogador que se encaixaria também, que talvez estivesse merecendo uma oportunidade já até antes, e eu acho que senti falta dele. Até falando de alguns laterais que eu achei que poderia pintar, o Kaique Bruno, que saiu do Cruzeiro e foi pro Como.
5: Sim.
4: O Ian Couto, que estava no Dortmund e foi pro Como também, que é um lateral direito que é muito parecido com Wesley. Então são jogadores que eu acho que possam estar no radar e que, se não recebeu essa oportunidade agora, nesse momento, pode ser que apareça na lista de novembro, né? Que são as duas datas FIFA esse ano.
0: E eu vou falar, hein? Essa turminha que tá indo agora, ficaram alguns fora, como eu disse aqui, Carlos Miguel, Andréas Pereira, a Fran lembrou de alguns, o Renan de outros. Essa turma que foi agora tem que aproveitar agora, meu amigo, que é Austrália e Índia. Se não aproveitar nessa, não aproveita mais de jeito nenhum. Fran, um grande beijo, até a próxima, Fran.
4: Até amanhã, Weber.
0: Renan, intervalo rápido, a gente já volta pra Palmeiras e LDU.
5: Já voltamos, obrigado.
0: Valeu, mandaram uma piada aqui, eu tenho que ler, é curtinho, ó. Falaram que ontem o treino do Corinthians acabou em 20 minutos. Começou o treino e tal, aí uma cobrança de lateral lá, o Fernando Diniz gritou: sai pra receber. Os caras saíram correndo.
4: Essa é boa.
0: É boa. Foi embora, um por cima.
5: O Robson gostou lá,
0: Essa foi boa. Rápido break, voltamos já com Palmeiras e LDU no futebol da Nova Brasil.

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2: Pela Andrade Neves, a movimentação ainda é intensa no centro de Campinas, da Estação Cultura até a Benjamin Constant. Quem segue na rua Dr. Otávio Mendes encontra trânsito intenso, mas com boas condições. 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
15: 18 horas e 48 minutos. Boa noite para você ligado na Nova Brasil. A partir de agora, jornada esportiva, nova jogada, Libertadores da América, que você vai curtir na Nova Brasil com Palmeiras e LDU. Jogo de ida nas quartas de final com a narração de Felipe Camargo, os comentários de Renan Teixeira, as reportagens de Felipe Oliveira. Comigo, Éber Lima, e também com o Gavião, na abertura, no intervalo e no Confira Comigo no Replay, o melhor pós-jogo do rádio.
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15: 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Vamos trazer a equipe técnica com Clodoaldo Júnior, Lucas Monteiro, na mesa de som, Celcinho Roberto, na produção de Antônio Lima e na técnica externa, o nosso Cuca Labareda, mais conhecido como Ed Carlos Marafante. Vamos juntos trazer os destaques, o giro de manchetes para Palmeiras e LDU, começando com o time da casa, o time de Abel Ferreira. Boa noite, Felipe Oliveira.
16: Boa noite, Weber Lima, boa noite, amigos ligados na Nova Brasil FM, todo mundo sintonizado na Nova Brasil. O Palmeiras chega pressionado para a partida de hoje. No último final de semana, perdeu a liderança do Campeonato Brasileiro depois de um empate contra o Botafogo. Depois de boa parte do Campeonato Brasileiro sendo líder da competição, perdeu esse posto e chega pressionado para esse duelo contra a LDU. O torcedor que é mais apegado na história, na mística da partida, se lembra do ano passado. Há um ano atrás o Palmeiras passou da LDU, na que ficou famosa pela noite mágica. E hoje tenta levar o resultado pro Equador e se classificar para a semifinal da Copa Libertadores, Weber.
15: Lembrando que daqui a pouquinho, depois dessa partida entre Palmeiras e LDU, a Nova Brasil transmite a partir das 9 da noite, Estudiantes e Corinthians. E ontem tivemos também a vitória do Fluminense por 2-0 para acima do Platense. E amanhã, lá no Equador, tem Independiente del Valle e Flamengo, né? O jogo que acontece às 9:30 da noite. E o destaque da LDU da Liga Deportiva Universitária, Felipe Oliveira.
16: Liga de Quito vem embalada, venceu na última partida do Campeonato Equatoriano o técnico universitário por 3-1. A expectativa grande por parte da LDU é justamente no reencontro da torcida alviverde com Deyverson. Ele está no banco de reservas, pode pintar na segunda etapa na equipe da Liga Desportiva Universitária. Weber.
15: Tá certo, Renan Teixeira, o seu destaque inicial para essa partida de logo mais um Palmeiras com 3 zagueiros e com a saída de Maurício do time. Renan, boa noite.
7: Boa noite Weber, boa noite os nossos amigos que estão lá no estádio, Felipe Camargo, Felipe Oliveira, Cuca, o Gaviva tá com a gente já, Weber?
15: Também, tá com a gente.
7: Boa noite pro Gaviva, boa noite a todos os amigos aqui da Nova Brasil. Bom, Weber, o Palmeiras de novo na formação com 3 zagueiros, sai o jogador que para mim é o melhor jogador do Palmeiras no pós-Copa, o Maurício, que é o mais decisivo, com gols, com assistências. Dá lugar a mais um zagueiro, dá lugar a um sistema para trazer talvez um pouco mais de equilíbrio, mas com o Giai de ala, como ala direita, esse ala que tem que atacar bastante, que tem que ser um cara que se impõe, que dá amplitude, que dá profundidade pro time. Vamos ver como é que vai ser. O Palmeiras que entra em campo, de qualquer forma, Weber, muito pressionado pela sua torcida, o treinador que entra muito pressionado pela torcida, com narrativas muitas vezes, né? Ah, desfrutem, mas desfrutem do quê, gente? O Palmeiras não tá jogando bem, com investimento muito alto, então é um time que entra pressionado e precisa fazer um bom resultado hoje, Weber. Precisa fazer um bom resultado porque lá, com altitude, a gente sabe muito bem como é que é. Foi 3-0 lá no ano passado.
15: 18 horas e 53 minutos, portanto aí o destaque do Renan, análise e o comentário do jogo entre Palmeiras e LDU. Lembrando que também tivemos ontem o início das partidas de ida da Copa Sul-Americana. O Boca Juniors bateu o São Paulo por 1-0 e no El Campinho Santa Fé ficou no empate com o Vasco em 0-0. Hoje na Vila Belmiro às 19h tem Santos e Atlético Mineiro e amanhã às 21h da noite no Peru tem Cienciano e Montevideo City Torque. Quem vai trazer a emoção do futebol da Nova Brasil é o nosso Felipe Camargo. Boa noite, Felipe. Como é que tá a expectativa aí na Arena do Verdão, Felipe?
8: Boa noite, Weber Lima. Agora a Arena do Palmeiras já com um pouco mais de cara de jogo decisivo. O torcedor tá chegando, como nós já imaginávamos, em cima da hora. Nesse momento, os times já no gramado para o protocolo de abertura da Conmebol Libertadores. Já já a bola vai rolar. É o torcedor do Palmeiras acreditando que pode abrir uma boa vantagem nesta noite para levar esta vantagem para decidir da altitude de Quito, Weber Lima.
15: Beleza, Felipe Camargo, rápido break. Voltamos já no futebol da Nova Brasil, mas antes, rapidinho, boa noite do nosso Gavião, boa noite Gaviva, direto do Bar do Cabeção. Um abraço, Gaviva. Daqui a pouco Gaviva, fala aqui na Nova Brasil, rápido break, voltamos já.

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2: Lembrando que ainda tem interdição por conta de obras no centro de Campinas pela Marechal Deodoro, no trecho da Francisco Glicério, até as proximidades da Rua Sacramento. A Rua Sacramento é uma opção e trânsito mais intenso para acessar a Orozimbo Maia. Guincho 24 horas, chaveiro, troca de pneus. 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

0: 18:59, você fica no Futebol da Nova Brasil com o Gavião, Felipe Oliveira, Renan Teixeira e a narração na emoção imbatível do rádio com o nosso Felipe Camargo.
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2: Microfones abertos da Rádio Nova Brasil FM aqui na Arena do Palmeiras. A bola vai rolar em instantes. O Palmeiras vai defender o gol à esquerda das cabines de transmissão. A LDU vai defender o gol à direita. Aos poucos, a Arena do Palmeiras vai ficando completamente lotada. O Palmeiras é quem vai dar a saída. Vai começar o jogo, vai começar as quartas de final da Taça Libertadores da América. Para Palmeiras e Liga Deportiva Universitária de Quito. Em menos de 10 segundos, a bola vai rolar. Já Felipe Oliveira vai confirmar os times, vai confirmar também a arbitragem. O Palmeiras vai dar a saída, autoriza o árbitro, bola rolando na Arena do Palmeiras.
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2: A bola tá rolando pelas quartas de final da Libertadores.
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2: O time do Palmeiras domina essa bola aqui pelo lado direito. Giai vem com ela dominada, campo de ataque, traz pela meia direita, sai no combate para fazer a marcação. Segovia, Quinhone chegou junto. O time do Palmeiras dá o combate de novo, carrega Murilo, recolhe essa bola pelo lado direito, campo de ataque, empurrou para John Arias. O time do Palmeiras segue no campo de ataque, são os primeiros movimentos de Palmeiras e LDU. O passe errado do John Arias, o time da LDU fica com a posse de bola no campo de defesa. Felipe Oliveira, boa noite. Vamos escalar a Sociedade Esportiva Palmeiras aqui na Arena.
4: A Sociedade Esportiva Palmeiras em busca da sua quarta conquista de glória eterna, quarta conquista de Copa Libertadores. Está definida e escalada pelo técnico Abel Ferreira com um Carlos Miguel no gol. Lateral direita da trinca de zaga de dois, Barbosa, 15 o capitão Gustavo Gomes e 26 para Murilo. O ala pela direita é o 4 Giai. Pela esquerda, 22 Piquerez. Dupla de volância de 17 Marlon Freitas, 30 Lucas Evangelista. Um pouco mais à frente é o 11 John Arias. Dupla de ataque, Flaco Lopes e Vitor Roque. Essa é a equipe do Verdão.
2: Que vem pro campo de ataque, lado direito, cruzamento sobrou pra Giai, o impedimento tá marcado. Na primeira tentativa do Palmeiras, o impedimento que aconteceu lá do lado esquerdo, o jogo tá paralisado. Tem posse de bola LDU no setor defensivo. Vamos escalar o time equatoriano, como vem a LDU pra este duelo com o Palmeiras. Felipe Oliveira.
4: Liga Desportiva Universitária com mudanças do ano passado, mas em busca de revanche contra o Verdão, tá definida e escalada pelo técnico Gustavo Álvares, com um Gonçalo Vale no gol. Na lateral direita, 57 para Vaigan. Dupla de zaga de 4, Ricardo Adel, capitão, e 30 para Ayala. Lateral canhoto é o 44, Luiz Segovia. Trinca de meio de 23, Erling Gonçalves, 8, Jesus Patrel, e o 20, Fernando Cornejo. Aberto de um lado, 7 para Lucas Rodrigues, do outro 13 Corosso, e no comando de ataque o artilheiro 11 Estrada. Essa é a equipe da LDU.
2: São os primeiros movimentos aqui na Arena do Palmeiras. Você vai acompanhando as emoções da Copa Libertadores da América. O time da LDU desce pro campo de ataque, passe para Cornejo, que cai pela canhota no costado do Giai, entrou na área, bico da grande área, se atrapalha o camisa 23 da LDU, tira a zaga do Palmeiras, tira do setor defensivo, tenta sair pro jogo de um área, tem falta o Palmeiras no campo de defesa. Vamos trazer a arbitragem. Quem apita? Duelo de brasileiros e equatorianos da Libertadores.
4: Arbitragem venezuelana para a partida de hoje. O árbitro principal é Jesus Valenzuela. Auxiliar de número 1, o Jorge Urrego. Auxiliar 2 é o Túlio Moreno. Quarto árbitro dessa partida é Yender Herrera. Na cabine do VAR, Juan Soto é o nome da polêmica no jogo de hoje.
2: O time do Palmeiras tem a falta aqui pelo lado direito. Posse de bola aqui, John Arias. Giai vai fazer a cobrança. Volta essa bola no corredor central com Gustavo Gomes, é o homem da sobra. Ele abre jogada com Barbosa, que vem com ela dominada pelo lado esquerdo e empurra para Flaco Lopes no corredor central. Chega na marcação, Pretel faz o corte pro time do equatoriano. Tenta sair pro jogo ali pelo lado direito, tentou fazer o domínio Cornejo. A falta marcada é uma falta pela meia direita, é falta para LDU no campo de ataque, Felipe Oliveira.
4: Exatamente, falta pelo setor direito, intermediário ofensivo da equipe da LDU. Torcida do Palmeiras, que tá chegando ainda no estádio, é verdade, faz barulho e tenta apoiar o time. Vale lembrar, na temporada passada, a virada mágica aconteceu, a noite mágica aconteceu aqui na Casa do Verdão. Tenta replicar e joga com a mística do jogo contra a LDU, o Felipe Camargo.
2: O time da LDU sai jogando aqui pelo setor de ataque, campo ofensivo, pelo lado esquerdo, para a chegada do Quinhones. Ele volta na contramão para a chegada do Ayala. Fica com a posse de bola o time equatoriano. Palmeiras tem todos os jogadores do campo de defesa. É a vez do time equatoriano tentar a jogada lá pelo lado direito. Se movimenta Corosso. Tem Rodrigues com opção. Ficou no chão, pediu a falta. Domina Marlon Freitas no setor defensivo, corredor central. Tenta sair jogando pelo lado esquerdo com a tentativa ali pelo outro lado do Piquerez. O último toque acabou sendo do Estrada. A bola foi embora pela linha lateral. Felipe, em arremesso. A equipe equatoriana chamou, falou.
5: Boa noite pra todo mundo, Felipe. Pra quem tá trampando nessa jornada Nova Brasil, convocando pra galera interagir e participar, hein? 994-33-2121 é o WhatsApp. 11-994-33-2121 ou então no YouTube Nova Brasil em Campo e Jornalismo Nova Brasil. Manda mensagem de texto, de áudio. Vamos, quero ouvir a torcida palmeirense se manifestando. Bom jogo aí, Felipe.
2: Vamos nessa, Gavião. Veio o Palmeiras, linha de fundo, cruzamento. Essa bola passa por todo mundo, vai embora pela linha de fundo na chegada do Giai. Pela linha de fundo é tiro de meta. Chega o Palmeiras, Felipe Oliveira.
4: E a torcida do Palmeiras gostou, aplaudiu a intenção do Giai, que fazia a jogada pela ponta direita. Mas é aquilo que o Renan falou durante o programa e vai falar durante o jogo. Passou do meio campo, Giai tem sérias, sérias complicações com a bola no pé, viu, Felipe Camargo?
2: Sai pro tiro de meta do goleiro Gonçalo Valle. Fica com a posse de bola, a equipe equatoriana no campo de ataque, domina por ali, é o Corosso. Ele tenta girar pra cima da marcação, a falta em cima do Estrada. Tem posse de bola o time equatoriano, é uma falta próxima ali, equilíbrio do campo aqui pelo lado esquerdo, meu caro Felipe Oliveira.
4: Falta no artilheiro da equipe da LDU nessa temporada. Ele já tem 11 gols marcados nessa temporada, e também o artilheiro da LDU nessa Copa Libertadores com 2 gols feitos. Falta pra ele, falta na frente dos bancos de reserva. Segue 0-0 na Arena do Verdão.
2: Que tenta o time da LDU sair do lançamento do campo de defesa pelo AD. A bola vai embora pela linha de fundo, é tiro de meta que Carlos Miguel vai cobrar. Atenção, torcedor, aqui na Nova Brasil FM, você confere o tempo e o placar do jogo. Já passamos a marca dos 5 minutos deste primeiro tempo aqui na Arena do Palmeiras. Palmeiras 0, LDU de Quito também 0. Weber Lima.
0: Felipe Camargo, daqui a pouco, a partir das 9 da noite, a Nova Brasil transmite jogo da Argentina entre Estudiantes e Corinthians.
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2: O time do Palmeiras tentou sair jogando ali, a bola recuada pro goleiro Carlos Miguel. Na sequência, pelo lado direito, Gustavo Gomes foi empurrado pelo Estrada, fica com a falta o Palmeiras no campo defensivo, a LDU aperta, Felipe Oliveira.
4: Exatamente, na tentativa de marcar a pressão do Palmeiras, o Estrada foi com muita sede ao pote, muita vontade, acabou derrubando o capitão Gustavo Gomes. Falta pra equipe do Palmeiras, segue 0-0.
2: E agora o Palmeiras tenta sair pro campo de ataque, a falta de novo, quem chegou por ali foi o Pretel. O jogo começa picotado aqui na Arena do Palmeiras, muitas faltas. Renan Teixeira está com a gente nas análises, nos comentários desse início de jogo entre Palmeiras e LDU, jogo de ida das quartas de final da Copa Libertadores. Boa noite, Renan Teixeira. Sua análise inicial, como o Palmeiras está jogando nesse início? Está bem? Está mal? Jogo muito picotado pela arbitragem? Boa noite.
7: Boa noite, Felipe Camargo. Como a gente já previa, já, né, esse Palmeiras no três zagueiros, jogando numa estrutura com três zagueiros, os dois alas aí que me pegam um pouco a questão do ala direito, né? A gente falou no programa, falou um pouquinho antes do jogo, o Giai que não tem muito essa característica, né, de atacar nessa formação. O ala, ele tem participação muito importante no momento ofensivo do time, né? Ele tem que ser um dos atacantes, né? E o Giai tem muita dificuldade para isso. Eu tô vendo e tô gostando para já da mobilidade do Arias. Ele não tá preso em um dos lados do campo, ele tem liberdade para se movimentar no campo de ataque, na zona central, pelos lados. E isso eu gosto, jogador de qualidade que tem liberdade para se aproximar dos outros.
2: E vem o Palmeiras, bola no corredor central, Flaco Lopes, linda jogada, abriu para John Arias, lado direito, finalização, vale! Grande defesa do goleiro da LDU, tem escanteio, Palmeiras, Felipe Oliveira.
4: Jogadaça de Flaco Lopes, jogadaça de jogador de Copa do Mundo. Arias fez a finalização, Vale faz a defesa. É escanteio pela direita, vem John Arias no pé direito.
2: Sobe os zagueiros do Palmeiras dentro da grande área, cruzamento vem da direita pro lado esquerdo, a bola fica sobrando na entrada da pequena área, o desvio de Gustavo Gomes, a defesa do goleiro Vale. O Palmeiras chega de novo com perigo, Felipe Oliveira.
4: A melhor chance do jogo até aqui, no cruzamento na segunda trave. Murilo ajeitou para o meio, tinha Gustavo Gomes, tinha Marlon Freitas. Quem cabeceou foi o meio campista do Palmeiras. Da entrada da pequena área, ele cabeceou em cima do goleiro Vale. Segue 0-0, boa chance da equipe do Verdão, Felipe.
2: É o time do Palmeiras chegando nesse início de primeiro tempo. A bola vem agora no corredor central. Fica a falta do Murilo na linha que divide o campo. Jogo pegado, tem falta a equipe da LDU, Felipe Oliveira.
4: Mais uma vez, Estrada derrubado pelo Murilo na linha que divide o gramado. Falta marcada e o Estrada fica no gramado esperando atendimento médico. Torcida do Palmeiras não gosta. Vai, o atacante da LDU segue 0-0.
2: Com pão de alhozinho, dá jogo.
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2: Vai fazer a cobrança de falta ali o Segovia pelo lado esquerdo do setor de defesa. A equipe da LDU troca passes no setor defensivo, sai da esquerda, vai para a direita. Quem domina por ali é o Vaigan. Ele tenta o passe buscando por dentro a chegada do Corosso. Recupera o time do Palmeiras, sai jogando com o John Arias, corredor central. Abre jogada lado direito para a descida do Giai. Sai a marcação do Segovia, cruzamento, bola dentro da grande área. Estica a perna e ela faz o corte, a bola fica viva dentro da grande área. Complementa a 10 para tirar essa bola com perigo. Vem de novo o time do Palmeiras, que tenta pressionar a LDU desses primeiros minutos de partida, trabalha pelo lado direito. Flaco Lopes tenta fazer a finta na marcação, falta em cima dele, a arbitragem não deu. Vem a LDU, trabalha a bola lado esquerdo, Estrada fugiu da marcação, é o artilheiro do time equatoriano, vem por baixo, Giai deu carrinho, não conseguiu o bloqueio. Vem a LDU, Estrada de novo, vai bater pro gol, Carlos Miguel faz a defesa. Um lance que me pareceu de falta lá a favor do Palmeiras, a arbitragem não deu, quase a LDU chegou no contragolpe, Felipe Oliveira.
4: E essa é a reclamação da torcida palmeirense, na sequência do lance o Estrada, que não costuma perder esse gol e não pode em noites de Libertadores, invadiu a grande área pela ponta esquerda, mas bateu mal demais, de pé direito bateu fraco nas mãos de Carlos Miguel. Segue 0-0.
2: O time do Palmeiras vem pro campo de ataque, John Arias foge ali pelo lado direito, solta por dentro no campo de defesa com Gustavo Gomes, ele abre com Barbosa, que tá no campo de ataque, volta dentro do círculo central com Gustavo Gomes. O time do Palmeiras tenta se impor na partida. Cochila Flaco Lopes, bate carteira a equipe equatoriana, que desce na canhota, na velocidade com Estrada, passa Segovia, Estrada tentou bater pro gol em cima da marcação, em cima ali do Barbosa. Vem o time do Palmeiras, Giai agora vai tentar o lançamento, demorou, pegaram ele, o Estrada chegou atrasado, fez a falta e vai pintar cartão amarelo, Felipe Oliveira.
4: Primeiro cartão da partida, o Estrada chegou atrasado, Giai tentava ligar o contra-ataque na ligação direta, a próxima linha que divide o gramado. O Estrada chegou jantando o lateral do Palmeiras, cartão amarelo para ele, cartão amarelo para Estrada, camisa de número 11, está pendurado para o restante da partida.
2: Atenção torcedor, aqui na Nova Brasil FM você confere o tempo e o placar do jogo. Copa Libertadores da América, jogo de ida, quartas de final, já passamos a marca dos 11 minutos deste primeiro tempo na Arena do Palmeiras. Palmeiras 0, LDU de Quito também 0, Éber Lima.
0: Felipe Camargo lá na Vila Belmiro, 12 minutos do primeiro tempo, partida de ida nas quartas de final da Copa Sul-Americana. Santos e Atlético Mineiro 0-0.
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2: Time do Palmeiras toca a bola, campo de defesa, sai pro jogo, Gustavo Gomes vem por dentro, Barbosa, para tentar puxar o time com Murilo, trabalha ali para saída de bola, John Arias vem buscar jogo no campo de defesa, rompe ali, equilibra o campo, ele sai da direita, corre, dá diagonal para chegar lá do lado esquerdo com Piquerez, esse movimento, o time do Palmeiras, campo de ataque, na canhota, dominou, girou, abriu jogada com o Giai, próximo ao bico da grande área, dominou na frente do Segovia, vem o time do Palmeiras, boa jogada para Giai, cruzamento, vem por baixo, corte providencial dentro da pequena na área, a bola vai embora pela linha de fundo, tem escanteio de novo Palmeiras, Felipe Oliveira.
4: E a torcida do Verdão gosta, no belo passe do Murilo, como um meia, próximo à grande área, ele rompe a linha de defesa da LDU, acha o Giai na ultrapassagem que tenta o cruzamento rasteiro, bate em cima da marcação, é escanteio pro Verdão, escanteio pela ponta direita, se aproximando da bola, Lucas Evangelista e John Arias, já vem bola pra área da LDU.
2: Sobem os zagueiros do Palmeiras, Murilo Barbosa, Rosa Gomes estão lá dentro da grande área, cobrança curta pelo lado direito, John Arias devolve para Evangelista, cruzamento de canhota, bola na pequena área, subiu de cabeça para fazer o corte a Dé, ela vai sobrar lá do outro lado com o Vaigan, que vai tentar sair pro jogo para tentar levar ele, deu de Quito pro campo de ataque na velocidade, veio no carrinho por baixo e a falta marcada. falta para a LDU, próxima linha que divide o campo, Felipe Oliveira.
4: Exatamente, o Weigans fazia uma bela jogada pela ponta direita, puxando o contra-ataque, e aí o Barbosa apelou, viu que ia poder sair uma condição boa de gol, fez a falta, mas sem cartão amarelo, apenas falta marcada, segue 0-0 na casa do Verdão.
2: O time da LDU tem a posse de bola, o capitão Adé fica com ela dominada no corredor central, ele abre jogada pelo lado direito com o Weigans, que vai tentar sair para o jogo. O time de Quito carrega essa bola, foge da marcação, deixa o Piquerez para trás, vem na velocidade com o Rodrigues, vai pintar cruzamento, levou essa bola para dentro da grande área, linha de fundo, cruzamento para trás, estica a perna de forma providencial, Gustavo Gomes. Quase, quase a LDU, agora é quem chega com o perigo.

0: A gente dá uma sapecada. E o Vandão em Valinhos. Abraço, Weber Lima. Boa noite para todo mundo da Nova Brasil. Vai lá, Felipe.
1: Esse é o nosso Gavião. Você participa no 11 99433-2121. O time da LDU tenta sair pro jogo. Palmeiras pressiona a saída de bola. Vem ela na contramão para AD. Deixa do lado esquerdo com Segovia, que domina agora. Tocou para a chegada do Quinhones de letra. Ele tentou fazer o passe e recupera o time do Palmeiras, que sai jogando no corredor central. A bola fica ali no campo de defesa da equipe Alvi Verde. 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Copa Libertadores da América, jogo de ida, quartas de final, já passamos a marca dos 15 minutos deste primeiro tempo na Arena do Palmeiras. 0 Palmeiras, 0 LDU de Quito. Weber Lima.
2: Felipe Camargo, ontem na Bombonera, o Boca Juniors bateu o São Paulo por 1-0. Partida de ida das quartas de final da Sul-Americana. E no El Campín, em Bogotá, na Colômbia, Santa Fé e Vasco ficaram no empate sem gols.
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1: O time do Palmeiras tenta de novo a jogada pelo lado esquerdo. O Piqueires faz cruzamento na entrada da grande área. Dominou, Flaco Lopes soltou essa bola com o Evangelista. Ele domina, chega a marcação, carregou linha de fundo, pegaram ele por baixo. Vai ter falta o Palmeiras, próxima linha de fundo pelo lado esquerdo. É um escanteio de mangas curtas, Felipe Oliveira.
4: Isso mesmo, e é falta perigosa, perigosa para a equipe do Palmeiras. O Lucas Evangelista fazia a jogada pela ponta esquerda, na tabelinha com o Flaco Lopes, foi derrubado pelo Vaigan. É falta, 3 passos da grande área, vem chuveirinho para a área da LDU, vem mais uma vez o Verdão, Fê,
1: para fazer o cruzamento, quem sabe agora, para fazer a tampa da panela subir aqui na Arena do Palmeiras, que tem um ótimo público, mas não está completamente lotado o estádio. O horário das 19 horas, o torcedor do Palmeiras reclama muitas vezes que é um horário complicado para sair do trabalho, para vir pro jogo. Aos poucos o torcedor está chegando com a bola rolando, e o Palmeiras tem uma falta pelo lado esquerdo, próxima linha de fundo, vai pintar cruzamento. Vem cobrança, bola na entrada da pequena área, subiu de cabeça para fazer o corte o Adé, vem de novo o chute de longe, ela passa, vem por cima na tentativa do Giai, tava esperto o goleiro, vale tiro de meta, Felipe Oliveira.
4: O Giai bateu com muito estilo, mas com pouca força, a finalização passou por cima, tirando tinta da trave do goleiro Vale, mas no momento, agora o Jesus Valenzuela vai conversar com o Vaigan, porque assim que o Giai finalizou, o Vaigan caiu rolando, com as mãos na cara, pedindo um toque de algum jogador do Palmeiras. Tá conversando com os jogadores, o árbitro da partida, e tem na cabine do VAR quem vai trabalhar agora é o Juan Soto, que pode ter trabalho nesse início de primeira etapa, Fê.
1: O Vaigan saiu com a maior cara de pau. O árbitro disse pra ele, não vou marcar nada, levanta, caiu sozinho. Ele levantou como se nada tivesse acontecendo, saiu andando normalmente. Vaigan é quem domina essa bola. O time do Palmeiras tentou buscar o ataque, foi desarmado o Flaco Lopes. A equipe equatoriana domina pelo lado direito o campo de defesa. Lançamento é feito buscando o campo de ataque. Chega Gustavo Gomes para fazer o corte. Vai sobrar lá pelo lado esquerdo com o Vitor Roque. Evitou a saída, não. Arbitragem disse que não. O Túlio Moreno, o bandeirinha número 2, anotou o lateral para a equipe da LDU. Lá do outro lado, lado direito o campo de defesa, a equipe equatoriana. Falamos para Pão de Alhozinho, com Pão de Alhozinho. Dá jogo!
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1: Renan Teixeira, já passamos a marca dos 18 aqui na Arena do Palmeiras, 0-0. E o Palmeiras está bem no jogo?
6: O Palmeiras está tentando, Felipe. O Palmeiras tenta um jogo de aproximação e as coisas acontecem a partir do momento que o Arias toca na bola, né? Quando ele toca na bola, se aproxima do Flaco, e foi assim o primeiro lance de... a primeira chance de gol, né? Do Palmeiras, com ele se aproximando. Quando o Arias, ele vai para a zona central do campo, pega a bola, consegue girar e encontrar os companheiros, alguma coisa acontece. Acho que o Palmeiras está num bom volume de jogo, escanteios, faltas, e assim o Palmeiras vai chegando. Tem muito mais qualidade que seu adversário, só que precisa sair o primeiro gol, sabe, Felipe? Para tirar aquela pressão, para trazer leveza para os movimentos dos jogadores do Palmeiras, acho que é um pouco disso também que está faltando. Mas começa bem, na minha visão, o Palmeiras.
1: Trabalha essa bola no corredor central com Pretel, a equipe equatoriana tenta ficar com a posse de bola. A bola chega ali pelo lado direito com o Vaigan, ele recua essa bola para Vale. Tá todo de roxo, é aquele roxo fundo de caixão, sabe? É a cor do uniforme do goleiro da equipe equatoriana. Vale recebe essa bola recuada, diga.
6: Deus o livre, você falou fundo de caixão, você tá louco aí.
0: Ontem a arbitragem tava assim também, aquele paninho de velório.
1: É,

0: Agora vem o time da LDU, o lançamento é feito. Tenta chegar Quinhones de Ai, vai no ombro, protegeu, ganhou essa bola. Tiro de meta, Felipe Oliveira.
1: A visão do árbitro Jesus Valenzuela, apenas uma disputa de jogo. Quinhões ficou pedindo uma carga nas costas. Apenas tiro de meta pro Verdão,
0: que tenta já sair pro jogo, mas com dificuldade. Chega na marcação, forte por trás ali o Cornejo. A arbitragem vê falta, o Palmeiras tem falta no campo de defesa. Jogo rolando, pão de alhozinho da jogo.
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0: Time do Palmeiras sai pro jogo, campo de defesa, da esquerda pra direita. Murilo carrega essa bola, rompe a linha, equilibra o campo, soltou com Giai, vem Segovia na marcação, volta na contramão. O time do Palmeiras, é a vez da equipe equatoriana ficar com um bloco baixo de marcação. 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Copa Libertadores da América, jogo de ida, quartas de final, já passamos a marca dos 20. Vamos chegar a 21 minutos deste primeiro tempo aqui na Arena do Palmeiras. 0 Palmeiras, 0 LDU de Quito. Weber Lima.
3: Felipe Camargo, amanhã pela Libertadores da América. Primeiro jogo no Equador, às 9h30 da noite. Tem Independiente del Valle e Flamengo.
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0: Time do Palmeiras que enfrenta a LDU de Quito nesta quarta-feira. Na próxima quarta-feira, o jogo de volta na altitude de Quito, 2.800 metros. E o Felipe Oliveira trazia essa informação logo na abertura da transmissão. É uma reedição das semifinais da Libertadores do ano passado. E agora o jogo está paralisado, vai pintar cartão amarelo. É isso, Felipe Oliveira?
1: Isso mesmo, cartão amarelo. A LDU subia as suas linhas para tentar marcar pressão, tentar subir a pressão da equipe palmeirense. Cartão amarelo, já confirmo pra quem, mas está sentindo dores no gramado. Ali me parece o Gustavo Gomes, capitão da equipe palmeirense. Cartão amarelo para jogador da LDU, é o segundo cartão da Liga Desportiva Universitária, Liga de Quito. Falta marcada, falta na saída de bola do Palmeiras.
0: O Lucas Evangelista apareceu por ali e acabou recebendo a falta marcada e o cartão amarelo.
1: Cartão amarelo para Fernando Cornejo, camisa de número 20 da LDU, segundo cartão da equipe da Liga de Quito nessa partida, Fê.
0: E agora vamos ter uma pausa para hidratação. Já passamos a marca dos 22 minutos deste primeiro tempo aqui na Arena do Palmeiras, jogo paralisado. Tem pausa aqui neste primeiro tempo. Ô Gavião, e o torcedor do Palmeiras se apresenta, tem torcedor do Santos também de olho no que acontece na Vila e essa movimentação nas redes sociais.
4: O Rafael de Mairiporã tá ligado na melhor transmissão do rádio, diz ele aqui, tá na Nova Brasil. O Vitinho, ele é palmeirense, muito trânsito para chegar na Arena do Palmeiras. O Ramon de Itaquera, tô aqui com o secador ligado, tô secando o Palmeiras e esperando o meu timão. E tem áudio também da galera do WhatsApp, vamos soltar, Celcinho, o áudio.
5: Eu sou a Isabel Ribeiro, tô no Campo Limpo. Nova Brasil em campo, vai Verdão, eita nós, é hoje, hein? Palmeiras 3-0, que é pra já ficar por cima e tampar a boca de quem quer derrubar o Abel. Um beijo a todos aí.
6: Boa noite a todos aí da Nova Brasil. Cadê o Veloso, cabelo de boneco? Hoje ele vai ficar brabo, hein? Que o Palmeiras vai perder, 2-1.
7: É Berlima, Gavião e equipe, boa noite para todos. Gavião, é com essa mesma garra que o Palmeiras está jogando que eu quero ver o Corinthians jogar hoje à noite. É com essa mesma garra, não só nesta quarta, mas domingo que vem. Um abraço de Ivan Carlos de Mauá.
8: Bola rolando!
4: Vai lá, Felipe.
0: WhatsApp 11 994 33 2121. Você vai conversar com o Gavião, com o Gaviva, que vai trazer sua participação aqui com a gente. Foi embora. Foi embora já. Foram embora os jogadores, voltaram ao gramado, estiveram ali na beira do gramado conversando com os respectivos técnicos. Tivemos a parada para reidratação. Já vou ouvir o Renan Teixeira. O time da LDU segue com a posse de bola agora, volta na contramão essa bola com a chegada do Adé. Adé é o capitão do time, ele recua para que o Vale saia pro jogo. O goleiro equatoriano que dá um bico para frente de pé direito, tenta ligar o campo de ataque. Giai sai de cabeça aqui pelo lado direito, o Palmeiras não consegue ficar com a bola. Volta aqui pelo lado esquerdo com Segovia. Segovia volta na contramão para chegada do Quinhones, trabalha com pressão. Pretel. A equipe equatoriana fica com a posse de bola, trabalhando agora com o Rodrigues, que vem por dentro, abre jogada pelo lado direito com a possibilidade do Ayala, que empurra para Vaigan, e o time equatoriano tenta ficar com ela, partindo para o campo de ataque. Rodrigues tentou chegar nela, recupera o time do Palmeiras com Piquerez. Bola recuada agora para Carlos Miguel. Vamos passando a marca dos 25 minutos deste primeiro tempo aqui na Arena do Palmeiras, 0-0 Palmeiras e LDU de Quito. É jogo de ida, quartas de final da Taça Libertadores da América. O Palmeiras tenta sair pro jogo na base do lançamento da defesa pro ataque. No meio do caminho, AD tenta tirar essa bola, briga Vitor Roque, ganhou Vitor Roque, carregou lado esquerdo, finalização cruzada, sobrou pro goleiro Gianni, cabeça.

0: lado esquerdo, no bate-rebate, sobrou pro Vitor Roque. Ele fez a finalização, ela desvia no caminho, o goleiro Vale conseguiu evitar. A bola ganhou, o Cunha chegou dentro da grande área, Giai de cabeça. A bola estoura no travessão, bate da linha, vai pra, pro fundo da rede. Giai, Giai, Giai, camisa 4. Aberto o placar da arena do Palmeiras. Faz a tampa na panela subir, o torcedor palmeirense comemora. Sai na frente o time alviverde, Giai, camisa 4. 1 para o Palmeiras, 0 para a LDU de Quito. Detalhe do gol é seu, Felipe Oliveira.
1: E para retomar a confiança não só do Giai que marcou o gol, mas também de Vitor Roque, que foi quem começou a jogada. O Ricardo Adê, capitão da LDU, bobeou no lance. Fez um corte simples, mas muito mal feito. E sobrou a bola nos pés do Tigrinho, que ganhou na velocidade do zagueirão da LDU. Invadiu a grande área e finalizou. A fase do Tigrinho não é das melhores. Por isso que o goleiro Vale fez a defesa, mas no rebote, o Giai, o lateral, o ala pela direita, aparece como um verdadeiro centroavante, dá um peixinho, manda a bola pro fundo, a rede, ela caprichosamente bate no travessão, bate dentro do gol e estufa a rede da Arena Alviverde. O Giai faz o primeiro do Verdão, o Giai faz o primeiro com a camisa do Palmeiras, abre o placar na casa Alviverde. Agora o Palmeiras tem um, LDU tem zero,
0: Fê. E vem o Palmeiras de novo, Giai, cruzamento lado direito, desvio do John Arias, sai pra defesa o goleiro Vale. O Palmeiras ganha moral, vai pra cima, quase, quase faz o segundo. 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Copa Libertadores da América, quartas de final, jogo de ida, passamos dos 28 minutos deste primeiro tempo na Arena do Palmeiras. Giai foi para a rede, 1 para o Palmeiras, 0 para LDU de Quito, Weber Lima.
2: Felipe Camargo, 28 minutos na Vila Belmiro, segue Santos e Atlético Mineiro pela Copa Sul-Americana, 0-0.
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0: O time do Palmeiras vem na contramão, vai ficar com ela dominada. Gustavo Gomes do campo de defesa sai jogando com Marlon Freitas no campo de defesa. Renan Teixeira, o Palmeiras acha o gol. Você falava que era importante sair esse gol. Agora o Palmeiras pode ter o controle maior do jogo, Renan.
4: Pode ter o controle e uma maior confiança, uma maior leveza para trabalhar as jogadas, né, Felipe? Eu gostaria aqui de pedir desculpas pro Giai. Giai, desculpa. Você tem condição de ser ala do Palmeiras. O Giai que chega para acompanhar a jogada, né? Uma jogada que começa, a origem da jogada é num chutão. Um chutão do Barbosa. O Abel não vai gostar se alguém perguntar, mas foi num chutão do Barbosa. Não foi numa jogada construída desde trás, pé em pé. Foi num chutão. Aí, mérito do Vitor Roque, que disputa a bola, que ganha a jogada, muitos vacilos da defesa da LDU e que resulta no jogador que acompanha a jogada, que não desistiu, que foi o Giai. Palmeiras abre 1-0, acho que procurava, tinha um bom volume de jogo e agora com certeza tem muito mais tranquilidade, confiança e leveza para administrar e construir talvez um resultado melhor, né, Felipe?
0: E o Palmeiras faz o seu torcedor cantar. A tampa na panela subiu aqui na Arena do Palmeiras. Tem falta, LDU, campo de defesa, Felipe Oliveira. Pegaram o Rodrigues ali próxima à entrada da grande área.
1: Exatamente, Palmeiras tentava marcar a pressão, mas acabou fazendo a falta. Falta marcada, falta para LDU. A torcida do Palmeiras, como você falou, não em tão grande número aqui na Casa Alviverde, mas sobe o tom e joga junto com o Verdão na noite de hoje. Vê.
0: Jogo rolando, pão de alhozinho da jogo.
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0: O time do Palmeiras tem arremesso lateral aqui pelo lado direito, campo de defesa, Giai, que marca o seu primeiro gol com a camisa alviverde, sai para a movimentação, ele tem o Flaco Lopes à sua frente, ele prefere jogar essa bola mais à frente para a chegada do Vitor Roque. Vitor Roque chega um 3 em cima dele, é falta marcada, Felipe Oliveira.
1: Falta do Adé em cima do Vitor Roque, ele fazia o pivô em cima do zagueiro haitiano, zagueiro esse que inclusive foi titular contra o Brasil na Copa do Mundo, o Ricardo Adé, falta marcada, falta na linha que divide o gramado, 1-0 para o Verdão.
0: Barbosa tenta sair para o jogo de forma perigosa, ele solta essa bola no meio para Lucas Evangelista, que vem na contramão, bola recuada. O Carlos Miguel chutou errado no pé do atacante, vem a LDU, finalização na trave! O jogo tá parado, o Carlos Miguel quase entregou a paçoca, Felipe. Felipe Oliveira.
1: O Carlos Miguel fez um teste de pra cardíaco em todos os presentes aqui na Casa Alviverde. Na tentativa de sair jogando, ele deu um chutão nos pés do Estrada, artilheiro da LDU, que podia ter finalizado, mas ficou enrolando. Marlon Freitas apareceu na hora H pra mandar a bola pra escanteio. É o primeiro canto da equipe da LDU. Vem a Liga Desportiva Universitária, vem a Liga de Quito. Escanteio pela ponta direita. Vem a LDU, vê.
0: 31 minutos passados deste primeiro tempo. O Palmeiras erra na saída de bola. Carlos Miguel erra na hora de chutar essa bola, na bola recuada. Arbitragem também, hein? Voltou atrás. Não era tiro de canto, meu caro Felipe Oliveira.
1: Agora o VAR pode intervir. Tiro de meta marcado. Aparentemente, Marlon Freitas, algum jogador do Palmeiras, finalizou com desvio antes de ir para escanteio. Segue 1-0. Tiro de meta para Carlos Miguel.
0: 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Copa Libertadores da América, jogo de ida, quartas de final, já passamos a marca dos 32 minutos, primeiro tempo aqui na Arena do Palmeiras. Para o Palmeiras, 0 para a LDU de Quito, Weber Lima.
2: Felipe Camargo teve gol na Vila Belmiro, gol do Santos, o Ilharão, mas a arbitragem marcou o impedimento. O gol foi anulado, 32 minutos, segue Santos e Atlético Mineiro, 0-0.
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0: Jogo paralisado, o Palmeiras tem falta no campo de defesa, Felipe Oliveira.
1: Isso mesmo, falta e cartão amarelo para Yerly Quinhonhas, camisa de número 23, está pendurado para o restante da partida, falta na linha que divide o gramado.
0: O Palmeiras faz a cobrança de falta, trabalha essa bola no corredor central com Marlon Freitas. Boa abertura de jogada com Giai lado direito, dominou, levou a linha de fundo, cruzamento, essa bola vem para dentro da grande área, fica no chão por ali, Vitor Roque reclama, era o Lucas Evangelista. Trabalha o Palmeiras agora na canhota, volta com Marlon Freitas na contramão, ele sai jogando agora lá atrás com o Gustavo Gomes, que é o último homem do Palmeiras. No corredor central ele faz lançamento, mata no peito, bota essa bola no chão ali, o Evangelista, ele abre jogada pelo lado esquerdo com Piquerez. Piquerez volta na contramão com Barbosa, o time do Palmeiras tem a posse de bola no setor defensivo, corredor central, Gomes é quem faz o lançamento, Flaco Lopes vem buscar jogo, trabalha na intermediária, escorregou, mas conseguiu o passe por dentro com Marlon Freitas, abre jogada pelo lado esquerdo com Lucas Evangelista, se fecha o time do Equador, o time do Palmeiras trabalha, bola, campo de ataque pelo lado esquerdo, Lucas Evangelista tem dificuldade para o domínio, mas ela sobra para Piquerez, se movimenta Vitor Roque, veio o Tigrinho, com ela dominada, foi com os pés dele que saiu o primeiro gol do Palmeiras, foi dos pés dele que pintou a finalização para o rebote do Giai, veio o time do Palmeiras de novo, bico esquerdo da grande área, tentou a finalização, ela fica na marcação, volta de novo para o Palmeiras, Marlon Freitas, corredor central, empurrou para Murilo, passe do Murilo por elevação, tentou a chegada por ali do John Arias, a bola foi embora pela linha de fundo, tiro de meta, Felipe Oliveira.
1: A ideia do Murilo era boa, mas aí execução nota zero pro zagueiro do Palmeiras, tentou um passe por elevação pro John Arias, a bola saiu pela linha de fundo, apenas tiro de meta pra ele deu.
0: Vamos chegar já a marca dos 35, Renan Teixeira, o Palmeiras sai na frente, a LDU parece que sente o gol aqui na Arena do Palmeiras, meu caro Renan Teixeira.
4: É aquilo que a gente falava, né, Felipe, o gol traz mais confiança, traz mais leveza. O Weber Lima falou hoje pra mim aqui à tarde, o Carlos Miguel não foi convocado para a seleção brasileira. Talvez seja um dos motivos aí, né? Como ele tem trabalhado com os pés, né? A dificuldade, na verdade, que ele tem em trabalhar com os pés. E hoje eu tô gostando. Tá com mais mobilidade, tá com mais confiança, conseguindo dar andamento nas jogadas. Tô gostando hoje mais do jogo do Vitor Roque. Nas últimas rodadas era um jogo tão pobre dele, com tanta dificuldade, que hoje, minimamente, ele tá conseguindo dar andamento nas jogadas, tá conseguindo fazer a bola andar, tá conseguindo dividir, tá conseguindo criar. Portanto, eu acho que é um jogo melhor do Vitor Roque na noite de hoje, Felipe.
0: E desce a LDU pelo lado esquerdo, Quinhones carregou, fugiu da marcação, deixa o Giai para trás, tenta a finalização, Giai é falta. Falta para a equipe da LDU, ela é frontal ao gol do Carlos Miguel, Felipe Oliveira.
1: Falta perigosa para a equipe da LDU, e Erlin Quinhonhas fez grande jogada pela ponta esquerda, puxando para o pé direito, o pé bom, armando a finalização, mas aí o Giai apelou a 3 passos da grande área, falta frontal, o lado é o esquerdo, Estrada na bola, artilheiro da equipe da LDU, preocupação para time de Abel Ferreira, Felipe.
0: Está encostado ali no poste direito o goleiro Carlos Miguel, são 2 metros
6: de altura.
0: A bola baixa é o que pode levar mais perigo ao goleiro brasileiro. A equipe equatoriana tem uma chance importante aqui na Arena do Palmeiras. Ataca à esquerda das cabines de transmissão. São quatro homens, cinco homens da barreira e um homem deitado. Carlos Miguel protege o canto direito. Estrada é quem pode vir para a cobrança. Tem Cornejo perto da bola. Vai autorizar o árbitro venezuelano. Vem Estrada na cobrança em cima da barreira. Vai ficar com a sobra o time equatoriano ainda no campo de ataque. Mas vai recuar essa bola com a dele no campo defensivo. 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Copa Libertadores da América, jogo de ida, quartas de final, já passamos dos 36 minutos deste primeiro tempo na Arena do Palmeiras. Giai de cabeça, Palmeiras 1, LDU de Quito 0, Weber Lima.
2: Felipe Camargo tem gol na Vila Belmiro, 36 da primeira etapa, o William Arão abre o placar. Agora Santos 1, Atlético Mineiro 0, pelas quartas da Sul-Americana.
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0: Time do Palmeiras sai do campo de defesa, bom passe de Marlon Freitas para Flaco Lopes, é ele contra quatro marcadores, protegeu bem Flaco Lopes, carregou meia direita, viu John Arias passar, pegaram o Flaco Lopes sem bola, vem John Arias, dominou essa bola, linha de fundo, vai encarar a marcação do Segovia, vai tentar cruzamento, essa bola vem no segundo, muito fora de mão ali para a chegada do Vitor Roque, Piquerez pegou a bola lá do outro lado, ele tentou o passe para trás, foi bloqueado, a bola bateu por último no Uruguai e vai embora pela linha lateral. E agora discute o Piquerez. Fecha o tempo ali, tá discutindo com o Vaigan, meu caro Felipe Oliveira.
1: Exatamente, discussão que terminou em um abraço. O Vaigan marcava a saída de bola, o Piquerez tentou chutar em cima dele, mas na conclusão da jogada, desvio no lateral esquerdo uruguaio da equipe do Palmeiras. É lateral pra Liga de Quito, segue 1-0 pro Verdão.
0: Time da LDU tenta sair pro jogo ali no campo de defesa e outra falta marcada. A falta em cima do Estrada, próxima linha que divide o campo. Ô Gavião, o pessoal tá acompanhando a nossa transmissão através do WhatsApp no 11 994332121. Pessoal também acompanha a gente pelo YouTube. Like, estão deixando like pra gente aí, Gavião?
7: Tem muito like chegando, mas era pra ter mais. Ó, tem muita gente assistindo e tal, mas pela quantidade de gente assistindo, tá faltando like. Então vamos lá dar aquela dedada no like lá no joinha, hein? 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O Roberto de Andrade, Corinthians, adora vocês, hoje é 3-1 LDU, Ivanildo França, meu secador tá pronto e vai LDU, os caras tudo secando, Zé Luiz Molaro, vai dar Verdão hoje, Felipe.
0: Time da LDU tem a posse de bola no campo de defesa, arremesso lateral, Vaigan já fez a movimentação, solta essa bola na velocidade, tentando achar o Estrada, a bola é muito forte, vai sem direção também, a bola vai embora pela linha lateral, arremesso que o Palmeiras já cobrou, Piquerez, movimentação do Palmeiras pelo lado esquerdo do campo de ataque, sobrou pra Tigrinho, ele tocou bola para Lucas Evangelista, bateu no calcanhar dele, mas conseguiu o passe, cruzamento, vem bola para dentro da grande área, tentou girar e foi quase fazer o segundo, faltou o cacuete de atacante, no cruzamento que veio da esquerda, passou pelo goleiro, girar e fechou no segundo pau, era para botar pro fundo da rede, ele tocou de lado, Felipe Oliveira.
1: Mas aí já é pedir demais do lateral do Palmeiras, numa jogada de ala a ala, de Piquerez para girar, Piquerez na ponta esquerda fez um cruzamento rasante, o girar aparecia no segundo pau, mais uma vez como um centroavante, mas aí lembrou que é lateral direito, não conseguiu mandar a bola pro fundo da rede, pegou na panturrilha, na canela dele, segue 1-0, mas com um gol de Giai, ô Fecamargo.
0: É, e quase o Giai faria o segundo, seria o herói improvável, com o Calabareda aqui, até coça a cabeça, o herói improvável aqui na arena do Palmeiras, tentaram pegar agora o John Arias, ele carrega, boa jogada na meia direita, corredor central, bom passe pra Vitor Roque, lado esquerdo, grande área, finalização cruzada, se estica a zaga, o corte providencial, na sequência chegou dividindo por ali o próprio Vitor Roque, a bola foi embora pela linha de fundo, tiro de meta pra cobrar, o goleiro vai quase o Palmeiras acha de novo o segundo gol, parece que o segundo gol tá amadurecendo, Felipe Oliveira.
1: Exatamente, mais uma boa jogada da equipe do Palmeiras que fazia grande, mais uma grande atuação de John Arias nessa noite, começou a jogada depois da tentativa de finalização do Vitor Roque, a zaga afastou em cima do atacante palmeirense, Tiro de meta para a LDU.
6: Olha, os jogadores da LDU parecem estar abrindo a caixa de ferramenta, hein? Eles não chegam na bola, chegam atrasado, estão pegando geral. Trabalha o time do Palmeiras lá pela canhota, Piqueires empurra de lado para a chegada do Lucas Evangelista. Ele carrega da linha que divide o campo, vem com essa bola para meia, para intermediária. Ofensiva na meia esquerda, perdeu, bateu carteira, recupera o time equatoriano na tentativa de sair para o jogo. Cornejo erra o passe, recupera a posse de bola o time do Palmeiras. 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Copa Libertadores da América, jogo de ida, quartas de final, já passamos a marca dos 40, chegamos a 41. 41 minutos, primeiro tempo aqui na Arena do Palmeiras. Giai de cabeça foi para a rede, 1 para o Palmeiras, 0 para a LDU de Quito. Ô, Weber Lima.
2: Felipe Camargo, ontem também pela Libertadores da América, partida de ida no Maracanã, o Fluminense derrotou o Platense, ou a Platense, por 2 a 0.
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6: Time da LDU tenta sair pro jogo tocando bola, o Palmeiras pressiona na saída de bola, força o erro, a bola fica aqui no campo de defesa, fica com arremesso lateral à equipe brasileira. Giai tenta fazer a cobrança rápida, o árbitro mandou voltar, é isso, Felipe Oliveira?
1: Isso mesmo, Giai ia fazendo a cobrança de lateral, mas o árbitro mandou voltar, segue 1-0 pro Verdão aqui na Casa Alviverde.
6: Que trabalha essa bola, vem na contramão, bola mais atrás para o Lucas Evangelista, ele deixa com o Gustavo Gomes, o paraguaio domina, capitão do time Alviverde, sai pro jogo do campo de defesa buscando o ataque. O Palmeiras vai vencendo a LDU de Quito por 1-0. Há quem diga que é preciso fazer mais de um gol de diferença. Lançamento da defesa pro ataque, vem o time equatoriano, Estrada não consegue o domínio, ela escapa dele e vai embora pela linha de fundo. Tiro de meta, mas agora a zaga palmeirense vacilou. A zaga palmeirense vacilou, Felipe Oliveira.
1: E o Gustavo Álvares não gostou da falta de domínio, da falta de dominal do seu atacante, o Estrada. A bola do Corosso era muito boa nas costas da defesa do Palmeiras. O Estrada não conseguiu fazer o domínio, não conseguiu fazer a finalização, segue 1-0 e vem Verdão.
6: Tenta a jogada ali pelo lado esquerdo, lamenta Barbosa que brigou pela bola e no carrinho ele faria o passe para a chegada do Tigrinho e o Tigrinho não conseguiu o domínio, a bola foi embora pela linha lateral, mas se o Tigrinho domina, Felipe Oliveira, seria mais um bom lance do Palmeiras.
1: Podia parar dentro do gol, a jogada era muito boa, Barbosa fez o passe, mas o Vitor Roque não conseguiu pegar, ela sai pela lateral pelo canto esquerdo e segue Palmeiras com a bola, fica amargo.
6: Já tá merecendo o segundo gol. Giai domina lá do direito, Murilo empurra de lado, corredor central, vem com Marlon Freitas, volta com Murilo como se fosse o meia direito. Palmeiras trabalha, tenta encurralar a LDU. Giai aberto aqui pelo lado direito, tocou para John Arias como se fosse um pivô, vem o desarme por baixo, o corte feito do Ayala. O time agora equatoriano vai tentar sair no contragolpe, vem por baixo no carrinho Gustavo Gomes, na sequência vai fazer a falta no Estrada e vai pintar cartão amarelo, meu caro Felipe Oliveira.
1: Cartão amarelo para Gustavo Gomes. O Estrada fazia jogada pela ponta esquerda, escapava no contra-ataque. Gomes apelou, derrubou o camisa 11 da LDU e tava pendurado. Não joga a partida de volta o capitão palmeirense. Cartão amarelo para Gustavo Gomes, pendurado pro restante da partida e tá fora do confronto de volta lá em Quito contra a LDU.
6: O Renan Teixeira, uma baixa importante, a ausência do Gustavo Gomes, o capitão, para pro jogo de volta. Sensação que nós temos aqui na Arena do Palmeiras e que o Palmeiras já tá merecendo o segundo gol. Para você aí também tem essa sensação?
4: A sensação é essa, o Palmeiras faz um grande jogo e eu senti também aquilo que eu falava anteriormente, a confiança dos jogadores, ela aumentou a partir do momento que saiu o primeiro gol, a leveza para criar jogadas. E no jogo de hoje, os laterais, os alas, na verdade, eles têm tido uma função muito importante, eles têm executado de uma forma muito boa. Quando a gente fala sempre, né, quando joga com três zagueiros, os alas têm uma função muito importante dentro do time. E o Giai e o Piqueires, eles estão jogando muito bem, com uma leitura de jogo interessante.
6: Vem a LDU, lado direito, campo de ataque, vai chegando dentro da grande área, tentativa do Corosso, desarme feito providencial. Bateram carteira do Flaco Lopes, da tentativa do Flaco sair pro jogo, quase chega a LDU de Quito, escanteio Felipe Oliveira.
1: LDU marcando pressão e rouba a bola na frente da grande área do Palmeiras. O Corosso fez uma jogadaça, chamou pra dançar a marcação, limpou um, limpou dois, bateu em cima da marcação, é escanteio pela direita, vem LDU.
6: Sobem os zagueiros da LDU, escanteio lado direito, cobrança feita, o desvio de cabeça na entrada ali da pequena área, o desvio, o goleiro Carlos Miguel saiu para fazer a defesa completa, Renan Teixeira.
4: Ô Felipe, como eu falava, né, o time do Palmeiras, os laterais, os alas, têm feito um jogo interessante, né? A função que eles têm executado nesse jogo, né? Aparecendo bastante, né? O Giai fazendo gol e toda hora atacando. Numa hora tava o Piquerez cruzando para a finalização do Giai. Então, quando joga com três zagueiros, eles têm que saber, eles têm que ter o entendimento e a leitura, que eles são muito importantes, principalmente na fase ofensiva, e eles estão conseguindo fazer. Eu não esperava muito, sinceramente, do Giai principalmente, mas ele tem conseguido executar muito bem a função, e concordo com você, o Palmeiras já está merecendo o segundo gol.
1: Mais três.
6: Vamos a 48, já passamos os 45, LDU chega, cruzamento da esquerda para dentro da pequena área, faz o corte Gustavo Gomes, a bola ganhou mais altura do que distância, tenta se livrar da bola Murilo, carrega Segovia, tenta jogada lado esquerdo e ganha o arremesso lateral, o lateral da equipe equatoriana. Tem pressa ali o Segovia, o técnico pede calma ali o Gustavo Alvarez. Tá agitado o Gustavo Alvarez ali na beira do gramado, o técnico da LDU de Quito, lateral já cobrado, vem o time equatoriano, corte feito, apareceu por ali Gustavo Gomes, briga de novo aqui pelo lado esquerdo, Segovia vai ganhar o escanteio, não ganhou o tiro de meta, John Arias chegou dividido com ele, a bola bateu por último no camisa 44 da LDU, foi embora pela linha de fundo, Felipe Oliveira.
1: Segovia tentava a jogada pela ponta esquerda, o Gustavo Alvarez, como você destacava, muito agitado, o tempo inteiro fora da área técnica aqui na Arena Alviverde, segue 1-0 pro Verdão.
6: Pão de alhozinho da jogo.
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6: O time do Palmeiras força ali na saída de bola da equipe equatoriana, fica com a falta. Tem uma falta. O time da LDU, Segovia foi empurrado, Rodrigues é quem vai para a movimentação. Já já vem o nosso intervalo aqui na Nova Brasil FM, o Weber Lima comanda. Tudo para você, análise de Renan Teixeira do que foi esse primeiro tempo e por enquanto Palmeiras 1, LDU 0. Logo depois de Palmeiras e LDU tem Estudiantes e Corinthians que você acompanha aqui também na Nova Brasil FM. Desce o Palmeiras, quem sabe mais uma estocada, quem sabe a última do primeiro tempo para buscar o segundo gol, cruzamento da direita, sobrou do lado esquerdo para Piquerez, próximo ao bico da grande área, trabalha com Lucas Evangelista, chegou na dividida melhor para marcação, a Ayala faz o corte, vai descer a equipe equatoriana, vai tentar também agora uma transição ofensiva, sai da direita, vem para a esquerda, Estrada, briga pela bola, Giai não consegue tirar a bola dele, chega Murilo, bate carteira, Giai, dois em cima do equatoriano, Giai conseguiu ficar com ela, veio o argentino, protegeu, lateral da grande área, soltou mais atrás com Murilo, vai pintar cruzamento, essa bola vem no segundo pau, subiu de cabeça Ayala para fazer o corte, vai sobrar para Piquerez, fora da grande área, o Palmeiras aperta, quem sabe o segundo, para fazer a tampa da panela, subir cruzamento, passa de novo da esquerda para direita, Giai de cabeça, o corte feito pelo AD, tirou o haitiano, vem de novo o Palmeiras, Murilo, cruzamento, essa bola vem do segundo pau, tem jogador do Palmeiras caído dentro da grande área, reclama o torcedor, a bola vai embora pela linha de fundo, e aí Felipe Oliveira?
1: Flaco Lopes reclamando de uma pegada ali dentro da área do Vaigan, tá voltando atrás, tá gostando de voltar atrás o Jesus Valenzuela, depois do cruzamento do Giai, teve desvio na defesa da LDU, é escanteio pela ponta canhota, vem John Arias na bola, Fê.
6: Dá uma bússola pro árbitro venezuelano, tá perdidinho na partida, escanteio lado esquerdo, o Palmeiras vem pra cobrança, zagueiros alviverdes da grande área, cobrança curta, vem jogada lado esquerdo, John Arias, cruzamento, essa bola, o desvio de cabeça, ela tá viva, dentro da pequena área, finalização em cima da marcação, essa bola vai sair pela linha lateral, o impedimento foi marcado, fiquei com a sensação de que a finalização acabou sendo em cima do próprio jogador palmeirense, Felipe Oliveira.
1: E quem tava por ali era o Barbosa, a Paula passou por todo mundo, ele chegou como elemento surpresa no segundo pau, tentou a finalização, mas já estava em posição irregular, impedimento marcado por Jorge Urrego, apenas impedimento para a equipe da LDU.
6: Termina o primeiro tempo aqui na Arena do Palmeiras, apita o árbitro, gol de Giai, 1 para o Palmeiras, 0 para a LDU de Quito, vem aí o intervalo da Nova Brasil FM, já já voltamos com o Weber Lima. E o nosso intervalo com análise de Renan Teixeira. Já já eu volto com o segundo tempo para quem sabe narrar mais gols do Palmeiras de uma vitória importante nesse jogo de das quartas de final da Libertadores da América.
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2: 19 horas e 49 minutos. Felipe Oliveira, o seu destaque neste primeiro tempo. Vitória parcial do Verdão. 1-0, Felipe.
1: Vitória parcial da equipe do Palmeiras com um herói improvável, gol de Giai. Ele que marca a sua primeira vez com a camisa do Palmeiras, ele que não marcou desde que chegou no Verdão, conquista o seu primeiro gol com a camisa alviverde e vai colocando um resultado importante para o duelo de volta contra a Liga Desportiva Universitária lá em Quito na próxima semana. Importante, o Palmeiras deve seguir em cima justamente por conta da altitude lá de Quito, mais de 2.800 metros acima do nível do mar, e o Palmeiras, que na última temporada tomou de 3 lá em Quito, e por isso sabe da importância de fazer o resultado aqui na Casa Alviverde. Palmeiras tem 1, Liga Desportiva Universitária tem 0. Expectativa por parte da LDU é de uma entrada de Daverson, ex-jogador do Palmeiras, que marcou inclusive o gol no título do Palmeiras em 2021 contra a equipe do Flamengo. Expectativa dele entrar pelo menos no segundo tempo para ver qual vai ser a reação da torcida alviverde. De vaias, de aplausos, essa é a tônica do jogo até aqui, de Palmeiras 1, o Liga Desportiva Universitária 0, o Weber Lima.
2: Maravilha, Felipe Oliveira, Renan Teixeira, o seu destaque para essa vitória do Palmeiras, 1-0, Renan.
4: Vitória merecida, Weber, a gente vai analisar mais a fundo com as estatísticas na sequência, mas uma vitória merecida. O Palmeiras entra numa intensidade forte no jogo, se impõe, consegue controlar, e como eu falei, a partir do momento do gol, trouxe confiança, leveza para os jogadores executarem melhor cada um a sua função. Palmeiras merece a vitória até aqui. O ideal é ampliar para levar para o segundo jogo.
2: Gaviva, o pessoal participa pelo WhatsApp. Gaviva!
7: Manda o áudio, olha aí, o áudio. Solta o áudio, Celcinho. Vamos lá!
8: Boa noite, Nova Brasil FM, que é Cleiton José de Camaragibe, Pernambuco, Recife. Gavião, o dono da Libertadores é o Corinthians.
7: É isso aí.
8: É o Corinthians que vai ser campeão da Libertadores.
2: Tá louco.
8: Boa noite, aí, Gavião, boa noite a todo Nova Brasil. Viva LDU.
9: Boa noite, Weber Lima e equipe. Aqui é o Edson no Rio de Nagoya. Hoje, Palmeiras 2-0. Uma boa transmissão e grande noite para vocês. Abração!
10: Boa noite, Gavião. Boa noite, Nova Brasil em Campo. Aí, Weber Lima. Aí, Gavião. Essa aí é pro Abel, hein? Tem que ensinar a história do Palmeiras para ele, ó. Abel Ferreira, muito antes de chegar no Palmeiras, Palmeiras já era bicampeão da Série B, hein? Tem que falar isso aí para ele, hein? E o Tricão ontem. Ô, Weber Lima, sabe que o Luciano perdeu aquele gol ontem? A fralda tava muito cheia, aí ele não conseguiu subir direito para cabecear. Foi por isso. Mogi das Cruzes na área. Ótima transmissão pra vocês aí.
11: Boa noite, bancada. Cleiton Ferreira aqui de Arujá. Acredito que hoje seja 2-0 pro Palmeiras. E 2-0 aqui não é levar jogo ganho pra lá, não. Né? Lá é meio complicado. Então, 2-0 aqui pra segurar lá não é fácil, não. Falar que o Weber tá meio gripado aí, acho que ele pagou a promessa dele que se o Flamengo passasse o Palmeiras, ele ia pular na piscina. Só não contava que tava esse frio, né?
12: Mande Aldo!
7: Valeu, é você, Weber Lima.
2: Valeu, pessoal participando conosco pelo WhatsApp. Rápido break, voltamos já no intervalo. 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

0: 8:01 no futebol da Nova Brasil. Vamos com os números da partida para o nosso Renan analisar este primeiro tempo de 62% de posse de bola do Palmeiras, 8 finalizações do Verdão, 4 do time equatoriano, 10 faltas do time de Abel Ferreira, 12 do visitante, 1 impedimento para cada lado, 3 escanteios para o Palmeiras, 1 para a Liga Deportiva Universitária. Renan.
1: De fato o Palmeiras foi muito melhor nesse primeiro tempo, tem um time muito mais forte que da LDU, a LDU que tem um time limitado e se limita a jogar em contra-ataques, principalmente com o Quinones, né? O Quinones, o Estrada, são jogadores muito, muito rápidos, né? Então, eu acho que é nesse sentido. Se o Palmeiras não vacilar, Weber, se o Palmeiras não cometer erros individuais, como foi aquele do Carlos Miguel na saída de bola, entregando a bola na entrada da área pro adversário, né? Se o Palmeiras jogar concentrado, se o Palmeiras, né, não vacilar, a tendência é que amplie o placar. Faça o segundo e faça o terceiro, que é o ideal para levar lá para Quito, né? Lá pra altitude. Gostei bastante hoje, bastante acho que eu tô exagerando, mas gostei do jogo do Vitor Roque, que vinha jogando muito mal, que vinha sem confiança, o treinador falava sobre isso nas entrevistas, gostei da mobilidade dele, gostei da participação dele, né, conseguindo segurar a bola, conseguindo dar andamento nas jogadas, gostei bastante dos dois alas, sobretudo o Giai, né, e a gente falou aqui no programa, a gente falou no pré-jogo, né, na formação com 3 zagueiros, essa função de ala é importante, tem que ser um jogador ofensivo, com leitura boa tática, e ele tem cumprido muito bem isso aí, na minha opinião não seria ele o jogador ideal, mas ele tem cumprido muito bem essa função. Acho que o Palmeiras está fazendo um jogo controlado, se encheu de confiança após o gol, jogou com mais leveza, mas, Weber, não pode vacilar que numa bola parada, né, num descuido aí pode acabar sofrendo empate.
0: Você fica agora com o segundo tempo de muita emoção no futebol da Nova Brasil, com Felipe Oliveira, Gavião, Renan Teixeira e a narração de Felipe Camargo.
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3: Voltamos aqui à Arena do Palmeiras, a LDU é quem vai dar a saída. Agora a LDU fica à esquerda das cabines de transmissão, Palmeiras à direita, Estrada do lado da bola, o árbitro Jesus Valenzuela, venezuelano, vai dar a saída, vai autorizar a saída. Vai começar o segundo tempo e você acompanha aqui na Nova Brasil FM as emoções do segundo tempo de Palmeiras e LDU autoriza o árbitro, a bola tá rolando aqui na Arena do Palmeiras.
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3: Jogo de ida, quartas de final da Copa Libertadores da América, o Palmeiras vai vencendo por 1-0, Giai marcou no primeiro tempo, tenta fugir da marcação por dentro ali o time do Palmeiras que carrega essa bola pra Tigrinho, dominou, carregou meia esquerda, passe feito pra Flaco Lopes, carregou ali o time do Palmeiras na velocidade, o último toque foi do AD, escanteio Palmeiras na primeira transição, quase chega o Palmeiras, Felipe Oliveira.
5: Exatamente, belo contra-ataque de Tigrinho com Flaco Lopes, a dupla Flaco Roque em ação, tentativa pela ponta esquerda, escanteio marcado, vem mais uma vez pela ponta canhota, John Arias e Lucas Evangelista na bola.
3: Mudou a LDU, já o Felipe Oliveira confirma, já a gente traz a única mudança nesse intervalo, tem escanteio Palmeiras lado esquerdo, será que vai ter cobrança curta? John Arias vem na cobrança, tem aquele pega dentro da grande área, jogadores de Palmeiras e LDU, o Palmeiras ataca à esquerda das cabines de transmissão, o árbitro venezuelano Jesus Valenzuela foi lá chamar a atenção dos jogadores, os 3 zagueiros do Palmeiras estão dentro da grande área, quem sabe o Palmeiras acha o segundo gol agora no início do segundo tempo, autoriza o árbitro, vai ter cobrança curta ou bola alçada na área, bola mais atrás para a chegada do Piquerez, dominou de pé esquerdo, cruzamento, vem bola no segundo pau, ela passa por todo mundo, vai embora pela linha de fundo, tiro de meta, Felipe Oliveira.
5: Jogada ensaiada do Palmeiras, de áreas para Piquerez que tentava no segundo pau o Gustavo Gomes, mas não conseguiu alcançar a bola, segue 1-0 para o Verdão, mudou a equipe da LDU nesse intervalo, saiu com a 23. O Yerlin Quinhões, que estava amarelado, camisa de número 23, para entrada do 67. Carabali, primeira substituição do Gustavo Álvares, para confirmar. Deixando com a 23 o gramado Quinhões, para entrada do 67. Carabalí, a única substituição da equipe da LDU e da partida até aqui.
3: Na prévia, o Carabalí era um lateral esquerdo. Vamos ver que posição ele vai ficar no campo. Carrega o Palmeiras, vem Flaco Lopes, fugiu da marcação, fugiu da falta. Passe para Piquerez, lado esquerdo. Devolveu o Piquerez, Flaco Lopes entrando na grande área. Bom chute, vem tentar cruzamento, fez o corte parcial, a zaga da LDU. Voltou com o Piquerez, cruzamento, entrada na grande área. Finalização do John Arias para fora. Quase, quase o Palmeiras chega ao segundo gol. Felipe Oliveira, finalização do colombiano John Arias, passa por cima.
5: E o Palmeiras não para de atacar mesmo à frente do placar. Na boa jogada do Flaco Lopes, o Piquerez achou o John Arias na entrada da grande área, que tentou a finalização de pé direito. Mandou por cima do gol do goleiro Vale e segue 1-0 pro Verdão.
3: Goleiro Vale é quem vai partir ali pra cobrança do tiro de meta. Joga essa bola pro campo de ataque. O desvio de cabeça na chegada do Murilo. A bola fica viva no círculo central. Chega agora Lucas Evangelista. Teve dificuldade para fazer o domínio, pegar o pé de apoio dele, ele consegue sair jogando aqui pelo lado esquerdo com o Piquerez. Na sequência, falta marcada em cima do Vitor Roque. Falta pro Palmeiras, lado esquerdo de ataque, Felipe Oliveira.
5: E o Ayala, que tava na disputa com o Vitor Roque, o Tigrinho tentou fazer o pivô, o Ayala chegou que nem um trem de carga, atropelando camisa 9 do Palmeiras. Falta marcada, intermediária, canto esquerdo, segue 1-0 pro Verdão.
3: O time do Palmeiras troca passes no campo de defesa. Daqui a pouco você confere Estudiantes e Corinthians também aqui na Nova Brasil FM. Logo depois que a bola parar de rolar na Arena do Palmeiras, você está acompanhando a equipe alviverde que vai vencendo a LDU por 1-0. Trabalha o Palmeiras, bola no corredor central, boa jogada com Lucas Evangelista no domínio, tenta deixar a marcação para trás, fez o passe agora para a chegada do camisa 17, o Marlon Freitas abre jogada com John Arias, tabelou bem o Palmeiras, bola no corredor central, sobrou para Piquerez de fora da área, finalização, ela passa à direita. Pela linha de fundo, tiro de meta, chega bem o Palmeiras, mas a finalização do Piquerez não foi das melhores, Felipe Oliveira.
5: A ideia foi boa, a execução nem tanto. Na troca de passes do Palmeiras no campo de ataque, o Piquerez pela ponta canhota tentou a finalização de fora da área. Bateu longe do gol, bateu à direita da meta do goleiro Vale. Segue 1-0 pro Verdão contra a LDU.
3: A LDU repõe a bola em jogo, tenta dominar o Estrada, que não consegue ficar com ela. Repõe de novo o Palmeiras, sai pro jogo com Flaco Lopes aqui pelo lado esquerdo. Ele protege, foge da marcação, tenta fugir do Cornejo. A bola gira ali, vai embora pela linha lateral, tocou na bola o Vaigan, jogador do Palmeiras cai no gramado, fica reclamando que tomou uma falta, o quarto árbitro diz que não foi nada, apenas arremesso lateral para a equipe da LDU, com 4 minutos e meio deste segundo tempo, você acompanha as emoções da Copa Libertadores da América, aqui na Nova Brasil FM. O time do Palmeiras sai pro jogo, campo de defesa, domina essa bola, Flaco Lopes foi puxado, pediu a falta, a arbitragem disse que não foi nada, sobrou para Tigrinho, carregou pela canhota, botou correria para cima do Ayala, fez o break, traz essa bola pro pé direito, inverte bem a jogada pra Giai, matou no peito, soltou mais atrás com Marlon Freitas, intermediária ofensiva, vem o Palmeiras, tenta encurralar a LDU em busca do segundo gol, pra trabalhar Murilo, soltou essa bola, vem o Palmeiras, troca passes da intermediária ofensiva, ainda pelo lado direito, Murilo, cruzamento, bola dentro da grande área pra chegada do Lucas Evangelista, ficou com o rebote, Lucas Evangelista deixou mais atrás pro Tigrinho, que bateu mal demais, essa bola foi embora pela linha de fundo, é tiro de meta que vai bater o goleiro Gonçalo, vai. Atenção, torcedor, aqui na Nova Brasil FM você confere o tempo e o placar do jogo. Copa Libertadores da América, já passamos a marca dos 5 minutos deste segundo tempo aqui na Arena do Palmeiras. Giai foi para a rede de cabeça ainda no primeiro tempo, Palmeiras 1, LDU de Quito 0, Weber Lima.
0: Felipe Camargo, 5 minutos também já se passaram na Vila Belmiro, segundo tempo da partida de ida nas quartas de final da Sul-Americana. Segue Santos 1, Atlético Mineiro 0.
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3: Teve mudança, né, Felipe Oliveira?
5: Exatamente, segunda mudança do Gustavo Álvares aqui na Arena Alviverde. Sai com a camisa de número 20, o Fernando Cornejo, também amarelado, para a entrada do camisa de número 31, o Juan Rodrigues. Segunda alteração, com apenas 5 minutos da segunda etapa, Gustavo Álvares muda mais uma vez, saindo com a número 20, Fernando Cornejo, para a entrada do 31, Juan Rodrigues na equipe da LDU.
3: Nós temos dois Rodrigues em campo agora, um vai ser o Juan, o outro vai se manter o Rodrigues. Vem o Palmeiras, lado direito, o cruzamento vem por baixo, Flaco Lopes teve dificuldade de bola na entrada da grande área, quase Marlon Freitas fica com ela, vai sair pro jogo o Pretel, tem dificuldade a LDU pra sair pro jogo, Palmeiras faz ali a marcação, pressão, sobrou pra John Arias, tô bola pra Flaco Lopes, tabelou, caiu no solo, John Arias caiu dentro da grande área, ficou pedindo pênalti, o Abel Ferreira vai à loucura no banco de reservas, E aí, Felipe Oliveira?
5: E era uma boa jogada do Palmeiras. O Arias fica revoltadíssimo. Triangulação de Arias para Flaco Lopes. O Flaco Lopes ia deixar o John Arias na cara do gol. Na cara do gol. E aí, o Arias ficou pedindo toque de pênalti do lateral esquerdo, Luiz Segovia. Nada marcado pela arbitragem. Fiquei com a impressão até que o Bandeira ficou pedindo, conversando ali com o goleiro. O Flaco Lopes está revoltado, pegou a bola e falou que ia bater o pênalti. Nada marcado, é trabalho para quem está na cabine do VAR, é trabalho para Juan Soto. Vem, já autorizou. Nada marcado pela arbitragem venezuelana.
3: 7 minutos passados deste segundo tempo, Renan Teixeira. O Palmeiras faz pressão no início do segundo tempo aqui na Arena do Palmeiras. Tem lance que já gera polêmica, um pênalti que teria acontecido em cima do camisa 11 alviverde, e o John Arias não teve o pênalti marcado a seu favor. Já já você fala porque vem a LDU. Boa jogada, Pretel tentou a bola no corredor central, o corte feito pelo Barbosa. O Palmeiras vai tentar puxar contra-ataque com o Flaco Lopes, soltou essa bola para Marlon Freitas, corredor central, fugiu da marcação do Rodrigues, empurra para Giai. Giai carrega o Palmeiras no campo de ataque, rompe ali, equilibra o campo pelo lado direito, solta por dentro com Marlon Freitas, bola aberta lado esquerdo, Flaco Lopes vai bater cruzada, ela desvia na marcação e vai embora, linha de fundo, escanteio Palmeiras, Felipe Oliveira.
5: E o Palmeiras quer mais, sabe da importância de fazer o resultado na sua casa. Jogada pela ponta esquerda, de pé em pé, Flaco Lopes apareceu como um ponta canhoto, tentou a finalização com o pé canhoto, bateu em cima do Ayala, é escanteio, sempre os dois, escanteio pela ponta esquerda, John Arias de pé direito, Lucas Evangelista de pé canhoto. Vem a equipe do Verdão
3: para fazer a cobrança aqui do lado esquerdo. Vamos chegar à marca dos 9 minutos deste segundo tempo. Segue Palmeiras 1-0. Palmeiras pressiona a LDU em busca do segundo gol. Quer uma vantagem maior para jogar com tranquilidade na altitude e buscar a vaga semifinal. Escanteio cobrado curto, bola no segundo pau. Toque de cabeça, a bola vai embora pela linha de fundo. É tiro de meta, Felipe. Que vai cobrar o goleiro. Vai, chamou, falou.
6: O Ivan do Cangaíba. Vamos, LDU. O secador tá ligado. A Aparecida pisa. Não gosto do Carlos Miguel. Pra mim, ele não é goleiro pro Palmeiras. O Janilton Romualdo, dale porco. E o André de Campinas tá perguntando pro Renan: Palmeiras consegue substituto pro Alan ou o Arias? É esse cara aí.
1: É, depende da...
3: É o Gavião aqui com a gente pelo WhatsApp no 994332121. Pergunta feita pelo nosso torcedor no WhatsApp, que o Renan Teixeira pode responder, né, Renan?
1: É isso, Felipe. Depende, Gaviva, da formação que o Abel for escolher, né? Nessa que tá jogando hoje, quem fazia a ala era o Alan, né? Hoje é o Giai que tá fazendo. Eles não tão... Não é o Arias que tá substituindo o Alan, né? Mas eu acho que é um jogador que pode ter esse protagonismo que é esperado, que até agora não teve desde que chegou no Palmeiras, mas que é esperado pela qualidade. E hoje, eu falava aqui em off com o Weber, hoje o jogo dele está sendo potencializado, porque ele não está sendo secretário de lateral, como diz o Weber, o termo que o Weber usa, né? Secretário de lateral, ele está tendo a liberdade de se movimentar pelo ataque e criar as jogadas, e nisso ele está sempre muito mais próximo dos companheiros e também próximo do gol.
3: Esse é o nosso Renan Teixeira trazendo análise de, por enquanto, Palmeiras 1, LDU de Quito 0, com pão de alhozinho da jogo.
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3: Atenção, torcedor, aqui na Nova Brasil FM, você confere o tempo e o placar do jogo. Copa Libertadores da América, jogo de ida, quartas de final, já passamos dos 10 minutos deste segundo tempo na Arena do Palmeiras. E desce a LDU, Rodrigues tenta o passe lado esquerdo, corte providencial feito pelo Giai, insiste de novo.

0: Tentou ficar com a posse de bola, mas o Marlon Freitas errou tudo, hein, o Felipe Oliveira?
1: Na pressão do Lucas Rodrigues, ele que apertou o volante palmeirense, que não conseguiu o domínio, nem muito menos o passe. Passe para a placa de publicidade, ele deu tentando gostar um pouquinho da partida nesse momento aqui na Casa Alviverde.
0: O Palmeiras que fica com a posse de bola com o John Arias ali pelo lado esquerdo no campo de defesa. Veio na contramão, já trabalhou essa bola por dentro com o Marlon Freitas. Bola para Lucas Evangelista, o time do Palmeiras tenta fugir da marcação da equipe equatoriana. Lançamento da defesa pro ataque, tentou o domínio Evangelista, não deu certo, mas sobrou para Piquerez aqui pelo lado esquerdo, próximo ao bico de esquerdo da grande área. Volta na contramão com Marlon Freitas, ele gira o jogo na intermediária ofensiva para Giai, de fora da área, finalização no meio do caminho, a bola é desviada pela linha de fundo, tem escanteio Palmeiras, Felipe Oliveira.
1: E o Giai gostou de pisar na área, ele recebeu de fora da grande área, tentou a finalização, bateu em cima da marcação, pegou nos Países Baixos, aparentemente do e jogador dói. Da LDU é escanteio pra equipe palmeirense, John Arias na bola.
0: Pergunta se o Gavião massagista Sim. trabalha nessas horas aí, quando pega nos Países Baixos?
2: Não trabalha, ele só pergunta, tá doendo? E ouve a resposta, tá sim.
0: Veio o Palmeiras, cobrança curta de escanteio, lado direito, bola alçada, dentro da grande área, o toque de pé ali da chegada do Murilo, foi com o pé direito, o Murilo desviou, mas ela veio fraquinha nas mãos do Vai, meu caro Felipe Oliveira.
1: Pra variar, mais uma jogada de John Arias, pela ponta direita, escanteio curto com o Lucas Evangelista, ele fez o cruzamento na entrada da pequena área, o Murilo tentou a finalização de pé direito, bateu mal, fraco, nas mãos do goleiro Vale, segue 1-0 pro Verdão.
0: Veio o Palmeiras, trabalha a bola pelo lado direito, Flaco Lopes se movimenta, ali pelo lado direito, foge da marcação, solta essa bola pra Giai, Giai protege, devolve pra Flaco Lopes, se movimenta ali por dentro, Lucas Evangelista pediu bola, recebeu, tentou fugir da marcação, foi pro puxado, é falta. O Juan Rodrigues fez a falta, meia direita, falta a favor do Palmeiras, Felipe Oliveira.
1: E chama a torcida do Verdão, que quer também a vitória, quer sacramentar a classificação aqui em São Paulo. Falta de Juan na intermediária direita, ofensiva da equipe do Palmeiras. Vem bola parada, vem bola na área, vem chuveirinho na área da LDU.
0: John Arias é quem vai ajeitando ali para fazer a cobrança. Giai também fica por ali. O colombiano ou o argentino? Quem é que vai para a cobrança? Deve ser o colombiano. Giai só passou ali conversando com o John Arias. Um homem apenas de referência na barreira. Cobrança curta, Giai deixou com o John Arias. Bola aberta ao lado esquerdo com o Lucas Evangelista. Bola cruzada dentro da grande área. Tentou Giai ali pelo lado esquerdo. Corte feito. Devolve John Arias de cabeça para Giai. Tabelou bem argentino, colombiano. Cruzamento lado direito. Tentou chegar de cabeça. Tigrinho, desvio para fora. Vitor Roque, o Tigrinho, de que a bola teria sido desviada pela zaga. A arbitragem disse que não, tiro de meta, Felipe Oliveira.
1: Túlio Moreno apontou apenas tiro de meta, mais uma vez, jogada de John Arias no cruzamento pro Vitor Roque, ele não conseguiu cabecear em cheio, segue 1-0 pro Palmeiras.
0: Murilo vem no corte, bom corte, providencial, carrinho vem por baixo, preciso, soltou com o Lucas Evangelista por dentro, trabalha a bola pela meia direita, desce o Palmeiras, Flaco Lopes empurrou pra John Arias, e se atrapalharam, John Arias e Flaco Lopes quase dividiram a mesma bola. Vem John Arias na contramão, tocou essa bola para Murilo, sobrou para Marlon Freitas. O Palmeiras chega no campo de ataque, bom passe feito muito forte, sequei. Falei que o passe era bom, mas foi muito forte pro Giai, tiro de meta, Felipe Oliveira.
1: A bola do Murilo, a intenção era boa, mas o passe foi muito forte, direto para a placa de publicidade, apenas tiro de meta. Goleiro vale na bola e a LDU sem pressa alguma. Vai mudar também a equipe de Quito.
0: Atenção, torcedor aqui da Nova Brasil FM, você confere o tempo e o placar do jogo. Copa Libertadores da América, já passamos a marca dos 15 minutos deste segundo tempo aqui na Arena do Palmeiras. Giai de cabeça, 1 para o Palmeiras, 0 para a LDU de Quito, Weber Lima.
2: Felipe Camargo, amanhã pela Libertadores, também no Olímpico Atahualpa, tem Independiente del Valle e Flamengo às 9:30 da noite.
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0: Mudou a LDU, mudou duas vezes, é isso, Felipe Oliveira?
1: Mudança dupla de Gustavo Álvares, deixando o gramado com a 7, Lucas Rodrigues, para entrada do 10, Alvarado, sai também no gramado 8, Jesus Peretel, para entrada do 5, Gonçalves. Duas mudanças da equipe da LDU, para confirmar, deixa o gramado com a 8, Jesus Peretel, entra com a 5, Gonçalves, sai também de campo 7, Lucas Rodrigues, para entrada do 10, Alvarado, a terceira e quarta mudança da equipe da Liga Desportiva Universitária, Fê.
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0: Vem o time da LDU, trabalha pelo lado esquerdo, Palmeiras se fecha, gira o jogo.

0: jogo. Gonçalves perde por dentro, aparece Estrada, agora trabalha essa bola ali por dentro com o Alvarado, fica com a posse de bola a equipe equatoriana. Estrada trabalha pela meia esquerda, vem buscar jogo por ali, Gonçalves perde mais atrás, o time do Palmeiras se fecha, baixa o bloco de marcação, bola recuada para AD. AD deixa agora pro corredor central com Gonçalves, que vai sair jogando pelo lado direito com Ayala. O time equatoriano fica com a posse de bola, rompe a linha, equilíbrio campo, trabalha pelo lado direito, desce a LDU, lançamento é feito, Piquerez de cabeça aparece para fazer o corte, sai errado, vem de novo a bola aqui pelo lado direito, tenta a jogada por ali o Alvarado, o corte feito, tira Barbosa, tira de perto da grande área, o Palmeiras não fica com a bola. Flaco Lopes reclama que foi puxado, a arbitragem diz que não foi nada, sai pro jogo o time equatoriano, da direita pra esquerda, aparece lá do outro lado Segovia, trabalha a bola, vem com ela, dominada a LDU, fugiu da marcação agora pelo lado esquerdo, cruzamento, bola dentro da grande área, o toque de cabeça, ela vai embora pela linha de fundo. A intenção foi boa do Corosso, da cabeçada, a bola vai à direita, fraquinha só, observa o Carlos Miguel Felipe Oliveira.
1: E a jogada era boa, do Carabalí pela ponta esquerda, o camisa 67 fez jogada pela ponta canhota, tentou o cruzamento pro Corosso, mas que não cabeceou em cheio, não conseguiu chegar em cheio na bola, apenas tiro de meta para a equipe do Verdão.
0: Ô Renan Teixeira, já passamos a marca dos 17, vamos chegar a 18 minutos deste segundo tempo, já queimou 4 mudanças da LDU, Palmeiras ainda nenhuma vez. O que agora o técnico da LDU deve estar pretendendo com essas mudanças? Será que é sangue novo apenas, meu caro Renan Teixeira?
2: Ah, acho que só sangue novo não, tem que tentar equilibrar mais o jogo, né? O Palmeiras continua superior nesse segundo tempo, continua melhor, né? Continua se impondo, criando as jogadas, tem que finalizar melhor, né? Tem que matar o jogo. O Palmeiras precisa liquidar esse jogo e encaminhar bem a classificação, né, Felipe?
0: É isso. E veio o Palmeiras, Flaco Lopes dominou dentro da área, boa finta, o corte providencial do Ayala, se jogou na frente do Flaco Lopes e fez o corte, saiu errada a defesa da LDU, quase entregando a paçoca, quase o Palmeiras chega no segundo, Felipe Oliveira.
1: E seria mais uma bola de John Arias, no passe do colombiano, o Flaco Lopes entortando o Ayala, que foi muito bem no lance, se atirou em cima dela, tiro de lateral para a equipe do Palmeiras, segue 1-0 pro Verdão.
0: Já cobrado, sai da esquerda, vem pra direita, já Renan Teixeira completa a análise, o Palmeiras tenta achar o segundo gol, corte feito lá atrás, Segovia pediu falta, a arbitragem disse que não foi nada, vem o Palmeiras de novo, Marlon soltou essa bola lá do direito com o Giai, ameaçou acelerar, brecou, voltou na contramão com Marlon Freitas, ele tá na direita, trabalha na esquerda com Barbosa, tem Piquerez, Barbosa tocou errado, bate carteira, desce a equipe da LDU, agora é correria, vai voltar na contramão o time do Palmeiras, Corosso, passe feito pra descida do Weigand, e aí a zaga do Palmeiras se recompõe, vai ficar com ela lá atrás pra tentar sair pro jogo, tentava o Marlon Freitas sair pro jogo, se atrapalhou, a bola foi embora pela linha lateral, Felipe Oliveira.
1: O Weigand tentou dar o carrinho, o Marlon Freitas achou que ele ia acertar a bola, mas não acertou, ficou, saiu com bola e tudo o volante do Palmeiras, é lateral, quase um latereio, Weigand na bola, vem LDU.
0: Trabalha a bola aqui pelo lado direito, Weigand já cobrou o lateral, soltou essa bola com a chegada ali por dentro do Gonçalves. Gonçalves vem com ela na contramão, trabalha aqui pelo lado direito de defesa, volta mais atrás com o Haitiano AD, capitão do time, põe essa bola ali pra sair jogando pelo corredor central, fica com ela a equipe da LDU de Quito. Ô Renan Teixeira, já eu quero que você complete a sua análise, mas o Palmeiras bateu carteira, carregou John Arias, soltou o lado esquerdo dentro da grande área, cruzamento de Flaco Lopes, corte feito, tira Segovia, poderia ter finalizado o Flaco Lopes, Felipe Oliveira.
1: E a torcida do Palmeiras fica impaciente justamente por isso, Vitor Roque bateu muito bem a carteira do Gonçalves, o Arias deixou o Flaco Lopes na cara do gol, ele tentou rolar pro Vitor Roque, tentou rolar pro Tigrinho, não conseguiu fazer o passe, segue 1-0 Verdão e vem o Palmeiras de novo.
0: Lucas Evangelista sobrou pra Flaco Lopes, lado esquerdo, tenta cruzamento, o desvio feito, tem escanteio, mas o impedimento tá marcado. Renan Teixeira, complete a sua análise, Renan.
2: Então, é tamanho o volume do Palmeiras, né, Felipe, que eu não tô conseguindo falar, no momento que eu estava por falar, saiu uma chance clara de gol pro Palmeiras, e é o que eu falava, tem que matar o jogo, encaminhar a classificação, porque no jogo de lá vai ter um fator que hoje não tá no campo, que é a altitude. Mesmo o Palmeiras sendo um time muito melhor, sendo um time superior, tendo muito mais recursos, muito mais talentos individuais, lá esse fator é preponderante para a classificação e é um detalhe muito importante para esse confronto, né? Então o Palmeiras tem que continuar nesse ritmo, mas matar o jogo, Felipe.
0: Atenção, torcedor, aqui na Nova Brasil FM, você confere o tempo e o placar do jogo. Copa Libertadores da América, jogo de ida, quartas de final. Já passamos os 21 minutos deste segundo tempo na Arena do Palmeiras. Giai foi pra rede, Palmeiras 1, LDU de Quito 0, Éber Lima.
3: Felipe Camargo, 21 minutos da Vila Belmiro, segundo tempo, partida de ida das quartas da Copa Sul-Americana. O Santos segue na frente no Galo, 1-0.
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0: Desce a LDU, bola no corredor central para a chegada do Gonçalves, empurrou para Vaigan, tabelou bola com Corosso, volta de novo com Gonçalves, trabalha a bola aqui pelo lado direito, a equipe equatoriana, Corosso, cruzamento, bola dentro da grande área, tentou o domínio, bola sobrou, finalização por dentro, vai chegando a LDU, pode pintar o gol de empate, o desvio para fora! Parecia que a bola estava perdida dentro da grande área, cruzamento da direita para a esquerda. Na sequência saiu Carlos Miguel, não conseguiu abafar. Perde grande chance, o Alvarado apareceu com Estrada. Quase a LDU empata o jogo aqui na Arena do Palmeiras, Felipe Oliveira.
1: A jogada foi muito boa, muito bem trabalhada da equipe da LDU. Bola no, na referência do Estrada, que deu o passe no Alvarado. E o Carlos Miguel ficou com a mesma impressão que você, Fê, que a bola estava morta. Ele tentou sair, saiu mal demais na tentativa do Alvarado de finalização. O jogador da LDU que chegava por ali, que era o Carabalí, não conseguiu a finalização. Segue 1-0 pro Verdão. A melhor chance da Liga Deportiva Universitária de Quito até aqui no jogo, viu, o Xará?
0: Vem o time do Palmeiras, bola no corredor central para Lucas Evangelista. Corredor central, tentou finalização em cima da marcação, vai sobrar para Piquerez aqui pelo lado esquerdo. O Palmeiras tentou agora na construção de jogada chegar numa finalização do Lucas Evangelista. A bola estourou em cima do Ayala. Piquerez agora tenta devolver uma tabelinha com Lucas Evangelista. A bola vai embora pela linha lateral, tem arremesso o time do Palmeiras, mas a arbitragem vai parar para poder ter a pausa da hidratação aqui na Arena do Palmeiras. 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
0: Você participa com a gente pelo WhatsApp no 11 99433-2121. Gavião e o torcedor do Palmeiras tá feliz com o time até aqui. Tem corintiano secando e na expectativa do jogo de daqui a pouco, Gavião.
3: Vamos ouvir o próprio ouvinte da Nova Brasil falando. Olha o áudio aí, Celcinho. Vamos soltar o áudio da galera no WhatsApp.
5: Boa noite, meu nome é Danilo Santos, sou de Salvador, ouvindo a Nova Brasil FM pela 104,7. Tô torcendo aqui que o Palmeiras ganhe, né? E vamos, João, bora Palmeiras. É o Danilo Santos aqui de Salvador.
6: Boa noite, Weber Lima. Os dois, Felipe, Oliveira e o Camargo. Boa noite, Renan. E também o Gavião. Aqui é o Hélio Ribeiro de Suzano. Feliz com a vitória do Palmeiras. Onde foi o Vascão e hoje vai ser o Palmeiras. Abraço a todos.
3: Aí, e o Murilo, que é de Pinheiros, manda a pergunta pro Renan. Renan Teixeira, por que é que o Palmeiras tem tanta dificuldade em fazer gol?
2: É uma boa pergunta, Gabi. No caso do jogo de hoje, acho que tem produzido bem, tem criado, tem tido volume, algumas oportunidades e não tem concluído bem, né? E num jogo de mata-mata assim, num jogo eliminatório, jogando primeiro em casa, o ideal é que você faça o máximo de gols possíveis, né? Pra levá-la pro fator, como eu já falei, pro fator altitude, com uma mínima vantagem, com uma vantagem aí segura, né? 1-0 é pouco, na minha opinião. Então, é difícil até explicar como que o Palmeiras tem perdido tanto gol nesse jogo contra um time limitado. Não é a LDU do ano passado, não.
0: Trabalha o time do Palmeiras aqui no campo de ataque. Marlon Freitas volta na contramão para Murilo. Murilo sai da direita, vem para a esquerda com Barbosa. O passe feito no corredor central para a chegada do Flaco Lopes. Vem a marcação sobre para Tigrinho. Tigrinho dominou, tocou para Lucas Evangelista. Ele também domina, girou, tocou para Piquerez. A bola veio espetada. O corte feito pelo Ayala. A bola vai embora pela linha lateral. Tem arremesso o time do Palmeiras. Campo de ataque, lado esquerdo. Próxima bandeirinha de escanteio. Lateral já cobrado. Lucas Evangelista solta. Trabalha aqui na canhota o time do Palmeiras. Tem dificuldade para furar o bloqueio da equipe equatoriana. A bola vem para trás, agora Marlon Freitas, intermediário ofensiva, John Arias, circula o jogo, Palmeiras sai da esquerda, vem para a direita, Giai, próximo ao bico da grande área, volta mais atrás com Murilo, vai pintar cruzamento, bola dentro da grande área, vai sobrar aqui do lado esquerdo, não consegue o domínio, Flaco Lopes deixou escapar, vem aqui próximo à linha lateral, ele busca essa bola para fazer cruzamento, lado esquerdo dentro da grande área, o corte feito pela zaga, vem rebote do Marlon Freitas. Isolou, Felipe Oliveira.
1: Mandou por cima do palco, que ontem foi da banda Maroon 5 atrás do gol do goleiro Vale. Bateu mal demais o Marlon Freitas de pé canhoto, apenas tiro de meta para ele deu.
0: Atenção, torcedor, aqui na Nova Brasil FM você confere o tempo e o placar do jogo. Copa Libertadores da América, quartas de final, jogo de ida, passamos dos 26 minutos, segundo tempo na Arena do Palmeiras. Giai de cabeça, 1 para o Palmeiras, 0 para a LDU de Quito. Weber Lima.
3: Felipe Camargo tem gol na Vila Belmiro e é do Santos. Christian Oliva faz o segundo agora, 26 minutos da etapa final. Santos 2, Atlético Mineiro 0.
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0: Santos vai conseguindo abrir vantagem nesse jogo de ida para decidir na próxima quarta-feira na Arena MRV. O Palmeiras em busca do segundo gol para ter condição também de ter uma boa vantagem no jogo de volta na altitude de Quito. E tem falta o Palmeiras, bem esquerda, vai pintar cartão, Felipe Oliveira.
1: Cartão pro Ayala, que tentava fugir da arbitragem justamente por estar pendurado. Derrubou o Vitor Roque na intermediária ofensiva. Falta para a equipe do Palmeiras. Cartão amarelo para o camisa de número 30. Não joga, assim como Gustavo Gomes. A partida de volta na próxima semana lá em Quito, Fê.
0: Tem falta a equipe do Palmeiras, meia esquerda, intermediária ofensiva. Vai jogar essa bola dentro da grande área. Será que vai ter jogada ensaiada? O goleiro Gonçalo vai ali, arrumando a sua barreira. A barreira, ela tá uns 2 a 3 passos da meia-lua da grande área, mais pro lado esquerdo. Autoriza o árbitro, cobrança feita. Vem agora a finalização de longe, o desvio. O goleiro vai buscar escanteio para a equipe do Palmeiras. No chute do John Arias de fora da área, ela desvia, quase mata o goleiro equatoriano Felipe Oliveira.
1: E mais uma boa jogada trabalhada, em mais uma jogada pensada de Abel Ferreira. John Arias tentou a finalização de fora da área, bateu em cima da marcação, o goleiro fez a defesa, escanteio pela ponta direita, vem Arias na bola.
0: Cobrança feita, a bola vem pelo alto, subiu Gustavo Gomes, subiu a zaga do Palmeiras de cabeça, pode pintar o segundo gol, Tigrinho não consegue, dentro da pequena área, chega na bola, vem bola alçada por Barbosa, tira o goleiro, vai, LDU vai tentar puxar o contragolpe, bola no corredor central, se atrapalha todo ali por dentro, Corosso e o Estrada, e retoma a posse de bola o Palmeiras. Quem contou pra gente aí que o time é fraco tecnicamente, acho que acertou, hein, Felipe Oliveira. Esse Estrada é o artilheiro do time, é ruim toda a vida, hein?
1: É muito abaixo, mas vem ele deu, Fê.
0: Barbosa entrega a paçoca, sobrou pra Estrada, carregou, se fecha o Palmeiras, vem por baixo, Giai faz o corte, é o herói improvável, faz gol, bate carteira, carrega o Palmeiras pro ataque. Cuca Labareda quase chora aqui ao lado de Felipe Oliveira, de emoção de ver o Giai jogando desse jeito, Felipe Oliveira.
1: E a torcida palmeirense valoriza o momento do Giai, bate carteira, sofre falta e vem o Verdão.
0: Falta já cobrada, bola na meia direita, foge da marcação, Flaco Lopes soltou pro dentro, Lucas Evangelista, entrada na grande área, fugiu da marcação, tocou mais atrás pra Giai, vem bola com John Arias, lado direito, cruzamento vem por baixo, estica a perna dele, na entrada da pequena área pra fazer o corte, vem o Palmeiras de novo em busca do segundo gol, John Arias não consegue o domínio, vai embora com bola e tudo pela linha lateral, tem arremesso a equipe da LDU, tem posse de bola o time equatoriano no campo de defesa, com pão de alhozinho, dá jogo!
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0: Lateral para a equipe equatoriana no campo de defesa. Atenção, torcedor, aqui da Nova Brasil FM, você confere o tempo e o placar do jogo. Quartas de final, jogo de ida, Copa Libertadores, já passamos dos 30 minutos deste segundo tempo aqui na Arena do Palmeiras. Giai foi para a rede, 1 para o Palmeiras, 0 para a LDU de Quito, Weber Lima.
3: Felipe Camargo, daqui a pouquinho, a partir das 9 da noite, a Nova Brasil transmite jogo da Argentina, Libertadores da América, Estudiantes e Corinthians.
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0: Giai briga pela bola ali no campo de defesa, tentou chegar perto da bola, o Segovia, o Palmeiras tenta se livrar dessa pressão que tenta iniciar a equipe da LDU, vem brigar pela bola o Flaco Lopes, campo de defesa, John Arias gira pra cima da marcação, solta a bola pra Marlon Freitas, foge bem na marcação, vai tentar puxar contra-golpe, já eu quero ouvir o Gavião no nosso WhatsApp, desce o Palmeiras pelo lado esquerdo, Piquerez fugiu da marcação ali do Gonçalves, solta por dentro, o Palmeiras vem pro campo de ataque, lado esquerdo com Barbosa, o zagueiro carregou, bom passe para Tigrinho, é muito forte, faz a defesa, o goleiro vai, defende o goleiro da LDU, Felipe Oliveira, quase chega o Palmeiras.
1: Barbosa dando uma de ponta esquerda, tentou o passe para o Vitor Roque, mas muito forte, a bola fica nas mãos do goleiro Vale, segue 1-0 para o Palmeiras na Arena Alviverde.
0: O nosso WhatsApp é o 11 99433-2121, você participa com a gente, conversa com o Gavião e o Gavião traz a sua participação, é isso, Gavião?
3: É isso mesmo, Felipe, é o Antônio Carlos Pereira, vamos Verdão, a Emanuele Gomes, palmeirense, a Gildete Rocha, vai meu porquinho gordinho, tomara que ela não esteja falando de mim, o Samuel Loren, diz que o Verdão vai meter 3-0, e muita gente pedindo Maurício no time, Felipe Camargo.
0: Desce o Palmeiras, bola do lado direito, Giai entrou na área, foi pro solo, carrinho feito, a bola foi pela linha de fundo, a arbitragem tá dando tiro de meta, o Palmeiras reclama de novo de uma falta dentro da grande área, seria pênalti, reclamam os palmeirenses, Felipe Oliveira.
1: Exatamente, o Carabalí fazia a recomposição do Giai, que invadiu a grande área, tentou a finalização, tentou o domínio, o Carabalí chegou na bola, bateu primeiro na bola, depois no Giai, tiro de meta para a equipe da LDU, segue 1-0.
0: Que tenta chegar no campo de ataque na base do lançamento, não chega nela, agora o Corosso fica com a posse de Felipe. Bola Barbosa para sair pro jogo, chamou, falou.
3: Não, só para pedir pra galera que tá no jornalismo Nova Brasil, bombando o jornalismo Nova Brasil, pessoal curtindo no YouTube, para dar essa força pro futebol da Nova Brasil, que completou 6 meses no ar, sucesso espetacular no rádio de São Paulo e também arrebentando no YouTube, pedindo pro pessoal deixar o seu like, Felipe.
0: É isso, e vai mudar a equipe do Palmeiras, Felipe Oliveira, acho que já deu pro Tigrinho, hein?
1: Exatamente, ele que acabou de sofrer a falta aqui na ponta esquerda, falta marcada e vai sair com a número 9, Vitor Roque, aplaudidíssimo na Arena Alviverde, deixa o gramado para a entrada do 39, Heitor, ele mancando um pouco, ficar de olho no físico de Vitor Roque nas próximas partidas, mas entra Heitor, cria da academia, cria da base do Verdão, sai com a 9, Vitor Roque, entra com a 39, Heitor, a primeira mudança ao viver.
0: Falta pro Palmeiras, campo de ataque lado esquerdo, 33 minutos passados deste segundo tempo, Palmeiras vence por 1-0, mas quer mais, lançamento de Lucas Evangelista, bola pra dentro da grande área, bola muito forte, o Barbosa não conseguiu ali evitar a saída, a bola vai embora pela linha lateral, tem arremesso próximo da bandeirinha de escanteio, campo de defesa pra equipe equatoriana. É, mas às vezes eu tenho a sensação, Renan Teixeira, que a equipe equatoriana tá gostando dessa derrota por 1-0, porque tem bola parada, não tem pressa nenhuma, os jogadores da LDU. É bom resultado para a LDU, uma derrota por 1-0, ou Renan Teixeira?
2: É por causa do que a gente estava falando, Felipe. O fator altitude, né? Você já teve na altitude, quem já esteve na altitude sabe como é complicado, né? Estar lá. Você imagina jogar futebol de alta intensidade, né? Um futebol profissional. É muito difícil. Então eles se apegam muito a isso, esses times. Os bolivianos, os equatorianos que jogam na altitude, eles se apegam muito a isso, então 1-0 o confronto fica muito aberto, como eu falei, o Palmeiras tem muito mais qualidade, tem muito mais talento individual, só que esse condicional da altitude faz uma diferença muito grande para o confronto, por isso o ideal é que o Palmeiras conclua melhor as jogadas, o Palmeiras continua com volume alto, vários escanteios, muitas finalizações, só no segundo tempo são 13, mas não consegue acertar o gol, não consegue finalizar com qualidade, precisa matar o jogo, eu teria colocado também o Maurício no jogo, tirado um dos zagueiros e colocado o Maurício, faltando 10 minutos, né, 10 mais os acréscimos, eu faria essa alteração também, Felipe.
0: Time da LDU tenta partir para o campo de ataque, passe da tentativa ali do camisa 10 Alvarado, a bola vai sobrar para o setor defensivo do Palmeiras. 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Copa Libertadores da América, quartas de final, jogo de ida, já passamos dos 35 minutos deste segundo tempo aqui na Arena do Palmeiras. Giai de cabeça foi para a rede, 1 para o Palmeiras, 0 para a LDU de Quito. Weber Lima.
3: Felipe Camargo, ontem pelas quartas de final da Copa Sul-Americana em La Bombonera, o Boca derrotou o São Paulo por 1-0. E no El Campín, Santa Fé e Vasco ficaram no empate sem gols.
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0: O time do Palmeiras tem a posse de bola no campo de ataque, trabalha a bola com Flaco Lopes, corredor central, dominou, passe feito para Heitor dentro da grande área, fez a fita, bateu, desvia de forma providencial, o Oliveira.
1: Parece que a bola não quer entrar na jogada dos dois principais jogadores do Verdão nessa noite, de Flaco Lopes para John Arias, que puxou para o Pacanhoto e limpou a marcação, mas na finalização, na hora H, o Ayala aparecia mandando a bola para escanteio. É escanteio para o Palmeiras. Vem Lucas Evangelista pelo lado canhoto, Pacanhoto, camisa de número 30 na bola.
0: O Palmeiras busca, tenta buscar o segundo gol, Evangelista, cruzamento, bola dentro da grande área, o desvio de cabeça, chegou Murilo ali dentro da grande área, dividiu com o AD, a bola vai sobrar pro Palmeiras, ainda lado esquerdo, tentou Evangelista, cruzamento, desvio, tem novo escanteio, Palmeiras, Felipe Oliveira.
1: Mais uma vez o Evangelista tentando cruzamento, bateu em cima do Vaigan, é escanteio pela ponta esquerda, Palmeiras tem pressa.
0: Cobrança curta, Piquerez pra Evangelista, devolveu pra Piquerez, lado esquerdo, cruzamento, bola dentro da grande área, subiu de cabeça, não conseguiu desvio Murilo. A bola sobra aqui pelo lado direito, campo de defesa, LDU vai tentar sair pro jogo, foge da marcação, Alvarado, a bola bate no jogador palmeirense e vai embora pela linha lateral, tem arremesso, LDU no campo de defesa. Da mesma maneira que a LDU entende que a derrota por um gol de diferença deixa o time vivo pro jogo de volta, o Palmeiras sabe o que pode encontrar no jogo de volta com a altitude de mais de 2.800 metros. No ano passado o Palmeiras não jogou nada e perdeu por 3-0, e aí fez aquele jogo épico, né, Felipe Oliveira, aqui na arena do Palmeiras, e deu 4-0 Palmeiras, mas agora é o contrário e o Palmeiras sabe que vai encontrar dificuldades com a altitude.
1: Apelidado de noite mágica pelos jogadores, pela torcida do Palmeiras, aquela noite a virada por 4-0, a LDU que tem 8 ainda dos seus 11 titulares daquele jogo presente, mas não tem o seu treinador, que era Thiago Nunes, quem estava à beira do gramado. Vem o Palmeiras mais uma vez.
0: Trabalha a bola aqui pelo lado esquerdo, fugiu da marcação, Heitor deixou essa bola para chegada agora do Piquerez, cruzamento lado esquerdo, bola dentro da grande área, passou pela bola o Giai, tá trabalhando o time do Palmeiras de novo, lado direito, segue no campo de ataque, vem na base do chuveirinho, estica o corpo, adesso, faz o corte, tira o haitiano de dentro da grande área, insiste o Palmeiras, tenta de todos os jeitos, o Palmeiras tenta na base do cruzamento, tenta na tentativa de envolver a defesa, agora na tabelinha, Lucas Evangelista com a chegada do John Arias, corte feito, voltou para Marlon Freitas, solta essa bola lado direito, cruzamento, olha o toque de cabeça do Heitor para fora. O Palmeiras chega, tenta de um lado, tenta do outro, busca o cruzamento de um lado, do outro, mas a bola teme em não entrar, Felipe Oliveira.
1: E uma boa finalização do Heitor, cria da academia, fazendo seu quinto jogo como profissional, no momento em que vem Deyverson pro gramado. Mudança na equipe da LDU, saindo com a número 11, o Estrada, artilheiro da equipe, entra com a 16, Deyverson, jogador que fez o gol, marcou o gol do título da Copa Libertadores da América de 2021, com a camisa do Palmeiras. Tá em campo, camisa de número 16, Deyverson, saiu 11, Estrada.
0: É o reencontro do Deyverson com o Palmeiras. Palmeirense, será que tem receio de lei do ex? Muitos clubes têm.
1: E é uma das poucas leis do ex que pode acontecer nessa partida. Deyverson no gramado, a gente sabe do carinho que teve, ele veio fazer o reconhecimento do gramado, foi aplaudido pela torcida do Palmeiras, agora no meio da partida, sem muitos aplausos para o Deyverson, mas que é um jogador muito, muito querido pela torcida alviverde.
0: 39 minutos passados, é segundo tempo aqui na arena do Palmeiras, vai dando Palmeiras 1-0, tem lateral Palmeiras, ataque, chamou, falou.
7: O Renato palmeirense da Pompeia tá perguntando pro Renan, o Palmeiras não tinha ninguém pro Ancelotti chamar? Esqueceram os jogadores do Palmeiras?
2: Bom, Gaviva, pra mim tinha o Andrés Pereira. O Andrés Pereira pra mim tinha que ter ido pra Copa, na verdade, né? Pra mim era ele. O goleiro Carlos Miguel, muita gente fala, pra mim não era o momento. Eu gostei dos três que foram convocados, né? Mais jovens, né? O Pedro Morisco, sobretudo, é um goleiro que eu gosto muito. Agora o Andrés Pereira eu teria chamado sim.
7: Vai lá, Felipe.
0: Gavião, você participa com a gente no WhatsApp no 11 99433-2121. Daqui a pouco tem Estudiantes e La Plata e Corinthians também, jogo de Libertadores que você público acompanha aqui na Nova Brasil FM, público e renda aqui para Palmeiras e LDU, diga Felipe Oliveira.
1: 38.458 torcedores presentes na Casa Alviverde, de renda 3.191.808,35 aos cofres da Leila Pereira. Fê.
0: Atenção, torcedor, aqui na Nova Brasil FM, você confere o tempo e o placar do jogo. Copa Libertadores da América, jogo de ida, quartas de final, passamos dos 41 minutos deste segundo tempo na Arena do Palmeiras. Giai foi para a rede, 1 para o Palmeiras, 0 para a LDU de Quito. Diga o Weber Lima.
3: Felipe Camargo, 41 do segundo tempo na Vila Belmiro, quartas de final da Copa Sul-Americana. Santos segue vencendo o Atlético Mineiro 2-0.
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0: Tem falta o Palmeiras, Felipe Oliveira pode levar perigo à meta do goleiro Gonçalo Valle.
1: Exatamente, falta em cima do Flaco Lopes, vem falta pro Palmeiras, vem chuveirinho na área da equipe da LDU. John Arias, sempre ele na bola com o pé direito, vai conversando ali também com o Lucas Evangelista com o pé canhoto. Vem o Palmeiras, vem o Verdão em busca do segundo gol.
0: Expectativa pelo segundo gol do Palmeiras, vem John Arias na cobrança, bola alçada dentro da grande área, sai o goleiro equatoriano de soco na bola, ela vai ficar ainda na intermediária ofensiva, o Palmeiras tem a posse de bola, Piqueires, ai Piqueires, quase que o Piqueires tropeçou na bola na frente do Deverson, vem de novo o uruguaio agora com ela dominada, cruzamento da esquerda pra direita, faz o corte ali no meio do caminho, tira a zaga da equipe da LDU, sobra de novo pro Palmeiras pelo lado direito, vai tentar cruzamento, ela teve desvio, fica com escanteio a equipe alviverde, Felipe Oliveira,
1: e tem pressa, John Arias vai correndo, escanteio pela ponta direita, vem John Arias com o pé destro na bola, o Palmeiras vai em busca do segundo gol pra liquidar e botar um pezinho na semifinal da Copa Libertadores da América.
0: Pra fazer a tampa da panela subir, o Palmeiras tenta o segundo gol, cobrança feita lá do direito, ela sobe, vem dentro da grande área, a bola fica viva, faz o corte, a zaga da LDU, tira dali, vai tentar achar o contra-toque, Corosso, bola pra chegada do Deverson, corte feito, vem de novo o time do Palmeiras, João Arias fugiu da marcação lá do direito, adiantou demais na sequência trombada, e a bola bate por último no colombiano, essa bola vai embora pela linha de fundo, é tiro de meta que o goleiro Gonçalo vai cobrar, jogo rolando do pão de alhozinho da jogo.
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0: 43 minutos passados deste segundo tempo aqui na Arena do Palmeiras. Já já, assim que a bola parar de rolar para Palmeiras e LDU de Quito, você vai acompanhar as emoções de Estudiantes e La Plata e Palmeiras. Jogo que você também vai acompanhar é Libertadores da América aqui na Rádio Nova Brasil FM. Você acompanha com a gente no Daio, acompanha com a gente no YouTube. Desce a LDU pelo lado esquerdo, Giai fecha as portas por ali. Estica a perna, faz o corte, o lateral do Palmeiras. Fica com arremesso lateral a equipe equatoriana. Segovia vem na mudança, tem Carabalí ali por perto, o time da LDU sobe o bloco de marcação, Deverson aparece, cobrança de lateral já foi feita, a LDU tentando chegar na base do cruzamento, bola alçada dentro da grande área, do cruzamento que vem da esquerda pra dentro da grande área, o corte feito, faz o corte por ali o Barbosa, ela sobra de novo pra equipe equatoriana, Gonçalves vem na contramão, trabalha essa bola com Ayala, pelo lado direito vem buscar jogo, Alvarado, campo de ataque, trabalha a equipe da LDU, solta por dentro com Gonçalves, achei que ele ia trabalhar essa bola pra frente, preferiu voltar na contramão com a D. A D vem agora com ela dominada, trabalha com o corredor central com Carabalí, tem Corosso como opção, fica trocando passes a equipe equatoriana, a bola chega aqui pelo lado direito, boa jogada aqui pelo lado direito do Vaigão pra cima do Piquerez, recupera-se Piquerez, tenta sair pro jogo e recebe a falta, tem falta o Palmeiras, campo de defesa, Felipe Oliveira.
1: E o Palmeiras tem pressa, o Vaigão faz a falta na saída de bola e fica bravo, por quê? Porque o árbitro foi conversar com o auxiliar do Palmeiras, do auxiliar de número 1, e tem cartão amarelo pro banco do Palmeiras, me parece que pra alguém que tava aquecendo, já já confirmação de quem tomou esse cartão, mais 4 minutos, vamos até 49 na segunda etapa.
0: 45 minutos passados, 4 minutos de acréscimos, o palmeirense tá feliz pero no mucho, porque tá desconfiado, tem o jogo de volta na altitude de Quito, Renan Teixeira destacou muito durante o jogo a importância de se abrir uma vantagem maior, porque na altitude é sempre mais difícil, e os equatorianos parecem estar satisfeitos com a derrota por um gol de diferença apenas, o time do Palmeiras tenta chegar com Barbosa, o corte feito, um bico na bola do Carabalí para botar correria para que o Deverson possa chegar lá na frente, vem primeira marcação palmeirense, bola recuada para Carlos Miguel que está jogando com os pés, deixa essa bola ali pelo lado direito para descer o time do Palmeiras com o Murilo, soltou essa bola no corredor central para Gustavo Gomes que fica ali olhando, trabalha com Marlon Freitas, trabalha o time do Palmeiras, parte pro campo de ataque pelo lado direito, passe feito, vem o time ao vivo. Verde, bola enfiada para a chegada do John Arias, vem por baixo, o goleiro vai para fazer a defesa. Nos pés do Heitor, a defesa fica sentindo agora o goleiro equatoriano, o jogo está paralisado, Felipe Oliveira.
1: E agora qualquer toque no goleiro é motivo para queda, é motivo para sentir dor. Depois do passe do Flaco Lopes quebrando a linha de defesa da LDU, o Heitor sai a cara a cara com o goleiro vai, que foi corajoso, saiu nos pés do atacante palmeirense. Segue 1-0 para o Verdão, minutos finais, né, aqui na Copa Libertadores.
0: 46 minutos passados, já estamos nos acréscimos, vamos a 49. Muito obrigado pela sua audiência, você que está aqui no dial da Nova Brasil FM, para você que está com a gente no YouTube, muito obrigado pela sua audiência, você que está com a gente no jornalismo da Nova Brasil FM pelo YouTube, para você que está com a gente no Nova Brasil em Campo, deixa o seu like, fique com a gente, já já, assim que acabar Palmeiras e LDU aqui na Arena do Palmeiras, vamos para Argentina, lá em La Plata, o Estudiantes recebe o Corinthians, é jogo de ida também, quartas de final da Copa Libertadores da América. Você não perde nada aqui na Nova Brasil FM. O time do Palmeiras tentou sair pro jogo, recupera a LDU, fica com a posse de bola no campo de defesa, vai ganhar 47, menos de 2 minutos para terminar o tempo de acréscimo dado pela arbitragem. Desce a LDU com o Vaigan na velocidade, lado direito, tentou carregar, pegaram ele por baixo, é falta.
3: Felipe.
0: Vai pintar cartão amarelo, tem falta o time da LDU, Felipe Oliveira.
1: Falta marcado, o Vaigan que fazia jogada por dentro, dando uma de meio campista, foi derrubado pelo Lucas Evangelista, cartão amarelo pro camisa 30 da equipe do Palmeiras, esse que não tava pendurado, tá disponível pra próxima partida, mas cartão amarelo tá pendurado por esse restinho de jogo.
0: Chamou, falou.
3: Não, só dando um toque, né? Quase 1000 aparelhos conectados na nossa transmissão. Pediram pro pessoal deixar o like e também se inscrever no canal Nova Brasil em Campo, Felipe.
0: Trabalha a LDU, que falta já cobrada, campo de ataque, Daverson vem na contramão com o Vaigan, fica com a posse de bola a LDU, administra o jogo, vai trocando passes do campo de ataque, tentando achar um espaço na defesa do Palmeiras, o passe errado agora do Carabali, a bola vai embora pela linha lateral, tem arremesso, é o último giro do ponteiro, 48 minutos passados, vamos a 49, Flaco Lopes domina corredor central, dentro do círculo central, ele empurra para Marlon Freitas, toca a bola para Giai, vem com ela dominado, o argentino fez o seu primeiro gol com a camisa do Palmeiras nessa noite, Giai tocou essa bola para John Arias, lado direito, fecha a marcação da equipe da LDU, bola na contramão, Daverson tenta dar o abafa, trabalha o time do Palmeiras, sai da direita, vem pra esquerda com Barbosa, como se fosse um meia, ele solta a bola para Piquerez, vai pintar cruzamento, Piquerez evita, é o cruzamento, prefere o toque para trás, para Marlon Freitas, fica trabalhando, bola o Palmeiras, gira de um lado pro outro, fechadinho, o time da LDU tentando segurar a derrota apenas por 1-0, vem o Palmeiras, trabalha essa bola, Giai foge da marcação, solta por dentro, Marlon Freitas empurra para Barbosa, que de pé esquerdo cruza essa bola dentro da grande área, subiu de cabeça Ayala para fazer o corte, vai sobrar agora para a chegada do Gustavo Gomes, que não faz o domínio, recupera o time da LDU, Alvarado carrega essa bola, sai jogando da defesa pro ataque, carrega essa bola pro lado esquerdo, pisa na bola, o árbitro apita, fim de jogo na Arena do Palmeiras. Giai de cabeça, 1 para o Palmeiras, 0 para a LDU de Quito. O Palmeiras abre vantagem para buscar uma vaga na semifinal da Copa Libertadores da América 2026. Leva o direito do empate à altitude de Quito na próxima quarta-feira. É claro que você vai ficar por dentro de tudo o que acontece com o Alviverde nessa semana de preparação. Tem jogo no meio do caminho, tem clássico Palmeiras aqui também no Nubank Park para enfrentar o São Paulo pelo Campeonato Brasileiro. Mas as atenções voltadas para o jogo de volta pela Libertadores da América. Vem aí o Everly. Já já a bola vai rolar em La Plata para Estudiantes e Corinthians. Eu passo a bola para você, Weber Lima.
3: 8 horas e 54 minutos. Terminou na Arena do Verdão. 1-0 para o Palmeiras. A gente vai passar para a transmissão do Corinthians, mas antes os destaques finais do nosso Felipe Camargo, do Felipe Oliveira e também do Renan. Eu vou te falar. É que esse time da LDU é muito fraco mesmo. Mas o Palmeiras jogando em casa, mesmo com essa equipe fraca, ou contra essa equipe fraca, deveria ter vencido por mais. Realmente o Palmeiras não mostra um bom futebol. E outra, hein? Os palmeirenses reclamaram de muito pênalti aí. Teve um pênalti lá para a LDU. que o Giais fez na jogada lá, que a bola tava perdida na direita, o cara cruza e o Giais faz o pênalti. Depois podem ver na imagem. Teve pênalti no Palmeiras. Mas Renan Teixeira, o seu destaque final, um grande abraço. Com 1-0, o Palmeiras vai se classificar, porque a LDU é muito fraca, Renan.
2: Ah, Weber, eu falava pra você aqui em off. O condicional da altitude é complicado, é aquela bola parada, são lances que podem decidir jogo. Eu acho que a gente vê nos números, 27 finalizações do Palmeiras no jogo, só 6 no gol, né? Um pouquinho mais de 20%, é muito pouco, né? O Palmeiras teve volume, 10 escanteios, o Palmeiras teve muito volume, teve posse de bola, teve imposição, mas não conseguiu efetivar, e o confronto fica aberto. Quando a gente fala de altitude, o confronto tá mais que aberto, né? Palmeiras hoje deixou de sair da arena dele, já praticamente classificado, Weber. Boa noite para todo mundo, muito obrigado, Weber. Aos dois Felipes, Felipe Oliveira, Felipe Camargo, Cuca Labareda, um grande abraço, logo estaremos juntos, amigo. Gaviva, muito obrigado a toda a audiência da Nova Brasil, um grande trabalho para todo mundo aí no jogo do Estudiantes contra Corinthians.
3: Felipe Oliveira, o seu destaque final, um grande abraço e até amanhã com as informações do Tricolor.
9: Grande abraço, Weber. Grande abraço para todos que trabalharam e também ficaram na audiência desse Palmeiras 1, LDU 0. Você continua aqui para todas as emoções de Estudiantes e Corinthians. O Palmeiras que agora tem uma sequência muito complicada. Não conseguiu vencer por mais, não conseguiu já colocar um pezinho na próxima fase. E antes do retorno, na próxima quarta-feira contra a LDU lá em Quito, mais de 2.800 metros de altitude, neste final de semana aqui na Casa Alviverde, tem clássico contra o São Paulo. O Palmeiras de Abel Ferreira entra em campo no clássico contra o Tricolor Paulista no sábado às 18h30, buscando retomar a liderança do Campeonato Brasileiro. E Abel Ferreira já falou que não vai preservar, não vai escolher nenhuma competição. Vai dar a mesma importância e jogar com força máxima em todas as frentes. Por isso, preocupação pro técnico Abel Ferreira, que não vai conseguir preservar nesse próximo sábado por ser um clássico, por estar em busca do líder Flamengo e já tem duelo decisivo contra a equipe da LDU na próxima semana lá em Quito. Todas as informações você acompanha na programação da Nova Brasil, no Nova Brasil em Campo, e amanhã estamos de volta com todas as informações do Tricolor Paulista a partir das 5h30 da tarde. Volto com vocês aí e um grande abraço. Palmeiras 1, LDU 0, aqui você curtiu todas as emoções aqui na Nova Brasil em Campo.
3: Valeu, um abraço, Felipe Camargo, um grande abraço e até amanhã com as informações do Peixe, que venceu por 2-0 na Vila Belmiro e encaminhou aí a sua vaga à semifinal da Sul-Americana. Felipe, um grande abraço.
0: Valeu, Weber Lima, mais uma vez obrigado pela confiança, tamo junto, obrigado a todos que estiveram com a gente nessa transmissão aqui na Arena do Palmeiras. Uma vitória que pode não ter sido como o palmeirense queria, mas é uma vitória importante que dá ao Palmeiras a chance do empate para se classificar na próxima semana na altitude de Quito. Obrigado a todos mais uma vez, um forte abraço, uma ótima jornada a todos que estiverem em Estudiantes de La Plata e Corinthians.
3: O Gaviva vem daqui a pouco, rápido break, voltamos já já no futebol da Nova Brasil.

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